0: Muito bem, diletos ouvintes do programa A Voz da Libertação, Rádio Deus e Amor. Nós vamos com mais um quadro Pão Diário com o tema Severidade do Senhor, na ministração do pastor Lourival de Almeida.
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2: Vamos refletir em coisas que são de riquíssimo conteúdo. E eu quero hoje fazer menção de um livro, né? Esse livro, ele é de um escritor americano. E ele tem alguns capítulos muito interessantes. O autor fala sobre a riqueza encarnada da compaixão de Deus, Jesus Cristo. E ele mostra, né, a misericórdia com que Jesus Cristo tratava os sofredores. Ele fala sobre o mendigo cego, aquela viúva que perdeu o único filho, sobre o endemoniado gadareno, sobre o quanto Jesus demonstrava compaixão pela multidão. E ele chega a dizer que então Jesus é a encarnação da misericórdia, compaixão de Deus. Muito importante, não é? Porque, de fato, se existe uma palavra que para nós traduz o que é compaixão, essa palavra é na verdade, um nome, Jesus Cristo. Jesus Cristo. Ao mesmo tempo, não é? Não exatamente o mesmo tempo, mas da mesma forma que ele fala a respeito da compaixão, a riqueza da compaixão de Deus, Jesus Cristo, ele fala também a respeito da severidade de Jesus Cristo. Então, de fato, a gente vê que é muito oportuno esse livro, é muito instrutivo, né? Nós entendemos e as pessoas querem sempre um Deus bondoso, um Deus misericordioso, terno, um Deus que não nega nada a ninguém, que seja compreensivo em tudo. As pessoas se aprofundam mais, querem um Deus que aceite tudo. Um Deus que passe a mão na cabeça de todos e não faça nenhuma exigência. É assim que as pessoas querem Deus. Evidente que não são todas, não são todas. É interessante nós vermos como algumas pessoas se posicionam. Um determinado rapaz que se auto-intitula ateu, ele foi entrevistado por uma revista e chegou a questão, então, é claro, não é? Ele falava nos assuntos concernentes ao seu ramo profissional, mas como se essa pessoa, ou seja, como essa pessoa se autoproclama, eu sou ateu? A revista resolveu então perguntar a ele sobre a questão da religião. E a religião? Como é que é? O que há de bom na religião? Ou você, enfim. Bom, ele disse, bom, eu sou ateu, mas a gente tem que entender que a religião, cada uma tem a sua coisa boa. E ele começa a dizer então o que a religião A pode oferecer, a religião B pode oferecer, a religião C pode oferecer. E é interessante a gente perceber como uma pessoa que não acredita em nada pode acreditar que a religião tem alguma coisa boa a oferecer. As pessoas querem um Deus. Esse Deus aqui é com letra minúscula, né? Mas um Deus que seja amoldado a elas. Um Deus que tenha o que elas querem. O que elas buscam. Elas, as pessoas, são o referencial. E é evidente que, entre aspas, a divindade que elas não acreditam, mas que deveriam oferecer através da religião alguma coisa, é do exato tamanho delas. Por isso é importante a gente aprender, né, com pessoas que têm coisas a nos ensinar. É muito bom aprendermos sobre a compaixão de Deus. E é muito bom aprendermos e vermos o quanto é oportuno também ouvirmos falar sobre a severidade de Jesus Cristo. Eu não sei se o mundo busca hoje um Cristo que seja, sei lá, do tamanho delas, meio que humanizado. Ou quem sabe até uma igreja mais humana. Por mais humano, entenda-se mais condescendente, com erro, que feche os olhos às mazelas humanas, que aceite todo tipo de comportamento. É isso que as pessoas buscam? Parece que sim. Nós vemos, ouvintes, que cada vez mais o posicionamento das pessoas a respeito de temas complicados como divórcio, homossexualismo, aborto, não é? Nós vemos que cada vez mais as pessoas se posicionam, mas cada vez mais menos as pessoas se expõem. Nós vemos que, infelizmente, a mídia diz que a igreja está contra o povo. A mídia diz que a igreja tem que se atualizar e se amoldar aos novos tempos. E não é só questão hoje de, eu diria, tolerar certas situações, mas a mídia dá voz em tom gravíssimo, basicamente dizendo que não é uma questão de tolerância, há de se concordar. É. Temos que negar. Não é questão de... Né, nós temos que negar princípios que nós conhecemos através da Bíblia Sagrada. Temos que negar a nós mesmos. Temos que passar um tapão na boca de Deus para concordar com o que os outros querem que concordemos. Porque, infelizmente, para muitas pessoas, a igreja para elas não tem que ser um ponto onde as pessoas vão ter um encontro com Deus e vão ser, eu diria, compartilhar a misericórdia de Deus, receber a misericórdia de Deus, mas também as instruções de Deus. Não, para algumas pessoas a igreja tem que ser uma ONG, né, de autoajuda, auxiliando as pessoas a conviverem com os seus pecados. Para eles a tarefa da igreja é tornar as pessoas felizes. E se preciso for, dizer às pessoas que elas não são culpadas de absolutamente nada. Acho que é importante falarmos a respeito, voltando ao livro do americano, né? Sobre a severidade de Jesus Cristo. Querem que nós nos adaptemos ao mundo. E querem também que Jesus e que a palavra de Deus, que a Bíblia, esteja adaptada ao mundo. Agora, se Jesus estivesse adaptado ao mundo, ele teria pouca utilidade. O esforço de refazer o Jesus da Bíblia para que ele se adapte ao espírito de uma geração o tornaria fraco na geração seguinte. É o que fala o livro. E é verdade. É verdade. Um Jesus maleável, de acordo com o espírito da época, e uma igreja serviçal do mundo, no sentido de ajudá-la a conviver com os seus erros, cuja preocupação fosse tornar as pessoas felizes, perderia a razão de ser. Por essa razão, eu cito o que o autor e o que a Bíblia diz. Jesus falou de um inferno e de condenação. E não dá para seguir a cultura presente, tentando fazer de Jesus um Jesus meloso. Não é? Querem fazer de Jesus aquele super avô. Dizem que avô ou avó é mãe com açúcar, né? Mas não é assim. Quem é que disse que a igreja existe para tornar as pessoas felizes? Quem é que falou isso? A igreja existe para anunciar os atos de Deus na história e na pessoa de Jesus Cristo. Para chamar as pessoas a crerem em Jesus Cristo, tendo-o como Senhor. Não como um subordinado, bajulador em suas vidas. A igreja tem padrões e deve manter os seus padrões. A igreja tem a sua mensagem, e deve manter a sua mensagem, desde o seu primeiro sermão. Que é esse? Arrependei-vos! Arrependei-vos! Até o sermão que saiu, eu diria, caminhando através das pedaladas e do caminhar dos discípulos ou dos apóstolos. Arrependei-vos! Arrependei-vos e sejais batizados, para que sejam apagados os vossos pecados e recebais o Espírito Santo. E diz mais: arrependei-vos e convertei-vos, para que sejam perdoados os vossos pecados e venham sobre vós tempos de refrigério. Ninguém pode ser feliz carregando um fardo de pecados. Pode-se ter uma aparência de felicidade. Infelizmente, ouvintes, muitas pessoas e muitas igrejas estão aí sendo sufocadas, esmagadas pela mídia profana e mundana e pelo politicamente correto, se é que você me entende. Muitas pessoas obedeceram ao chamado de massagear o ego de pessoas que nada querem com Deus, que nada entendem de Deus e nem creem em Deus, mas querem extrair o melhor de cada religião, como aquilo que eu falei na reportagem que foi feita na entrevista ao ateu. Eu sei que atualmente nós já estamos vivendo algumas coisas que, se nós falarmos direto e reto como a Bíblia fala, nós seremos considerados criminosos, discriminadores e outras coisas mais. Sei que hoje, se pregarmos abertamente algumas coisas, poderemos ser apedrejados em praças públicas. Mas fazer o quê? Já foi assim no passado. E as profecias e a Bíblia já diziam e dizem que seria assim no futuro. E no tempo das grandes perseguições, no tempo em que os cristãos eram considerados criminosos e queimados, foi um bom tempo para o crescimento da igreja. Portanto, é preciso ter uma visão correta. É preciso entender que nós, como servos de Deus, enfrentaremos e temos enfrentado as incompreensões do mundo. Mas é importante entender também que Deus guardará o seu povo e Deus guardará a sua igreja. E a mensagem do Senhor deve ser falada. Não podemos prevaricar. É evidente que muitas pessoas não têm a visão de Deus. E a igreja, para ser igreja e continuar sendo igreja e continuar sendo de Deus, ela tem de ter a visão de Deus, porque se ela tiver a visão do mundo, ela morrerá, porque terá a visão equivocada, a visão errada. Vamos ter a visão correta. Precisamos ter a visão correta. Com sabedoria, é evidente. Com entendimento, é evidente. Não é para declararmos guerra a ninguém, não. Com amor, é verdade. Mostrar ao mundo, sem dúvida alguma, a compaixão de Deus encarnada, que é Jesus Cristo. Mostrar ao mundo o amor de Deus, a compaixão de Deus pelas multidões, pelos pobres, pelos doentes, misericórdia de Cristo para com os mendigos, para com aqueles que carregam fardos horrorosos. Mas não deixarmos de falar também a respeito das sentenças já pronunciadas. Se não houver arrependimento e conversão, se não vier o Espírito de Deus sobre as pessoas e repousar sobre elas tempos de refrigério. O amor de Deus está à disposição de todos nós. Nós não estamos aqui para afrontar ninguém de forma alguma, mas muito menos para bajular pessoas. Nós não estamos aqui para, eu diria, criar sentimentos ruins nas pessoas. Mas também não estamos aqui para massagear o ego de ninguém. Nós estamos aqui para falar de Cristo, falar de Deus como Senhor, falar de Deus, dos seus padrões, da sua mensagem, falar de Deus, falar de Jesus Cristo, falar do seu amor, mas falar também das coisas que você precisa ouvir, prezado ouvinte, da severidade do Senhor àqueles que se recusam a ouvi-lo, a obedecê-lo e a servi-lo. Tenhamos a visão correta. Deus ama todos vocês, Deus ama todos nós. Deus tem sim coisas excelentes para todos nós. O Senhor Jesus Cristo morreu na cruz do Calvário para que nós tivéssemos esperança, e essa esperança está à nossa disposição, mas nós temos que nos dispor também a servir a Deus. Não adaptarmos o Senhor Jesus a esse mundo, mas nós, sim, nos unirmos ao Senhor, sermos do Senhor e permitirmos a palavra de Deus viver em nós. Que Deus abençoe você. Que essa palavra tenha falado ao seu coração. Que seja a palavra de vida para você. Que seja a palavra de esperança para a sua vida.
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1: Olá, eu sou a Cristine Luiz e vamos a mais um Drops de Notícias aqui na Rádio Deus é Amor. Saúde mental é nova prioridade. Brasileiros elegem bem-estar emocional como principal meta de vida em 2026. Nos últimos anos, a ideia de saúde deixou de estar associada apenas à ausência de doenças e passou a incorporar um conceito mais amplo: bem-estar físico, mental e emocional. Esse ano, esse movimento, inclusive, ele tende a se intensificar, impulsionado por estudos científicos que mostram que os hábitos simples do nosso dia a dia podem e têm impacto direto na forma como as pessoas se sentem e funcionam. Essa abordagem é reforçada, segundo estudo publicado em uma revista científica internacional e que investigou mais de 2 mil participantes em vários países e concluiu que sono, alimentação e atividade física, chamados de os grandes três de saúde, estão diretamente associados a níveis mais elevados de bem-estar, independentemente da presença de sintomas depressivos. Um dos achados centrais do estudo, aliás, é que os benefícios do sono, da alimentação e da atividade física são aditivos. Isso significa que cada hábito saudável contribui diretamente de forma independente para o bem-estar e que melhora, claro, mais de um comportamento, potencializando resultados. A pesquisa indica ainda que não é preciso mudar tudo ao mesmo tempo para sentir os benefícios. A adoção gradual de hábitos mais saudáveis já promove aí melhorias relevantes no bem-estar psicológico, reforçando uma abordagem mais realista e sustentável para mudanças no estilo de vida. Crise na educação. Apenas 28% dos brasileiros avaliam a qualidade do ensino no país como boa. Em um cenário onde 91% dos brasileiros sentem que o mundo está mudando rápido demais, a percepção acima da média global de 83%, a educação se consolida como uma das principais preocupações aqui no Brasil. De acordo com pesquisa de opinião pública divulgada no ano passado, apenas 28% da população no país considera a qualidade da educação como boa, o índice inferior à média global. Para os brasileiros, o principal desafio enfrentado pela juventude é a pobreza e a desigualdade, seguida de perto pela baixa qualidade da educação, por bullying e saúde mental. Outro ponto de atenção envolve a visão sobre a inteligência artificial. A percepção de que a IA terá impacto mais positivo do que negativo vem caindo consistentemente, passando de 37% em 2023 para 27% em 2026. Quando fazemos pesquisas de opinião pública com os brasileiros, as preocupações com questões econômicas, violência e pobreza sempre oscilam nas primeiras colocações. A educação está em sétimo lugar e é importante, hein? O brasileiro anda preocupado com essa questão, destacam os especialistas.
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3: Confira a hora certa.
4: 9:34.
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6: 9:38.
4: Já estamos de volta com mais adoração.

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0: Pai do Senhor Jesus, quero contar uma experiência que eu tive com Deus quando eu estava procurando uma igreja que eu já sentia no meu coração de servir a Deus. Eu andei em algumas igrejas, em vários ministérios, porque eu queria uma igreja que eu pudesse me encontrar com o Senhor. E visitei alguns ministérios, mas nenhum deles me tocou. Certo dia, eu entrei na sede mundial e lá eu sentei e fiquei observando o culto. E ver as irmãs cooperadoras, obreiras, e me chamou, né, para ir na frente aceitar Jesus na hora que o missionário estava pregando. Lembro eu que era um dia de quarta-feira, mas eu não quis ir, estava sozinha. Aí no outro, quando foi no domingo, eu voltei para a igreja novamente. Eu senti o Espírito Santo de Deus falando comigo no meu coração. Vai ser aqui que eu tenho grande obra para fazer em sua vida através do Espírito Santo. E ali, irmão, eu sentei. Aí as irmãs, na hora do apelo, elas vieram me chamar. Eu estava toda cheia de pintura. Eu estava com cheias de bijuterias, pulseiras, de calça comprida. E ela falou, vamos lá na frente, vamos aceitar Jesus. E eu fui. O missionário estava pregando, era na época da sede mundial, né? Na igreja antiga. E eu fui, irmão. Aceitei Jesus. E aí, quando eu cheguei em casa, eu já fui tirando as coisas que não era do agrado de Deus na minha vida. O Espírito Santo de Deus já foi fazendo uma obra na minha vida. Aí se passou, né? Eu acompanhei os cultos, ia nos cultos na quarta, no domingo, com missionário. Passou 6 meses, começou a anunciar o batismo. E um dia o missionário falou assim, que as pessoas que estivessem já se preparando para o batismo, se quisesse entrar na fila para ser batizada com o Espírito Santo, ele ia descer do púlpito e ia colocar as mãos sobre as nossas cabeças. Irmãos, eu senti uma vontade muito grande de entrar na fila, mas nesse dia eu estava com meu filho de 8 anos e a minha filha de 6 meses no colo. Mas mesmo na oração eu senti uma graça de Deus sobre a minha vida, eu falei, mas eu não vou na fila, vou esperar para o próximo domingo. E quando terminou o culto, eu vim embora, cheguei em casa, falei para o meu esposo, falei, olha bem, eu queria que você fosse comigo na igreja, porque ele não ia. Eu queria que você fosse comigo no culto, porque o missionário está fazendo, mandando ficar na fila, que é o batismo com o Espírito Santo. E ele desce do púlpito e põe a mão na cabeça das pessoas, e eu queria ir para a fila, mas com as crianças não dá. E ele foi, irmãos, quando foi no próximo domingo, ele foi comigo. E assim começou a oração, né? Eu falei para ele ficar com as crianças e entrei na fila. Quando eu entrei na fila, eu fui sentindo um poder muito grande do Espírito Santo sobre minha vida. Mas eu não estava batizada ainda, mas eu sentia que eu ia ser batizada naquele dia. E assim foi, irmãos. E eu vi o missionário descendo do púlpito e colocando as mãos sobre as cabeças das irmãs, e as irmãs cheias do Espírito Santo. E eu estava orando, orando, e eu comecei a sentir algo diferente sobre o meu corpo, sobre a minha vida naquele momento. Mas ali eu estava assim, quando o missionário foi chegando perto de mim, eu parecia que algo estava impedindo, porque parecia que eu estava me sentindo acanhada naquele momento. E eu não me soltava para ser batizada. Aí o servo de Deus, missionário Davi Miranda, ele se aproximou de mim, colocou a mão na minha cabeça e falou assim, minha serva, você já está batizada com o Espírito Santo. Naquele momento, eu comecei a sentir o poder tão grande de Deus sobre a minha vida, que eu sei que dali me tiraram, levaram lá para o púlpito. Eu fiquei lá, irmão, cheio do Espírito Santo, falando em línguas estranhas. E quando foi naquele momento, o culto foi, chamaram todo mundo para ir para frente receber oração. E eu ali já estava ajoelhada no púlpito. Eu sei que terminou o culto, irmãos. Chegou meu filho e falou: mãe, o culto já terminou. É, já acabou, já está na hora de ir embora, já deu paz do Senhor. Irmãos, eu não vi. Eu estava tão cheia do Espírito Santo de Deus que eu nem vi o culto terminar. Eu ali de joelho, dobrado ali na beira do púlpito, só recebendo o poder do Espírito Santo de Deus. E essa é uma experiência que eu tive. Então eu agradeço a Deus por esse ministério e que Deus abençoe e todos aqueles que estão na frente desse trabalho. Deus abençoe a todo mundo e que aquele irmão que tem um chamado do Senhor e que abra seu coração e faça a obra do Senhor. Deus abençoe por essa oportunidade em nome de Jesus Cristo.
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8: Hoje é terça-feira. Tivemos vários cultos em nossa sede mundial, cultos esse que Deus esteve presente, Deus derramou da sua unção sobre a vida do seu povo. E eu não tenho dúvida que amanhã, quarta-feira, será um novo dia. E esse novo dia, queridos irmãos, você já sabe, Deus preparou para nós nos alegrarmos na presença do nosso Deus. Por isso estamos felizes. O Senhor diz na sua palavra: alegrei-me quanto me disseram, vamos à casa do Senhor. Por isso eu quero convidar você que não pôde estar hoje em uma das nossas igrejas. Amanhã é um dia muito especial. Quarta-feira, em muitas das nossas igrejas, acontece aquele grande culto, queridos irmãos. Qual culto, pastor? Aquele culto do grande mover de Deus. E você pode fazer parte para receber a bênção do Senhor Jesus. Desperta a sua fé, prepare o seu coração, porque eu tenho certeza que Deus vai fazer maravilhas acontecer na sua vida da noite para o dia. Diego, neste momento, vamos aquele um minuto com Deus? E daqui a pouquinho, queridos ouvintes, já voltaremos com todos vocês. Então não sai daí não, permanece conosco, porque quem gosta de coisas boas está em sintonia com o programa Voz da Libertação.
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10: Olá, ouvinte, aceite a paz do Senhor Jesus. Eu sou o seu irmão em Cristo, Natiel Reis. E hoje vamos meditar um pouco sobre a importância do jejum, conforme ensinado na Bíblia Sagrada. Não aquele jejum que hoje está na moda, jejum intermitente, outros jejuns que estão oferecidos no mercado para uma vida mais equilibrada e saudável. Quero falar com você sobre o jejum que nos aproxima de Deus, e não o jejum como o simples fato de abster-se de um alimento, pois o jejum, ele transcende qualquer coisa que se diga a respeito às coisas comuns dessa terra. É uma prática espiritual que nos permite uma conexão mais profunda com Deus. Quando nós olhamos a vida de Jesus, vemos que ele mesmo jejuou, como está registrado em Mateus capítulo 4. O seu jejum foi de 40 dias e 40 noites. Esse exemplo nos mostra que o jejum é uma ferramenta poderosa para fortalecer nossa relação com Deus. Ao jejuarmos, estamos sacrificando nossas necessidades físicas em prol de algo maior. Estamos reconhecendo nossa dependência de Deus e buscando sua orientação e intervenção em nossas vidas. É um ato de humildade, onde reconhecemos que não vivemos apenas de pão ou de coisas materiais, mas de cada palavra que procede da boca de Deus. Além disso, o jejum nos ajuda a nos concentrarmos naquilo que de fato importa, o nosso foco em Deus. Muitas vezes, nossas vidas corridas, uma rotina totalmente sobrecarregada, estão nos distraindo com preocupações secundárias. E isso dificulta a nossa relação com Deus e até mesmo de ouvir a sua voz. Ao jejuarmos, nós estamos rompendo com essas distrações e estamos nos conectando com Deus como sinal de humildade e reconhecimento sobre a dependência que nós temos diante da sua presença. E como eu falei no início da nossa conversa, o jejum não é apenas abster-se de alimentos, é também sobre abster-se de práticas que nos afastam de Deus, hábitos e comportamentos que são totalmente avessos à vontade do Senhor descritas na palavra de Deus. E é sobre quebrar os grilhões do pecado. O jejum nos fortalece para que possamos viver uma vida mais consistente e embasada na palavra de Deus. No entanto, é importante lembrar que o jejum não é apenas uma forma de ganhar favor ou mérito diante de Deus. Jesus mesmo nos advertiu contra o jejum hipócrita, que é feito para ser visto pelos homens. Em vez disso, devemos jejuar com sinceridade no nosso coração, buscando apenas agradar a Deus e não aos homens. Então, enquanto meditamos sobre a importância do jejum, vamos lembrar que é uma prática que deve ser feita com humildade, sinceridade e um desejo ardente de nos aproximarmos de Deus. Que possamos buscar constantemente esse desejo de estarmos mais perto do Senhor. Que o jejum não seja esporádico, ou seja, feito ocasionalmente, mas que seja uma constante, que possamos sacrificar alguns momentos do nosso dia para elevarmos os nossos pensamentos na leitura da palavra de Deus, com cânticos de louvor e adoração. E lembre-se, querido ouvinte, no momento da sua adversidade, buscando a presença de Deus em jejum e oração, tenha a plena certeza que o Senhor te responderá. Prontamente Ele te livrará e te dará o direcionamento sobre aquilo que você propõe diante da sua presença. Mantenha sua fé em Cristo e lembre-se que enquanto estamos em jejum, estamos travando batalha espiritual, mas com a plena certeza de que o Senhor Jesus já nos deu a vitória. Na sua vida você jamais estará sozinho. Conecte-se com o Pai diante da sua presença, em plena humildade, em jejum, oração, buscando a sua presença incessantemente. Que o Senhor abençoe o seu dia, que Ele te conduza nos caminhos retos e que te dê a resposta que almeja o teu coração. Fique conectado em nossa programação para mais mensagens de fortalecimento espiritual. Que Deus te abençoe em sua jornada. E lembre-se que através do jejum estamos mais próximos de Deus, com humildade, sinceridade e comprometimento. Que Deus te abençoe e até a próxima oportunidade.
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Agora em São Paulo, 22 horas com 5 minutos. Hoje é dia 7 de julho de 2026. Queridos irmãos, eu quero te convidar neste momento já para preparar a sua fé, porque nós vamos entrar em oração. E você já sabe que a oração de um justo, ela pode muito em seus efeitos, e é sobre isso que neste momento nós iremos fazer, clamar a Deus, invocar o nome santo do nosso Deus na beleza da sua santidade. A Bíblia diz que tudo o que pedires a Deus crendo, o Senhor nos concederá. E por isso, eu quero convidar você neste momento para invocar o nome santo daquele que pode mudar o cenário que você está vivendo. A Bíblia diz, o salmista, no Salmo 120, ele foi muito claro quando ele mencionou: elevo os meus olhos para os montes, ou melhor dizendo, no Salmo 120, ele diz: no dia da minha angústia, clamei ao Senhor e Ele ouviu a minha oração. Nós vamos clamar a Deus agora, nós vamos invocar o nome santo do nosso Deus, e eu tenho certeza que o Senhor dos Exércitos já está preparando uma grande mudança para a sua vida. Como foi seu dia hoje? Como foi o seu dia hoje? Tenho uma certeza, o dia ainda não terminou e o Deus que nós servimos já está com as mãos estendidas para fazer algo muito grande acontecer em prol da sua vida e em prol da sua família. Vamos falar com Deus através da oração. Ó Deus, aqui estamos mais uma vez na tua presença, clamando com milhares e milhares de vidas, Senhor, que estão necessitando muito, é de um milagre das suas mãos.

Deus, aqui estamos entrando na Tua presença para clamar, para invocar, para pedir, Senhor, porque sabemos que somente o Senhor pode mudar o cenário de tristeza que este homem estava vivendo, o cenário de angústia que esta mulher estava vivendo, o cenário de tristeza, o cenário, ó Deus, que este homem estava vivendo. Ele estava gritando pelo socorro do Senhor. Agora, neste momento tão especial de oração, eu venho te pedir, ó Deus, coloca, Senhor, um ponto final nesta batalha e responde esta oração. Senhor, a Tua presença é tudo que nós pedimos neste momento, porque sem a Tua presença nós não somos

estão clamando. É nesta noite que milhares e milhares de vidas estão invocando o teu nome. Senhor, o Senhor sabe o que esta vida precisa. O Senhor sabe o que este homem necessita, ó Deus. Por isso aqui estamos.

Peleja, meu Deus, por aqueles que estão derramando lágrimas. Peleja, meu Deus, por aqueles que estão sentindo dores. Peleja, ó

que estão com a sua voz embargada pelo choro, pelo desespero, pela angústia, até mesmo, Senhor, eles estão necessitando muito, é de apenas um abraço do Senhor. Abraça, meu Deus, esta alma que implora, abraça, meu Deus, esta alma que pede, Senhor, que invoca o teu nome e é de coração aberto. Meu Deus, não permita que o diabo vença esta guerra, não permita, meu Deus, que o inimigo das nossas almas prevaleça de pé.

0: deste jovem, desta jovem que está hospitalizada. Meu Deus, é muitos aparelhos que foram colocados, ó Deus, é muitos aparelhos, Senhor, que foram colocados, Senhor, mas no meio de tantos tratamentos não está tendo resposta positiva, mas eu creio que através desta oração, ó Deus, o milagre já está acontecendo. Honra a fé do teu povo, meu Deus, atende a súplica de milhares e milhares de vidas que estão no mesmo propósito. Conceda a tua bênção, confirma o teu milagre, é o que eu te peço e te agradeço neste momento de oração. Livra o teu povo que está no metrô, que está no Uber, que está a caminho da sua casa. Livra, meu Deus, os trabalhadores que encerrou o seu dia de trabalho, já está voltando para a sua casa, ansioso, meu Deus, para ver a sua família, para dar um abraço nos seus filhos. Meu Deus, livra da bala perdida, livra do homem mau, livra do assalto, livra do sequestro, livra, livra, livra, Senhor, livra mesmo, meu Deus, de todas as hostes malignas e maléficas, colocando as tuas mãos e garantindo a tua vitória, é o que eu te peço e te agradeço, em nome de Jesus, amém e amém, Senhor Jesus. Aí está a oração que move as mãos de Deus, queridos irmãos. Eu quero te convidar agora para fazer uma entrega da sua vida para Deus. Deus está neste momento com as suas mãos estendidas para abraçar a sua alma, trazer libertação para a sua vida. Reconcilie com Deus agora. Faça uma entrega total da sua vida para Deus. E você vai ver o que Deus ele é capaz de fazer por você. Então levanta suas mãos e diga: Senhor Jesus, neste momento eu me reconcilio com o Senhor, eu aceito, ó Deus, a tua presença, escreve, meu Deus, o meu nome no livro da vida e sela com teu sangue. Diga: meu Deus, perdoa os meus pecados, as minhas falhas, porque eu prometo ser fiel até o fim da minha vida. Senhor, segure em minhas mãos e não me deixe tropeçar. Amém. Amém e amém, Senhor Jesus. Aí está, queridos irmãos, agora é hora de você buscar a igreja Deus e Amor mais próximo de você. Aí mesmo, na sua cidade, no bairro onde você mora, nós temos muitas igrejas Deus e Amor, e você vai congregar conosco. Já informa o pastor que você aceitou Jesus, reconciliou com Deus, e eu tenho certeza que este pastor, ele vai te receber de braços abertos, e eu tenho certeza que a sua vida, ela vai mudar. 22 horas com mais 15 minutos, hoje é terça-feira, dia 7 de julho de 2000, E 26, nós estamos felizes, já estamos em contagem regressiva, porque amanhã, quarta-feira, você já sabe o que vai acontecer em nossa sede mundial. Quarta-feira, queridos irmãos, quarta-feira é dia de milagre, quarta-feira é dia de viver uma novidade de vida, quarta-feira é o dia do sobrenatural de Deus. Você que está me acompanhando aqui em São Paulo, você que está me ouvindo neste momento, está necessitando muito da presença de Deus, amanhã, quarta-feira, já no primeiro horário, 7 da manhã acontece o primeiro culto, 9 da manhã, 11 da manhã, no horário das 3 da tarde e às 7 da noite. 9 da manhã, pastor Milton de Almeida, membro da nossa diretoria, levantando as mãos aos céus e orando em favor de todos que precisam de um milagre. 3 da tarde estarei com todos vocês e a unção de Deus estará presente para desfazer todo o mal. Você da Grande São Paulo, você vai receber a oração nesta quarta-feira, a oração das portas abertas, a oração, queridos irmãos, da restituição e a oração que nós iremos fazer é a oração da providência divina. Você que precisa da providência de Deus não vai perder a oportunidade que Deus está preparando para você aqui no Templo da Glória de Deus. Preste muita atenção. O que nós iremos trazer para vocês agora é verídico, é exclusivo. São pessoas, pessoas que vão contar. São depoimentos de pessoas de viva voz, emocionada pelo milagre alcançado na quarta-feira do grande mover de Deus. Atenção, São Paulo. Atenção, Brasil. Está na hora de despertar, meu irmão, e tomar uma decisão na sua vida. Você é empresário, microempresário, empreendedor, investidor, nada está dando certo na sua vida? Vem para cá para ver com seus próprios olhos a manifestação do poder do nosso Deus no Templo da Glória de Deus, que está localizada na Avenida do Estado, 4568, aqui mesmo na Liberdade, no coração de São Paulo. Preste muita atenção. Porque tudo que você está ouvindo aqui é verídico, é a mão de Deus, é a mão de Deus operando, é a mão de Deus trabalhando, é a mão de Deus agindo na vida daqueles que necessitam de um milagre das mãos de Deus. E este depoimento, esse testemunho, comprova para você o que nós estamos falando. Deus vai agir. Amanhã, quarta-feira, você não vai perder a oportunidade. Você não vai para outro lugar. Desmarca tudo, meu irmão. E marque agora mesmo este compromisso que você vai ter de estar na presença de Deus aqui no Templo da Glória de Deus para receber o milagre das mãos de Deus.
1: Paz do Senhor Jesus. Quem vos fala é a irmã Gilvânia. Hoje eu estou com 33 anos de idade, sou de Minas Gerais, da cidade de Patos de Minas. E estou aqui para relatar um pouquinho da minha história e da minha conversão. Eu nasci no berço evangélico e já com promessas da parte de Deus de ser uma grande missionária e uma grande evangelista. Ao chegar na adolescência, por motivo de rebeldia, eu me afastei dos caminhos do Senhor. Parti para religiões, participei de rituais, oferendas. Né? O mundo me proporcionou grandes desilusões. Entrei em uma depressão profunda. Vivi aí mais ou menos 2 anos, 2 anos e meio, à base de medicamentos e muita terapia. Aliviava aquele sufoco que estava dentro do meu peito momentaneamente. Assim que eu iria dormir, lá estava eu novamente chorando. Muitas das vezes não dormia e me afogava no trabalho, me afogava nos estudos. Chegou um ponto que eu cheguei a pensar que a minha única saída seria o suicídio. E eu creio que foi pelas orações da minha mãe que me livrou, né, de cometer esse ato contra a minha própria vida. Durante esse tempo, me formei como enfermeira no ano de 2018. Fui crescendo profissionalmente e nesse campo profissional estava previsto para abrir o setor de cardiologia e hemodinâmica. Eu estava em casa estudando em um domingo e abri o site e fui pesquisar sobre essa especialização. Quando eu abri o primeiro link, era uma especialização aqui em São Paulo. Comentei com alguns colegas, eles disseram, olha, manda seu currículo, faz a inscrição, se for para ser seu, dará tudo certo. E assim eu fiz, e eu fui selecionada para estar fazendo essa especialização com eles. Comecei a vir para São Paulo, e eu me programei para estar aqui em janeiro de 2023. Eu ficaria em São Paulo em média de 15 a 20 dias. Eu tirei férias do meu trabalho e me organizei para estar aqui para realizar esses estágios. e fui procurar um lugar para me alugar. Encontrei o lugar abaixo do hospital. Falei, nossa, que bom, é só atravessar a rua perto, e aluguei. O casal de senhores dono do apartamento me receberam em janeiro, me trataram muito bem. Eu vinha, alguns meses eu vinha para participar dessas aulas e a gente manteve contato. Nesse tempo, eu tive muitas decepções, né, na minha vida em Minas, profissional. Aquilo que parecia não era. E eu falei, e agora? Para onde eu vou? Convivendo com as pessoas aqui de São Paulo, com colegas, né, que são enfermeiros, estão na carreira. E eles me apoiaram muito em vir morar em São Paulo. E assim eu fiz. E mais uma vez, foi esse casal de senhores que me acolheu. Me deram total suporte dentro de São Paulo. Por esse carinho todo, eles arrumavam sempre para ir à igreja. E eu falava, poxa, eu não posso falar não aqui para eles. Me ajudam com tudo, me auxiliam em tudo. E eu me arrumava e ia para a igreja com eles. Mas sempre não dava muita atenção. E permanecendo com eles alguns dias, quando foi um domingo, eles foram para a igreja, eles tinham, acho que, estudo. E eu não fui, eu fiquei em casa. E aquele vazio predominou, uma tristeza misturada com aflição, e enfim. E naquele momento eu falei, Deus, eu preciso ouvir algo do Senhor. E eu falei com Deus ali naquela sala, falei, Deus, amanhã eu vou na igreja. E se o Senhor falar comigo, do início ao fim, eu volto e eu não saio mais. E meus irmãos, Deus falou comigo na igreja, do início ao fim. O meu coração já estava entendendo melhor as letras dos hinos, eu compreendi a palavra. Quando o pastor fez o apelo, a igreja estava cheia. De repente, a senhorinha veio até mim e me abraçou, e ela me conduziu até o altar. E ali eu chorei muito, reconciliei mesmo com Deus de todo o meu coração e fui para casa leve. E desde então, eu passei por um tempo em casa. Este tempo foi quando eu realmente conheci Jesus. Eu buscava muito a Deus. Nesse tempo, Deus tratou diretamente comigo. E aquilo me trouxe alívio para o meu coração. Aquela depressão que existia, aquela tristeza, aquele vazio, acabou. Desde então, eu nunca mais tomei medicação. A paz reinou dentro do meu coração. E neste período eu tive uma experiência extraordinária com Deus. Eu fui orar a Deus pela madrugada e Deus falou comigo. Deus me disse que eu era escolhida dele desde o ventre da minha mãe. E que era para me abrir a boca e falar aquilo que ele determinasse. É inexplicável. A glória do Senhor foi tão grande dentro daquela sala que eu não consegui dormir o resto da noite. Eu orei, eu glorifiquei. Também fui batizada com o Espírito Santo nesse mesmo dia. É algo extraordinário. E desde então a minha fé foi só aumentando, a minha fé foi crescendo. E nesse período o inimigo levanta, ele batalha muito contra a nossa vida. A luta foi tão grande que eu quis retornar para Minas. E assim eu fiz. Mesmo algumas pessoas dizendo, olha, não foi o homem que te falou. Foi Deus quem te falou, seu lugar é aqui, Deus tem projeto aqui. Mas eu quis retornar, fiquei lá 10 dias. Onde as coisas não deram certo, então eu retornei para esse casal de senhores. Eles só me responderam, eu não sei o que você foi fazer em Minas. Então volte, minha filha. E assim eu voltei, as coisas começaram a acontecer na minha vida espiritual, comecei a trabalhar na casa de Deus como voluntária, amo de paixão. E hoje eu sou muito grata a Deus, há muito testemunho ainda para contar e eu sei que ainda haverá. Mas eu sou imensamente grata, principalmente por dar ouvido a Deus. Mesmo que eu relutasse, ainda resistisse, Deus tem o projeto e o projeto dele não frustra, jamais. Então o que eu deixo aqui para vocês, ouvintes, que está passando por alguma dificuldade, né? A doença do século, aí a depressão, a solução é Jesus. Ele pode curar, ele pode livrar, ele pode libertar, ele pode todas as coisas. E isso, eu sou a prova viva disso. Então aqui eu deixo esse testemunho para a meditação dos irmãos e que fiquem todos na paz do Senhor Jesus Cristo.
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0: 22 horas com 26 minutos, aí está, queridos irmãos, o que comprova o que nós estamos falando para você aqui no programa A Voz da Libertação. São pessoas que ao chegar na Igreja Deus e Amor tiveram um encontro verdadeiro com Deus. E amanhã, quarta-feira, as portas irão se abrir. Amanhã, quarta-feira, Deus mudará o cenário que você está vivendo. Amanhã, quarta-feira, já no primeiro horário, 9 da manhã, pastor Milton de Almeida vai estar ministrando a palavra de Deus e orando em favor de todos que estarão presentes nesta grande concentração de fé e de milagres. Por isso, nós estamos aqui para convidar aqueles que precisam de um milagre de Deus. Você que precisa de um milagre de Deus, não vá para outro lugar e não vai perder a oportunidade que está sendo concedida de Deus para você. Só tem um que pode mudar o cenário, só tem um que pode mudar a trajetória da sua vida, só tem um que pode resgatar a sua alegria, só tem um que pode mudar, meu irmão, de uma vez por toda esta batalha que você está enfrentando. O nome dele é Jesus de Nazaré. Então vamos preparar a fé, vamos nos unir, vamos clamar a Deus, vamos apresentar tudo nas mãos daquele que pode transformar as tuas lágrimas em um cântico de vitória. Jesus mesmo disse na sua própria palavra que tudo o que pedires, a Deus crendo, Deus te concederá. A oportunidade de você ser agraciado é agora. A oportunidade de você ser transformado é agora. A oportunidade de você dar um passo, meu irmão, em direção à casa de Deus para viver. A promessa de Deus é agora. Mas existe algo que está atrapalhando a sua vinda. Existe algo que está servindo de impedimento para você não vir. Mas esse mal vai cair por terra e o nome do meu Deus vai ser glorificado. Nós estamos na fé, aguardando o povo da Zona Leste, aguardando o povo da Zona Sul, aguardando o povo da região central aqui de São Paulo, aguardando você de outros estados para alcançar a bênção do Senhor Jesus.

0: você está gritando, socorre-me, ó Deus, Deus vai fazer maravilhas acontecer. Vamos, vamos, São Paulo. É às 15h em ponto, iniciaremos mais uma concentração de fé e de milagres. Eu já estou confirmando a minha presença, eu vou orar por você, vou orar pela sua família e o milagre vai acontecer. Venha preparado, traga sua carteira profissional, traga seus documentos, traga que nós vamos apresentar nas mãos daquele que pode trazer milagres para a sua vida. O nome dele é Jesus de Nazaré. Deus está te convidando, você desempregado, você que nada está dando certo na sua vida, você já tentou de tudo, meu irmão, já fez de tudo, minha irmã, e cada dia que passa, pior está ficando. Levante a sua cabeça e venha para o Templo da Glória de Deus, Avenida do Estado, 4568. Detalhes, a entrada do templo acontece pela Avenida Prefeito Passos, número 10. 22h31, vamos neste momento, queridos irmãos, ao momento informativo, vamos ao Jornal Cristão pelo Mundo e já voltaremos com todos vocês.
1: E chegou o momento de informação aqui na Rádio Deus é Amor. Hábito da leitura. Conheça alguns dos benefícios de ler para uma criança. Desde a infância, o hábito de ler pode gerar grandes benefícios, não só como uma rotina, mas também como uma atividade prazerosa que impacta positivamente lá na vida adulta. Então, estimular a leitura desde cedo é fundamental, pois hábitos adquiridos na infância tendem a ser seguidos aí mais facilmente ao longo da vida. Então, conforme os pequenos vão crescendo e a literatura infantil passa a cumprir ainda mais papéis, colaborando com o processo de alfabetização, auxiliando no momento de abordar assuntos complexos e de entender as emoções, por exemplo. Nessa fase, a leitura pode ser inserida no dia a dia da criança. Portanto, uma boa dica é estar sempre por dentro das preferências da criança, justamente para estimular o seu gosto pelos livros. Para incentivar uma criança a ler desde cedo, o exemplo dos pais também é importante, assim como a apresentação de livros apropriados para a idade, que estimulem o interesse e o desenvolvimento da leitura de forma gradual. Livros interativos são uma excelente opção para a primeira infância. E à medida que a criança cresce, é possível introduzir materiais mais desafiadores. Muita atenção, você que vai viajar. Para ter uma viagem segura, a importância do planejamento financeiro vai muito além. Planejar férias em família exige mais do que escolher o destino e definir datas. Cada vez mais, a organização financeira passou a ocupar papel central nesse processo, especialmente para quem busca evitar gastos elevados de última hora. E nesse cenário, muitas famílias têm adotado a prática de reservar mensalmente aquele valor fixo para viabilizar viagens futuras de forma mais equilibrada e previsível. Mas com o dinheiro sendo separado ao longo do tempo, surge uma dúvida comum. Onde deixar esses recursos até a data da viagem? Bom, a poupança, tradicionalmente associada à simplicidade e à segurança, ainda é a escolha automática para muitos. Então, investir em carteiras de renda fixa ou em alternativas mais diversificadas pode oferecer maior rentabilidade sem abrir mão da liquidez necessária. Segundo especialistas em finanças e em investimentos, a decisão deve partir de uma comparação entre a segurança da poupança e o ganho real proporcionado por investimentos conservadores. Para os especialistas, é importante que a família avalie se o valor reservado para as férias está em aplicações de boa liquidez e rendimento competitivo, e sem comprometer a construção de patrimônios de longo prazo. Como cada núcleo familiar tem aí prazos e orçamentos diferentes para as férias, a recomendação final é buscar suporte profissional justamente para personalizar essa carteira. Um assessor de investimentos consegue analisar o portfólio como um todo e indicar se faz sentido resgatar algum ativo ou manter a estratégia atual.
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3: Mais uma vez, o Espaço Eu e Mais Um vai chegando até o seu lar, até você. Esses 5 minutinhos onde nós vamos orientar a todos os discipuladores que estão ensinando os novos convertidos como explicar um determinado assunto. O saúdo a Débora Miranda, na paz do Senhor. E como nós estamos falando na programação passada sobre o culto, a necessidade de congregarmos, hoje nós vamos continuar falando deste tema. Nós falamos que o culto e cultuarmos é uma característica do crente. E os tipos de cultos, né? Das casas e o culto do templo. Olha aqui, perseveravam unânimes no templo e dia a dia, e partindo pão de casa em casa. Vocês estão vendo aqui neste versículo dois lugares que eles estavam cultuando: nas casas, partindo pão, e perseverando unânimes no templo. Perseverando, ou seja, não deixavam de congregar. Eu sei que nós tivemos 2 anos aí dessa pandemia tão terrível e tivemos a ordem do governo para que pudéssemos reduzir ou até não permitirmos este vírus se propagar mais ainda, a ordem de ficarmos em casa. E nós então cumprimos esta ordem, as igrejas fecharam suas portas literalmente e muitos ficaram assim, angustiados, né? Eu creio que uma grande parte ficou muito triste por esta ordem, mas era necessária. E aí, acabou a pandemia e nós vemos que nem todos voltaram a congregar. Isto é um caso sério, isto é um caso de nos preocuparmos, porque a pessoa parece que se acostumou a ficar em casa assistindo um culto pela live, assistindo um culto pela transmissão do rádio. Mas isso deve ser tratado com muita seriedade, porque é um termômetro. É um termômetro daquela pessoa, um termômetro espiritual. Nós temos a necessidade de estarmos congregados. Quando o Senhor Jesus nos chama de ovelhas, elas não andam separadamente. Elas estão sempre juntinhas umas às outras, uma aquecendo a outra. E eu tenho certeza que muitas pessoas que deixaram de congregar estão fracas na fé, porque não tem aquela comunhão, o apoio espiritual, a explanação da palavra do pastor ali. Ah, mas eu leio em casa. Mas vai ter a distração. Ah, mas eu oro em casa. Não vai ser como na igreja, de jeito nenhum. É como se fosse uma fogueira. As brasas têm que estar juntinhas para se formar uma grande fogueira. A chama tem que aparecer por ela estar junto a uma outra. E conforme aquilo vai se apagando, as brasas também vão se apagando e ficam totalmente como se carbonizadas, sem vida, apagadas. Você que deixou de congregar, olhe para a sua vida agora, examine-se a si mesmo agora. Como está a sua vida espiritual? Congregando, entre aspas, em casa. Você está dizendo, mas eu não me desviei, eu não fui para outro ministério, eu não pequei, eu não estou fazendo nada de errado. Mas a sua vida espiritual, tenho certeza, não é mais a mesma de quando você congregava, de quando você estava nos cultos buscando a Deus. Volte a congregar. Isto é necessário. Não que seja pecado você ficar em casa, mas você vai acabar se esfriando de tal maneira que sua vida espiritual vai acabar morrendo. Satanás vai se aproveitar dessa sua situação e ele vai começar a te atacar e você não terá forças para vencê-lo. Volte hoje a congregar, volte para a sua congregação, volte a cumprir esta ordem do Senhor. Como nós lemos aqui na programação passada, não deixemos de congregarmos. Em Hebreus 10, 25 diz isso, como é costume de alguns. Antes, admoestando-vos uns aos outros. É necessário isso. Na casa você não tem isso. Você não tem aquela ajuda, você não tem alguém para te admoestar, você não tem ninguém ali para te apoiar, para orar com você. Então volte a congregar. Esta é a ordem de Deus para você no dia de hoje. Que Deus abençoe em Cristo Jesus.
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0: 22 horas, queridos irmãos, com 46 minutos. Que bênção, que bênção, que bênção. Já estamos chegando ao final desta programação. Daqui a pouquinho, pastor Lorival de Almeida com uma mensagem do coração de Deus para o seu coração. Será transmitida aqui no programa Voz da Libertação. Vai valer a pena permanecer, você que já está deitado, já preparando para dormir, já preparando para receber um novo dia, já no dia de amanhã. Eu quero convidar você, porque é a quarta-feira do Grande Mover de Deus. E lembrando todo o povo de Deus que é daqui a pouquinho, quarta-feira, a quarta-feira tão esperada, queridos irmãos, já 9 da manhã, pastor Milton de Almeida, na unção de Deus, no altar de Deus, ministrando aquela palavra que muda o cenário que você está vivendo. Por isso já queremos convidar o povo da Grande São Paulo. Ainda dá tempo de você se programar, ainda dá tempo de você se reorganizar para estar já no primeiro horário, nesta quarta-feira, no horário das 9 da manhã. E no horário das 3 da tarde, eu mesmo, pastor Ribair, já estou confirmando a minha presença, estarei ministrando a palavra de Deus e orando em favor do povo de São Paulo, povo paulistano. Iremos fazer aquela oração das portas abertas, restituição, e a oração da provisão do céu, a providência divina. Por isso, queremos convidar você, empresário, microempresário, empreendedor, investidor, você que nada está dando certo na sua vida, deixa tudo e vem para cá, 3 da tarde em ponto, na Avenida do Estado, 4568. A entrada do templo acontece pela Avenida Prefeito Passos, número 10. Será um prazer poder receber você, será um prazer poder orar por você, será um prazer poder colocar a unção de Deus sobre o alto da sua cabeça. Deus vai manifestar o seu poder, vai ser lindo o que Deus vai fazer através da sua chegada ao Templo da Glória de Deus. Anote o endereço, Avenida do Estado, 4568, aqui na Liberdade. A entrada do templo acontece pela Avenida Prefeito Passos, número 10. Estamos aguardando por vocês, hein? É daqui a pouquinho, desmarque tudo e vem para cá, porque Deus tem algo muito grande preparado para a sua vida, às 9 da manhã e às 3 da tarde, no Templo da Glória de Deus.
1: A paz do Senhor Jesus Cristo, meus irmãos, meu nome é André, eu tenho vindo na quarta do Mover de Deus, e olha, grandes coisas Deus tem feito aqui. É cura divina, é libertação, restauração de lares, de família. Olha, você que precisa de uma bênção, uma vitória, prosperidade, vem pra cá, porque aqui o lugar é certo, a vitória é garantida em nome de Jesus.
0: 22 horas com 50 minutos, Deus abençoe a sua noite. Deus abençoe, povo de Deus. Que bênção do Senhor Jesus. São pessoas contando, são pessoas testemunhando, são pessoas relatando. E eu tenho certeza que você será o próximo a testemunhar e a relatar também das bênçãos do Senhor Jesus. Queridos irmãos, chegamos ao final da nossa programação. Já iremos às identificações das emissoras. E logo após já ficaremos com uma mensagem pregada aqui no Templo da Glória de Deus, por ele mesmo, nosso querido pastor Lorival de Almeida. Ouça essa mensagem e tire as suas conclusões, porque Deus vai falar fortemente ao seu coração. Deus abençoe São Paulo, Deus abençoe Diego Calmon, que esteve conosco até este exato momento. Estamos esperando por vocês nesta grande quarta-feira aqui no Templo da Glória de Deus. Quem desperta todos vocês, a locução, seu irmão em Cristo, Rivari Silva.

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2: Momento de informação aqui na Rádio Deus é Amor. Compras no cartão de crédito mudaram de perfil esse ano. Saiba o que mais cresceu. O brasileiro aumentou o número de parcelas nas compras com cartão de crédito sem juros neste ano. No primeiro trimestre de 2026, foram 138 bilhões e 300 milhões de reais em compras, divididas entre 7 e 12 parcelas, aumento nominal de 16,4% em relação ao mesmo período do ano passado. Esses são dados da Associação Brasileira das Empresas de Cartões de Créditos e Serviços. Ainda de acordo com as pesquisas, o uso do cartão de crédito aumentou na compra de eletrodomésticos e eletrônicos. Isso na comparação anual, de livros e de roupas, sapatos e acessórios. Nessa última categoria, a maioria das transações é parcelada. Em serviços, o maior crescimento do uso do cartão foi em educação básica, a maior parte à vista. Para os especialistas, o aumento das parcelas não reflete necessariamente autoendividamento das famílias, mas sim uma reorganização financeira de modo a adequar o valor da fatura à capacidade de pagamento. Os especialistas afirmam que o brasileiro, dividindo em mais vezes, consegue espaço no orçamento mensal para fazer os pagamentos. Apesar do forte uso do cartão, o peso do instrumento no endividamento do brasileiro é reduzido, de acordo com os pesquisadores. Compras por impulso, como evitar e proteger o seu controle financeiro. Olha, as compras por impulso parecem inofensivas, né? Mas são uma das formas mais comuns de perder o controle financeiro e muitas vezes sem a gente perceber. O problema é que esse comportamento não costuma aparecer como vilão principal. Ele se esconde em pequenas decisões do nosso dia a dia e que passam despercebidas até o dinheiro começar a faltar. E o cenário atual mostra justamente como isso se torna um ciclo difícil de quebrar. Segundo o levantamento da CNDL e do SPC Brasil, 86,41% dos consumidores que entraram na inadimplência em fevereiro já haviam passado por essa situação antes. Ou seja, não basta sair da dívida. Sem mudança de hábito, o problema volta e pode voltar muito pior. As compras por impulso não acontecem por falta de informação, mas por decisões rápidas que ignoram o impacto financeiro no momento da escolha. Na prática, esse comportamento surge quando fatores como urgência, facilidade de pagamento e estímulos constantes reduzem o tempo de reflexão. O impacto das compras por impulso não aparece de forma imediata. Na maioria das vezes, ele se constrói aos poucos, a partir de decisões pequenas que parecem inofensivas no momento, mas que repetidas ao longo do mês começam a comprometer o orçamento doméstico. Uma compra isolada dificilmente causa o problema. O que pesa é a repetição. Portanto, fique de olho aí no seu comportamento e evite os impulsos de última hora.
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0: do Expansão Jovem, fazendo a obra e Deus sempre me abençoando. Nos momentos mais difíceis que eu acho que não tem solução, Deus ele sempre supre a minha necessidade. A minha vida hoje, graças a Deus, eu terminei a faculdade, fiz uma faculdade de auditoria de empresa, né? E me estabilizei aí na vida, graças a Deus. Deus ele abre uma porta de emprego na prefeitura lá da cidade onde eu moro. Tudo aquilo que era um sonho meu, eu consegui realizar. Graças a Deus, porque eu entreguei a minha vida por total. Meu nome é Laus, eu moro em Santana do Parnaíba, São Paulo.
1: Irmão Laus. Irmão Laus, ele conta uma experiência de vida, né, bem sofrida. Porque a vida do homem que não serve a Jesus é uma vida sofrida, entendeu? Ele pode até sorrir no meio do povo, ele pode se alegrar, ele pode dizer que tem felicidade, mas é uma felicidade falsa, passageira. Eles podem achar que tudo isso, ele no meio da galera, aquilo outro, mas, amigo, ó, dentro dele tem um vazio do tamanho de Deus que só Jesus pode preencher. Viver uma vida desregrada, não obedecendo às leis do homem, não obedecer às leis de Deus, não respeitava ninguém. Mas quando caiu na mão de Deus, meu amigo, o dodó, o chururu. E hoje é um homem convertido, liberto, abençoado. E hoje ele prega a palavra de Deus. Pois é, o Senhor Jesus quer fazer a mesma coisa na vida de muita gente. Ele quer trazer para ele. Ele quer trazer, quer salvar, quer libertar, quer usá-los, né? Quer usar você nas mãos dele. Então quero te convidar hoje. Ó, o primeiro culto nosso já está em andamento, 7 horas, já está em andamento. O segundo culto às 9 horas, com o nosso pastor Milton de Almeida. Ele estará ministrando a palavra de Deus, trazendo aquela palavra forte, palavra de libertação, palavra de transformação. E também temos às 11 horas e à tarde, especialmente também às 15 horas, a quarta do grande mover de Deus. Então não falte, você que está aqui, você que quer realmente ser abençoado por Deus, você que necessita, precisa de um milagre urgente, é Igreja Pentecostal Deus e Amor, hoje aqui, na quarta do grande mover de Deus. Isso mesmo, meu povo, Avenida do Estado, 4568, Liberdade, São Paulo, entrada principal pela Avenida Prefeito Passos, número 10. Venha para cá, traga a sua família e seja abençoado por Deus. E vamos que vamos, meu povo, Sertão Evangélico, continua, prossegue. E lembrando aos irmãos que a inscrição do Seminário Teológico Deus e Amor ainda permanece até o dia 10 deste mês de julho. Isso mesmo, você que está agora acompanhando a programação Sertão Evangélico e você se enquadra dentro dos requisitos do edital, você pode mandar um e-mail seminarioipda@ipda.com.br. Pode tirar suas dúvidas, lá irão te mandar o link, eles irão tirar todas as suas dúvidas em relação ao seminário. Ou então ligue para 11 33 48 0812, 11 33 48 0812. Este é o número da Secretaria da Escola Teológica Deus e Amor. Lá alguém vai te orientar, tirar suas dúvidas. E você tem um chamado de Deus em todo o Brasil, que é a igreja, da Igreja Deus e Amor. Sim, se enquadrou nos requisitos, faça a inscrição do Seminário Teológico Deus e Amor. São 10, indo para 10 anos de seminário pastoral. Galdério, é contigo, dá o play na radiola.
2: A paz do Senhor, meus irmãos, bom dia a todos. Aqui é o César Augusto Pontes, Bebedouro, São Paulo.
1: Bebedouro?
2: Chácara Primavera. A paz do Senhor, meus irmãos, bom dia a todos. Aqui é o César Augusto Pontes, Bebedouro, São Paulo.
1: Bebedouro?
2: Chácara Primavera.

0: Mas,
1: oh. Esse programa é só alegria, só bênção.
0: Sim, irmã.
1: Esse programa é diversão, gosto demais.
0: Maravilha,
1: gosto muito,
0: né?
1: Não perco nem amanhã sequer.
0: Eita, Glória.
1: Manda um alô pra nós aqui em série, que estamos ligadinhos nessa bênção.
0: Alô, Sérgio.
1: Toca o berrante pra mim, irmão Zaqueu.
0: É o berrante? É.
1: Eu quero escutar o berrante. Toca o berrante pra mim, por favor. Manda um alô pra nós aqui em série. Deus que abençoe vocês. Fique com Deus. Um bom dia.
0: Oh, aleluia, meu povo. Josemar, Santa Catarina. Ele que passou a Rádio Deus Amor lá a noite toda, viu? 6 da manhã, continua no Instagram. Deus abençoe. Silvane, tá no interior de Jaú. Interior lá em São Paulo, né? Interior de Jaú. Toma. Interior de São Paulo, lá em Jaú. Roberto Sansa, tem um evangelho, que o melhor programa da manhã, é verdade, irmão. Cristina Ruiz Leiton, ela que está lá da Argentina, Deus abençoe. Adriana Raimundo também está acompanhando a programação. E se falar dos irmãos, ó, Célia de Minas Gerais, tá lá em Uberlândia acompanhando a programação. Nosso irmão de São José do Rio Preto, Cida Santos, Deus abençoe. Ela que é da estadual de lá, viu? Gide de Santa Catarina, ela que pede para acordar o pai e a mãe dela lá na cidade de Jacareí, São Paulo. Socorro Costa, que é do Belém, do Pará, e acompanha todos os dias a programação Sertão Evangélico. Malaquias, o Paraná, ele pede para acordar a esposa dele, viu? Lá em Nova Curitiba, Paraná. Eita, glórias! É o povo brasileiro, é o povo que acompanha a programação. Gente, ó, lembrando aos irmãos que, antes que nós temos o programa, ó, dia 25 agora, temos a EBF, Escola Bíblica de Férias, aqui na nossa sede mundial. A nossa irmã Débora Miranda estará ministrando a palavra de Deus na linguagem infantil, na linguagem que eles compreendam, né? E vão entender o que está sendo ministrado. Então você que está aqui por São Paulo, você que pode vir, você que é obrigado, você que é uma... Dá de férias, crianças. Traga o seu neto, seu filho, todas as criancinhas aí. Junta todo mundo. Dia 25 agora de julho, às 15 horas, aqui na nossa sede mundial. Escola Bíblia de Férias com a nossa irmã Débora Miranda. Coral Kids. É muita brincadeira, louvor. É isso mesmo. E chegou o momento, gente. Não se esqueça, amanhã, Débora Miranda aqui no programa Sertão Evangélico. Senhor meu Deus e meu Pai, te louvo, te agradeço por tudo, meu Deus. Obrigado, Deus, pela oportunidade, pelo privilégio de estarmos mais uma vez aqui na sua presença. Meu Deus, que o Senhor venha neste exato momento abençoar todos os irmãos que estão acompanhando a programação aqui, tanto em São Paulo, quanto no Nordeste, no Norte, no Sudeste, Centro-Oeste, no Norte do país, aqui estão em outros países, meu Deus, abençoar e guardar de tudo mal. Em nome de Jesus... Amém! Amém! Não esqueçam também, você que está agora pelas redes sociais, após terminar a live lá no YouTube, deixar, ó, gente, o seu comentário. Isso mesmo, ó. Pode fazer para você? Deixa lá seu comentário, o seu pedido de oração para a live dar mais engajamento, para outras pessoas, elas receberem as notificações ali, o algoritmo mandar para elas e acompanhar o programa Sertão Evangélico. Isso mesmo, meu povo. Então vamos ficar por aqui, Sertão Evangélico. Não tem jeito, não. Tem que pegar o caminho da roça. Hoje tem aqui, ó. Thiago. Não, Thiago, meu Deus. Hoje é o Jonathan. Não é Jonathan. É Jonathan. Deus abençoe. Tá operando a radiola. Dani Universal. Também nossa irmã Beatriz. Nosso irmão Luca Roca. Deus abençoe. Caliel de Mergion. Valdir Álgaba. Jabaldi Alga, está por ali. Léa Lopes, Deus abençoe. E também no rádio, nossa irmã Raquel. E também a Sara Rubio, que está ali também na comunicação. Deus abençoe a cada um de vocês que estão retransmitindo o Sertão Evangélico pelas rádios locais aí. Você que está no interior, que vai agora ficar com a rádio programação local. Pois é, Deus abençoe a todos vocês. Eu vou embora, hoje é sem enxada, eu vou só com berrante. E 10 horas temos quem? Ó, 10 horas temos quem, ó? O Ídalo Siqueira, Gabriel Araújo, Thiago Santos e na externa também, Levi Muniz. Deus abençoe, fiquem na paz do Senhor Jesus.

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1: 7:33.
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0: Muito bem, querido ouvinte, a paz do Senhor Jesus, a você que está ligado conosco aqui na rádio Deus é Amor, é isso mesmo, muito bom dia a você ouvinte do programa Voz da Libertação, bom dia a você que está aí no Norte, no Nordeste, Centro-Oeste, Sudeste, Sul, muito bom dia você que nos acompanha aí em outro país, é isso mesmo, você que está pelo rádio, você que está pelo site, aplicativo da Igreja Deus e Amor, seja bem-vindo nesta manhã com Deus, aqui no programa A Voz da Libertação. Eu sou o seu irmão em Cristo, com muito prazer e alegria, cooperador Gustavo Ferreira, mesa de áudio, nosso querido irmão e amigo Lucas Rione, e juntos teremos mais uma manhã com Deus abençoada. Hoje, quarta-feira, 8 de julho de 2026. Agora em São Paulo, 7 horas e 43 minutos. E eu quero convidar você, senhor, senhora, amigo, companheiro, para continuar conosco, porque teremos uma manhã maravilhosa na presença de Deus. Manhã de palavra, louvor, oração, informação é aqui na rádio Deus é Amor. Então, junte-se a nós, continue interagindo conosco, porque inicia agora a melhor manhã que poderíamos ter e iremos ter, que é aqui na rádio Deus é Amor.
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0: Agenda do dia, 7h44 aqui na capital paulista, é muito importante que você saiba disso, agenda do dia em nossa sede mundial, hoje é quarta-feira, e se é quarta, você já sabe, é a quarta-feira do grande mover de Deus, é, grande mover de Deus em nossa sede mundial e em todas as nossas igrejas pentecostal, Deus é amor. Já na sede mundial, daqui a pouquinho, às 9 horas, pastor Milton de Almeida pregando a palavra de Deus, o servo do Senhor, que já tem uma palavra do coração de Deus para nós nesta manhã. E você não pode ficar de fora, nós te aguardamos. Você que está aí no, na Zona Norte, Sul, Leste, Oeste, aqui em São Paulo, não fique de fora daqui a pouquinho, manhã de jejum e oração a Deus. Logo à tarde, nós temos um grande culto, o presbítero Rivair Silva, junto com toda a equipe de pastores e obreiros, nesta tarde, no culto oficial da quarta-feira do grande mover de Deus, Jesus tem operado maravilhas. E à noite, mais um grande culto, às 19 horas, você não pode ficar de fora, a quarta-feira do grande mover de Deus, em 3 horários, aqui em nossa sede mundial, Avenida do Estado, 4568 Liberdade, São Paulo. Entrada principal pela Avenida Prefeito Passos, número 10. Não perca, não fique de fora. É a quarta-feira do grande mover de Deus aqui na Igreja Deus e Amor. Muito bem, 7h45 na capital paulista, muito bem você que chegou agora para interagir conosco e povo de Deus, você ouvinte que está aí, já temos muitas pessoas nos acompanhando, algumas delas já no trabalho, outras no transporte, outras já em viagem, amanhã é feriado, amanhã é um dia para curtir com a família, ali separar um momento para adorar a Deus também, amanhã é um dia de aproveitar. Então eu quero conhecer você que já está ligadinho conosco aqui em São Paulo, nós estamos lá, amanhã é mais frio, hoje fez mais frio que ontem, né, Lucas? O que, que você achou? Qual o feedback? Fez mais frio que ontem e você pode nos ajudar a fazer essa interação logo pela manhã. Eu quero ler a sua mensagem de bom dia, bom dia, bom dia. Vamos lá, dar bom dia para os nossos ouvintes. Você que está ligadinho agora, mande a sua mensagem, o seu bom dia. Eu quero conhecer você rapidinho nessa interação especial aqui na Rádio Deus e Amor. Você que está ligado, deixa o seu bom dia, bom dia, bom dia. O lugar que você está ligadinho conosco, aqui no nosso WhatsApp. DDD 11 98292 3392. DDD 11 98292 3392. Você que está aqui na Grande São Paulo, você que está aí na estrada ou já chegou no trabalho, está ligadinho conosco, quero mandar um alô para você neste momento. Vamos acordar, vamos acordar. Igual teve aí num sertão evangélico, já acompanhando, tomando aquele café para iniciar aquele seu dia. Já tomou seu café, Lucas, hoje? Preparado? Ih, rapaz, vai ter que tomar daqui a pouco. Já preparado para essa quarta-feira? Hoje a expectativa está alta, ouvintes, é a quarta-feira do grande mover de Deus. Vocês vão perceber que hoje nós faremos uma programação um pouquinho diferente. Um pouquinho diferente porque nós estaremos, isso aí, nós estaremos nessa cobertura especial para quarta-feira do Mover. Também teremos o giro informativo, o giro informativo aqui para acompanhar todos os eventos, as novidades e os cultos que teremos nesta semana aqui em nossa sede mundial. A Maria já chegou, muito bem, Maria, que Deus abençoe a sua vida, muito obrigado pela sua audiência, você que está ligadinho aqui na Rádio Deus e Amor, você que chegou agora, o nosso querido irmão Rafael Souza, bom dia, muito obrigado pela sua audiência, muito obrigado pela sua interação conosco. Quem chega agora, irmã Vânia Bahia, já acompanhando a Rádio Deus e Amor, muito bom dia, irmã Vânia. Ao nosso querido irmão Tiago de Franco da Rocha, também está acompanhando o programa Voz da Libertação. Maria Valdenir, bom dia. Paz do Senhor, irmã Maria, como a senhora está? A senhora está bem? Como acordou bem? Conseguiu descansar? A nossa ouvinte Sueli, irmã Sueli, aí na Voz da Libertação, acompanhando o programa Voz da Libertação. Muito bom dia, irmã Sueli. Deus abençoe a sua vida. O meu amigo, meu querido amigo, Edélcio está aqui, bom dia, Cristianópolis, Goiás, que Deus abençoe meu irmão Edélcio, Deus abençoe sua vida, meu querido, muito obrigado pela sua audiência nessa manhã. A nossa irmã Elídia das Pimentas, ela que está aqui ligadinha conosco na Rádio Deus e Amor, bom dia, está ligadinho, vamos orar pelo Denis, vamos orar por toda a família, muito obrigado, nossa irmã Elídia Viana, pela sua interação na Rádio Deus e Amor. A irmã Maurili, é isso aqui, de São Paulo, Ermelino Matarazzo. É onde, Lucas? É zona, sentido zona leste, Deus abençoe. Povo da zona leste, povo da zona norte, zona sul, zona oeste, Deus abençoe vocês. E o Brasil? Brasil, vamos acordar o povo do sul, os nossos ouvintes do sul, os nossos ouvintes do nordeste, do norte, o Norte, o Nordeste, Centro-Oeste, como que está? Bom dia para o nosso querido pastor Kleber de Oliveira, nosso querido nobre pastor Kleber, que já está na interação. Nem dormiu, né, Lucas? Já orou na madrugada. Que Deus abençoe o senhor, Deus abençoe toda a família Costes, Deus abençoe você, ouvinte, que está ligadinho nessa manhã especial. Lembrando que hoje, quarta-feira do Grande Mover de Deus na sede mundial, e nós queremos ver todos vocês aqui para buscar a presença de Deus. Daqui a pouquinho, pastor Milton de Almeida no Santo Altar pregando a palavra. Pastor River Silva com toda a equipe aqui da Sede Mundial às 14h30. E o que nós vamos viver hoje será extraordinário. DDD 11 98292-3392 é o Bom Dia aqui na Rádio Deus e Amor. E enquanto você vai enviar a sua mensagem, nós vamos a um pequeno break, porque antes de tudo, eu quero orar por você, eu quero interceder pelo seu dia.
1: Obrigada pela sua audiência. Eu sou a Cristine Luiz e vamos ao momento de informação aqui na Rádio Deus é Amor. Arroz e feijão. A ciência provou porque esse prato típico brasileiro é tão saudável. Da alimentação brasileira, a combinação de arroz com feijão virou tema, inclusive de debate nas redes sociais, onde passou a ser chamada por alguns de ração do governo. A classificação, porém, não tem respaldo científico. Há evidências de que a dupla pode ser incluída em um cardápio saudável, já que oferece energia, proteínas, fibras, vitaminas, sais minerais e fitoquímicos. O feijão, inclusive, pode ser um aliado no controle do peso, segundo os pesquisadores.
2: Já o arroz integral se destacou em um estudo por seus compostos de ação antioxidante. O arroz tornou-se mais popular lá no século XVIII, quando teria nascido a junção da dupla. E a combinação pode parecer tanto no jantar. Um dos atributos mais reconhecidos é que a dupla fornece aminoácidos essenciais, moléculas que formam proteínas e que o nosso corpo precisa obter via alimentação. Enquanto o arroz contém mais metionina, o feijão é rico em lisina. E juntos, eles se complementam, formando aí uma proteína de alto valor biológico que contribui para a construção e reparação dos tecidos, além de fortalecer os músculos, entre outras ações. Tanto o arroz quanto o feijão oferecem polifenóis, grupo com propriedades antioxidantes. Eles ajudam a neutralizar os radicais livres, moléculas que em excesso causam danos celulares. O arroz, sobretudo integral, oferece o ácido ferúlico, que também aparece em outros cereais. Já as antocianinas são polifenóis presentes nos feijões, especialmente o preto. São pigmentos que conferem aquela coloração arroxeada ao caldo e há indícios de que favoreçam a saúde cerebral. Por que será que ficamos irritados quando sentimos fome? Estudo ajuda a entender os motivos. A ciência avança na explicação de um comportamento muito comum, a irritabilidade que surge quando estamos com o estômago vazio. O estudo mostra que essa é uma resposta biológica natural que depende da consciência de que se está com fome. A investigação buscou entender se as variações de humor são causadas diretamente pelos níveis de glicose ou pela percepção subjetiva desse estado. Os resultados indicam que a glicose influencia as emoções de forma indireta, tendo o sentimento de fome como mediador. Na prática, funciona assim. Sem perceber que está com fome, a queda da glicemia tem pouco impacto sobre o humor. Segundo os especialistas, aprender a atribuir a irritabilidade a um sinal metabólico é uma ferramenta da regulação emocional que aprimoramos conforme vamos crescendo. No entanto, por se tratar de um estudo observacional com adultos saudáveis, as hipóteses ainda precisam ser validadas em grupos maiores e em pacientes que já convivem com doenças como a obesidade ou transtornos alimentares. Esse estudo introduziu um conceito central para a saúde mental: a interocepção, que é a capacidade do sistema nervoso de sentir e interpretar sinais internos do nosso corpo. Nesse sentido, algumas atitudes podem ajudar a escutar melhor o próprio corpo, como saber diferenciar os tipos de fome. A fome física, ela surge aos poucos e aceita qualquer alimento. Já a fome emocional aparece do nada e quase sempre exige algo muito palatável, um docinho, um salgadinho, algo que traga conforto imediato, descrevem aí os especialistas. Então, para evitar que a vontade de comer se transforme em irritabilidade ou episódios de compulsão, a chave é a estabilidade glicêmica. 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

0: 7:56, 7:56 na capital paulista. E atenção São Paulo, porque hoje é quarta-feira do grande mover de Deus. É, você, minha irmã, você senhora, você senhor, eu quero falar diretamente com você. Você que está acompanhando, Deus, ele tem uma oportunidade para a sua vida. Você observa que a Bíblia diz e conta uma história de uma moça que estava com uma enfermidade. E essa mulher, para sair dessa situação, desse cenário, dessa enfermidade que permeou, que durou cerca de 12 anos, ela buscou todos os recursos. Ela gastou tudo o que tinha e não conseguiu sair. Não conseguiu a cura que ela almejava. Não conseguiu sair do cenário da enfermidade que assolava a vida dela. Ela gastou tudo, ouça isso, ouvinte, ela gastou tudo o que tinha, mas não conseguiu resolver o problema. Até que um dia, ela teve um ato de fé e tocou. O que eu quero falar com você é o seguinte: você tem e está diante dessa situação difícil. Tem pessoas, Lucas, que estão nos acompanhando, que estão diante da enfermidade cruel, diante do cenário da humilhação, da luta. Você que está diante do cenário dos vícios. O inimigo está te acorrentando, o inimigo paralisou a sua vida, o inimigo acabou com os teus sonhos. E você buscou saída, você tentou buscar caminhos. Mas a ideia é, se você não vir buscar ao Senhor, você vai continuar dando volta e parando no mesmo lugar. O que, que é isso, irmão Gustavo? Você vai continuar, vai correr sem destino e não vai chegar no alvo. Você nunca vai vencer. Sua vida nunca irá para frente, porque o que você precisa, você ainda não veio buscar. E o que você precisa é de Jesus. É somente Jesus para poder entrar na sua vida e colocar tudo no seu devido lugar. É somente Jesus para restaurar os seus sonhos, para restaurar a sua saúde, para mudar e levantar novamente a sua vida, restaurar os seus projetos, colocar tudo que está parado para andar. É somente Jesus que pode tirar você desta situação. E eu quero chamar você para um desafio. Eu quero convidar você, minha irmã, você que está aí na Zona Norte, povo do Cachoeirinha, você que está aí na Brasilândia, você que está em Guarulhos, hoje é o dia do desafio na quarta-feira do grande mover de Deus. Eu quero falar com você que está em Santo Amaro, povo da Zona Sul, esse povo de fé. Esse povo de fé da Zona Oeste, você é de Franco da Rocha, Morato, Jundiaí, você que é de Osasco, Carapicuíba, Itapevi, ei, é hoje o dia do desafio. Hoje é o dia dos valentes na quarta-feira do mover. É você vir buscar ao Senhor hoje, seja pela manhã, seja à tarde, às 9, às 14h30, e você vai ver Deus mudar a sua história. Eu quero esperar você aqui em nossa sede mundial, São Paulo, atenção, é hoje. Avenida do Estado, 4568 Liberdade, São Paulo. Vem comigo nesse desafio. Mande agora o seu WhatsApp. Eu irei. Você que está a caminho da sede mundial, mande agora aqui no WhatsApp. Hoje é dia do desafio, na quarta-feira do grande mover, porque Deus vai ter operar. Deus vai mudar histórias. O Senhor vai mudar e vai dar uma nova chance. Quer viver um novo tempo? Um tempo de alegria. Um tempo de esperança. Um tempo em que você vai viver as promessas de Deus? Então venha, eu te espero, eu quero orar por você. Pastor Kleber de Oliveira, todos os pastores aqui da sede mundial, toda a equipe preparada em oração e jejum a Deus para orar pela sua vida. Você que fazia campanha na sede, enferrujou, volte a fazer a campanha, minha irmã. Você que fazia campanha de oração, meu irmão, aqui na sede, volte, volte, volte, é tempo de exercitar a fé. Porque Deus vai operar maravilhas, é hoje o dia da mudança, é hoje o dia do seu milagre em nossa sede mundial, Avenida do Estado, 4568 Liberdade, São Paulo, entrada principal pela Avenida Prefeito Passos, número 10, 9h, Pastor Milton de Almeida, 14h30, Pastor Rivair Silva, quarta-feira do grande mover de Deus. Você vai esperar aí, porque nós vamos aos prefixos E quando voltarmos, eu quero falar com você. Nós vamos aos testemunhos, vamos aos prefixos, mas antes vamos aos testemunhos que marcam essa programação, logo depois falando sobre a quarta-feira do Grande Mover.
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5: Olá, que Deus abençoe você. 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

Querido ouvinte, 8 horas e 4 minutos, obrigado pela sua audiência. E o povo já está feliz, o povo já está na fé, porque Deus está operando coisas maravilhosas. E eu já quero levantar você, eu já quero convidar você, porque daqui a alguns minutos nós entraremos em oração, tema Eu Sou o Deus que te Sara. Eu quero orar por você, você que está iniciando o seu dia na Rádio Deus e Amor, você que está iniciando o seu dia aqui conosco no programa Voz da Libertação, está no trânsito, calma, calma, não acelera, tenha paciência. E aqui nós vamos te ajudar, nós vamos orar por você, né, Lucas? Não, sem perder a paciência, sem perder a bênção. Nós vamos orar porque hoje é a quarta-feira do grande mover de Deus. Hoje estamos aqui no propósito, iremos interceder pela sua vida. Inclusive, eu já quero dizer a você, Deus abençoe você, ouvinte. Deus abençoe a sua vida, meu querido. Deus abençoe sua vida, meu amigo. Você, minha amiga, Deus abençoe. Seu dia vai ser uma bênção. O seu trabalho vai ser uma bênção. Você estará debaixo da bênção de Deus, tá? Não se preocupe, descanse o coração. Deus vai fazer por você aquilo que ninguém vai fazer. Ninguém pode fazer, a presença de Deus vai fazer por você. Você crê nisso? Então digite um amém comigo. Entra comigo neste propósito. Entra comigo neste propósito aqui na Rádio Deus e Amor. DDD 11 98292 3392. DDD 11 98292 3392. 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É daqui a pouquinho que nós vamos clamar ao Senhor nesse tema e você já pode enviar o seu pedido de oração. Mande agora no nosso WhatsApp e vamos subir a interação? Subindo a interação aqui na Rádio Deus e Amor, porque nós vamos entrar nesse grande clamor. Você pode fazer igual fez o nosso querido ouvinte Alexandre. Meu irmão Alexandre, Deus abençoe a sua vida, querido. Nós vamos orar neste momento, daqui a alguns minutinhos. E eu quero apresentar a sua vida em oração, a nossa ouvinte Lucy, é isso aí, Lucy Dalva, acompanhando a Rádio Deus e Amor. Nós clamaremos ao Senhor pela vida da senhora, iremos orar pela sua vida, minha irmã. Deus abençoe. A nossa ouvinte Thaís já entrou nesse propósito também. Bom dia, paz do Senhor Jesus, o nosso querido irmão, a nossa querida irmã, a nossa querida ouvinte Vilma Cardoso. Ela é da cidade de Eusébio, interior de Fortaleza. E, irmã Vilma, nós iremos clamar e vamos orar pela vida da senhora, viu? Nós vamos buscar a presença de Deus, vamos orar por todas as áreas, conforme a senhora pediu. Claro que nós não vamos falar o pedido de oração aqui, mas nós vamos interceder nesta manhã e pedir a bênção de Deus na sua vida, tá? Senhora, toma posse da vitória? Então já digite o amém aqui, vamos interagir, povo de Deus. Essa é a Rádio Deus e Amor, esse é o programa Voz da Libertação. Não tem coisa melhor, Lucas, do que iniciar esta manhã com milhares e milhares de ouvintes. Gente, compartilhe esse link da programação. Compartilhe o link da programação. Manda para todos os familiares, manda para todas as pessoas que você conhece. Essa é a Rádio Deus e Amor, programa Voz da Libertação, hoje quarta-feira. Essa é a alegria, nessa esperança que estamos, porque Deus já está operando aqui na Rádio Deus e Amor. Deus abençoe nosso irmão Levi, que está aí ligadinho conosco também, indo numa grande missão ali na Praia Grande. Ei, Levi, vai tomar banho de mar hoje? Não pode. Tá frio, né, Lucas? Ih, rapaz, tá frio, vai congelar o obreiro. Mas Deus abençoe, meu querido, muito obrigado, Levi Muniz, pela sua audiência. Querido irmão Lindenberg, já está acompanhando também, já está aqui na sede mundial, acompanhando, se preparando em oração para clamar a Deus por você, ouvinte, que vai vir buscar a presença de Deus. Vem na fé, vem no propósito. Hoje é quarta-feira do desafio, quarta-feira do grande mover de Deus. É São Paulo inteiro aqui na sede mundial. Lucas, Templo 2 já está ficando pequeno, já está ficando ali pequeno, porque o povo de fé está chegando pela manhã. Quero ver você aqui, a senhora aqui, minha irmã. Você que vem pela manhã buscar pela família, cadê? Não veio mais? Não, vamos exercitar a fé. Você da Zona Oeste, Zona Norte e Sul, aquele povo da campanha, Lucas. Minha avó, nós já vamos orar, mas minha avó, quando meu pai não era cristão, meus tios
eram 6 irmãos, ninguém era crente, todo nos vícios, na bebida, nas bebidas, nas drogas, nas madrugadas, e ela vinha fazer campanha aqui na sede mundial. Era na quarta do mover, era na sexta da libertação total, era nas vigílias, no domingo, e hoje, Lucas, sabe o que aconteceu? Os 6 filhos, um que era... tinha um time que era doido do coração, tinha... era o outro que era envolvido com outra religião, um que não queria saber, longe da igreja, todos eles são pastores hoje. Todos eles foram transformados e alcançados por Deus. Foi 20 anos de campanha, 20 anos de oração, 20 anos aqui no Templo da Glória, clamando, e Deus honrou a fé dela. Então, minha irmã, vai parar de orar. Não, venha, eu quero ver a senhora hoje aqui conosco. Meu querido, vai parar de batalhar em oração. Não, eu quero ver o senhor hoje conosco, vem. Atenção, São Paulo, atenção, Brasil. É a quarta-feira do grande mover de Deus. E você que está iniciando o dia, chegou o momento de eu buscarmos ao Senhor. Iremos buscar ao Senhor juntos. E eu quero orar por você neste momento na Rádio Deus e Amor.

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Que tremendo! Chegou o momento de nós falarmos com Deus. Eu sou o Senhor, eu sou Deus que te sara. E cremos que a presença de Deus vai nos alcançar. Você que está no carro, você que está nesta via, nessa estrada, você que está iniciando o seu dia, aí tomando seu café, tomando seu chá, vamos clamar ao Senhor, vamos buscar a presença de Deus, porque neste momento a presença de Deus vai nos alcançar. Soberano e eterno Deus e maravilhoso Pai, neste momento glorioso de oração, eu quero, Deus, agradecer ao Senhor por tudo, por esta manhã, por mais uma oportunidade de vida, pelo ar que respiramos, em mais um dia que o Senhor preparou para nós. Pai, nós te agradecemos por tudo. Eu agradeço ao Senhor por este ouvinte que está ligado agora aqui na rádio Deus é Amor. E é nesta manhã que iniciamos em oração, reconhecendo, ó Deus, as nossas falhas, reconhecendo, ó Deus, tudo aquilo que fizemos que pôde desagradar o Senhor, nós pedimos perdão. Pai, venha sobre nós nesta manhã. Abrimos o nosso coração para buscar a sua face, para ouvir a sua voz, ô glórias. A sua voz, ó Deus, que é para nós a fortaleza, a sua voz que para nós é força, a sua voz é o que nos dá ânimo para prosseguir. Mesmo quando tudo diz que não, mesmo quando tudo parece que é o fim, mesmo quando tudo parece que não tem mais jeito, não tem saída, a sua voz é o nosso combustível para avançarmos. Pai, e é neste propósito de oração que abrimos o nosso coração neste momento de clamor, para ouvir a sua voz, para sentir a sua presença. Ó Deus, a sua presença é o que nos fortalece, a sua presença é o que nos ajuda, a sua presença, Pai, é o que nos dá força para seguir. Venha sobre nós, Espírito de Deus. Vai ao encontro deste ouvinte que está orando. Vai ao encontro deste ouvinte que está buscando. Vai ao encontro deste ouvinte que está clamando comigo neste momento. Ó, meu Deus, o Senhor sabe mais do que eu como que está o coração desta pessoa que está acompanhando esta oração. Pai, o Senhor sabe mais do que eu como foi a noite deste ouvinte, desse senhor, desta senhora. Talvez, Senhor, esta pessoa que está agora acompanhando esse clamor, mas está com o coração preocupado. Deus, esta pessoa que está acompanhando esse clamor, mas está com o coração angustiado. Ó, meu Pai, contempla, Senhor, este senhor, esta senhora que iniciou o dia, mas não está bem. Deus, esta pessoa que não conseguiu dormir à noite porque está desesperada. Foi a porta que ainda não abriu. Talvez foi a providência que ainda não chegou. Deus, o sofrimento que está sendo grande, as humilhações que têm chegado para a vida desta pessoa que está nos acompanhando agora. Ah, meu Deus,
olhe a dor que está permeando ao coração desta pessoa. Olhe o tamanho do sofrimento, esta enfermidade que está assolando a vida deste ouvinte. E neste momento, esta pessoa, ela está orando comigo, Senhor. Ela está buscando a sua presença comigo, ó Pai. E nós estamos sentindo o calor, a unção do Teu Espírito Santo. Orimianda Labaia. Oh, Espírito Santo de Deus. Eu sei, ó Pai, que são milhares e milhares de pessoas neste momento orando. São milhares e milhares de ouvintes conectados e sintonizados. E a minha oração é, Senhor, faça aquilo que nós não podemos fazer. Deus, faça aquilo que foge da nossa limitação. Senhor, eu estou longe desta mãe. Senhor, eu estou longe deste pai. Senhor, eu estou longe, Deus, deste ouvinte. Mas o Senhor é o Deus que está perto. O Senhor é o Deus que pode curar neste momento a ferida da alma deste ouvinte. O Senhor é o Deus que pode arrancar esta enfermidade, curar este, livrar, quebrar este mal, quebrar esta barreira. Espírito Santo de Deus, Tu és o Deus que sara as nossas feridas. Tu és um Deus que restaura a nossa vida, que cura aquele que está enfermo. Senhor, que nos chama para um particular. Pai, que seja uma manhã marcada pela sua presença. Que este ouvinte sinta a unção do teu Santo Espírito. Que este ouvinte sinta o mover do teu Santo Espírito aqui nesta manhã. Deus, vai ao encontro deste teu filho que está clamando. Vai ao encontro deste teu filho que está buscando. Pai, este teu filho que está nesse trânsito preocupado, mas que o coração dele seja cheio da paz e da tranquilidade. Senhor, esta mãe que está em jejum pela sua família, dê a vitória, Senhor. Restaura a família. Prepara a providência para esta casa. Deus, este pai que está buscando, clamando, buscando uma estratégia, Tu és o Deus da providência. Tu és um Deus que prove, ó Pai, que dá providência para as nossas vidas. Espírito Santo de Deus, o cenário é difícil, mas o Senhor é o Deus que prepara. A dor é grande, mas o Senhor é o refrigério. Tu és o melhor amigo, Espírito Santo. Tu és a nossa fortaleza. Senhor, contempla este ouvinte que agora está buscando. Mas a oração dele não é com palavras, Pai. A oração dele é com lágrimas. Deus, eu quero apresentar, e mais do que eu apresentar, o Senhor está vendo. Esse ouvinte chegou aqui, está com lágrimas diante desta oração. E essas lágrimas, elas estão caindo porque elas estão representando palavras. Palavras que não podem ser expressas porque a dor é grande. Ó Deus, olha o tamanho da dor desta pessoa. Ó meu Pai, olha o tamanho do sofrimento deste coração, Espírito Santo, orimianda labaia. Venha sobre nós, Espírito de Deus. Oh, glórias, nós sentimos, ó Pai, a sua presença. Nós sentimos a real presença e a unção do teu Santo Espírito. Deus, eu apresento, Pai, tira o desespero. Coloca a calmaria no coração. Tu és um Deus do refrigério. Tu és um Deus da força em meio à guerra. Tu és um Deus que dá a nós o alimento em meio às adversidades e nos leva à vitória. Socorre, Pai. Socorre esse ouvinte. Socorre, meu Deus, essa irmã. Socorre, meu Deus, essa irmã, porque esta família não vai perecer, Senhor. Socorre, meu Pai, este lar, porque esse lar não vai quebrar, essa família não vai perecer. Ora mandasteiri me anda labaia. Senhor, entra com socorro.
que o teu socorro possa nos alcançar nesta manhã. Que o socorro do Senhor possa nos alcançar. Tu és um Deus que nos chamou para esse momento do secreto, para curar, para renovar, para operar maravilha. Era, Senhor, as tuas maravilhas neste momento. Proporcione a nós a oportunidade de vivenciar as tuas maravilhas. Aqueles que estão enfermos, aqueles que estão com dores neste momento, que eles sejam curados no nome de Jesus. Você que está orando, seja curado, seja tocado por Deus. Você que está ouvindo vozes, vendo vultos, seja liberto pelo poder do nome de Jesus Cristo. Pai, nós entregamos tudo em tuas mãos. E que possamos viver o teu milagre em nossa vida. Que vivamos o teu trabalhar, o teu agir, o teu operar, o sobrenatural do Senhor, meu Pai. E que hoje vivamos o teu agir. Muito obrigado pela sua presença nesta manhã. Muito obrigado, Senhor, pelo seu trabalhar, pelo seu agir nesta manhã. Deus, nós te agradecemos por tudo que o Senhor fez. Nós te agradecemos, Pai, por tudo que o Senhor faz. E nós te damos graças por tudo aquilo que o Senhor vai fazer nesta manhã. Muito obrigado, Senhor. Eu intercedo por este trabalhador, por esse motorista, por esse caminhoneiro, Senhor, por esse pedreiro, esse advogado, esse médico. Senhor, meu Deus, eu te apresento, Senhor, essa enfermeira, essa enfermeira. Senhor, esse jornalista, esse empreendedor, esse empresário, essa empresária. Senhor, meu Deus, ó Pai, eu te apresento, Senhor, esta pessoa que está indo ao trabalho agora. Este Senhor, esta senhora que está no lar, tomando café, esta família, que todos sejam visitados pela unção e o poder do teu Santo Espírito. É o que nós te pedimos, é o que nós te agradecemos, no nome de Jesus.

0: 8h28 na capital paulista. Muito obrigado pela sua audiência. Muito obrigado, Brasil. Muito obrigado a todos vocês que estão acompanhando o programa Voz da Libertação, Rádio Deus e Amor. 8h28 na capital paulista. E você que está chegando agora, tivemos um momento de oração. Que Deus abençoe sua vida, Deus abençoe você que está na sintonia, orou conosco, Deus ouviu a nossa oração. Bom, eu quero convidar todos vocês, ouvintes, para nós acompanharmos uma palavra de Deus, uma palavra edificante. Teremos a participação da nossa querida cantora Débora Miranda no projeto Eu e Mais Um. E ela vai falar um pouco sobre o seguinte tema: a necessidade, ou melhor, necessidade de congregar, parte 3. Você que ouviu a gente falar sobre a quarta-feira, sexta, domingo, e te convidou para o culto, você membro, teremos a Santa Ceia, qual é a necessidade de congregar? Vamos acompanhar? Será edificante para nós nesta manhã.
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2: Mais uma vez, estamos aqui com o Espaço Eu e Mais Um, um projeto da nossa igreja Deus é Amor, onde nós motivamos os nossos membros a ajudarem os novos convertidos. Hoje eu queria falar e terminar já esse assunto sobre a necessidade de congregar. Nós tivemos várias perguntas com este tema, por isso estamos trazendo esse ensinamento e já fazendo a explanação, atendendo as perguntas de vários irmãos. Porque realmente muitas pessoas dizem: ah, agora com as lives nós não precisamos congregar, nós estamos cultuando em casa. Sim, pode-se cultuar em casa, inclusive nós temos pontos de pregações em vários lugares, mas há necessidade, existe esta necessidade urgente de nós congregarmos. Eu vejo que com essa pandemia, como eu estava falando na última programação, 2 anos distantes do templo, da casa de Deus, nos fez muita falta. Eu creio que para a grande maioria. Mas de repente as pessoas começaram a se acostumar a ouvir pelo rádio, assistir pelas lives. Mas o porquê que nós não podemos deixar de congregar? Nós falamos já isso nas 2 últimas programações. E hoje, finalizando, eu queria responder esta pergunta. Quando a palavra de Deus diz que nós recebemos dons, esses dons precisam ser exercitados, com certeza. Diz aqui em Romanos 12, versículo 6, e tendo dons que diferem segundo a graça dada a nós. Nós vemos que esses dons precisam ser exercitados. Você exercitaria os dons que você tem na sua casa ou no templo, na casa de Deus? Deus nos deu dons para serem usados para edificar o corpo. Não estou falando nosso corpo físico, o corpo que é a igreja, o corpo de Cristo. A Bíblia diz: ora, vós sois corpo de Cristo e membros em particular. Eu nunca vi membros de um corpo separado. Membros de um corpo separados. A orelha, direita e esquerda, separadas da cabeça. O braço separado deste corpo. Não vai funcionar este corpo. E se funcionar, vai ser de maneira, vamos dizer assim, deficitária, deficiente. Então, vejam que somente ao ler este versículo, você sabe que você precisa estar congregando. Então, você sabe, a partir de hoje, que você é membro do corpo de Cristo e deve aprender a ser ativo, a funcionar este corpo no templo, nos cultos, na casa de Deus. Em 1 Coríntios também fala sobre congregar. Olha só, quando vos congregais, cada um de vós tem salmo, preste atenção, olha que lindo. Cada um de vós tem ensinamento, tem revelação, tem língua, tem interpretação da língua. E faça-se tudo para edificação. Edificação do quê? Da igreja. Mais um motivo para você estar congregado. Eu digo que ali o culto é como uma festa. A Bíblia fala da festa dos tabernáculos que os filhos de Israel, eles celebravam antigamente trazendo os seus melhores produtos, da colheita que eles obtinham do cultivo da terra. E eles festejavam trazendo esses produtos, esses presentes para ofertarem a Deus e para terem comunhão com o Senhor e mutuamente entre eles. Que coisa linda! A palavra está tão clara aqui sobre nós congregarmos. Você que está em casa, você foi vencido pelo cansaço espiritual. Você já não tem mais forças. Veja, examine-se a si mesma agora e veja se a sua vida espiritual está como antes da pandemia, onde você congregava. Você tinha prazer de cantar, você tinha prazer de orar na igreja, vigílias, você não faltava uma. E agora? Você faz vigílias em casa? Você utiliza e funciona os dons de Deus na sua casa? Veja, é tempo de você se despertar. Você novo convertido, você talvez crente, vamos dizer, velho, porque deixou de buscar a Deus devidamente. Em casa é difícil congregar. É difícil você orar. Muitas distrações. Lá na igreja você está focado, buscando a Deus, ouvindo a palavra. Lá você tem alguém para explanar e ensinar a palavra a você. Coisa que muitas vezes em casa você também não tem. Então volte a congregar. Você está ouvindo esse programa não por acaso.

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1: 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Bom, já deixo uma pergunta aqui. Qual foi a última vez que seu filho ouviu, ou acompanhou, ou orou, ou cantou, ou ouviu uma história com um aprendizado bíblico? A alma dele precisa de comida, né? 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Quem é esse rei? Quem é esse reino? 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Eu vou estar contando a história, cantando com as crianças, juntamente com todas as professoras da Escola Bíblica O Pequeno Galileu. 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Gente, quer uma coisa melhor? A gente tem falado com as mães e elas falam, Débora, minha filha, meu filho nunca teve uma oportunidade de participar de uma festa assim. Então, se você vai estar trabalhando no dia, arranje alguém para trazê-lo, tá? Você pode, então, adiar esse compromisso e vir com seu filho? A sua participação junto com o filho é uma maneira de que seu filho entenda o quão importante essa festa é para ele. Puxa, minha mãe veio comigo. A minha avó veio comigo. Traga toda a família, traga a avó, tio, prima, traga todo mundo. 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Traga a criançada da comunidade. 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Ah, mas eu não sou professora. Não tem importância. Aluga aí uma van. Traga a criançada da vizinhança. Traga uma criança não crente. Traga a criança da creche. Traga todo mundo. Dia 25 de julho. Dá tempo de vocês se organizarem. Das 3 às 5, aqui na nossa sede mundial. Rua Prefeito Passos, número 10. 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Não, não percam. 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
5: 8:48.

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0: 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Deus os abençoe.
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9: 8 da manhã, 54 minutos, 8h54. Bom dia, bom dia.
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9: Ótimo dia para você, queridos e amados ouvintes. Estamos chegando com o programa Voz da Libertação.
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9: Esse programa é o órgão oficial informativo da Igreja Pentecostal Deus é Amor. 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
9: Sede setorial de Fernandópolis, Avenida Ângelo Del Grossi, 313, no bairro Boa Vista, a 2 quadras da rodoviária, na responsabilidade do presbítero Leandro Sanches. Na mesa de áudio, Rogério Marques Rossini. Sou seu irmão em Cristo, presbítero Lucas, e vamos juntos até às 11 da manhã.
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9: Maravilhoso Deus, eterno, bondoso Pai, em nome do teu Filho amado, Senhor e Salvador Jesus Cristo, nesse momento de oração, estamos diante de tua presença, clamando, buscando a tua infinita misericórdia. Pedindo perdão pelos nossos pecados e pedindo, Senhor, a Ti que o Senhor venha nos abençoar nesta manhã de quarta-feira, o grande mover de Deus. Aqui estamos, ó Pai, porque cremos que o Senhor tem algo especial para realizar em nossa vida. Tu és o Deus que cura, Tu és o Deus que salva, que liberta, que transforma, é o Deus que edifica, por isso que estamos aqui buscando a sua presença. Cobre-nos com teu sangue, livra-nos de todo mal. Haja de nós, meu Pai, pessoas abençoadas, pessoas cheias, meu Deus, da tua presença. Tu sabe o quanto, aleluia, esta pessoa te busca, esta pessoa, meu Deus, se entrega diante do teu altar. Em nome de Jesus, eu te peço que o Senhor nos capacita nesta manhã, que o Senhor venha nos ajudar a vencer todos os obstáculos. Conceda mesmo, Senhor, a bênção, o livramento, a grande vitória. É o que eu te peço, no nome de Jesus Cristo. Amém e graças a Deus.
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9: Participe com a gente da nossa programação 17-3421-6357, 17-3421-6357, ou você manda, né, lá no nosso Facebook também, sua mensagem, IPDA.98FM Votuporanga, IPDA.98FM Votuporanga.
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9: uma ótima quarta-feira para você, que Deus venha continuar abençoando a sua vida. Seja bem-vindo, minha irmã, seja bem-vindo, meu irmão. Olha, muito obrigado por deixar a gente entrar aí no seu receptor através das ondas sonoras da 98,1 FM para juntos aqui adorar, glorificar esse Deus maravilhoso, né? Adorar e glorificar esse Deus que cura, que salva, que liberta, transforma, que edifica. Muito grato a Deus mesmo por esta oportunidade de poder estar aqui com você para juntos falar desse Deus que é imenso, que é grande, que é poderoso, que é glorioso. Tudo é para a honra e para a glória de Deus. Então vem com a gente, participe conosco, porque esta programação sem você, aí fica difícil, né? Mas com a sua participação se torna mais fácil, porque Deus está presente em todo tempo, em todo momento. Então tenha certeza que a vitória, a bênção de Deus será garantida, viu? Sejam bem-vindos em nome de Jesus.

Manhã com 59 minutos, olha, nós temos uma programação hoje recheada de muita bênção, de muita vitória, muita informação, o que vai acontecer em nossos cultos, né? Concentração de fé e milagres. Então, olha, fica atento, fica a dispensação de Deus, porque, olha, através dessa programação você vai saber realmente o que acontece na sua igreja, na igreja que você congrega, né? Na igreja que você pastoreia, você que está adorando a Deus, na igreja pentecostal Deus de Amor, aí as nossas igrejas de toda a região estará aberta nesta quarta-feira do grande mover de Deus. Então fique ligado, fique com a gente, daqui a pouquinho vamos passar as informações de cultos e concentrações de fé e milagres, tá bom? E tenha certeza que a vitória é sua, no nome do Senhor Jesus. Vamos aos prefixos nesse momento, são 9 horas com 1 minuto, nós vamos aos prefixos, voltamos já com todos vocês.

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2: Olá, eu sou a Cristine Luiz e vamos a mais um Drop de Notícias aqui na Rádio Deus é Amor. Evento reúne mais de 5 mil estudantes. Centenas de universitários se rendem a Jesus nos Estados Unidos. Mais de 5 mil estudantes participaram de um culto no campus da Universidade Estadual de Oklahoma, nos Estados Unidos, onde centenas aceitaram Jesus durante uma grande ação evangelística. O evento foi promovido por um movimento evangelístico, aconteceu em abril desse ano e contou com a participação de evangelistas. No local, os jovens foram conduzidos a momentos de oração, louvor e também ouviram a palavra de Deus. Ao final da ministração, centenas se renderam a Jesus. A palestrante Giannini, que também participou do evento, contou seu testemunho de redenção aos jovens e inspirou a seguir Jesus. A faculdade foi um dos momentos mais difíceis da minha vida, disse ela, e agora posso usar a minha história para glorificar a Deus. Segundo os líderes, cerca de 54 alunos decidiram ser batizados ao final desse culto em banheiras improvisadas ao redor do campus. E muitos participantes testemunharam as suas experiências nas redes sociais. Addison, que esteve no local com a família, disse: "Ver pessoas sendo batizadas, não há palavras para explicar o quão poderoso é o amor de Jesus. A minha vida foi transformada por Jesus mais uma vez. Ele me encontrou onde eu estava e realmente agiu de maneira que eu nem sabia que precisava", disse um aluno. Outro aluno acrescentou: "As sementes do reavivamento foram plantadas nos corações e nas almas dos estudantes." 388 milhões de cristãos são perseguidos mundialmente, é o que revela uma pesquisa. Dados mostram que mulheres e crianças são as vítimas mais comuns. O número de cristãos expostos à perseguição e em risco de sofrer violência em todo o mundo aumentou em 8 milhões de pessoas em comparação com o ano passado, atingindo o recorde de 388 milhões. Desses, 201 milhões são mulheres ou meninas, enquanto 110 milhões são menores de 15 anos. De acordo com a lista mundial de vigilância, o número de países com nível de perseguição anticristã, que pode ser descrito como extremo, subiu de 13 para 15. A Coreia do Norte continua sendo o país onde é mais perigoso ser cristão. A lista de países com um nível alarmante de perseguição também inclui Somália, Eritreia, Líbia, Afeganistão, entre outros. A Síria passou de um nível alto para um nível extremo, segundo a lista mundial de vigilância. Pesquisadores afirmam que os cristãos na Síria estão em perigo, porque um novo poder político ainda está parcialmente fragmentado, como também demonstrado pelos confrontos dos últimos tempos. Após um declínio, o número de assassinatos de cristãos voltou a aumentar, passando de 4.476 para 4.849, ou seja, são 13 por dia. A Nigéria é confirmada como o epicentro da violência, com 3.490 vítimas, cerca de 70% do total global de pessoas mortas. Os ataques contra cristãos nesses contextos frágeis tem uma série de causas em que fatores econômicos se combinam com uma dimensão religiosa.
3: Nove e seis.
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1: 9 da manhã com 11 minutos, 9 com 11. Bom dia, bom dia.
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1: Sol com algumas nuvens durante o dia e período de céu nublado. Noite com muitas nuvens. A temperatura máxima para Votuporanga e Valentim Gentil é de 27 graus. A mínima é de 14. A probabilidade de chuva é de 0%. O vento sopra 3 km por hora. A umidade relativa do ar é de 96%. O sol nasceu às 6h56 da manhã e o pôr do sol acontecerá às 17h53min5s. Estas informações são do climatempo.com.br.
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1: 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Nós vamos agora com o quadro baú da MC Music, Rogério Marques passando aquele desengripante abençoado. Olha lá, tá vendo? Que maravilha. Agora ele vai abrir a tampa do baú, pega o disco da Débora e Ireni, isso. Agora dá aquela soprada de leve. Pronto, agora pega o aspirador de pó e vamos aspirar toda a poeira da vitrola. Isso, maravilhoso, é isso mesmo, tá vendo? Como que nós somos organizados aqui, ouvintes? É, somos organizados. Agora, ergue a agulha da vitrola, Rogério. Pega o disco da Débora Ireni, lado A, né, lado A do disco. Você vai colocar em ciminha do aro aí da vitrola. Segunda faixa musical é o louvor que vamos ouvir. Fé é o louvor que nós vamos ouvir aqui na nossa programação no baú da MC Music.
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1: Muito bem, queridos e amados irmãos. Quem tiver fé, amados irmãos, alcançará as bênçãos de Deus. Como nosso Deus é bom, nosso Deus, ele é poderoso. Queridos e amados irmãos, nosso irmão Rogério Marques agora, ele vai erguer a agulha da vitrola. Olha lá, que maravilha, tá vendo? Agora ele vai tirar o disco, vai colocar na capinha. Agora ele vai abrir o baú, guardar o disco dentro do baú. Agora, Rogério Marques, você vai fechar o baú, colocar o baú ali aquele cantinho ali, ó, tá vendo? É, aquele lá mesmo. Isso, nessa direção aí, ó. Porque a Dona Rosa tá chegando com água aí, tá vendo? Olha a água aí. Eita maravilha! Agora, hoje tem. O certo seria jejuar, né? Mas tudo bem. Você, calma, que já fica pronto. Tá coando ainda. E enquanto coa o café, a gente vai ouvir o quadro Sementes, plantando a palavra de Deus. É o pastor Kleber de Oliveira trazendo uma meditação para os nossos corações.
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3: A paz do Senhor Jesus, querida audiência que nos acompanha através desta maravilhosa programação, chegou um momento tão importante da nossa meditação na palavra de Deus. Quero convidá-los agora a lermos a Bíblia, a palavra de Deus, para esta tão importante meditação. No livro de Números, capítulo de número 16, diz assim a palavra de Deus, no versículo 48. E estava em pé entre os mortos e os vivos, e cessou a praga. A palavra de Deus separada para nós nesta tão importante meditação traz a revelação deste capítulo 16, aonde você sabe, já leu a Bíblia e também já conhece esse texto áureo, um dos textos mais lindos da Bíblia em seu desfecho, porque trata da revolta do povo, o povo de Deus, contra Moisés e contra Arão. E a Bíblia diz que neste então, quando toda aquela comunidade se ajuntou contra Moisés e contra Arão, e se voltaram para, com suas próprias forças ou autoridade, executar juízo contra eles, dizendo: não é só Moisés e Arão que possui aqui as destras ou autoridade para julgar, porventura não é santo todo o povo do Senhor? Então Moisés chama Arão. Então Moisés, ele chama Arão e entra até a tenda do Senhor e vai buscar a face do nosso Deus. E quando ele entra de encontro a Deus na tenda, diz a Bíblia que a nuvem do Senhor os cobriu e a glória do Senhor apareceu. Então Moisés e Arão foram para a frente da tenda do encontro com Deus e disse o Senhor a Moisés: sai do meio desta comunidade, para que eu acabe com eles imediatamente. Mas eles se prostraram em terra. E Moisés disse a Arão: pegue o seu incensário agora, ponha incenso nele com fogo tirado do altar, e vá depressa até a comunidade para fazer propiciação ou expiação por eles, porque saiu grande ira da parte do Senhor e a praga já começou. E Arão fez o que Moisés havia lhe ordenado. Ele se levantou, e quando ele colocou o seu incensário, um em sua mão direita, um em suas mãos esquerda, um incensário na sua mão direita e o outro incensário na sua mão esquerda, diz a Bíblia que ele pôs-se em pé e ele viu duas multidões, mortos e vivos. Muitos já haviam morrido, porque a ira do Senhor havia se acendido por causa da murmuração, por causa de toda aquela batalha e conflito espiritual que não estava saindo de Deus. Deus não queria aquilo no meio do seu povo. Deus não queria aquilo estorvando e prejudicando a sua comunidade santa. Então diz a Bíblia que Araão, como sacerdote, aceitou o que ordenou Moisés e ofereceu incenso. E ele fez propiciação por eles. E quando Araão começou a oferecer incenso, a Bíblia diz que foram 14.700 os que morreram daquela praga, além dos que haviam morrido por causa de Coré e também de Datã e de Abirão. Mas o interessante, no versículo de número 48, é que a Bíblia diz que quando Araão levanta as suas mãos, cessa-se a praga. E Araão, com mãos abertas entre os mortos e os vivos, não era simplesmente Araão, mas era a tipologia perfeita de Cristo, que quando foi levantado no Calvário, estava ali Cristo sendo colocado, oferecido como sacrifício para os nossos pecados. E ele foi levantado entre os mortos e os vivos. Quem eram os mortos? Aqueles que não o reconheciam, aqueles que, mesmo vendo que Jesus estava morrendo para lhe dar as vidas, estava derramando o seu sangue para que eles do seu sangue fossem poupados, mesmo assim eles passavam pelas ruas, olhava ao Senhor de braços abertos, o Salvador. Eles meneavam a sua cabeça e dizia: salvou a tantos e não pode salvar a si mesmo. Jesus estava naquele momento de braços levantados como Araão, entre os mortos e os vivos, fazendo cessar toda a praga, toda a maldição do pecado que havia matado de Eva e Adão até a Cristo. Agora estava tendo um ponto de observação. Jesus Cristo, o Filho perfeito encarnado de Deus, sendo apresentado, sendo crucificado, sendo exposto à morte para nos dar a vida. Naquele dia em que Araão levantou os seus incensários, muita gente morreu. A Bíblia diz que foram 14.700 que morreram daquela praga. E muitos outros morreram fora daquela congregação. Mas a Bíblia nos deixa uma palavra de consolação: que depois daquela expiação, cessou-se toda a praga. A ira de Deus tornou atrás. O Senhor retirou as suas mãos e disse: não, chega de destruição. Tem alguém intercedendo, tem alguém na brecha que está fazendo o trabalho perfeito do sacerdote. Ouvintes, a Bíblia diz que Deus busca alguém que tenha nele esperança e que se coloque na brecha do muro e clame pela cidade para que ele não a destrua. Mas por que Deus quer ver em nós esta intercessão, esta intervenção de clamor? Porque o Senhor sabe que grande é a ira que pesa sobre a humanidade por causa dos seus pecados, por causa das suas revoltas, por causa das suas rejeições. Mas Deus também, ele nos preparou o sacrifício perfeito, que não vai cessar. Já cessou toda praga, toda morte, toda sentença, toda condenação. E agora é a sua escolha, é a sua decisão que fará a diferença na sua eternidade, aonde você vai passar os seus dias, se com Deus ou apartado de Deus. Aqueles mortos do livro de Números, capítulo 16, versículo 48, tiveram oportunidades, viram Deus operando, as mãos estendidas do Senhor atuando, mas eles não deixaram, não permitiram estes sinais lhe convencer. Eles não permitiram estes sinais lhes convencer. Eu digo para você, tudo aquilo que Deus fez em Cristo Jesus é para mim e para você. Se você ainda está vivendo a sentença da condenação, os efeitos desta praga, os efeitos nocivos e horríveis desta pandemia. Saiba que ela não vai cessar. Em Cristo Jesus, ela já cessou. Saiba que ela não vai passar. Em Cristo Jesus, ela já passou. Porque ele se levantou como sacerdote eterno segundo a ordem de Melquisedeque. E ele disse assim: em mim foram crucificados todos os pecados para que você tenha perdão. Em mim você recebe a vida e você recebe eternidade e perdão. Receba a Jesus Cristo. Receba eternidade. Receba agora o seu perdão. Você não tem que viver os efeitos destruidores desta praga maligna conhecida como rebelião, como pecado, como desobediência. Não. Você precisa agora abrir o seu coração e entregar a sua vida para Jesus. E estava em pé entre os mortos e os vivos e cessou a praga. De que lado você está? Dos mortos ou dos vivos? De que lado você vai estar? Entre aqueles que vão desfrutar da eternidade com Deus ou daqueles que estarão da eternidade sem Deus? Receba esta palavra. Receba Jesus. Receba o sacrifício perfeito que ele fez na cruz do Calvário para te salvar. Receba esta palavra no teu coração e que Deus te abençoe. E que Deus possa te confortar, te consolar e te livrar de todo mal.
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6: 9:30.
7: O meu nome é Wilson, moro no Butantã. Eu tenho 2 testemunhos para falar, né? Deus me libertou do cigarro e da bebida, graças a Deus, né? E o outro seria um voto que eu fiz, né? Que eu estava pagando aluguel, né? E já vai fazer uns 5 meses já. Graças a Deus, Deus ouviu o meu voto, né? Estou contente com isso e queria avisar os irmãos, né? Para crer, acreditar, né? Ter fé e fazer voto, né? Que Deus responde.
8: O meu nome é Crislaine, né? Eu estou aqui junto com o meu esposo, o Wilson, para gravar esse testemunho, porque é importante para as pessoas, para poder alertar elas que na vida da gente apenas é Deus que faz as coisas, entendeu? Da forma que Ele quer. O meu esposo, ele fumava desde os 18 anos ou até antes, né? Ele fumou por muitos anos. Aí, um belo dia, Deus chamou a gente para ser batizado na igreja, para a gente conhecer a palavra, porque é Deus que nos chama, né? Então, nós fomos. Só que assim, a gente ia na igreja, só que chegava em casa, a gente acendia um cigarro. E isso deixava a gente entristecido. Até as minhas filhas criticavam, falavam, mas isso não está certo, né? Então, assim, era uma vergonha. E daí nós descobrimos através do rádio a igreja Deus é Amor. Então foi quando a gente ouvindo, né, aquilo soou de uma forma tão linda nos nossos ouvidos, que assim, do nada, de repente, a gente largou, falou, não, isso aqui não tá certo. Paramos de fumar, os dois, o meu esposo até ele bebia, largou a bebida também. Né? Então, o que eu quero deixar aqui para os irmãos é que Deus faz as coisas e a obra dele é perfeita, é completa, é no tempo dele. Né? E também um voto que ele fez, que foi através que muitos anos nós pagávamos aluguel e a gente não conseguia sair daquilo, era só pagando aluguel. E através da igreja Deus é Amor, do rádio ali, Deus honrou o voto que ele fez para tirar a gente do aluguel, e é um lugar que ele queria, que ele pediu para Deus, e Deus, como eu falo, a bênção, ela vem completa, né? Completa. Então, do jeito que veio, aquilo foi uma alegria para nós, porque a gente já estava até assim, meio que achando que não ia acontecer, né? Mas Deus nos colocou lá dentro. Então, estamos aqui hoje para já agradecemos a Deus por essas duas bênçãos, pelo vício que ele largou, né? Por essa moradia, né? E dizer para os irmãos que aqueles que não têm como se locomover, não têm condições, às vezes, de sair de casa, mas é só um botão ligar no rádio, que através da palavra, a gente ouvindo, yes, Deus trabalha ali nos nossos corações e com a gente. Então, nunca percam a esperança. Confiem em Deus, façam voto, cumpram, porque pra gente foi uma bênção e foi através da Deus é Amor que tudo isso nós conseguimos. E sempre, com qualquer dificuldade, a gente tá lá ajoelhada, com o radinho ligado, ouvindo, orando, confiando e Deus trabalhando nos nossos corações e nos dando o melhor.
7: Basta crer, né?
8: Basta ter fé.
7: Eu sou o Wilson Toniolo, moro na rua Joaquim Galvão.
8: Isso, e o meu nome é Crislaine, sou esposa de Wilson. O meu endereço é rua Joaquim Galvão, 560.
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1: Muito bem, queridos e amados ouvintes, você ouviu nosso irmão Wilson, também a nossa irmã Crislaine, testificando as bênçãos de Deus, né? Duas pessoas que tinham, amados irmãos, o vício, né? Vício do cigarro, né? Do tabaco, fumando muito, mas fumava muito mesmo. e um vício que já estava atrapalhando, né, a convivência com sua família, filhos, né, também aconselhando, falando que eles estavam já estavam indo para a igreja e a única coisa que está sendo difícil deles tirarem da sua vida, de ser libertos, era o vício do cigarro. E quando eles fizeram um propósito com Deus, Deus ouviu o seu propósito, Deus se agradou do propósito deles e o ajudou a ser liberto do vício. Então você que me ouve nesse momento, você acha que é difícil, né? Que é complicado, você não consegue, você não pode. Sozinho a gente não pode nada mesmo. Com a nossa força, do nosso punho, a gente não consegue mesmo. Mas com a força de Deus, com a ajuda de Deus, tenha certeza que logo vocês receberá, em nome de Jesus, a libertação do vício. Até mesmo a libertação de qualquer tipo de vício que você tem. Então creia, confia, acredita. Às vezes esse vício já está afetando o seu casamento, esse vício está afetando a sua família.

0: se liberto deste vício em nome de Jesus.
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0: Quarta-feira, quarta-feira do grande mover de Deus. E eu quero, meus irmãos, convidar você para estar presente conosco nesta quarta-feira na nossa sede setorial de Fernandópolis. Temos dois maravilhosos cultos, né? Na presença de Deus, e Deus ele vai operar maravilhas na vida daquele que crê e confia no poder de Deus, o nosso Pai. A Igreja Pentecostal Deus e Amor, sede setorial de Fernandópolis, está localizada na Avenida Ângelo Del Grossi, 313, no bairro Boa Vista. Lembrando que hoje, meus irmãos, temos o segundo dia da poderosa campanha, né? De quarta-feira, com o nosso querido irmão presbítero Carlos Richards, de São José do Rio Preto. É a quarta profética na Igreja Pentecostal Deus e Amor. Clamaremos a Jesus e ele nos ouvirá. Então venha você, traga a sua família a partir das 19 horas, este maravilhoso culto com o nosso irmão presbítero Carlos Richards. Ora, lembrando também que às 14h tem culto também, culto de unção, quarta do grande mover de Deus, presbítero Leandro Sanches também trazendo a palavra de Deus. Então, dois cultos com muita unção, muita bênção, muita vitória, e o nome do Senhor será glorificado. Avenida Ângelo Del Grossi, 313, no bairro Boa Vista. Queridos e amados irmãos, na cidade de Indiaporã, hoje é o sexto dia da campanha A Queda do Gigante. A nossa irmã Eliana Benício de Iturama vai estar pregando a palavra de Deus e orando em favor de todos. A rua é, amados irmãos, o endereço da bênção, o endereço da vitória é Rua Inocêncio Dutra Santana, 1274, no centro de Indiaporã. Então venha, culto que começa a partir das 19 horas e você é o nosso convidado especial. Nesta quarta-feira, amados irmãos, tem culto abençoado por Deus, culto de ensinamento, culto da quarta do grande mover de Deus. Nosso querido irmão pastor Edivaldo, que vai estar pregando a palavra de Deus na cidade de Cardoso, na rua Urias de Paula e Silva, 940, no centro da cidade de Cardoso. Venha receber a bênção, a vitória e o milagre. Hoje é Santa Ceia do Senhor no Jardim Palma Minimel, viu? Você que quer receber a bênção, você que quer receber a vitória, compareça, venha receber a unção dos presbíteros. Estará presente nosso querido irmão presbítero Nivaldo Santos, pregando a palavra de Deus e orando por todos, ministrando a ceia do Senhor. Fazer isto em memória de mim. Vai ser uma bênção. Quarta do grande mover de Deus e Santa Ceia do Senhor é uma bênção do Senhor Jesus para nossas vidas. Ah, irmão Lucas, eu não sou membro. Não tem problema. Venha receber a unção com óleo, receber a palavra de Deus. Será um culto de muita adoração a Deus, tá bom? Grupo de louvor vai estar louvando, bendizendo o nome santo do Senhor. Louvor e adoração será uma bênção de Deus a ceia de hoje, tá bom? Avenida da Saudade, 1916, Fernandópolis, Palma Mininel. Jesus vai abençoar poderosamente a sua vida. No Jardim Paulista, também em Fernandópolis, é o Círculo de Oração, a partir das 19 horas. Deus tem uma palavra para o seu coração e você quer orar a Deus, expressar todos os seus sentimentos a Deus, compareça na

0: Avenida Getúlio Vargas, 909, no Jardim Paulista. Olha, hoje é o primeiro dia da campanha O Sangue de Jesus Tem Poder, com nosso irmão Gerson, também a nossa irmã Valdelice, na cidade de Jales, na rua João Gonçalves de Freitas, 2045, na Vila Inês. Deus tem uma palavra maravilhosa para a sua vida. Queridos e amados irmãos, olha, queridos, vai ser bênção de Deus. Deus, ele tem coisas tremendas para realizar na sua vida e a vitória será grande. O nome do Senhor será glorificado. Hoje temos dois horários de cultos também na rua Tocantins, 3822. Deus vai abençoar poderosamente a sua vida, sua casa, sua família, a partir das 14h e também às 19h. Vai ser bênção de Deus. Hoje, à tarde, vai ter o nosso irmão Clemente, né, pregando a palavra de Deus. E à noite, meus irmãos, às 19h, vai ser também um servo de Deus ou uma serva do Senhor pregando e orando em favor de todos. E Jesus vai garantir a bênção, vai garantir a vitória. Na rua Tocantins, 3822. Lembrando também, queridos e amados irmãos, que na Igreja Deus e Amor do bairro São João, na cidade de Votuporanga, teremos aí o prosseguimento da campanha, o segundo dia, né, da campanha A Queda da Muralha. Nosso irmão presbítero Wilson Prado vai estar pregando a palavra de Deus e orando em favor de todos, tá bom? Na rua Fioravante Poiani, 2981. Queridos e amados irmãos, lembrando também, né, que hoje é quarta-feira, da quarta do grande mover de Deus, a nossa irmã Raira vai estar pregando a palavra de Deus e orando por todos no bairro Paineiras, na Avenida José Silva Melo, 2061, esquina com a Rua Chile. Deus tem um encontro marcado com você para esta quarta-feira do grande mover de Deus. E a vitória é grande. A vitória será grande na sua vida e o nome do Senhor será glorificado. Deus, ele vai operar grandes maravilhas na sua vida, na sua casa e na sua querida, amada família. Jesus garante a bênção, Jesus garante a vitória. Compareça, queridos e amados ouvintes, em uma das nossas igrejas pentecostal Deus e Amor. Jesus garante a bênção para você no nome de Jesus.
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4: A paz do Senhor Jesus, presbítero Lucas. A paz do Senhor Jesus a todos os ouvintes da rádio. Aqui é o seu irmão Melquisedeque. E toma aqui, ligadinho na rádio, né? Ouvindo aí a programação. Essa programação que é uma bênção em nosso lar. Um bom dia, Deus abençoe.
0: Deus abençoe, bom Melk. Obrigado pela audiência, viu? Obrigado pela companhia. Que Deus possa continuar abençoando você e toda a sua família que estão na audiência da nossa programação. Profetiza é o louvor que nós vamos ouvir na voz da cantora Ângela Gonçalves.
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3: Queridos e amados irmãos, é necessário que reservamos um tempo para ouvir Deus falar conosco. Sim. Em João capítulo 10, versículo 27, vai dizer: as minhas ovelhas ouvem a minha voz, e eu a conheço, e elas me seguem. Há momentos que parece que os ataques vêm de todos os lugares. Problemas com a família e amigos, problemas no trabalho e até mesmo, amados irmãos, na economia. Vai vacilando tudo, né? A saúde e também, amados irmãos, vemos que a nossa vida está sendo afetada de tudo quanto é lado. Problemas, dissensões, dificuldades. Olha, mas entendemos o quanto Deus, ele tem poder para fazer coisas tremendas em nosso favor. Não é porque tudo está difícil, não significa que não vai haver soluções, né? Não significa que não vai ter saída. Pelo contrário, Deus permite as lutas, Deus permite as dificuldades, os problemas, para que eu e você possamos tomar uma posição. Este pode ser o tempo muito confuso que você está vivendo. Confusão emocional, você tenta dormir e parece que não consegue dominar nem o seu próprio sono. É difícil, né, meus irmãos? E em momentos como este, que devemos lembrar que servimos há um Deus Todo-Poderoso e que nos ama e que está do nosso lado em todo tempo, que cuida de nós e que está pronto para nos ajudar. Se você se encontrar ou se encontra em um momento como este, eleve seus olhos para o céu e leve o seu fardo diante do Senhor e diga a Ele que está oprimido, que você está cansado, porque com Deus você pode falar abertamente e com sinceridade, sem medo que Ele irá espalhar para os outros o que você está passando ou vivendo. Deus é fiel. Ele é o nosso verdadeiro amigo. Ele não vai te acusar, não vai te condenar. Você pode carregar seus fardos e entregá-los a Ele. Salmo 55, versículo 22 vai dizer: entregue suas preocupações ao Senhor, Ele te sustentará. Jamais permitirá que o justo venha cair. Esses salmos, lembra, amados irmãos, nos lembra que Deus fez quando nós voltarmos para Ele. em nossos momentos de lutas, de angústia, Ele nos sustenta e nos eleva. Ele faz, amados irmãos, isso. Ele nos faz isso falando palavras de encorajamento, trazendo à nossa mente versículos poderosos que nos faltam, ou melhor, que nos fala sobre o seu amor para nós e o seu poder trabalhar em cada situação. Olha, não permita, meus irmãos, que o diabo te confunda. Não permita que o diabo roube a sua alegria ou saúde, enchendo o seu coração de dúvidas e de ansiedade. Nesse momento você possa apagar todas as afrontas que o próprio inimigo usou pessoas mais próximas de você para tirar você do eixo. Viu? Apegue-se às promessas do Senhor para a sua vida. Lembre-se que de quem você e ele e nele, de passo de fé e coragem em nome do Senhor. Olha, a voz de Deus renovará o seu coração e reavivará o seu espírito, fazendo você viver com Cristo. Você seguirá em frente, minha irmã. Você seguirá em frente, meu irmão, porque a luz brilhará novamente em sua direção, porque você serve um Deus de luz. 1 Pedro, capítulo 5, versículo 7, vai dizer: lancem sobre ele toda a sua ansiedade, porque ele tem cuidado de vocês. Por isso, não deixe que as aflições, angústias, provações tire você do foco, que é a presença de Deus. Então, tire um tempinho para você ouvir Deus falar com você. Eu sei que o momento das nossas vidas é muito corrido. Tem que resolver isso, resolver aquilo, depois eu tenho que ir lá, depois eu tenho que voltar aqui e assim por diante. Mas você tem, sim, um tempo para ouvir Deus falar com você. Reserve esse tempo, prepare este tempo, porque assim como Deus conhece as suas ovelhas, você também conhece a voz de Deus e você o segue. Por isso, eu tenho a convicção, eu tenho a plena certeza que se você reservar este tempo para Deus, Ele vai fazer coisas grandiosas por sua vida. Jesus te abençoe e que Ele continue falando com você, mas para que você possa ouvir Ele falar com você, assim como Ele nos falou conosco hoje, reserve tempo para Deus falar com você. Deus abençoe.
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3: 10 da manhã em ponto, nós vamos aos prefixos, voltamos já.
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0: 10:01.
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6: Brasileiros sabem o que é alimentação saudável, mas não praticam. A população brasileira tem consciência e repertório básico sobre o que é uma alimentação saudável. No entanto, entre a teoria e a prática existem grandes obstáculos para que isso de fato se transforme em bons hábitos alimentares. É o que mostra um estudo sobre comportamento alimentar. O estudo mostra ainda que existe uma tentativa generalizada de organização alimentar, como planejamento de compras, idas a supermercados e preparo de refeições, mas fatores como tempo, cansaço e preço dificultam a manutenção desse padrão. E claro, né, é sempre importante a gente trazer informações sobre o que foi estudado nos grupos e que ilustram essa dinâmica. Uma participante da capital paulista tem 37 anos, é da classe AB. Ela diz que enfrenta muita falta de tempo para fazer comida, o que a leva a cozinhar apenas quando sobra tempo à noite. Apesar de reconhecida como importante, a alimentação saudável é frequentemente associada à disciplina, obrigação e sacrifício. Essa percepção reduz aí o apelo e a distância de atributos como prazer e satisfação. Por outro lado, alimentos ultraprocessados e o fast food são vistos como opções que envolvem recompensa emocional, praticidade e custo mais baixo. De acordo com uma das pesquisadoras, a percepção de correria e a busca por praticidade aparecem de forma recorrente entre os participantes, independentemente da classe social. O custo dos alimentos é outro fator central. A percepção de que comer saudável é caro apareceu em praticamente todos os grupos, ainda que com impactos distintos entre as classes sociais. Tipo de sal que pode reduzir risco de infarto e AVC em até 15%. Quem tem hipertensão vive procurando substitutos ao sal para temperar a comida. Segundo um estudo brasileiro, optar por sal enriquecido com potássio pode ser uma boa opção. Seu uso foi associado a uma excelente aí, alternativa, e o uso foi associado também a uma redução de 10 a 15% no risco de complicações cardiovasculares ligadas à pressão alta, como infarto e AVC. Esse condimento consiste em uma versão na qual parte do cloreto de sódio, que é o sal comum, é substituída por cloreto de potássio, o que gera, inclusive, uma diminuição da pressão sistólica, que é quando o coração contrai, e a distólica, quando o coração relaxa, em pessoas com a pressão acima de 14/9. O estudo avaliou 4 ensaios clínicos randomizados que incluíram ao todo 1.430 pessoas, dos quais 725 consumiram sal enriquecido com potássio. Os participantes foram acompanhados por períodos que variaram aí de 2 semanas a 2 anos. Nesse escopo, observou-se que o uso do substituto ao sal pode reduzir a pressão arterial sistólica e a pressão diastólica. A revisão foi realizada por médicos e pesquisadores brasileiros de instituições nacionais da Argentina e dos Estados Unidos. Os especialistas alertam que mudanças alimentares significativas como essa devem ser discutidas com um médico de confiança. A adição de cloreto de potássio ao sal comum seria responsável por facilitar a redução da ingesta de sódio, mineral que eleva a retenção de líquidos e, segundo os pesquisadores, é uma forma mais segura de ingerir potássio no dia a dia, é optando por alimentos ricos no elemento.
0: 10 e 6.
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1: 10 da manhã, 17 minutos, 10 e 17. Bom dia, bom dia!
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1: Muito bem, queridos e amados irmãos, é hora do ouvinte, você participa com a gente mais e mais da nossa programação. Hora do ouvinte, que você pede o seu louvor e a gente, com o maior prazer, tocamos aqui pra você, tá bom? Tem também a sua oração, estaremos orando com toda certeza por você também. 17-3421-6357 é o nosso WhatsApp e telefone fixo, 17-3421-6357. Tem também o nosso Facebook, que é IPDA.98FM Votuporanga. IPDA.98FM Votuporanga.
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1: Que Deus abençoe todos os nossos queridos e amados irmãos que têm participado conosco da nossa maravilhosa programação. Olha, tem bastante irmãos aqui participando com a gente hoje, hein? Agradecendo aqui a nossa irmã Fabiana Ramalho, de São Paulo, capital, que está pedindo oração. Estaremos orando, né? Ela está pedindo oração para ela, para sua família e também para os seus parentes, para que o Senhor Jesus Cristo de Nazaré venha abençoar, né? Da salvação, libertação, curar, transformar, livrar. Olha que maravilha. Estaremos orando, viu, minha irmã? Para toda a sua família, com toda certeza.
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1: E nós vamos começando a hora do ouvinte assim, ó. Ao som da adoração. É o nosso querido irmão Elias Santos cantando. É lançamento da gravadora MC Music. Bom dia para você.

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2: Senhor irmão Lucas, a paz do Senhor a todos os irmãos. Glória a Deus por mais um dia. Glória a Deus por nosso fôlego de vida. Glória a Deus por mais um dia. Oh, glória. Maravilhoso é o nosso Deus, né? Irmão Lucas, toca aí a Igreja Arrebatada com Ivan Luiz para me oferecer lá para a irmã Maria José.
3: Deus abençoe nossa irmã Vera Lúcia Rodrigues, da cidade de Cosmorama, participando com a gente. Que Deus abençoe fortemente sua vida, toda a sua família, tá bom? Sim, vamos tocar então esse louvor abençoado por Deus na voz do cantor Ivan Luiz. Assim será a Igreja Arrebatada.
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2: Muito bem, queridos e amados irmãos, o nosso irmão Paulo participando conosco, a paz do Senhor Jesus Cristo, presbítero Lucas, aqui é o irmão Paulo. Quero ouvir o louvor de Débora e Leia, O Poder do Cristão. Oi, irmão Paulo, bom dia, paz do Senhor Jesus para você. Como está? Sua bênção de Deus, que Deus venha abençoar fortemente a sua vida no nome de Jesus, tá bom? Vamos com essa canção abençoada por Deus, O Poder do Cristão, com Débora e Leia.
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1: Muito bem, queridos e amados irmãos, quarta-feira do grande mover de Deus, dia 8 de julho de 2026, está marcado para você receber a sua bênção, receber a sua vitória, viu? Olha, hoje a partir das 19 horas, você vai desfrutar de uma palavra maravilhosa que é a palavra de Deus, palavra que salva, palavra que cura, palavra que liberta, palavra que transforma, palavra que alimenta. E falando em alimento, né? Hoje é a Santa Ceia do Senhor na nossa igreja regional do Palma Mininel, viu? A igreja que eu mesmo, presbítero Lucas, estou pastoreando, né? Hoje tem o culto de Santa Ceia, quarta do grande mover de Deus e Santa Ceia do Senhor. Presbítero Nivaldo Santos, que vai estar pregando a palavra de Deus e orando em favor de todos. Então você, minha irmã, você, meu irmão, você está convidado para estar conosco na noite desta quarta-feira, pois Jesus fará milagres e maravilhas na sua vida. Muito louvor, muita adoração, estaremos louvando ao Senhor. Grupo de louvor e adoração também está louvando, bendizendo o nome santo do Senhor, né? Estávamos ontem, depois do círculo de oração, ensaiando para o culto de hoje. Então vai ser um culto maravilhoso, porque é o culto de Santa Ceia. Fazer isto em memória de mim, diz a palavra de Deus, disse Jesus. Avenida da Saudade, 1916, é onde está localizada a Igreja Regional do Palma Mininel, tá bom? Você é o nosso convidado especial. Lembrando a todos você também que na Igreja Deus e Amor de Cardoso, né? Vamos, amados irmãos, ter um culto maravilhoso com o nosso querido irmão, pastor Edivaldo, né? Vai estar pregando a palavra de Deus e orando em favor de todos os nossos queridos e amados irmãos. Culto de ensinamento da palavra de Deus, a quarta do grande mover de Deus. Compareça na rua Urias de Paula e Silva, 940, no centro de Cardoso, tá bom? Venha você, traga a sua família, porque Jesus tem uma palavra maravilhosa para a sua vida, em nome de Jesus. Ó, na cidade de Fernandópolis, Jardim Paulista, também é o círculo de oração. Você gosta de orar? Atenção membros, atenção obreiros da cidade de Fernandópolis, bairro Paulista. Hoje mesmo é o círculo de oração às 19 horas, Avenida Getúlio Vargas, 909, atrás da Escola ETEC Jardim Paulista.

0: cidade de Jales. Você é o nosso convidado especial. Ó, nesta quarta-feira, meus irmãos, teremos um culto especial na cidade de Indiaporã. É o sexto dia da campanha. Olha que maravilha, a queda do gigante. A nossa irmã Eliana Benício de Iturama, que vai estar pregando a palavra de Deus e orando em favor de todos os nossos irmãos, tá bom? Então compareça, meus queridos e amados irmãos, na Igreja Pentecostal Deus de Amor, na rua Inocêncio Dutra Santana, número 1274. Vai ser uma benção. Este culto é no centro de Indiaporã. É hoje à noite, a partir das 19 horas. Você é o nosso convidado especial. Na sede setorial de Fernandópolis, dois maravilhosos cultos. 14h, também às 19 horas. 14h, presbítero Leandro Sanches pregando a palavra de Deus e orando por todos. Às 19 horas, vai estar presente, amados irmãos, o nosso irmão Carlos Richard, presbítero Carlos Richard, da cidade de São José do Rio Preto. Ele vai estar pregando no segundo dia da campanha, clamaremos a Jesus e ele nos responderá, tá bom? Você não pode ficar de fora, porque Jesus tem uma palavra especial para a sua vida. É a quarta do grande mover de Deus, é a quarta profética na sua vida. Avenida Ângelo Del Grossi 313, no bairro Boa Vista. Ó, queridos e amados irmãos, quero lembrar a todos vocês também que no Pouso Bom, né, hoje, no melhor dizendo, no São João, no bairro São João, teremos aquele culto especial, segundo dia da campanha, a queda da muralha, viu? Presbítero Wilson Prado pregando a palavra de Deus, orando por todos e ungindo a todos com azeite santo. É um culto de, é uma campanha com os presbíteros, viu? Então você vai ser abençoado por Deus, muita unção, muita bênção, muita vitória. O endereço da bênção é na rua Fioravante Poiani, 2981. Em Botuporanga também, meus irmãos, a nossa irmã Raira vai estar pregando a palavra de Deus, orando por todos na quarta-feira do grande mover de Deus, no bairro Paineiras, Avenida José Silva Melo, 2061, esquina com a rua Chile, tá bom? Deus vai fazer milagres, vai fazer grandes coisas, grandes obras para você e para toda a sua família. Quer desfrutar da bênção de Deus? É só você comparecer para que o milagre alcance a sua vida, em nome de Jesus Cristo. Anote aí, minha irmã, anote aí, meu irmão, o endereço: Avenida José Silva Melo, 2061, esquina com a rua Chile. Compareça, queridos e amados ouvintes, em uma das nossas igrejas pentecostal Deus e Amor. Jesus garante a bênção, a vitória para a sua vida.
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0: A nossa irmã Ermelinda de Neves Paulista está participando conosco, está pedindo oração, né? Para a Mariana, para o Paulo, Daniel, Márcio, José, a Sara, também a Jéssica de Mirassol, Leandro, Leandra. E o louvor de hoje é o toque da cura.
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0: Senhor Jesus, irmão Lucas. Eu sou a irmã Cleusa de São Francisco de Sales. Irmão Lucas, eu queria ouvir o hino Saudade da Minha Terra. Ofereço a todos que gostam deste hino e a vocês também. A paz do Senhor Jesus, que Deus o abençoe.
1: Deus abençoe também a nossa irmã Cleusa de São Francisco de Sales. Que Deus abençoe tremendamente a sua vida, minha irmã, em nome de Jesus.
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0: Bom dia, irmão Lucas, pai do senhor.
1: Bom dia.
0: Tudo bem?
1: Bem.
0: Irmão Lucas, toca o hino aí fazendo favor. Maranata. Eu peço oração pra mim, pro meu filho Éder, pra minha filha Dimara, pra minha filha Gabriela, pros meus netos. Pra toda a minha família. Deus abençoe.
1: Amém. Vamos estar orando com toda certeza por toda a sua família e Deus vai abençoar poderosamente no nome do Senhor Jesus. É louvor bonito, Maranata. E logo em seguida, meus irmãos, desse louvor, vamos agradecer a nossa irmã Aline também, que participando com a gente, né? E depois vamos estar orando, buscando a face do nosso Deus. Música.

0: Senhor, irmão Lucas, tudo bem com vocês? Com você? Uma quarta abençoada, toca um louvor. Tudo de bom, obrigado, Deus abençoe.
1: Deus abençoe, irmã Ana. É, Maranata, Jesus vai fazer maravilhas por nós, viu, irmã Ana? E olha, daqui a pouquinho, depois desse louvor que tá tocando, a gente vai estar orando, tá? E Deus vai abençoar poderosamente em nome de Jesus.

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1: Eleva os meus olhos para os montes, de onde me virá o socorro? O meu socorro vem do Senhor, que fez os céus e a terra. Ore com um homem de Deus, e a bênção chegará até você.
2: Pai nosso que estás nos céus, santificado seja o teu nome, venha a nós o teu reino, seja feita a tua vontade, assim na terra como no céu. O pão nosso de cada dia nos dai hoje, perdoe nossas dívidas, assim como nós perdoamos os nossos devedores. E não nos deixe cair em tentação, mas nos livra de todo mal, porque o teu é o reino, é o poder e a glória para sempre. Amém.
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2: Maravilhoso Deus, eterno, bondoso Pai, em nome do teu Filho amado, Senhor e Salvador Jesus Cristo, nesse momento de oração, estou diante de tua presença uma vez mais, agradecido a ti por esta oportunidade. E aproveitando esta oportunidade, eu quero, meu Deus, apresentar neste momento a vida do meu irmão, da minha irmã, de cada pessoa que neste momento está ouvindo esta programação. Está no mesmo propósito, buscando a tua face, buscando a tua misericórdia. E aqui estou, Senhor, para te honrar, para te bendizer, porque até aqui o Senhor tem ajudado, até aqui o Senhor tem feito maravilhas. E eu aqui, Senhor, orando, pedindo que o Senhor venha, meu Pai, abençoar os nossos queridos irmãos e irmãs. Olha, eu apresento a ti, Senhor, o Herbert. Sim, apresento o Senhor, o Herbert Marcelo Gustavo. Abençoa, meu Deus, em nome do Senhor Jesus Cristo. Abençoe também a Viviane Rodrigues da Costa. O Senhor sabe exatamente, Senhor, o que eles estão vivendo e o que eles estão passando. A nossa irmã Emília clama, Senhor, por libertação dos seus filhos. Pai, e eu peço a ti, meu Deus, que o Senhor entre com a providência e joga por terra todo vício, toda obra do mal, toda a fúria do inimigo. Eu oro, meu Deus, nesse momento para nossa irmã Rayane, que está, Senhor, nesse momento entrando no centro cirúrgico. Meu Pai, porque a sua filha está gestante e chegou o dia, meu Deus, o grande dia da sua bebê nascer. E nós apresentamos em tuas mãos, porque o Senhor tem feito grandes maravilhas até aqui. E eu sei que o Senhor continuará, aleluia, abençoando e operando maravilhas para a glória de Deus. Apresentamos também, Senhor, a Vitória. Sim, a Vitória, meu Deus, que hoje, às 14h, Senhor, também vai entrar, Senhor, no centro cirúrgico. Está passando por um processo doloroso, difícil, mas entendemos o quanto Deus é fiel, o quanto Deus é poderoso para fazer maravilhas. E eu sei, meu Deus, que o Senhor está agindo. Eu sei que o Senhor está, meu Pai, operando. E nós colocamos, ó Deus, a tua filha em tuas mãos, porque o Senhor é fiel e poderoso para restaurar a saúde. Aleluia! Senhor, que o Senhor venha surpreender a vida do nosso irmão Cícero, da nossa irmã Lúcia, de toda a família, meu Pai, que nesse momento está orando comigo em prol da saúde e da Vitória. Meu Deus, quero orar em favor da nossa irmã Ana. Sim, abençoa a vida dela, abençoa sua casa, sua família, a nossa irmã Sandra, seus filhos, seus netos, sua saúde. Entra com a providência, meu Deus. Eu apresento a vida da nossa irmã Cleusa Damasceno, de São Francisco de Sales. Vai abençoando de uma forma gloriosa. Ah, meu Deus, Tu és poderoso para operar maravilhas. A nossa irmã Ermelinda de Neves Paulista, abençoa, meu Deus, a sua vida, sua família, sua saúde. A Mariana, o Paulo, Daniel, Marçu José, visita a Sara. Entra com a providência na vida da Jéssica de Mirassol, da Leandra, do Leandro. São pessoas, meu Pai, que o Senhor conhece e sabe exatamente aonde estão neste momento. Pai, visita, entrega a bênção e a vitória. Abençoa nossa irmã Vera Lúcia, abençoa a vida dela, sua casa, sua família, seus sonhos, seus projetos, manifesta o seu poder de uma forma gloriosa. Abençoa, meu Deus, a vida, aleluia, do Melquisedeque, abençoa sua vida, meu Deus, seu ministério, abençoa seu trabalho, abençoa, meu Deus, sua mãezinha, seu paizinho, seus irmãos, toda a família, conceda a bênção, a vitória, o milagre para a glória do Teu santo nome. Senhor, eu creio, meu Deus, que o Senhor há de fazer maravilhas. Abençoa, meu Deus, em nome de Jesus, a Fabiana Ramalho, a de São Paulo. Abençoa toda a sua família, seus parentes. Dê a libertação, dê, meu Pai, faça a transformação. Pai, que o Senhor venha salvar, libertar, operar grandes maravilhas para a glória do Senhor. Abençoa o nosso irmão Paulo. Sim, visita o nosso irmão Paulo de Indiaporã. Manifesta o seu poder, Senhor. Conceda a bênção, o livramento e a vitória. Abençoa a nossa diretoria deliberativa e executiva. Faça mesmo, meu Deus, a sua obra, pois Tu és fiel, Tu és poderoso para fazer o milagre, para operar as maravilhas do Senhor. E eu creio que independentemente das circunstâncias, que independente, aleluia, Jesus, que independentemente das lutas e das dificuldades, meu Deus, que cada irmão, que cada irmã, que cada pessoa está vivendo, está passando, confirma, Senhor, em nome do Senhor e Salvador Jesus Cristo, eu te peço que o Senhor entra com a providência, meu Pai, restaura, meu Deus, saúde, opera, meu Pai, grandes maravilhas e vai jogando por terra todo, aleluia, todo impedimento contrário. Confirma, Senhor, a bênção do Senhor. Vai fazendo, meu Deus, o impossível, pois Tu és santo, Tu és glorioso, Tu és poderoso, Tu és o Deus que pode todas as coisas. E eu creio, meu Pai, na grande bênção. Eu creio, Senhor, na grande vitória. Eu creio, Pai querido, no grande milagre. Faça, meu Deus, o impossível. Manifesta mesmo, Senhor, o Seu poder. E confirma, meu Pai, a grande vitória. Nós oramos agradecidos no nome do Senhor e Salvador Jesus Cristo. Amém. E graças a Deus.
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2: 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Muito bem, queridos e amados irmãos, mantenha a sua fé elevada em Deus, crendo, confiando, porque Deus, Ele é fiel. Esse programa é o órgão oficial informativo da Igreja Pentecostal Deus é Amor. Direção geral da nossa presidente Ereni Oliveira de Miranda. Na mesa de áudio, Rogério Marques Rossini. A apresentação foi minha, presbítero Lucas Henrique. O meu desejo é que você tenha uma excelente quarta-feira na presença de Deus. Cuide-se bem, está chegando a Central de Produção Internacional. Não desligue seu rádio não, porque você sabe, é 24 horas por dia com você, na voz da libertação. Tchau.
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0: 11:08.
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Ah, mas hoje eu trabalho, nesse dia eu trabalho, não vai dar. 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

0: bom dia, paz do Senhor, 11:12 na capital paulista, muito obrigado pela sua audiência. Esse é o meio, seu programa A Voz da Libertação, manhã dessa quarta-feira, 8 de julho de 2026. E que culto maravilhoso, hein, Lucas? Que culto tremendo, rapaz. Uma mensagem de Deus, né? Ali, pastor Milton de Almeida, uma palavra revelada do coração de Deus aos nossos corações. Pastor Wilson Siqueira, usado pela unção do Espírito Santo de Deus, fez oração. Lucas, você acompanhou quantos milagres, quantas pessoas curadas, rapaz, quantas pessoas libertas. Ouvintes, isso que vocês acompanharam aqui, esse momento, esse culto que foi ao vivo aqui da sede mundial, não foi, não é gravado, aqui é tudo ao vivo, então por isso que tem na nossa programação momento aqui essa espontaneidade, tem ali esse algo ao vivo é maravilhoso, então esse culto que foi o culto das 9 horas que nós tivemos, foi algo extraordinário, toda quarta-feira pastor Milton de Almeida em oração, em jejum, e uma palavra de Deus para a sua vida aqui na sede mundial. E é só o início. Por quê? Porque à tarde nós teremos a concentração principal, a concentração oficial, a partir das 14 horas em nossa sede mundial, na quarta-feira do Grande Mover de Deus, presbítero Rivair Silva pregando a palavra. E é claro que você não pode ficar de fora, você que está ligadinho, você que nos acompanha aí da sua casa, você que está no seu trabalho, você que está ligado aí da rodovia, do trânsito na capital, não fique de fora. Lucas, antes de nós orarmos, tem a oração, antes de nós orarmos, eu queria convidar os nossos ouvintes para nós irmos a uma preparação. É isso aí. Vamos acompanhar? Tem como nós acompanhar o que Deus tem feito na quarta-feira do Mover? À tarde, aqui em nossa sede mundial, para você compreender se Deus já operou tão forte pela manhã às 9 horas, você vai acompanhar o que Deus tem feito às 14 horas. Não é sobre quem vai pregar, quem vai cantar, quem vai ministrar, seja o louvor, a palavra, mas é sobre o poder de Deus no meio da igreja Deus de Amor. Ouça esses relatos, o momento da oração, aquele momento em que a igreja se levanta em oração, o pastor está orando, Deus vai conduzindo o ministro, preletor da palavra, e os milagres começam a acontecer. Isso que você vai ouvir é o resultado. E após esse testemunho, eu tenho certeza, meu irmão, que você não vai pensar duas vezes, você não vai postergar. Hoje é o dia, é a quarta-feira do desafio, quarta-feira do Grande Mover de Deus, e o desafio é esse. Vem, vem agir pela fé, vem clamar pela sua família, vem se levantar em oração pelo seu lar, porque Deus hoje tem coisas extraordinárias para realizar em nosso meio.
1: Paz do Senhor, meu nome é Juliana. Gostaria de falar sobre o culto das quarta-feira do Grande Mover de Deus aqui na nossa sede mundial. Eu quero te fazer um convite para que você venha ser edificado através da palavra. Deus tem feito grandes maravilhas na minha vida. Venha você também para que você seja edificado com esta grande palavra aqui na nossa sede mundial. E que Deus te abençoe.
2: Sou Tacília, vim na quarta-feira do Mover de Deus. Fui abençoado e convido todos para vir aqui, o convite do programa Voz da Libertação, para receber a grande bênção e o poder de Deus, o mover de Deus aqui, na sede, no tempo da glória de Deus.
3: Eu sou o Daniel, vim na quarta do grande mover de Deus, recebi a minha vitória, recebi a minha bênção, estou saindo daqui com a minha vitória, e vem você também receber, nesta quarta-feira, a vitória da parte de Deus.
4: Eu sou a Marisete, sou da cidade soberana, Guarulhos, eu tenho vindo aqui nas quartas-feiras do grande mover de Deus, o Senhor tem me abençoado grandemente. Você que não veio, venha nas quartas-feiras para Deus te abençoar também. Se precisa, traga uma pessoa também com você, entendeu? Para você, aleluia, Jesus, ser abençoado e abençoar sua família também. Venha.
5: Meu nome é Leonice dos Santos. Eu convido a todos os irmãos que estão em casa, em qualquer parte do mundo, do estado de São Paulo, para vir aqui na igreja, na quarta do Mover de Deus, aqui na Avenida do Estado, 4568. Venha receber a sua bênção, a sua vitória, porque eu já estou com a minha vitória nas mãos, porque o Senhor já me concedeu e vai conceder para você também, em nome do Senhor Jesus Cristo.
6: Oh, glória, eu moro em Bugaçu, me chamo Maria de Nova, vim aqui na sede mundial receber a bênção e venha vocês também, que é a coisa maravilhosa de Deus, eu moro em Bugaçu.
7: Pai do Senhor, o grande milagre que Deus fez na minha vida, fui curada de um câncer da laringe, fiquei muito mal, mas para a honra e a glória do Senhor Jesus, a minha pastora, ela ia toda quarta-feira no mover de Deus, fazia propósito para mim aí nesta igreja, Deus é amor, e para a honra e a glória do Senhor Jesus, eu estou curada. E todas as quarta-feiras, no grande mover de Deus, eu estou aí na reunião, né, das 9 horas, para agradecer a Deus pelo grande milagre que Ele fez na minha vida. Mas, porém, eu estava com um grande problema no pulmão, na qual lá no Instituto do Câncer não poderiam fazer nada. Então mandaram eu procurar um posto de saúde para poder eles lá me dar uma qualidade de vida, até que Deus resolvesse me recolher. Nesta mesma reunião, eu fui curada também do pulmão. Já tinha recebido a notícia de que eu não tinha nem raiz mais do câncer, mas fazendo os exames e indo todas as quarta-feiras aí no grande mover de Deus, participando das reuniões, fazendo voto. Quando eu fiz os exames que eu levei para a médica, ela disse que não tinha mais nada no meu pulmão. E quem estava desenganada um mês antes, passado um mês, já não tinha mais nada. Então, que eu preciso contar este milagre, esta benção, porque tem muitos que não acreditam, mas Deus, Ele faz um grande mover mesmo. Aí nas quarta-feira e agora eu não perco nenhuma. Gratidão, aleluia Jesus, e falo para onde eu vou, eu falo desta igreja, desta reunião, e para as pessoas poderem ir e ver o grande mover de Deus mesmo, porque só quem vai é quem sabe. Amém? Deus abençoe a vida de vocês.

0: primavera do grande mover de Deus, é os milagres, ou melhor, são os milagres que Deus está fazendo aqui em nossa sede mundial. Ô minha irmã, você que está ligadinha agora, ô meu querido, você que está acompanhando a nossa programação, Deus está operando coisas extraordinárias e nós queremos ver você aqui conosco. Nós queremos ter o prazer de poder te cumprimentar, de orar pela sua vida, de buscar a Deus junto com você, a equipe pastoral da sede mundial, os obreiros, os jovens, toda a recepção pronta, com muito amor e com muito carinho. Atenção, Grande São Paulo, é hoje. Eu quero convidar o povo da Zona Norte, Sul-Leste, Oeste, ouvintes. Vamos, Lucas, acompanhar aquele momento, um trechinho da mensagem. Tem aí um momento daquele posto volante, aquela oração. Hoje, pastor Rivair Lavra, junto com os demais aqui pastores, lembrando, ouvintes, nós anunciamos o ministro da palavra, mas entenda que a maior motivação que tem-se a você que está acompanhando é o poder de Deus, é a presença de Deus. A mulher, quando ela recebe aquela cura, Lucas, daquela enfermidade que estava assolando a vida dela, ela não recebeu a cura quando ela tocou em um homem qualquer, em uma situação qualquer, mas ela recebeu a cura quando ela tocou em Jesus. Quando você buscar ao Senhor, quando você buscar a Cristo, aí a coisa vai começar a andar. Aí a sua vida vai começar a ter a mudança. Eu quero direcionar a minha palavra a quem quer viver a mudança. Eu quero direcionar a minha palavra a você, ouvinte, que quer viver o milagre, quer viver o novo de Deus, quer ser alcançado pelo Senhor. É hoje, quarta-feira do desafio. Você, minha irmã, que está enferrujada, faz tanto tempo que você não faz uma campanha de oração, eu espero você para fazer essa campanha aqui na sede mundial. Hoje, quarta-feira do mover. Você, Senhor, que abandonou, não sabe quanto tempo você tem ali para fazer essa campanha de oração, não faz mais, né? Volte, volte a agir pela fé. E você vai ver Deus te surpreender, você vai ver Deus operar poderosamente. Vamos ouvir o que Deus tem feito, como Deus tem usado, como Deus tem realizado o grande mover dele aqui na quarta-feira do grande mover de Deus.
1: Quem tem a palavra de Jesus não falta nada, quem tem a palavra de Jesus recebe milagre, quem tem a palavra de Jesus não teme, quem tem a palavra de Jesus se alegra, quem tem a palavra de Jesus creia, quem tem a palavra de Jesus não precisa se desesperar, quem tem a palavra de Jesus, minha irmã, basta confiar e crer, o mestre não tarda, o mestre não falha, ele vem para dar resultado de vitória. Até agora não vi milagre na minha casa, continua orando porque o mestre vem vindo, continua clamando porque o mestre vem vindo, continua fazendo as suas campanhas, os seus votos porque o mestre vem vindo. Ei, ele te dá uma ordem, não abandona a rede, não abandona o barco, não, não saia da posição que ele te colocou, não, foi o mestre que te colocou e não tem cão que tira, foi o mestre que está preparando, não tem demônio que impeça. Prepara porque o teu comércio vai ser uma bênção a partir de hoje. Prepara porque as bênçãos do Senhor, ela enriquece e não acrescenta dor. Prepara, minha irmã, porque o que você está pedindo, Deus vai te dar. Prepara porque o que você está aguardando, Deus está preparando. Prepara, prepara, prepara. Permaneça atento. Você tem a palavra, você tem a promessa, você tem o dono do milagre, você tem aquele que seca com as lágrimas, você tem aquele que te levanta, você tem aquele que resplandece vitória. Você tem, você tem, você tem.
2: Seu nome, meu irmão?
3: Vilmar Gomes Pereira.
2: Irmão, qual foi o milagre que o Senhor recebeu através da campanha Fé em Ação?
3: Irmão, eu estava com uma dor de cabeça tão forte em casa. Aí eu falei para minha esposa, eu vou para a igreja, eu estou com uma dor de cabeça que eu não estou aguentando. Eu pensei até de trazer um vidro de dipirona para tomar no meio do caminho. Eu falei, eu não vou levar, porque eu creio que o meu Senhor Jesus cura. Que eu já fui curado de várias enfermidades na igreja pentecostal, Deus é amor. Uma foi o câncer, eu tinha câncer no cérebro. Tinha câncer no cérebro, fui revelado e curado. Já faz uns 28 anos que eu fui curado do câncer no cérebro. Eu falei, eu vou para a igreja, eu creio que o meu Senhor Jesus me curar. Na vinda para a igreja, no ônibus, aquela dor de cabeça desapareceu.
4: E agora revelado por Jesus.
3: Revelado por o Senhor Jesus agora.
4: Não sente mais nada.
3: Sinto mais nada, meu irmão.
4: E curou o Senhor.
3: O Senhor Jesus.
4: E te curou, meu
3: irmão. Senhor Jesus.
4: A campanha recebeu este grande milagre.
3: Fé em ação.
4: Colocou a fé em ação e o milagre é...
3: Meu irmão, em nome do Senhor.
4: Procura as tuas dores, meu irmão. Procura aí, está procurando e não sente mais nada. Este milagre foi pequeno ou foi grande?
3: Muito grande.
4: Foi muito grande. Que Deus abençoe. Deixe agora o seu nome completo e o seu endereço.
3: Meu nome é Vilmar Gomes Pereira. Eu moro na Rua do Jacarandás, número 42, Jardim Nosso Lar, São Bernardo do Campo.
4: Que Deus abençoe, meu irmão, seu testemunho relatado no programa Voz da Libertação.
0: É a quarta-feira do desafio, quarta-feira do grande mover de Deus, e eu quero convidar você, eu quero chamar você para um desafio de fé. Eu quero convidar você para nós entrarmos pela fé na presença do Senhor. Você quer viver o milagre de Deus sobre a sua vida? Ouvinte, você quer viver a libertação, a transformação? Você quer ter uma nova vida? Até quando você vai viver sem vida? Ah, irmão, mas viver sem vida? Viver sem Jesus. Sem Jesus não há alegria. Sem Jesus não há esperança, não há alegria, não há felicidade. Sem Jesus tudo se torna vazio, mas quando Jesus chega, tudo acontece. Hoje é o dia do desafio. Venha, entra no desafio. Entra neste propósito e você vai ver Deus mudar a sua história. Você é da Zona Norte. Atenção, Zona Norte. Você é da Zona Sul. Você é da Zona Leste, Zona Oeste, ABCDMR. Atenção, São Paulo. É a quarta-feira do grande mover de Deus. Vamos buscar ao Senhor. E a presença de Deus vai operar, vai visitar e alcançar as nossas vidas. Avenida do Estado, 4568, Liberdade, São Paulo. Esperamos todos vocês a partir das 14 horas para vivenciarmos o grande mover de Deus aqui na Igreja Pentecostal. Deus é amor.

0: Muito bem, querido ouvinte da Rádio Deus e Amor, 11 horas e 31 minutos, horário oficial de Brasília. Seja bem-vindo, vamos a mais um Drop de Notícias, Rádio Deus e Amor, tema Cristãos pelo Mundo. Vamos acompanhar e já voltamos.
1: Drops de Notícias, Rádio Deus e Amor. Violência segue atingindo comunidades cristãs na Nigéria. Na Nigéria, os cristãos enfrentam perseguição a ponto de ser o país mais violento do mundo para seguidores de Jesus há muitos anos. No norte da Nigéria, 12 estados implementaram a lei islâmica, criando um sistema em que os cristãos vivem como cidadãos de segunda classe e a conversão de muçulmanos para o cristianismo pode ser severamente punida. Grupos militantes islâmicos operam com violência em todo o norte e centro do país. Entre eles estão Boko Haram, Estado Islâmico da província da África Ocidental, que tem os cristãos como alvo de ataques, assim como qualquer propriedade que pertence aos seguidores de Jesus. Outros cristãos, especialmente agricultores na região do Cinturão Médio da Nigéria, enfrentaram militantes islâmicos entre o povo Fulani, que atacam comunidades cristãs com uma violência terrível. Nos últimos anos, a violência aumentou e se espalhou para estados do sul, com ataques muitas vezes organizados por militantes Fulani escondidos em florestas. A violência continua sem controle na Nigéria, mantendo o país no top 10 da lista mundial da perseguição 2026. Centenas de cristãos foram mortos e milhões deslocados por ataques de militantes islâmicos, principalmente extremistas, entre o povo Fulani, além de Boko Haram e também ISWAP. Novos grupos extremistas também estão surgindo, aumentando a insegurança para cristãos que vivem na Nigéria. Inteligência artificial nas igrejas. Pastores ainda usam tecnologia com cautela. Pastores e membros de igrejas têm acompanhado com atenção o avanço da inteligência artificial e seus possíveis impactos sobre a fé cristã. De acordo com pesquisas, embora a tecnologia não seja amplamente rejeitada, ainda gera dúvidas e cautela entre líderes e fiéis. No contexto ministerial, o uso da inteligência artificial ainda é limitado. Apenas uma pequena parcela de pastores afirma utilizá-la com frequência, enquanto muitos estão em fase de testes ou preferem aguardar aplicações mais claras antes de adotá-la. Também há um grupo significativo que opta por evitar ou ignorar a tecnologia, refletindo um cenário de adaptação gradual. A pesquisa mostra que pastores mais jovens, com maior nível de escolaridade e que atuam em áreas urbanas ou igrejas maiores, tendem a adotar a IA com mais facilidade. Já líderes mais experientes demonstram menor adesão, especialmente entre aqueles com mais de 65 anos. Apesar da abertura ao uso, as preocupações são relevantes. A maioria dos pastores destaca a necessidade de revisar conteúdos gerados por inteligência artificial, temendo erros, fontes não confiáveis e possíveis vieses. Também há receios relacionados à transparência no uso da tecnologia, risco de plágio e ao fato de que a comunicação da palavra de Deus sempre ocorreu por meio de pessoas.
2: Onze horas e 36 minutos.
3: A paz do Senhor Jesus, meus irmãos. Quando falamos sobre os fundamentos de fé da nossa igreja, muitas pessoas imaginam que estamos tratando apenas de um conjunto de regras ou de um documento oficial. Mas, na verdade, os fundamentos de fé são as convicções que sustentam tudo aquilo em que nós cremos. Eles representam os princípios essenciais da nossa fé. São verdades que também orientam a nossa maneira de pensar, de viver, de nos relacionarmos com Deus e com o próximo. Portanto, a Igreja Pentecostal Deus e Amor declara por meio do seu conselho deliberativo e de sua diretoria executiva, que crê na Bíblia Sagrada, a palavra de Deus, como única regra de fé e prática. Isto significa que tudo aquilo que cremos, ensinamos e vivemos deve estar fundamentado nas Escrituras. A Bíblia não é apenas um livro para ser consultado em momentos difíceis. Ela é a nossa referência diária. É nela que encontramos direção, correção, sabedoria, esperança para enfrentar os desafios da vida. Utilizar os fundamentos de fé no cotidiano é permitir que aquilo em que

0: 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Que Deus abençoe a todos.
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2: Onze horas e 39 minutos, aí está, ouvinte, momento de informação, podemos falar um momento de conhecimento também, cristãos pelo mundo, um tema de hoje, trazendo muitas informações que vão agregar o nosso conhecimento e edificar a nossa fé. Você que está ligadinho agora, deixe a sua mensagem, daqui a pouco teremos a oração do meio-dia, isso mesmo, oração do meio-dia, clamando ao Senhor aqui na Rádio Deus e Amor e também em todas as redes sociais, seja elas YouTube, Facebook, Instagram, você não pode ficar de fora. Eu quero convidar você a deixar o seu pedido de oração aqui no nosso WhatsApp, DDD 11 98292 3392, DDD 11 98292 3392. Enquanto você vai fazer o seu pedido de oração, nós vamos a uma pequena meditação. Após a meditação, nós vamos, Lucas, falar sobre um pequeno giro informativo sobre os cultos. Ainda essa semana temos a Santa Ceia do Senhor, temos também esse mês de julho a IBF, também temos o culto especial, o culto de missões, com o tema África, a presença confirmada da banda do Vozes da África aqui na sede mundial. Então tem muita coisa boa, nós vamos fazer esse giro de informações. Mas antes, nós vamos fazer uma pausa para fazer a meditação da palavra de Deus com o servo do Senhor, pastor Lourival de Almeida, que vai falar um pouco sobre o texto que está em Gálatas capítulo 4, versículo 4. Então prepare o seu coração, vamos a essa meditação do dia e já voltamos.
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4: Mas vindo a plenitude dos tempos, Deus enviou o seu Filho. Gálatas 4:4, um versículo bem conhecido, não é? Jesus veio na plenitude dos tempos. Se nós pararmos um pouquinho para analisar a época, né? Nós vamos ver que tudo propiciava realmente. A época era azada para a aparição do Filho de Deus. O mundo, não sei se digo pré, mas pré, vai, o pré-Cristo, né? Ele gemia sob o peso de transgressões, pecados, iniquidades, opressão, vícios. A questão era feia, o negócio era muito feio. Vícios de todas as formas, infelizmente, locais abertos e expostos eram como se fossem um cinema aberto para todo tipo de promiscuidade que era exaltada pelas pessoas. Os homens se apaixonaram, né, pelos gladiadores. Quando eu digo isso, estou dizendo que se apaixonaram pelos grandes derramamentos de sangue, execuções sumárias, mortes cruéis. As pessoas gostavam. outras pessoas sendo totalmente dilaceradas por bestas feras. E, por outro lado, nós vimos lá pessoas que também tinham a sua vertente, né? Apesar de todo esse derramamento de sangue e tal, existiam aqueles que buscavam algo diferenciado, mas já estavam fartos também da filosofia, daquela questão mitológica, o excesso de deuses, né, fabricados por mãos humanas, que não eram deuses, né? Então havia uma expectação, uma ansiedade para que alguma coisa melhor acontecesse e que viesse trazer paz ao coração e contentamento à alma. E foi nessa situação, a Bíblia chega a dizer, de uma certa forma, Débora e ouvintes, até poética, né? Ao povo que estava sentado na região do Vale da Sombra da Morte, ao povo que estava na escuridão, de repente brilhou uma grande luz. Então a gente vê que era um momento, espiritualmente falando, de cautismo mesmo. E Cristo veio, então, nesse tempo chamado tempo, a plenitude dos tempos. E dentro da nossa vida, Ele também aparece, Ele também vem na plenitude dos tempos. E nós estamos vivendo um momento que, eu diria que se fôssemos comparar pela questão do entendimento, pela questão da compreensão, pela questão do avanço e do aprofundamento de muitas pessoas em tantas formas de descobertas, nós vivemos um tempo em que o povo pré-Cristo era realmente, em relação a pecados e essas coisas, era amador, não é? Porque pelo menos naquele tempo as pessoas expunham as suas vidas, pelo menos de alguma maneira ficava-se sabendo, historicamente nós sabemos, de tudo de errado que acontecia. Mas hoje em dia, se nós formos olhar, meu Deus, é que dá até vergonha falar, né? Dá até vergonha falar. Promiscuidade hoje em dia, bom, parece que fazem propaganda, não é? A questão da violência, não preciso falar nada, porque vocês já sabem. Mas a questão da falta de piedade, Débora, eu posso dizer a falta de dó. A gente conversava sobre esse assunto, falta de dó. Não faz tanto tempo que ficamos sabendo que as pessoas colocavam formol e alguns produtos no leite. Não faz tanto tempo que ficamos sabendo que algumas pessoas subtraíam das nossas crianças a merenda escolar. Ficamos sabendo de medicamentos falsificados. Imagina você falsificar medicamento.
5: Isso é grave, né?
4: Não é? Coisas vencidas que a gente compra e come, a gente sabe. Mas até na carne. Olha, ouvinte, o tema é o seguinte: nós estamos cansados. Estamos cansados. Eu creio que nós estamos em Gálatas 4:4. Assim como o povo pré-Cristo, né, aguardava a aparição do Cristo, porque o mundo gemia de dor por causa do peso desse tipo de coisa que acontecia. Mas hoje a gente vê numa escala muito maior. Tudo se rouba, o coitado do aposentado é roubado. O coitado do trabalhador é roubado. Outras pessoas que deveriam, estando lá em cima, dar o exemplo, deixam um exemplo horrível. E nós vemos que em todos os setores da sociedade, a corrupção está tomando conta. Por quê? Porque vem um exemplo que vem lá de cima. E o pior, alguém fala que existem movimentos para que a impunidade continue reinante. Cristo precisa vir. Então, dentro desse quadro clínico que nós vivemos na nossa sociedade, dentro da nossa vida, ele aparece também na plenitude dos tempos. No momento, quando há cansaço de hipocrisia, enganos, quando faltam os amigos, quando falta a sinceridade, quando o coração é esmagado sob o peso insuportável, não dá mais para aguentar, com todo respeito, mas não dá mais para aguentar esse país. Não falo das pessoas boas, porque o povo brasileiro é bom, mas falo daqueles que têm algum tipo de poder e que nos subjugam. Tenho a sensação, às vezes, que nós continuamos subjugados, continuamos escravizados. Ah, mas Portugal, não vivemos mais debaixo do jugo de Portugal. Talvez fosse melhor. Talvez fosse melhor. Naquele tempo se brigava por causa do quinto dos infernos, que era nada mais nada menos do que um quinto do que se ganhava de impostos, ou seja, 20%. Hoje nós não conseguimos sobreviver trabalhando noite e dia. Então nosso coração está sendo esmagado e o peso da nossa dor se tornou insuportável. Os nossos recursos terrenos não existem. Nós temos, sim, de esperar que Cristo se manifeste para que nós possamos nos ver livres desse planeta, porque está difícil, está difícil. E olha que eu esqueci, nós comentávamos ontem para até falar isso aqui, eu me esqueci de tantas outras coisas, porque nós enumeramos

tantas coisas que nos trazem tanto sofrimento. Crianças morrendo, adultos morrendo, velhinhos sem medicamento, pessoas roubando dinheiro que era para comprar medicina, para se evitar verdadeiras pandemias, e pessoas... meu Deus, olha, se manifeste, Senhor Jesus, porque acho que é o momento, viu? É o momento.

0: 11 horas e 48 minutos, esse é o seu programa Voz da Libertação. E que bênção, meditação. Pastor Lorival de Almeida, Pastor Rivair, que bênção essa meditação, esse momento da palavra. Deus está fazendo coisas extraordinárias. Muito obrigado a você, ouvinte, que nos acompanhou. Pastor Rivair, semana cheia de bênçãos, cheia de cultos especiais. E hoje, mais uma grande oportunidade para nós adorarmos ao Senhor.
1: Deus está preparando a fé do povo paulistano, porque hoje é quarta-feira tão desejada. Aceite a paz do Senhor Jesus, queridos irmãos. Já estamos na fé, daqui a pouquinho, no horário, queridos irmãos, das 15h em ponto, daremos início a esta grande concentração e já estamos aguardando por cada um de vocês. É a palavra de Deus que diz: tudo o que pedires a Deus crendo, Deus te concederá. E nós não estamos convidando você, queridos irmãos, para simplesmente vir a um culto. Nós estamos te convidando para uma oportunidade de mudança de vida. Deus vai mudar o cenário que você está vivendo. Lembre-se daquele propósito que nós fizemos na quarta-feira que passou. Todos estão sendo convocados pelo Pai, pelo Filho e pelo Espírito Santo de Deus para receber o milagre das mãos de Deus. Então vamos lá, despertando a fé e preparando para receber aquilo que só Deus pode trazer para a vida daqueles que clamam. A Bíblia diz, queridos irmãos, chegai-vos a mim, eu também chegarei a vós. Jesus disse na sua palavra que tudo o que pedires a Ele crendo, Ele nos concederia para que o Pai fosse glorificado. Então, nesta tarde de hoje, traga sua carteira profissional, traga seus documentos, traga aquilo que represente a sua casa, a sua família, fotografia. Nós vamos clamar diante do altar. Diante do altar nós iremos clamar e você já sabe que Deus entrará com a restituição, portas abertas, Deus fará neste dia de hoje na vida de todos que estarão presentes aqui no Templo da Glória de Deus. Anote, por favor, o endereço é Avenida do Estado 4568, aqui na Liberdade, no coração de São Paulo. Lembrando a todos que a entrada do Templo acontece pela Avenida Prefeito Passos, número 10. Eu quero orar por você. Eu quero apresentar a sua casa, eu quero apresentar a sua querida e amada família, eu quero apresentar aqueles que precisam de um milagre das mãos de Deus. Desperta a fé que ainda dá tempo de você vir para o Templo da Glória de Deus, ouvir a voz de Deus e, além de tudo isso, levar para casa o milagre tão desejado que somente Deus pode preparar para a vida do homem e para a vida da mulher. Anotou o endereço? Não anotou? Anote agora, Avenida do Estado 4568, na Liberdade, no coração de São Paulo. Onze da manhã com 52 minutos, quarta-feira é hoje o dia que Deus mudará tudo na sua vida, desde que você entenda e aceite o convite, que não é meu, mas é do próprio Deus. Queridos irmãos, chegamos ao final desta programação, já estamos nos preparando para o grande clamor do meio-dia, nós iremos às identificações das emissoras, já iremos nos preparar para este momento de oração, a oração que move as mãos de Deus. Você daí, eu daqui, juntos, vamos clamar a Deus, buscar a face do Senhor enquanto se pode achar. Só não pode permanecer do mesmo jeito que você está vivendo, sabendo que existe um Deus que está olhando para você com um olhar de misericórdia. O nome dele é Jesus de Nazaré. Deixa tudo e vem para ver com seus próprios olhos a manifestação do poder de Deus. Mais uma vez, já estou confirmando a minha presença no horário das 15h aqui no Templo da Glória de Deus, orando por revelações, expulsando todo o mal e Deus fazendo prodígios e maravilhas na sua vida e na vida da sua querida e amada família. Deus abençoe a todos, fique na paz do Senhor Jesus, quem despede todos vocês neste horário de programação, seu irmão em Cristo, Rivair Silva, esteve também conosco aqui o nosso querido irmão Gustavo, e nos trabalhos técnicos, nosso querido irmão Lucas. Deus abençoe a todos, fiquem todos na paz do Senhor Jesus. 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
1: Que Deus abençoe, queridos irmãos, aceite a paz do Senhor Jesus, sejam todos bem-vindos ao grande clamor do meio-dia. Deste lado, comunicando com vocês, seu irmão em Cristo, Rivari Silva, estamos ao vivo e direto do Templo da Glória de Deus, na Avenida do Estado, 4568, na Liberdade, no coração de São Paulo, está localizado o Templo da Glória de Deus. Queridos irmãos, hoje é quarta-feira, sejam todos bem-vindos, você do YouTube, Facebook, você do Instagram, você na rede de rádio e você também no canal Direto com Deus. Momento de compartilhar, momento de mandar os seus pedidos de oração e momento também de você unir a sua fé juntamente com a minha e invocar o nome daquele que pode mudar o cenário que você está vivendo. O nome dele é Jesus de Nazaré. Preparado? Você daí, eu daqui, juntos vamos unir a nossa fé e falar com Deus, porque hoje é quarta-feira, daqui a pouquinho, 3 da tarde, estaremos no altar de Deus, ministrando a palavra de Deus, e já estamos aqui para nos encher da presença de Deus, para orar por você. Vamos falar com Deus através da oração. Maravilhoso, eterno e soberano Deus, mais uma vez nós estamos aqui, ó Deus, com nossos corações agradecidos por tantas coisas que o Senhor tem feito. Senhor, quantas vidas que estão dobrando seus joelhos e clamando de coração aberto, como diz a tua palavra, Senhor, eleva os meus olhos para os montes, de onde vem o meu socorro? O meu socorro vem do Senhor, que fez os céus e a terra. Meu Deus, neste momento de oração, Senhor, eu me coloco como intercessor desta nação. Eu venho interceder pelo Brasil. Eu venho interceder pelas capitais do nosso país. Eu venho interceder por países que estão em crises, em guerras, em batalhas neste momento. Senhor, a Oceania, eu coloco nas tuas mãos. América Central, eu coloco nas tuas mãos. Eu coloco nas tuas mãos, ó Deus, a África. Eu coloco nas tuas mãos, ó Deus, todos os continentes da terra. O Senhor sabe o que cada um está almejando receber das tuas mãos. O Senhor sabe, ó Deus, o que cada um necessita neste momento de oração. Senhor, quantas almas

salvação de vidas, porque é somente o Senhor que pode realizar. Senhor, eu oro com almas que estão em lágrimas, eu oro com vida.

Se ela pudesse apagar da memória, ela apagaria. São tanto sofrimento, ó Deus, são tantas batalhas, ó Deus, que eles estão encontrando refúgio na oração neste momento. Eu oro com vidas que no lugar das palavras estão derramando lágrimas. Eu oro com vidas, ó Deus, que já pensou em cometer o suicídio devido tantas coisas que têm ocorrido na sua vida, mas agora neste

olhai para cada um que está necessitando, olhai para cada um que está aflito, olhai para cada um que está gritando, socorro, ó Deus,

santidade, ó Deus, o Senhor sabe o que cada vida almeja, o que cada alma necessita neste momento de clamor. Estão entregando tudo nas tuas mãos, Senhor. São vidas que ficou aguardando o momento da oração para suplicar por um livramento, para clamar a ti, ó Deus, gritando por livramento. Livra, Senhor, da morte, livra, Senhor, do laço, do passarinheiro e da peste perniciosa, de todos os ataques malignos e maléficos. O Senhor pode livrar agora. Suspende, meu Deus, tudo aquilo que foi armado, ó Deus, contra a vida desta pessoa. Tem que cair por terra. É hoje, meu Deus, o dia de nós vivenciarmos o teu grandioso milagre. Abre as janelas dos céus, abre, Senhor, as comportas dos céus e derrama das suas bênçãos, recalcada, transbordando e sacudida sobre a vida deste povo. Senhor, quantas vidas que estão neste momento clamando por ti, necessitando, Senhor, é da tua ajuda. Senhor, são vidas que não querem mais permanecer do mesmo jeito que estavam vivendo, estão clamando porque já entendeu, ó Deus, que o momento de receber é esse, que o momento de alcançar o milagre é este, ó Deus, o momento de sermos agraciados por ti é esse, ó Deus. Senhor, eu creio que todo impedimento que atrapalhava esta vida, Senhor, estar na tua casa, na tua presença, já caiu por terra. É agora, meu Deus, o momento de nós vermos a resposta que vem do céu, como Elias clamou diante, Senhor, dos profetas de Baal, ó Deus, uma resposta do céu, ó, bradou sobre a vida daquele que estava, ó meu Deus, esperando o momento para entregar tudo nas tuas mãos, e o momento é esse, a hora é agora, Senhor, providencia, meu Deus, Senhor, todos os documentos que esta pessoa precisa, providencia, ó Deus, para que ela venha ter, Senhor, uma resposta positiva neste dia chamado hoje. Senhor, eu creio que todas as barreiras que estavam atrapalhando, Senhor, a vida dos teus servos serão, meu Deus, jogada por terra agora. Senhor, eu creio que hoje ainda, Senhor, o Senhor fortalecerá as forças do teu povo que está pedindo renovo. Renova as forças, Senhor, renova o ânimo, a coragem do teu povo, ó Deus, renova a tua igreja, Senhor. Sabemos que o tempo do fim está chegando, sabemos, ó Deus, que o fim é chegado, mas nós temos uma confiança em ti e cremos que o Senhor já está providenciando o teu grandioso milagre. Eu creio, meu Deus, que o Senhor já está com as suas mãos poderosas estendida, meu Deus, para suspender toda a força maligna, para suspender todas as artimanhas do inferno que estavam vindo contra a vida desta pessoa, meu Deus, que está em tratamento, precisando muito, ó Deus, da tua ajuda. Ajuda ela, Senhor, ajuda ele, meu Deus. Senhor, são vários remédios que devem ser tomados durante o dia, mas eu creio que agora, neste exato momento de oração, o Senhor já está providenciando o teu grandioso milagre. Eu creio, meu Deus, que ainda hoje testemunhos nós estaremos ouvindo, testemunhos os nossos olhos
contemplarão o teu povo, relatando o que Deus fez através da oração, é através do clamor, é através da intercessão, Senhor, que eu creio que o Senhor já está indo aos hospitais, aos manicômios, indo ao encontro, ó Deus, daqueles que estão padecendo, daqueles que estão sofrendo, daqueles que estão, Senhor, na UTI, na CTI, oh meu Deus, estão entre a vida e a morte. Sai daí, espírito de morte, sai daí agora, espírito da enfermidade, meu Deus, nós repreendemos agora esse espírito que estava rodeando a vida deste homem para levar à morte. Sai daí agora, entra, meu Deus, com a vida, entra, Senhor, da vida para aquele que não tem, da tua vida, Senhor, para aqueles que estão neste exato momento, meu Deus, passando por um tratamento. Os médicos já informou, é um câncer, os médicos já informou, é uma tuberculose, os médicos já informou, mas bem certo, nós estamos, ó Deus, que a última palavra, ela vem do Senhor, é do Senhor que virá a palavra que mudará o cenário desta vida por completo. Faz esse milagre, Senhor, em prol deste povo que já está, meu Deus, invocando o teu nome, que já está, meu Deus, clamando, clamando, clamando, que haja uma resposta, Senhor, porque ele não aguenta mais ser perfurado, ela não aguenta mais, Senhor, passar por tantos estudos, Senhor, e não chega em uma conclusão. Senhor, eu creio que agora, na sabedoria que vem das tuas mãos, vai ser notório, ó Deus. Senhor, eu creio que o Senhor fará as tuas maravilhas acontecer da noite para o dia. Refrigera, Senhor, a alma do que está cansado, traz alívio para esta alma que hoje clama, que hoje chora, que hoje invoca o teu nome, e é na beleza da tua santidade, meu Deus, que coisa linda que eu já estou recebendo aqui, só de orar com o teu povo, que coisa tremenda que o Senhor já começou a ordenar sobre a vida do teu povo, meu Deus, para vencer as batalhas estavam travadas, as guerras estavam travadas, mas o Senhor é Deus para colocar as tuas mãos e reverter o quadro, meu Deus. Olha aí, Senhor, esta família que está unida neste mesmo propósito, clamando, invocando o teu santo nome. Entra, meu Deus, faz, meu Deus, este milagre, o milagre, Senhor, da ressurreição, o milagre, meu Deus, da transformação dos sonhos, dos projetos de vida do teu povo. Meu Deus, são muitas guerras, são muitas batalhas que o teu povo tem enfrentado, mas eu creio que em todas o Senhor está sendo, oh meu Deus, glorificado por saber, Senhor, que existe, oh meu Deus, uma forma, Senhor, existe, meu Deus, uma maneira do Senhor libertar este homem, esta mulher, este jovem, esta jovem, Senhor, oh meu Deus, eu creio na estratégia do céu para ganhar almas para o teu reino. Quantas vidas padecendo, quantas almas sofrendo, quantas pessoas, ó Deus, que não tem mais força, não tem mais fé, não tem, Senhor, mais coragem, ó meu Deus, de lutar por causa das lutas que ele lutou, Senhor, e não teve uma resposta, mas agora, neste momento, ó Senhor, eu creio que as tuas mãos estendidas já estão, Senhor, ordenando vitória. É vitória que o teu povo pede, é milagre que o teu povo pede, é transformação que o teu povo pede, é isso, Senhor, que os nossos olhos
contemplarão a tua manifestação do teu poder, meu Deus. É hoje o dia, Senhor, que ouviremos o teu povo testemunhando em forma de gratidão. Senhor, eu creio que o Senhor fará maravilhas acontecer, e é da noite para o dia. Olha o teu povo, meu Deus, suplicando, olha o teu povo clamando. Senhor, eu creio, meu Deus, que os laços do inimigo já se quebrou. Agora, Senhor, é hora de nós vivermos o milagre que somente o Senhor pode trazer para nossas vidas. Faz parte, meu Deus, da trajetória de vida deste homem, desta mulher. Faz, Senhor, faz mesmo, meu Deus, conforme o teu querer. Faz mesmo, Senhor, conforme o teu querer, Senhor. Oh, Deus, o Senhor conhece, o Senhor já sabe. Oh, meu Deus, que a batalha pode estar grande, mas a vitória será maior. Livra, meu Deus, livra mesmo, Senhor, agora neste momento de oração. Traz o livramento para aqueles que estão, Senhor, sofrendo. Oh, meu Deus, eu creio, Senhor, que o Senhor se desliga agora, meu Deus. O Senhor pode, Senhor, fazer com que esse homem se desligue de tudo nesta terra e ligue contigo no céu, para que venha entender que quando paramos para ouvir a tua voz, o Senhor faz prodígios e maravilhas. Trabalha neste coração, trabalha, trabalha, trabalha.

Deus. Oh, Senhor, eu acredito que por intermédio deste clamor, todas as barreiras que estavam surgindo para impedir a chegada do teu povo aqui no teu templo, ó Deus, já caiu por terra. Eu creio, Senhor, que almas e mais almas entenderão a importância de dar ouvido ao teu povo que está clamando, que está buscando a tua face, ó Deus. Ó Senhor, responde mesmo agora este momento de oração, trabalhando de uma forma especial, Senhor, na vida deste povo, no coração deste povo, ó Deus, que tem um coração de pedra. Senhor, eu creio que através deste clamor, o Senhor fará as tuas maravilhas, através desta oração. Faz, meu Deus, em prol deste povo que está na fé, em prol deste povo que está crendo, que está confiante, ó Senhor. Por isso nós estamos aqui pedindo ao Deus que fez os céus e a terra. Entra, meu Deus, entra, Senhor, entra com providência dos céus para mudar o cenário por completo desta vida, desta casa, deste homem, desta mulher, Senhor. Senhor, são tantas feridas, são tantas batalhas, Senhor, mas em todas elas o Senhor não nos deixou, o Senhor está conosco todos os dias até a consumação do século. Faz a tua obra, faz o teu querer, Senhor, faz mesmo, Senhor, a tua vontade, ela é perfeita sobre a vida do homem, ó Deus. Eu creio, Senhor, que agora, neste exato momento de oração, milhares e milhares de vidas já estão recebendo, ó Senhor, agora, neste momento de oração, já estão recebendo, Senhor, algo muito grande das tuas mãos. Olhai, Senhor, para o teu povo que suplica, cheio de fé, que clama, que pede, que invoca, Senhor, o teu nome através da oração. É em teu nome, Senhor, que Pedro utilizou-se, oh meu Deus, dizendo: Enéas, Jesus Cristo te dá saúde. É em teu nome, Senhor, que ele mesmo chegou a mencionar: se creres, verás a glória de Deus. Eu creio, Senhor, que grandes coisas as tuas mãos já estão ordenando para fazer em todas as áreas. Faz mesmo, Senhor, é de uma forma gigantesca, é de uma forma tremenda. Nós precisamos muito de ti, Senhor, nós precisamos muito da tua presença. Não tire, Senhor, a tua presença, não retire, Senhor, a tua graça do meio de nós. Não deixa, meu Deus, o inimigo das nossas almas levar o teu povo, Senhor, à destruição. Senhor, fala com eles que não tem outro caminho, ó Deus, é apenas um caminho, e eu creio que neste caminho o Senhor já está dando a vitória ao teu povo que está orando com o coração, meu Deus, aquebrantado, porque todas as vezes que ele para ouvir, Senhor, é uma batalha nova, é uma guerra nova, Senhor. Mas eu creio que nesta oração a vitória já está chegando. Meu Deus, que coisa linda é saber que o teu povo, Senhor, não abaixou a cabeça e não ligou, ó Deus. Senhor, não, meu Deus, o teu povo não está, Senhor, preocupado de maneira nenhuma com o futuro desta nação, só apenas está orando, porque ele já sabe, ó Deus, que tudo está entregue nas tuas mãos. É as tuas mãos que honra, é as tuas mãos que faz, é as tuas mãos que opera, é as tuas mãos, ó Deus, que joga por terra toda inveja,
inveja, todo impedimento, todas as barreiras, Senhor, é as tuas mãos, Senhor, que abrirá porta onde não há porta, é as tuas mãos, ó Deus, que preencherá o vazio do coração deste povo que está sedento de ti, tem almas e mais almas buscando a tua presença, aonde não se encontra, Senhor, mas aqui estamos buscando a ti, Senhor, porque nós cremos que a tua presença já é notória neste lugar, nós cremos, ó Deus, que a tua presença já está marcando a história de vida

agora, neste dia, dia de clamar, dia de invocar, dia de pedir, dias de estar na tua presença. Oh Deus, o Senhor é poderoso, o Senhor é tremendo, meu Deus. Eu creio que até o término desta oração, vidas darão testemunhos que foram libertas, transformadas para a glória do teu nome. Honra mesmo, Senhor, honra, meu Deus, agora o teu povo, Senhor, que está numa fé, uma fé gigantesca, uma fé inabalável, uma fé que move as tuas mãos para nós presenciarmos o grandioso milagre. Faz, Senhor, agora, age, Senhor, agora. Ó Deus, coloca tuas mãos agora, destrua, Senhor, tudo aquilo que o inimigo vinha planejando contra a saúde desta mulher, contra a saúde deste homem, contra a saúde do teu povo que está clamando. Eu creio, eu creio, eu creio, eu creio, Senhor, que agora, neste momento, oh, meu Deus, a resposta que todos precisam, o Senhor já está dando, como respondeu a oração de Sadraque, Mesaque e Abednego. Responde a oração deste povo, ó Deus, Senhor, que não se inclinou diante, meu Deus, das fortes acusações, dos fortes levantes, estão firmes até hoje e vão permanecer para a tua glória, Senhor. Senhor, eu te peço, coloca tuas mãos que é poderosa e age, ó Deus. Senhor, trabalha neste coração, trabalha neste coração, nesta alma, Senhor. Trabalha no ambiente que esta pessoa está vivendo. Trabalha mesmo, ó Deus, trabalha. Trabalha, Senhor, trabalha, meu Deus, porque nós cremos que o Senhor pode, o Senhor faz, o Senhor atende a nossa oração. Meu Deus, eu te peço, neste momento de oração, ó Senhor, coloca o teu milagre naquele, Senhor, que está debilitado com AVC, que está sofrendo em cima de uma cama. Dai a tua vitória, dai o teu milagre em nome de Jesus. Amém e amém, Senhor Jesus. Aí está, queridos irmãos, a oração que move as mãos de Deus. Seja agraciado, tocado, liberto e abençoado. Eu te faço uma pergunta para você que está desigrejado. Vamos voltar aos caminhos do Senhor. Olha quanta gente. Venha, venha, meu querido irmão, fazer uma aliança com Deus agora. Venha entregar a sua vida para Deus agora, porque agora, neste momento, nós vamos fazer mais uma oração para aqueles que estavam afastados e para aqueles que vão reconciliar com Deus. Levanta suas mãos e diga: Senhor Jesus, neste momento eu me reconcilio com o Senhor, salva minha alma, liberta minha vida e transforma para a tua glória. Porque eu prometo, ó Deus, eu prometo, ó Deus,

0: Amém. Glória a Deus. Aí está, queridos irmãos, a oração da reconciliação e a oração para aqueles que entregaram a vida para Jesus. No rodapé do vídeo já está disponível um correio eletrônico, queroaceitarjesus@ipda.com.br. queroaceitarjesus@ipda.com.br. Ou então pelo WhatsApp, DDD 11 95094 4645. Não se esqueça, daqui a pouquinho, queridos irmãos, mais um grande culto acontecendo em muitas das nossas igrejas. E você já pode ir lá, já pode informar o pastor que você já entregou a vida para Jesus, já reconciliou e que agora você deseja congregar, e será bem-vindo à tua vinda ao templo da glória de Deus. Em nossa sede mundial, você já sabe, a Igreja Deus e Amor, na Avenida do Estado, 4568, está localizado o templo da glória de Deus. Vamos orar? Senhor, entregamos estas vidas nas tuas mãos, os que aceitou, os que reconciliou, os que fizeram uma aliança contigo. Derrama da tua bênção, da tua graça e da tua unção, é o que eu te peço e te agradeço, em nome de Jesus. Amém e amém, Senhor Jesus. Deus abençoe, povo de Deus. Canal Direto com Deus, Santuário da Oração. É para lá que nós iremos, que já estamos com o nosso irmão já no altar, para dar continuidade a esta oração. Aqui no Templo da Glória de Deus, não se esqueça, 3 da tarde, quarta-feira, do grande mover de Deus. Deus vai se mover sobre a sua vida. Você pelo rádio vai ficar agora com uma programação especial até as 2 da tarde. Programa MC, Mensagem Cantada, na apresentação, cantora Débora e o pastor Lorival de Almeida. Você pelo YouTube, Facebook, Instagram, daqui a pouquinho, 3 da tarde, estaremos de volta com todos vocês. Não sai daí não, Deus tem uma bênção preparada para você e também para a sua família. Deixa tudo e vem para cá. Quarta-feira é dia de estar na casa do nosso Deus, aqui no Templo da Glória de Deus.
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6: 12 horas e 31 minutos.
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1: Muito bem, ouvintes amados, está no ar o nosso programa Mensagens Cantadas. Eu espero que você aprecie a nossa programação. Essa programação boa, maravilhosa, tenho certeza, muito gostosa para o seu coração. Bem-vindo, eu sou o seu irmão, pastor Lourival de Almeida.
2: E eu sou a irmã em Cristo, Débora Miranda. A paz do Senhor, nosso abraço caloroso aos internautas, ouvintes, assíduos ou não, desta programação. Fique conosco até as 14 horas com vocês, com o melhor da música sacra, muita meditação, dica de saúde, a palavra às famílias. Não perca, não saia daí. Este é o MC para você. Além do Véu, hino bonito que vocês ouvem agora, CD Assim Que Adoro, lançamento MC Music.

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1: Quero voltar, Débora e ouvintes, àquele assunto, né? A gente às vezes não pode tentar se gambar de dizer que somos melhores que os outros. E eu também combato bastante pessoas oportunistas, né? Pessoas que olham para você e falam: olha lá, tá de chinelo. Olha, ela tá usando um tênis. Olha, meu Deus, tá com gravata ou sem gravata. Olha, porque as pessoas que, na minha opinião, são oportunistas e querem, na verdade, buscar ocasião onde não existe ocasião. Não é só querer dizer que são melhores que as demais, mas buscando uma ocasião para tirar algum tipo de proveito. Então todo mundo precisa saber

0: 17. E existem versões, não é, que também podem ser, eu diria, interpretadas. Por exemplo, existe uma versão também da revista que diz assim, a Bíblia Revista, né? Homem semelhante a nós, uma pessoa frágil como nós, chega a dizer a Bíblia King James, não é? Trazendo para nós um entendimento até mesmo mais profundo. E existe uma Bíblia que chega a falar que é um homem fraco como nós, não é? E existe também uma Bíblia que fala que era um homem pobre como nós, um homem de natureza semelhante. São todas traduções diferentes de Bíblias, né? Eu recebo muitas Bíblias de muitas editoras e eu tenho quase todas ganhadas, assim, na verdade. Eu gosto de olhar, às vezes, quando tenho alguma meditação que acho que vale a pena olhar. Então, Tiago quer que você saiba, quer que eu saiba, quer que nós saibamos que Elias não era um anjo. Elias não era Deus, Elias não era uma pessoa perfeita, não era infalível, não era super-homem. E eu sempre digo, pastor não é super-homem. Não era imortal, não era especial, não era algo como o homem do ano, tipo assim, né? Não, o profeta era de carne e osso, como eu, como você, como se diz. Então é preciso nós prestarmos atenção na nossa situação. Se a Bíblia Sagrada fala isso de um homem que orou e por mais de 3 anos não houve chuva... Primeiramente, podemos dizer que Deus pode nos usar igual, não é? Mas também, ao mesmo tempo, esse homem demonstrou o outro lado da sua vida, demonstrando que era um ser humano e que tinha também fraquezas. Então, essa conhecida e preciosa declaração de que era de carne e de osso, né, esse servo do Senhor, coloca toda a humanidade de ontem e hoje no mesmo nível, no mesmo baú. Somos todos humanos. A começar com o próprio Tiago, com os leitores, não é, da sua epístola, ele já começa falando, né, basicamente, que não, nós somos iguais, e ele também deixa entender que ele era como todos nós, e era como o profeta Elias, ninguém está fora, todo mundo é humano, quanto todo mundo, exceto Jesus Cristo, que foi o único, é claro, filho perfeito de Deus. Olha, ouvinte, quando Pedro, né, aquele homem que havia dito, não, Senhor, eu estou disposto a morrer, alguém vai tocar no Senhor, mas de jeito nenhum, não vou deixar de jeito nenhum. Mas de repente o galo cantou 3 vezes. Que vergonha passou Pedro. Sabe por quê? Porque se esqueceu que era tão humano quanto todos os outros discípulos. E de repente ele deu um passo à frente tentando, sei lá, só Deus sabe o que se passava no seu coração. Mas de repente ele quis declarar, olha, eu sou melhor do que esses aqui. E pode deixar, Senhor Jesus, o Senhor não vai morrer não, porque eu não vou deixar. Olha, não é brincadeira não. E os demais discípulos? Correram, fugiram. Alguns chegaram a dizer, o Senhor eu não vou abandonar. Não é? O próprio Pedro disse. Eu acredito que os outros ficaram meio assim, acho que Pedro é melhor do que a gente mesmo, né? Pedro, formidável. Eu sempre gosto de dizer aos irmãos que se Pedro pertencesse à nossa igreja, de repente ele já teria até sido excluído, né? Porque era um homem impetuoso às vezes. Mas, ouvinte, a verdade é que nós somos como todos. Nós não podemos dizer que somos melhores que ninguém. É evidente que nós podemos ser boas pessoas, é claro que podemos ser pessoas abençoadíssimas, não é? E quanta gente muito abençoada, e até acredito que muita gente, por buscar mais que os outros, realmente são mais usados, são mais... Claro que sim, não resta a menor dúvida, mas nós temos que nos colocar no nosso lugar, e a minha batalha sempre foi e sempre será com pessoas oportunistas, que querem parecer ser, que na verdade não são. Às vezes são pessoas que criticam, talvez porque você veio de chinelo à igreja, ou porque... E essas pessoas se levantam, e as pessoas que ouvem essas pessoas têm aquela coisa de entendimento que não, esse aí sim, esse é... E em detrimento de malhar, acabar com a vida do coitado do outro irmão, que tem o coração puro, muito mais puro do que às vezes aquele que quer parecer ser melhor do que o outro. Então a verdade é que nós somos humanos como todos, estamos sujeitos aos erros e não estamos fazendo apologia ao erro ou ao pecado. Estamos sim dizendo que devemos buscar o Senhor, sermos santos, sim, santificar a nossa vida e tudo, mas entender todo esse processo à luz da palavra de Deus e não à luz de cabecismo, de bagrismo, porque isso aí não leva a igreja ao crescimento, mas leva a igreja à derrocada total, ao buraco.
1: Pelo deserto.
0: E vem aí, Cristina Santana vai cantar para todos vocês, Deserto de Provação, do CD Deus de Milagres. Vamos ouvir!
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Vamos trazendo coisas interessantes, curiosidades bíblicas que às vezes a gente lê nos versículos, mas a gente até se pergunta, mas por que isso? Mas por que aquilo, né? Por exemplo, em Gênesis 32, nós vemos aqui uma passagem a partir do versículo 24, quando Jacó passa o val de Jaboque e luta com o anjo. Nessa mesma passagem, nesse trecho, nós vemos que o juramento com a mão sob a coxa significava então submissão, significava que aquela pessoa era obediente e dava obediência irrestrita. Então por isso Deus tocou a coxa de Jacó, que está nessa passagem que eu falei de Gênesis 32, 24. E realmente dali para frente, Jacó se tornou um homem de Deus. Até o seu nome foi mudado. Está em Gênesis 24, versículo 2, e também capítulo 47, do versículo 29 até o 31. Também queríamos passar aqui a curiosidade que os judeus, eu fiquei até chocada de saber disso, que os judeus, Lorival, eles tinham o costume de esfregar sal quando as crianças nasciam, nos recém-nascidos. Está em Ezequiel, leia lá no capítulo 16, versículo 4 em diante. Temos mais uma curiosidade. Vocês sabiam que pôr a aba da capa sobre alguém significava proteção? Aqui se tratava da lei do Levirato, que está em Deuteronômio, capítulo 25, do versículo 5 ao 10. Ou seja, nenhuma indecência havia aqui, como muitos entendem, mas pôr a aba da capa sobre alguém significava proteção. E a última aqui. Lá na cidade de Los Angeles, nos Estados Unidos, um marceneiro confeccionou a maior Bíblia do mundo. Aqui já não é uma curiosidade bíblica, é uma curiosidade sobre a Bíblia, né? A maior Bíblia do mundo, ela contém 8.408 páginas, pesa 0,5 tonelada e tem 2,5 metros de espessura, de grossura. E esse trabalho desse marceneiro americano em Los Angeles durou 2 anos, ininterrupto. Cada página é uma delgada tábua de 1 metro de altura, por isso que ela é tão pesada, 0,5 tonelada, em cuja superfície estão gravados os textos bíblicos na sua palavra original. Que interessante, eu gostaria de conhecer essa Bíblia. Pesa 0,5 tonelada, contém 8.408 páginas e está escrito ali cada palavra que temos em nossa Bíblia, mas escrito na madeira, gravada na madeira. Interessante, eu não sabia disso. Se você tiver oportunidade de um dia visitar a cidade de Los Angeles, vá visitar então esse local com a maior Bíblia do mundo. Esqueci de agradecer. Ângela traz essa mensagem para nossa reflexão. Do CD Promessa de Vitória, lançamento MC Music. 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

0: Quantas mensagens de carinho estamos recebendo através da mensagem de voz dos nossos ouvintes, né? Nós temos aqui o nosso WhatsApp, pegue lá a caneta e o papel, você vai anotar o número para você mandar a sua mensagem. A gente sempre estava, vamos dizer assim, entre aspas, em falta com os ouvintes de deixarem eles participarem aqui do programa por telefonema. Então era tão difícil, às vezes a ligação era ruim, às vezes as pessoas não traziam um assunto adequado, né, para o programa, mas agora vocês podem deixar a sua mensagem de voz. A gente está avançando, né? A gente está melhorando a cada dia. E você que gosta do MC, pode deixar a sua mensagem aí. Você pode falar onde você está nos ouvindo, qual quadro que você mais gosta. Talvez também comentar um assunto que falamos. Pode mandar aí a sua mensagem, você que está nos ouvindo no exterior, pela internet, aqui no Brasil. Anote então o nosso número de WhatsApp para você mandar a sua mensagem de voz. Tá bom? Grave aí a sua mensagem no WhatsApp e envie para este número 11 98292-3392, repetindo, 98292-3392. Estamos aguardando a sua mensagem.
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4: E nós vamos, ouvintes, aí, olha, sequenciando o nosso MC de cada dia. Débora, tem gente que parece que tem uma nuvem negra, né? Na cabeça, não é verdade? Mas
0: conheço várias.
4: É, conheço também. Conheço um que é o nuvem negra maior, né? Mas acontece às vezes que algumas pessoas passam também por lutas, né? Por tribulações. Veja essa, um missionário, Débora, ele sofreu 3 ataques terroristas. Aí, não é? Pois é, e o último acabou sendo em Bruxelas, né? Acabou sendo atingido. Então, esse missionário americano acabou se tornando notícia internacional, porque ele sofreu 3 ataques terroristas, e o último deles no aeroporto de Bruxelas, na Bélgica. Não só foi notícia porque saiu com vida, mas se está, tipo, o mundo abismado, como é que pode uma pessoa... E olha, não é que dizer, poxa, no decorrer de quantos anos? O rapaz tem 19 anos e ele passou por 3 atentados. Ele estava em Boston em 2013, quando um atentado à bomba deixou vários mortos durante uma maratona. E também ele estava na cidade de Paris, quando aconteceram aqueles atentados na capital francesa. Eles estavam na área de embarque no aeroporto quando 2 kamikazes acabaram ali detonando bombas, né? E inacreditável, 3 tiveram em Paris, Boston e agora em Bruxelas. 3 atentados terroristas e esse rapaz acabou sobrevivendo. Algumas lesões no corpo aqui e ali, né? O senhor Chad Wells. E o pai dele acabou dando uma entrevista ao jornal The Independent, relatando o estado de saúde do filho. Afirmou que, olha, meu filho, 19 anos, teve queimaduras de segundo e terceiro grau, na face, nas mãos, sofreu diversos cortes, rompeu um tendão, mas depois da cirurgia ali ele está bem, né? Cansado e tal, mas está bem, informou o pai. E é verdade, olha só, parece que tem uma nuvem negra na cabeça, né? 3 atentados e é um missionário. Esse missionário tem que saber por onde ele anda.
0: Mas será que é uma pessoa que, por exemplo, vamos dizer, é azarada, vamos dizer assim, entre aspas, né? Só para você entender o que a gente está querendo dizer. Será que essa pessoa ela não é distraída? Né? Porque às vezes acontece compulsivamente aqueles negócios, aquela situação negativa, sempre perde o ônibus, sempre está de garfo quando chove sopa, né? Vou dizer assim. Será que essas pessoas não são, na maioria das vezes, assim, uma pessoa distraída, uma pessoa desligada do mundo atual? Ela não se conecta? Talvez seria isso,
4: sei
0: não?
4: Lá, eu só sei que assim, tipo, acho que foi fatalidade, na minha opinião. Eu, embora esteja brincando com os ouvintes, nuvem negra, tudo. Mas às vezes acho que pode acontecer, né? Agora eu creio que a quarta vez vai ser mais difícil, porque depois de três e essa última ele quase foi morto. Ah, pode ter certeza, quando ele vê algum suspeito, ele vai correr à distância, né? E não vai acontecer de novo. Bom, Só Jesus Pode Mudar é o hino que nós vamos ouvir com André e Alexandre do CD Coração Adorador. E depois nós já estaremos abrindo espaço para os nossos prefixos.

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2: 13 horas e 2 minutos.
3: Preguiçoso?

0: abelha trabalha fazendo mel? É, e nenhuma delas é preguiçosa. Deus quer que sejamos como elas, esforçadas e sempre trabalhando com alegria.
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0: 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Vai ter um espaço totalmente para a criança aprender do Senhor. 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Traga seus filhos, seus netos, seus sobrinhos e as crianças, traga os seus amigos lá da escola. 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A criança vai ter um ambiente super seguro de aprendizado lúdico debaixo da palavra de Deus. É o que é mais importante. 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Porque isso é a intenção, trazer a criança para a igreja e ali ela se sentir amada, acolhida, sentir que realmente Deus a ama. Nós queremos que você nos ajude, colabore trazendo o seu filho. Ah, mas hoje eu trabalho, nesse dia eu trabalho, não vai dar. Alguém pode trazê-lo, com certeza. Pense aí, quem que pode trazê-lo? Faz alguma coisa, se esforce pelo seu filho, para alimentar a alma dele, para ele aprender do Senhor. 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E olha que quando o Galileu chega, aí a festa é completa. Meu Deus, como as crianças gostam do Galileu. Eu nunca vi coisa linda. E vai ser um ambiente muito acolhedor, com muitos abraços, com muitos beijos. E Jesus abraçando todas elas, né? Imagine a alegria de Jesus. Deixai vir a mim os pequeninos, porque das tais é do reino do Senhor. 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Mamãe, papai, formem as caravanas. Pegue o seu carro, enche de crianças aí. E os pais também venham com as crianças. Por que não? Tragam, os pais podem entrar, qualquer igreja, qualquer religião, todos serão muito bem-vindos à nossa Escola Bíblica de Férias com o tema As Pedrinhas do Reino.
1: Crianças, todas vocês agora de pé, para louvarmos juntos ao nosso Deus, pois Ele merece, Ele é muito maravilhoso. Fique de pé, louve ao Senhor nosso Deus desde agora.
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1: Falando de saúde, eu trouxe aqui o que pode fazer para dormirmos melhor. O que podemos fazer? A gente já falou, acho que umas 5, 6 vezes aqui no programa. Agora nós temos novidades nesse estudo sobre dormir, né? O sono, gente, eu digo que ele é mais, assim, de sustentação do que a própria comida, vamos dizer assim, né? Você pode até dormir e ficar um pouquinho com tempo, com fome, mas você ficar sem dormir, você não consegue, né? E feito uma pesquisa agora, nos últimos meses, uma em cada 3 pessoas brasileiras sofre de insônia em algum momento da vida. E a maioria tem problemas menores para dormir de vez em quando. E aquela dificuldade para adormecer ou para manter o sono, ou ambas, se deve a vários fatores, que incluem estresse, preocupações e até alimentos ingeridos. Preste atenção, é um item que é motivo para várias questões. Agora, por que algumas comidas te dão sono enquanto outras te despertam? É verdade que comer peso dá pesadelos? Ou que leite morno ajuda a dormir? E nós separamos aqui os fatos da ficção para ver se algumas mudanças na dieta podem levar a boas noites de sono. O que devemos consumir para dormir bem? Você pode perguntar: carnes e proteínas ou carboidratos, ou seja, massas em geral? A resposta aparentemente é os dois. A chave é algo que se chama triptofano, que é um aminoácido que é aquele que leva aquele hormônio do bem-estar, indutores ao cérebro, e ele praticamente é induzido a dormir mais rápido. O triptofano, ele está presente em pequenas quantidades em quase todos os alimentos que têm a proteína. E em quantidades mais altas em iogurte. Olha lá, hein? Preste atenção. Esses alimentos que eu vou dizer agora são os que têm mais níveis altos de triptofano. Leite, aveia, banana, iogurte, frango, ovo e milho. São coisas que a gente gosta, né, Lorival? Uhum. Leite, aveia, banana, iogurte, frango, ovo e milho. Tudo que a gente gosta, boas. Tudo que a gente come. Agora, sobre chá. As bebidas do sono. Olha, chá de ervas. O melhor de todos é o chá de camomila. Já é conhecido como um bom remédio, né, para problemas de dormir. E pesquisas apontam que ele aumenta o nível de glicina, que é um relaxante muscular do corpo. Também tem um chá que não é muito conhecido, mas ele é também muito poderoso para induzir-nos ao sono. É o chá de valeriana. Já ouviu falar desse chá de valeriana?
2: Não, valeriana não, nunca vi.
1: Nunca ouvi falar. E ele, por sua vez, costumava ser receitado contra a insônia na Roma Antiga. E a crença era de que essa bebida reduzia o tempo levado para dormir e melhorava a qualidade do sono. E a passiflora também demonstrou sua capacidade também de melhorar o sono. Então nós falamos um pouquinho daqui da comida, se ela influencia ou não. E para terminar, o leite morno. Olha, o leite contém melatonina. Sabe aquele hormônio que ajuda a criar o desejo de permanecer dormindo? Então, tem no leite. Mas ainda não foi confirmado que tem um impacto tão significativo, aumentando os níveis de melatonina no corpo. E ela, essa bebida também contém triptofano, como a gente mencionou antes. E se você acrescentar leite morno a seu cereal, aí vai ficar completo. Você vai ter proteína do leite e carboidratos, que vão levar mais rapidamente aquele bem-estar ao cérebro, induzindo você ao sono. Numa próxima oportunidade, falamos um pouquinho mais sobre dormir melhor.
2: Nós vamos ouvir o Ricardo Ehlers, que vai cantar para nós agora o hino que se chama O Verdadeiro Dom, do CD Verdadeiro Dom. Vamos ouvir.

0: Nós vamos, ouvintes, falando um pouquinho sobre a solidão. Nós recentemente falávamos, né, que nós devemos estar sempre com pessoas. Os nossos eventos não podem ser eventos apenas onde as pessoas vêm, participam, voltam para suas casas, ninguém conhece ninguém, a família não se encontra com a família, não. A gente sempre tem que ter pessoas que a gente possa conversar, bater aquele papo, fazer aquela amizade. E você sempre tem que ter pessoas para envelhecer junto, não é? E a solidão tem que ser vencida. Às vezes nós estamos no meio de uma multidão de pessoas e nos sentimos sozinhos. E Jesus compreende perfeitamente isso, afinal de contas ele foi desprezado no Calvário ali sozinho para morrer. Eu sozinho pisei no lagar, e dos povos ninguém ouve comigo. E o seu sangue salpicou nos seus vestidos e manchei toda a minha vestidura, Isaías 63. Deus revelou-se a Jacó na sua solidão e disse, vou cuidar de você. Eu estou contigo, te guardarei, onde você for eu vou estar com você. Eu vou te fazer tornar essa terra. Eu não vou te deixar, não vou te desamparar. Gênesis 28:15. Ou seja, Deus viu Jacó sozinho e falou, não, eu vou ficar com você aqui. Elias, quando perdeu o ânimo, e Deus falou para erguer o ânimo do profeta, o que você faz aqui, hein? Deus disse, sai para fora, põe-te neste monte perante a face do Senhor. Nos momentos de tristeza, e esses momentos existem. Débora, por que tem algumas pessoas que parecem negar esses momentos? Momentos de tristeza, eu acho que existem na vida de todas as pessoas. É uma coisa natural, não é?
1: É, você que é servo de Deus, você não está imune a uma situação de tristeza. Os grandes homens de Deus no passado chegaram até a depressão, como Elias entrando na caverna.
0: Pois é.
1: Se isolando das pessoas.
0: E Deus promete não te abandonar nesse momento. Deus promete. Não te deixarei, nem te desampararei. A carta aos Hebreus, capítulo 13, versículo 5, nós vemos, sejam os vossos costumes sem avareza, contentando-vos com o que tendes, porque ele disse, não te deixarei, nem te desampararei. Então, às vezes você está aí sofrendo solidão, né? Talvez abandonado por pessoas, ou talvez você mesmo se isolando de pessoas. Eu acredito que pessoas na nossa vida preenchem necessidades do nosso coração. Se a gente quiser, não gosta de gente, todo mundo é falso, todo mundo... Meu Deus, até quando as pessoas deixarão de entender a necessidade do convívio? O homem é um ser gregário, ele precisa de gente. Ninguém está convidando ninguém para compartilhar falsidades, fofocas, avarezas, mentiras. Não, estamos convidando pessoas para compartilhar conosco a vida. A vida. Então o Senhor tem nos chamado, o Senhor tem nos dito que não nos deixará, não é, em momento algum. Então olha, ouvinte, vença essa sua solidão. Você é filho de Deus, você tem uma família grande. Para vencermos a nossa solidão, precisamos nortear a nossa vida na palavra de Deus. Precisamos viver uma vida que faz sentido a nós e a outras pessoas. Para termos amigos e não ficarmos sozinhos, é necessário sermos amigos. Acho que isso mata tudo, né, Débora?
1: Verdade. Isso mata tudo. A gente sempre quer, mas nunca queremos começar e fazer a nossa parte, né? A gente quer ter amigos, mas muitas vezes não somos amigos daquelas pessoas que também estão sozinhas, solitárias, se sentindo abandonada. E olha, imagina, Lourival, a gente numa vida adulta, com bastantes atividades, com nossos filhos, de repente, a gente sente aquela solidão, a gente sabe até onde recorrer. Mas e quando chega a velhice?
0: Não é?
1: Que você fica sem condições até de pegar um táxi e visitar alguém, porque você já não tem mais forças nas suas pernas, as forças físicas estão esgotadas. Aí a situação fica pior ainda. Então vamos semear hoje a amizade.
0: Vamos cultivar, né?
1: Cultivar amigos, para que na nossa velhice a gente não fique sozinha.
0: Por muito tempo, Débora, muita gente dizia, não existe amigo, não existe... Então, a Bíblia está errada.
1: Não, há amigos mais chegados que irmãos.
0: A Bíblia fala, o homem que tem muitos amigos pode congratular-se.
1: É, tem que se
0: alegrar. Mas, concluindo o versículo, há amigo mais chegado do que um irmão. Porque tem esse negócio, ah, não existe a Bíblia. Então a Bíblia está errada, é isso? Claro que existem amigos, não é? Existem amigos, sim, a Bíblia fala. Não é? Então, olha, ouvinte, o coração cheio do amor de Cristo, vamos criar sólidas amizades e nós sempre teremos boas companhias.
1: É verdade. Daniela Balabem chega para cantar Cheiro das Águas.

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1: E hoje eu falo um pouquinho sobre tempo para os nossos adolescentes. Em uma oportunidade eu falei aqui neste programa, no tempos difíceis nós tínhamos que apoiar os filhos adolescentes, foi o que foi falado aqui no MC, que é a prova do verdadeiro amor. Hoje eu quero falar dois temas: conversar com eles, abraçá-los, tocá-los, porque os adolescentes necessitam saber que você valoriza suas ideias. Eu não estou de acordo quando dizem, os aborrecentes. Não, a gente também passou por essa fase, o tempo da descoberta, que ele vai ali revelando a sua personalidade. Os adolescentes necessitam saber que você valoriza o que ele está falando, o que ele pensa. O melhor bate-papo ocorre espontaneamente nos momentos descontraídos com ele. Ou seja, durante uma caminhada, no quarto deles antes de adormecerem, ou fazendo compras. Você que é pai e mãe de um adolescente, é gostoso ouvir os seus filhos, mesmo que ele tenha aquela ideia mirabolante, mas ouça-o, ouça a sua filha. E aproveite e fale dos princípios de Deus, né? O que diz Deuteronômio 6:7? Tu as inculcarás a teus filhos e delas falarás assentados em casa e andando pelo caminho e ao deitar-te e ao levantar-te. Converse com eles. Ouça o que eles têm a dizer. Se você não ouve o seu filho, adolescente, vai ter alguém que vai ouvir. Outra coisa importante, abraçar o seu filho. Tocar o seu filho adolescente. Todos necessitam ser tocados. O toque é tão crucial, ouvintes, que os bebês que não são segurados, eles morrem. À medida que as crianças crescem e se tornam adolescentes, dão a impressão de que não gostam de serem tocados. Mas, contudo, a forma de tocar um adolescente diferente das formas que se toca uma criança. Por exemplo, você pode fazer-lhe um cafuné, dar-lhe uma batidinha no cotovelo ou um abraço. Pode colocar suas mãos no ombro 2 ou 3 segundos antes de iniciar uma conversa. Embora seja muito difícil mostrar, afeitar a afeição aos adolescentes, eles necessitam desse toque. Necessitam ser abraçados. E, por final aqui, passarem tempo juntos. Como é importante passar tempo com qualidade com seus filhos adolescentes. Muitas vezes isso exige um sacrifício do seu tempo, né? Da sua atenção, um sacrifício pessoal para estar com eles. E envolver-se nas atividades do interesse deles. Por exemplo, seu filho... Ah, mãe, eu vou ter um ensaio na igreja hoje e eu queria que você me levasse. Ah, meu filho, pega o ônibus e vai. Sim, ele pode pegar o ônibus e ir sozinho, mas se você pega o carro e o leva, você está apoiando, está passando um tempo junto com ele. É uma oportunidade de vocês conversarem. Você deve entrar no mundo dele, em vez de exigir que entrem no seu mundo. E acima de tudo, os adolescentes sentem que seus pais os amam quando esses amam um ao outro. E dizem que a melhor coisa que o pai pode fazer para os seus filhos é amar a mãe deles. E a melhor coisa que a mãe pode fazer é amar o pai deles. Dessa forma, as crianças, adolescentes, podem ser atraídas ao triângulo do amor, pai, mãe e filho. A sua segurança deve estar firmada no conhecimento de que o amor que lhes deu a vida permanece forte. Portanto, o amor em ação não é apenas o tempo que os pais passam amando seus filhos, mas também tempo investido em amarem-se mutuamente. Que o Senhor fortaleça nossos lares com o seu maravilhoso amor.
2: Muito bem, ouvintes. Olha aí, momento da família para vocês. E agora nós vamos fazer assim, já que nós temos nosso quadro Sessão da Criança já. Dá para tocar mais um hino ainda, né, Débora? Dá para tocar o Marcas.
1: Sim,
2: né?
1: Vamos lá.
2: Débora Ereni. O CD traz o mesmo título, Marcas. Não se esqueça de comprar esse CD também. CD bonito e tal. E você vai estar ajudando esse programa a continuar sempre, tá? Vamos ouvir então Marcas logo após o nosso quadro Sessão da Criança. Música.

Deus nos deu mais um dia para vivermos e isso nos alegra. Obrigada, Senhor. Você pode dizer isso para a tia Débora? Obrigada, Senhor, por mais um dia.

0: você está? Eu estou muito bem e melhor agora, porque nós vamos à nossa história de hoje.
1: Fique bem quietinho, está na hora da historinha.
2: Me dê uma moedinha, por favor. Senhor, me dê uma moedinha. Por favor, uma moedinha. Uma moedinha, por favor. Senhora, uma moedinha, por favor.
0: A Bíblia nos conta a história de um homem que permanecia o dia todo sentado no chão, junto à porta do templo, da igreja. E quando passava a gente, ele estendia sua mão pedindo:
2: ei, me dê alguma coisa, tenha dó da minha miséria. Ei, Senhor, me dê alguma coisa, tenha dó de mim.
0: E era isso que ele pedia todos os dias. Mesmo ele sendo aleijado, pobrezinho, Deus o amava. Não porque ele era pobre e paralítico. Deus ama a todos do jeito que são, do jeito que você é, do jeito que eu sou. Porque é a Bíblia assim quem fala no livro de João, capítulo 3, versículo 16. Porque Deus amou o mundo de tal maneira. E esse homem pobrezinho ainda não tinha dado um passo durante toda a sua vida. Nunca andou, porque as suas pernas eram aleijadas. Era paralítico. As pernas eram bambas e não o sustentavam de pé. Este homem sempre tinha sido assim. Quando ele era pequenininho, a sua mãe não pôde ensiná-lo a andar. Quando ela o punha de pé, ele caía. E quando ele ficou maior, eu creio que os outros meninos corriam, brincavam alegremente, mas ele não. Ele não podia brincar com os outros amiguinhos e ele ficava ali, eu creio.

0: aqui sentadinho, triste, em algum canto, querendo também andar e pular. Agora este homem aleijado já era adulto, já era grande e já tinha mais de 40 anos de idade. Ah, os outros homens podiam trabalhar, ganhar dinheiro, mas ele não. Ele tinha que ficar na porta de algum lugar ou numa praça pedindo dinheiro, pedindo esmolas. E nesse dia estava ali aquele homem aleijado, sentado à porta da igreja, à porta do templo. E as pessoas o carregavam de manhã, e quando passava gente, ele estendia a mão, e às vezes ganhava alguma coisa, mas muitas vezes ele não ganhava nem sequer uma moedinha. E ele era um homem pobre. Ele era infeliz. Eu tenho certeza que ele não era uma pessoa feliz como a gente. E ele também era pecador. Necessitava de Jesus para salvar a sua vida, para perdoar os pecados dele. Todos nós pecamos, não é verdade? Quando a gente xinga, às vezes temos maus pensamentos, às vezes a gente bate no amigo. Todos nós temos pecados. E ele também tinha os seus. E necessitava de um salvador. Numa tarde, era mais ou menos 3 horas. E nesta hora, sempre entrava muita gente no templo. Por que que esta hora entrava muita gente na igreja? Porque era a hora em que se oferecia um sacrifício. As pessoas iam oferecer um presente a Deus, talvez um carneiro, talvez uma plantação de mais qualidade. O que eles tinham, eles davam a Deus e eles recebiam o perdão de seus pecados. E naquele momento, o aleijado estava ali na porta do templo, junto à porta. E aquela porta era dourada e ela se chamava Porta Formosa. É, esta porta tinha um nome, Porta Formosa. E naquele momento, às 3 horas da tarde, passaram 2 homens ali, que queriam ir ao templo. E esses homens eram Pedro e João. Pedro e João eram amigos de Jesus. Eles gostavam de seguir a Jesus. E quando eles passaram por ali para entrar na igreja, o aleijado estendeu a mão e disse:
1: me dê uma moedinha, por favor. Senhor, me dê uma moedinha. Ei, me dê alguma coisa. Tenha dó da minha miséria.
0: Ah, não deram dinheiro ao aleijado. Pedro e João também não passaram e não ligaram para ele, não. Eles deram atenção ao aleijado. E eles disseram:
2: olha, nós não temos dinheiro, mas olha aqui para nós.
0: Era Pedro que estava dizendo isso.
2: Nós não temos dinheiro, mas o que temos, nós oferecemos para você. Olhe para nós.
0: E naquele momento, crianças, o homem aleijado ergueu os olhos e até pensou:
1: o que será que esses homens querem de mim?
0: E Pedro disse:
2: dinheiro eu não tenho para lhe dar, mas tenho algo diferente, e isto eu lhe darei.
0: E naquele momento, crianças, o amigo de Jesus, chamado Pedro, pegou a mão do homem paralítico e disse:
2: levanta-te, paralítico, Jesus quer te curar.
0: Então, naquele momento, o paralítico obedeceu, se levantou, ficou de pé com as suas pernas aleijadas, mas as suas pernas não estavam mais doentes. Os pés e os tornozelos dele tinham ficado firmes e ele podia ficar em pé e andar como qualquer outro.

0: e dizia:
1: eu posso andar, não sou mais aleijado, eu posso andar, Jesus me curou, Jesus me curou.
0: E assim, crianças, ele pulava de alegria. Aquele aleijado havia recebido um grande presente: a cura da sua paralisia. As suas pernas não estavam mais aleijadas. E pulando de alegria, aquele aleijado foi atrás de Pedro e João, que estavam entrando no templo pela porta chamada Formosa. Ah, naquele momento, o templo estava cheio de gente. Era a hora em que as pessoas chegavam ali para trazer o presente para Deus, o sacrifício. E todos começaram a olhar espantados e disseram:
2: quem é esse?
3: Não é aquele paralítico? Não mais.
4: Ele não estava mendigando na porta do templo? Ué, mas agora ele já está curado?
3: Foi Pedro e foi João que o curaram?
0: Ah, crianças, naquele momento eles rodearam Pedro e João, olhando para eles com muito respeito, com muito espanto. Naquele momento, Pedro falou ao povo assim:
5: não é a nós que vocês precisam olhar com tanta admiração e com tanto respeito. Não fomos nós que curamos esse homem aleijado. Foi o Senhor Jesus, o Filho de Deus perfeito. Foi o Senhor Deus que fez a cura nesse aleijado.
0: E Pedro ainda acrescentou que aquelas pessoas deveriam pedir ao Senhor Jesus que não somente os curasse, mas principalmente perdoasse os pecados deles. É verdade, crianças, nós temos enfermidades. Às vezes temos dores, às vezes temos uma enfermidade no coração, às vezes no nosso estômago, às vezes nas nossas pernas. Mas a maior enfermidade que nós podemos ter é o nosso pecado contaminando a nossa alma, o nosso coração e a nossa vida. Vocês sabiam que o pecado, ele estraga tudo. O pecado estragou toda a criação de Deus. A aranha não era má, mas quando o pecado entrou no mundo, ela ficou nociva. Por exemplo, o leão não era feroz. Ele ficava com Adão e Eva no jardim. Mas quando veio o pecado, ele ficou feroz e não consegue conviver com o homem hoje. Ah, o pecado, coisa ruim que entrou no mundo e contaminou todas as pessoas e também o nosso coração. Ah, crianças, mas existe uma solução para o pecado. Deus, olhando para nós, viu que todos nós estávamos em pecado. Ele providenciou, ele arranjou um jeito de que nós pudéssemos ser perdoados. Ele, então, olhou para o seu filho Jesus e falou: olha aqui, Jesus, toda a humanidade está em pecado. Nós temos que fazer alguma coisa. E o meu plano é este: você vai nascer numa mulher. Vai ser Maria. E depois você vai morrer na cruz do Calvário. E quando você morrer, o seu sangue vai purificar toda a humanidade quando as pessoas procurarem o Senhor, procurarem perdoar os seus pecados através de você, meu filho. Então, naquele momento, eu vou perdoar os pecados por causa que você derramou o seu sangue. Mas depois você não vai ficar morto lá, não. Eu vou te ressuscitar ao terceiro dia e depois você vai voltar e morar comigo aqui nos céus. Crianças, que coisa linda, que plano magnífico, espetacular que Deus arranjou para nos dar a salvação e nos limpar dos nossos pecados. Jesus morreu, mas ainda bem que ele já está vivo e voltou e está ao lado de Deus. Vejam, crianças, é maravilhoso nós termos Jesus, porque ele cura as nossas enfermidades, assim como ele curou o paralítico. paralítico que estava ali todos os dias, pedindo esmolas, ali à porta do templo, da porta chamada Formosa. E Deus usou Pedro e João para falar com aquele paralítico. E eles puderam mostrar que Jesus pode curar, que Jesus pode perdoar os nossos pecados, que Jesus é tudo para nós. Vejam que aquele aleijado, quando ouviu Pedro falando com ele, para que se levantasse e não ficasse mais sentado ali naquela calçada, ele obedeceu. Você que é uma criança crente, Deus quer que você obedeça sempre aquilo que Ele fala na sua palavra. Ou você obedece às vezes, hein? E quando você obedece o seu professor na escola, a sua mãe, você está obedecendo a Deus. Sabia disso? Deus quer que você obedeça, não somente quando é fácil, mas também quando é tão difícil obedecer. Você não quer ir dormir, você não quer ir desligar o computador e fazer outra coisa. Ah, Deus ama quem o obedece. Veja que isso é muito importante. Obedecer. E aquele homem não era mais aleijado. E não somente Pedro falou aquilo, mas muito mais. E o povo ficou muito feliz de ouvir Pedro, o servo de Deus, anunciar a salvação que há em Jesus Cristo, o nosso Salvador. Você que ainda não é uma criança crente, Deus quer te dar esse presente, assim como deu para aquele homem aleijado. Ele recebeu a cura da paralisia de suas pernas, e você pode receber a cura agora desse pecado. Deus quer lavar o seu coração, e Jesus pode lavar a sua alma agora. Você, pai e mãe que estão neste momento ouvindo essa história, que ainda não entregaram as suas vidas a Jesus, ore comigo estas palavras. Você, criança, que quer que Jesus entre no seu coração, ore comigo também esta oração. Senhor Jesus, eu agora conheci o Senhor e entendi que o Senhor morreu por mim para que os meus pecados fossem apagados. Limpa a minha vida, limpa a minha vida dos meus pecados. Eu quero ser um servo para te servir. Escreve o meu nome no livro da vida, em nome de Jesus. Amém. Muito bem, agora você é uma criança crente em Jesus. Quando lhe perguntarem o seu nome, diga: meu nome é... E depois acrescente: sou uma criança que serve a Deus a partir de hoje. Em nome de Jesus. Amém.

0: sou daqui de Itacoaiçetuba e eu gosto muito da Sessão da Criança e tchau.
1: Oi, tia Débora, Davi. Amo muito suas historinhas. Sou de Santa Teresa, Espírito Santo.
2: Oi, tia Débora, tudo bem? Eu sou a Rebeca, tenho 10 anos, moro aqui em Itacoaquecetuba. Gosto muito das suas historinhas. Um beijão e até lá.
3: Você já mandou a sua mensagem para nós? Mande agora 11 98292 3392. E mande a sua mensagem para a tia Débora, se você gostou de alguma história em especial. Ah, se você gostou dessa de hoje, mande agora. Estamos aguardando a sua mensagem de voz aqui para a Sessão da Criança. Bem, já estamos em cima do horário, não é verdade? Mas a tia Débora promete voltar, tá bom? Beijo grande, a paz do Senhor!
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2: 14 horas e 1 minuto.
3: Paz do Senhor Jesus, o meu nome é Marlene Damarém, eu moro no bairro Pioneiro Catarinense. O meu testemunho é uma grande bênção que eu recebi das mãos do Senhor, que eu passei por uma enfermidade agora no ano 2016, que eu peguei uma enfermidade, infecção na bexiga e nos rins. Eu passei por vários exames, eu fiquei paralisado, não podia caminhar e ficava sentada, ficava deitada e orando a Deus, sempre buscando o Senhor na minha casa e a igreja orando a meu favor. E até que o Senhor, um certo dia, ele me curou, ele revelou que era uma infecção que eu tinha, que da bexiga passou para os rins. E eu tomando os remédios que o médico mandou e orando a Deus sem desanimar, e o Senhor Jesus, através de frequentar a igreja, orando, buscando o Senhor me curou, e graças a Deus, eu tô curada para a honra e a glória do Senhor. Eu agradeço a Deus, porque eu tomava os remédios e não fazia efeito. Depois, através de eu perseverar na oração, buscando a Deus, eu sarei, não sinto mais nada, e eu quero, tô gravando esse testemunho para a glória de Deus, porque se não fosse o Senhor, estar na frente, os remédios não estavam fazendo efeito. Depois que eu fui revelada, que o Espírito Santo de Deus revelou, eu sarei. E o meu nome é Marlene Damarém, eu moro no bairro Pioneiro Catarinense e na rua Gênio Quadro, número 26.
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5: Mais uma vez, estamos aqui com o Espaço Eu e Mais Um, um projeto da nossa igreja Deus e Amor, onde nós motivamos os nossos membros a ajudarem os novos convertidos. Hoje eu queria falar e terminar já esse assunto sobre a necessidade de congregar. Nós tivemos várias perguntas com este tema, por isso estamos trazendo esse ensinamento e já fazendo a explanação, atendendo as perguntas de vários irmãos. Porque realmente, muitas pessoas dizem, agora com as lives, nós não precisamos congregar, nós estamos cultuando em casa. Sim, pode-se cultuar em casa, inclusive nós temos pontos de pregações em vários lugares, mas há necessidade, existe esta necessidade urgente de nós congregarmos. Eu vejo que com essa pandemia, como eu estava falando na última programação, 2 anos distantes do templo, da casa de Deus, nos fez muita falta. Eu creio que para a grande maioria. Mas, de repente, as pessoas começaram a se acostumar a ouvir pelo rádio, assistir pelas lives. Mas o porquê que nós não podemos deixar de congregar? Nós falamos já isso nas 2 últimas programações, E hoje, finalizando, eu queria responder esta pergunta. Quando a palavra de Deus diz que nós recebemos dons, esses dons precisam ser exercitados, com certeza. Diz aqui em Romanos 12, versículo 6, e tendo dons que diferem segundo a graça dada a nós. Nós vemos que esses dons precisam ser exercitados. Você exercitaria os dons que você tem na sua casa ou no templo, na casa de Deus? Deus nos deu dons para serem usados para edificar o corpo. Não estou falando nosso corpo físico, o corpo que é a igreja, o corpo de Cristo. A Bíblia diz, ora, vós sois corpo de Cristo e membros em particular. Eu nunca vi membros de um corpo separado. Membros de um corpo separados. A orelha, direita e esquerda, separadas da cabeça. O braço separado deste corpo. Não vai funcionar este corpo. E se funcionar, vai ser de maneira, vamos dizer assim, deficitária, deficiente. Então, vejam que somente ao ler esse versículo, você sabe que você precisa estar congregando. Então, você sabe, a partir de hoje, que você é membro do corpo de Cristo e deve aprender a ser ativo, a funcionar este corpo no templo, nos cultos, na casa de Deus. Em 1 Coríntios também fala sobre congregar. Olha só, quando vos congregais, cada um de vós tem salmo, preste atenção, olha que lindo. Cada um de vós tem ensinamento, tem revelação, tem língua, tem interpretação da língua. E faça-se tudo para edificação. Edificação do quê? Da igreja. Mais um motivo para você estar congregado. Eu digo que ali o culto é como uma festa. A Bíblia fala da festa dos tabernáculos, que os filhos de Israel, eles celebravam antigamente trazendo os seus melhores produtos, da colheita que eles obtinham do cultivo da terra. E eles festejavam trazendo esses produtos, esses presentes para ofertarem a Deus e para terem comunhão com o Senhor e mutuamente entre eles. Que coisa linda! A palavra está tão clara aqui sobre nós congregarmos. Você que está em casa, você foi vencido pelo cansaço espiritual. Você já não tem mais forças. Veja, examine-se a si mesma agora e veja se a sua vida espiritual está como antes da pandemia, onde você congregava. Você tinha prazer de cantar, você tinha prazer de orar na igreja, vigílias, você não faltava uma. E agora? Você faz vigílias em casa? Você utiliza e funciona os dons de Deus na sua casa? Veja. É tempo de você se despertar. Você novo convertido, você talvez crente, vamos dizer, velho, porque deixou de buscar a Deus devidamente. Em casa é difícil congregar. É difícil você orar. Muitas distrações. Lá na igreja você está focado, buscando a Deus, ouvindo a palavra. Lá você tem alguém para explanar e ensinar a palavra a você. Coisa que muitas vezes em casa você também não tem. Então volte a congregar. Você está ouvindo esse programa não por acaso. Deus está falando com você. E assim vamos encerrando mais um programa. Espaço Eu Mais Um. E voltamos na próxima edição. Fiquem na paz. O Senhor se despede. Débora Miranda, deixando o contato WhatsApp 11 98292 3392. Um grande abraço e até a próxima edição.
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2: 14 horas e 10 minutos.
4: Seja sempre bem-vindo à Rádio Deus é Amor. A gente vai para mais informações aqui. A
7: acessibilidade, para incluir pessoas com deficiência. Quando falamos de acessibilidade, é provável que uma rampa seja a primeira imagem que surja aí à mente. Isso porque a acessibilidade arquitetônica e o símbolo do cadeirante como pessoa com deficiência física são amplamente divulgados. Mas e quanto às outras deficiências e tipos de acessibilidade? As pessoas com deficiência ainda em outras barreiras, nem sempre evidentes, que podem e devem ser eliminadas. A acessibilidade arquitetônica diz respeito a toda a infraestrutura dos ambientes, seja em residências, espaços públicos ou privados. Atitudinal, trata-se do relacionamento sem preconceitos com pessoas com deficiência. Metodológica, essa acessibilidade aborda a eliminação de barreiras de ensino e, por isso, também é chamada de acessibilidade pedagógica, quando os educadores elaboram atividades que incluam estudantes com deficiência. Instrumental, abrange a superação de barreiras em instrumentos, ferramentas e utensílios de estudos nas escolas, em ambientes profissionais, de recreação e de lazer. Tem ainda a programática, que são as normas, regimentos e leis que dizem respeito aos direitos das pessoas com deficiência. Comunicacional, são as maneiras de mitigar as barreiras de comunicação. Natural, elimina as barreiras impostas pela própria natureza, como pisos irregulares, por exemplo. E acessibilidade digital, que é o que garante a eliminação de barreiras no acesso a sites, aplicativos e documentos em formato virtual. EJA, o que é e quem pode participar? A educação de jovens e adultos é uma modalidade de ensino criada pelo governo federal que perpassa todos os níveis da educação básica do país, destinada aos jovens, adultos e idosos que não tiveram acesso à educação na escola convencional na idade apropriada. Essa modalidade é ofertada tanto no ensino presencial como à distância. E isso com o objetivo principal de democratizar o ensino da rede pública no Brasil. Anteriormente, a EJA era conhecida como supletivo. Hoje, o programa é dividido em etapas com abrangência do ensino fundamental ao médio. EJA Ensino Fundamental é destinada a jovens a partir de 15 anos que não completaram a etapa entre o primeiro e o nono ano. E nessa etapa, os alunos, eles entram numa nova forma de aprender e pensar. Tem ainda o EJA Ensino Médio, que é destinado a alunos maiores de 18 anos que não completaram o ensino médio e que completa a educação básica no Brasil. A prova EJA Ensino Fundamental é feita pelas secretarias municipais ou estaduais de educação. O aluno deve informar-se em seu município sobre as datas e documentos necessários para a inscrição, assim como sobre o dia e o local da prova.
8: Através desta poderosa campanha, 7 da manhã já aconteceu o primeiro culto, 9 da manhã, pastor Milton, e tivemos também, queridos irmãos, a participação do pastor Wilson Siqueira. Foi algo tremendo. Jesus curou, transformou, libertou vidas, e agora às 3 da tarde não será diferente. O povo já está chegando de todas as partes de São Paulo. Nós estamos falando direto e ao vivo do local dos acontecimentos, aqui mesmo na Avenida do Estado, 4568, na Liberdade, no coração de São Paulo. Aguenta, coração, falta apenas 45 minutos para o início desta grande concentração tão esperada pelo povo paulistano, que já sabe que quarta-feira é um dia especial para estarmos na casa do nosso Deus. Você da Zona Leste, Zona Sul, ABCDMR, você que me acompanha na Zona Norte, vem para cá, deixa tudo, pega um aplicativo, um trem, um Uber, até mesmo aí um metrô, vem para a sede mundial, que vai valer a pena. Você, meu irmão, ao colocar os seus pés neste lugar, não precisa contar nada para ninguém, porque o Deus que fez os céus e a terra já preparou uma bênção para você. Vamos iniciar esta programação já com uma oração. Querido irmão Lindenberg, que já está posicionado, daqui a pouquinho nós vamos dividir tela depois desta oração, porque é para lá que nós iremos, o local do Templo da Glória de Deus, recepcionando o povo que vem de todas as partes de São Paulo, e por que não dizer do Brasil, numa fé tremenda para clamar a Deus nesta tarde de hoje. Vamos falar com Deus para que todo impedimento venha cair por terra e tudo venha dar certo sobre a sua vida nesta tarde de hoje. maravilhoso, eterno, soberano Deus. Aqui estou mais uma vez me colocando na tua presença, ó Deus, para clamar com milhares e milhares de vidas que estão na fé, no propósito, ó Deus, de buscar ao Senhor neste dia de hoje. Eu venho te pedir, ó Deus, guarda o teu povo de leste, a oeste, de norte e a sul, que estão vindo para alcançar uma bênção das suas mãos. Senhor, sabemos que quando o Senhor toma a frente de tudo, tudo fica mais fácil, ó Deus. O teu povo já entendeu, o teu povo está clamando, o teu povo está buscando, o teu povo está gritando: Filho de Davi, tem misericórdia de mim. Meu Deus, guarda a chegada do teu povo, Senhor, que com muita fé está cruzando os trânsitos de São Paulo, está cruzando, Senhor, cidades, avenidas, para chegar neste lugar, porque não querem voltar para casa com as mãos vazias. Retornarão, ó Deus, cantando o hino da vitória e testemunhando que só o Senhor é Deus.

0: nome, Senhor Jesus. 14 horas e 17 minutos. Sejam todos bem-vindos a esta transmissão ao vivo e direto do Templo da Glória de Deus para o Brasil, para o mundo todo, queridos irmãos, dividindo tela com ele mesmo, querido irmão Lindenberg, que daqui a pouquinho vai trazer as informações para a chegada do povo. Nós daqui a pouquinho também já iremos ao giro também ali no Templo da Glória de Deus. Já começou a oração, pastor Humberto já está no altar, presbítero Edmilson, nosso querido irmão também, Roberto Coronel já está lá também, em oração, apresentando este culto de hoje, porque Deus vai marcar a história de todos que colocar os seus pés neste lugar. Será que dá tempo? Mas é claro que dá, meu irmão. 41 minutos nos separa do início desta grande concentração. Muitas coisas se fazem em 41 minutos, mas o trânsito, não tem trânsito para quem quer vir para o Templo da Glória de Deus. Não tem trânsito que impeça, não tem obstáculo que impeça. Venha pela minha fé, meu irmão. Nós iremos orar por você hoje. Os obreiros, obreiras, presbíteros, diáconos já estão em oração lá no santuário da oração. Que coisa impressionante é a chegada do povo. Então vamos dividir tela com ele mesmo, querido irmão Lindenberg. Produção já deu ok, já está aí todo elegante, o homem lá do Ceará, um pouco cearense, um pouco mineiro e agora um pouco paulista também, que vai trazer as informações naquela fé. Querido irmão Lindenberg, queremos ouvir como está a fé do povo para esta grande concentração de hoje. É contigo, servo do Senhor.
1: A paz do Senhor, pastor Rivas Silva, que Deus abençoe, povo de Deus, ouvintes, internautas, vocês que nos acompanham agora no programa Voz da Libertação. Estamos ao vivo, diretamente aqui do Templo da Glória de Deus. E já começou esta grande concentração de fé e milagre, porque certamente é a quarta-feira do grande mover de Deus. Como vocês podem ver e ouvir, já estamos em oração. Servo de Deus já estão clamando, já estamos em um momento de busca pela presença de Deus, como também aqui no lugar dos acontecimentos, nós já temos aqui a serva de Deus, ela contará aquilo que Deus está fazendo na vida daquelas pessoas que chegam aqui com propósito, muitas vezes enfermos, desenganados, cegos, coxos, aleijados e recebem um milagre para a glória de Deus, como hoje pela manhã tivemos um grande culto poderoso, pastor Milton de Almeida pregando a palavra de Deus e orando por milagres, pastor também Wilson Siqueira, e muitas pessoas, olha, fizeram uma fila, uma multidão de pessoas para contarem bênçãos, que chegaram aqui com dores, enfermos, já com muitas dores no corpo, sequelas, mas após a oração de milagres, receberam a cura e retornaram para casa curados para a glória de Deus. E temos aqui a serva de Deus e ela contará a bênção em nome de Jesus. Minha irmã, a paz do Senhor, seja muito bem-vinda. Qual o seu nome?
2: Meu nome é José, uma paz do Senhor Jesus.
1: Senhora vem de onde?
2: Eu venho de São Mateus.
1: Qual foi a bênção, irmã, que Deus fez em sua vida? Conte para os nossos ouvintes e internautas que estão em casa.
2: Então, são muitas, né? São muitas bênçãos. E assim, dia 1º de janeiro, eu passei o dia aqui. Depois eu voltei numa quarta-feira, eu assisti um culto na parte da manhã. E eu entrei com muita dor na coluna, porque eu já estou fazendo tratamento da coluna há mais de 3 anos. E o médico me deu o diagnóstico de cirurgia, né? E eu entrei aqui que eu não podia nem caminhar. Eu cheguei aqui com muita dor, mas muita dor na coluna, no calcanhar, inchado. Então, assim, era mulher no chão, principalmente esse, aqui o pé esquerdo, né? E daí eu assisti o culto e eu já fui para casa bem.
1: Recebeu o milagre.
2: Eu recebi meu milagre.
1: A senhora chegou aqui e não conseguia nem andar direito.
2: Nem andar direito. Eu levantei naquele dia, não foi eu que levantei, o Senhor me levantou, né? E também a minha neta quer fazer uma cirurgia, né, de 4 aninhos. Aí eu trouxe a foto dela, o pastor orou também, não precisou fazer a cirurgia, né? E eu peguei o cofrinho da Reviver. E daí eu peguei o cofrinho pela minha família. E uma colega de trabalho, o filho dela estava com problema que usa droga, esfaqueou um outro moço, estava ameaçado de morte. Eu peguei o voto do sangue de Jesus tem poder, né? E ela colocou uma oferta. Inclusive, o cofrinho está aqui. Hoje eu estou trazendo para cumprir meu voto.
1: Ou seja, todas estas bênçãos que a senhora está falando para os nossos ouvintes, tudo através de propósito, através de fé, através das campanhas aqui na sede mundial, recebeu a bênção.
2: Sim, muitas bênçãos. Tem mais bênçãos, né? Minha filha que foi fazer um negócio lá no cabelo, passaram um produto a semana passada. Passaram um produto que ficou na carne viva a sobrancelha dela. E eu ali eu comecei a clamar, porque também meu rádio tá lá, tá ligado em casa.
1: Sempre ouvindo o programa Voz da Libertação.
2: Sempre. Durmo e acordo na oração. Acompanho a oração da meia-noite, às vezes acordo madrugada, 3 horas. Tá lá, é testemunho. Até minha filha dormiu a semana passada em casa. E ela falou, eu desliguei o rádio, liguei a televisão na programação, né, na oração. E ela falou assim que ela escutou, ela acordou com Deus falando com ela. Então, assim...
1: Tremendo.
2: É tremendo. Então, assim, e minha filha, meus vizinhos perguntam assim, nossa, mas por que você deixa o rádio ali? Falei, porque aqui é assim, é Deus o dia inteiro. Eu levanto, eu deito, é, como diz a palavra, né? Me deitei e levantei, porque o Senhor me deitou, me levantou e cuidou de mim.
1: Ou seja, vale a pena participar das campanhas, participar, fazer votos, propósitos aqui na sede mundial.
2: Com certeza.
1: A senhora está feliz porque através dos propósitos, fazendo voto, e hoje a senhora voltou aqui para agradecer e cumprir o voto que a senhora fez do cofrinho da Fundação Reviver.
2: Sim, porque não só ajudou a minha casa, como ajudou minha colega de trabalho. O filho dela estava ameaçado de morte, né? Até ela foi para casa porque iam matar o filho dela. Eu dei o voto, o envelope, ela colocou o propósito, eu coloquei aqui dentro do cofrinho também. Eu falei, serviu para mim, serve para você. E...
1: A bênção é dobrada.
2: Dobrada, é porção dobrada da bênção do Senhor, viu?
1: Que bênção, minha irmã. Confirme seu nome, seu endereço.
2: Meu nome é Joselma Martins, eu moro lá no Nova Vitória, lá em São Mateus.
1: Muito obrigado pelo seu testemunho, te agradeço. Em nome de Jesus Cristo, e a bênção é grande. Fiquem à vontade aqui no culto dessa tarde. É a quarta do grande mover de Deus. Muito obrigado, ouvintes. É isso aí. O povo está chegando. O povo está vindo de várias localidades, várias regiões de São Paulo, da capital paulista, do interior de São Paulo. E nós estamos nesta grande expectativa para esta quarta-feira do grande mover de Deus. Esta quarta-feira é onde nós estamos aqui para glorificar o nome do Senhor Jesus, para exaltar e glorificar o nome dele. Então vocês que estão aqui ouvindo esta programação, nos assistindo, venham, porque ainda dá tempo de você participar. Vem para a Igreja Deus e Amor, vem receber o teu milagre, vem receber a bênção, a cura que você precisa. Muitas pessoas, como a serva de Deus, estava aqui quarta-feira passada, ela veio, não conseguia caminhar, não conseguia andar direito, mas através do propósito, através da campanha, da quarta-feira do grande mover de Deus, do voto, através da fé, colocando a fé em prática, ela recebeu a bênção e retornou para casa sã, curada para a glória de Deus. E temos aqui mais uma pessoa, serva de Deus, e ela contará a bênção daquilo que Deus fez em sua vida. Minha irmã, a paz do Senhor, seja muito bem-vinda. Qual o seu nome?
3: É Hilda.
1: Senhora, vem de onde?
3: Jabaquara.
1: Jabaquara. Quantas horas aproximadamente da sua casa até a sede mundial?
3: Ah, dá uma hora. Mas...
1: Uma hora. Mas todo este sacrifício, todo este trajeto vale a pena?
3: Vale a pena.
1: Já recebeu muitos milagres?
3: Já. Eu estava muito enferma, assim, eu estava fazendo exame, fiz uma endoscopia, deu a vesícula, pedra na vesícula, aí Deus operou, não precisou fazer a operação, depois eu fui no estômago, deu gastrite nervosa e refluxos. Aí fiz endoscopia, quando saiu o resultado, graças a Deus, só estava com a hérnia de gastrite nervosa.
1: E Deus... Sentia muitas dores?
3: Muitas dores.
1: Deus... Incomodava muito, minha irmã?
3: Muito, muito. Aí continuei nas campanhas, Deus me deu a vitória. Estou muito agradecida.
1: Através das campanhas aqui no Templo da Glória de Deus, o milagre aconteceu.
3: Aconteceu.
1: Jesus é bom demais, né, menino?
3: É bom demais.
1: Através da campanha, da fé, Jesus, ele opera. Porque a Bíblia Sagrada também nos afirma que para Deus nada é impossível.
3: É, nada é impossível.
1: O médico, ele lança o diagnóstico, faz o exame, recebe o resultado, mas através da campanha, da fé, a senhora recebeu o milagre.
3: Recebi, em nome de Jesus.
1: E hoje está feliz com Jesus.
3: Estou feliz com Jesus.
1: Faça um convite especial para os nossos irmãos que estão em casa.
3: Os irmãos que estão em casa, vale a pena fazer essas campanhas. com Deus, depois que receber a benção, conta a benção e volta agradecendo, porque Deus gosta muito quem agradece a Ele.
1: Que Deus te abençoe, minha irmã, muito obrigado pelo seu testemunho de fé. É isso aí, presbítero Israel Peniche, nós estamos aqui nesta grande concentração de fé, já nesta grande expectativa. Vem para cá, porque dá tempo você vir e receber o milagre da parte de Deus, aqui no Templo da Glória de Deus, Avenida do Estado, 4568, aqui na Liberdade, São Paulo, capital. Nós estamos vendo os acontecimentos, muitas pessoas vindo de várias regiões da Grande São Paulo e recebendo milagres, recebendo a bênção e retornando para cá, testemunhando do grande livramento, do grande milagre que recebera da parte de Deus. Meu irmão, a paz do Senhor, seja bem-vindo.
4: Com toda certeza, Diácono Lindenberg, você, querido amigo ouvinte, como bem reiterou nosso irmão, Diácono Lindenberg, pessoas vindo contando milagre, contando o que o Senhor tem feito em suas vidas através da campanha da quarta do grande mover de Deus. Qual é o endereço da bênção? Avenida do Estado, 4568, é isso mesmo, com acesso para veículos e pedestres pela Avenida Prefeito Passos, número 10. Vem receber o seu milagre. Nós já estamos com mais uma irmã aqui que vai contar o que ela recebeu através da campanha, através das campanhas aqui na nossa igreja. Vem cá, minha irmã. A paz do Senhor Jesus. Qual que é o seu nome?
5: Elisete Gomes.
4: A irmã vem da onde, minha irmã?
5: Em Brasil.
4: Jardim Brasil, Zona Norte, é isso?
5: Norte.
4: Amém. Minha irmã, conte para os nossos irmãos ouvintes, os nossos irmãos internautas, qual é a bênção que a irmã recebeu através das campanhas aqui na sede mundial?
5: Se eu for contar as bênçãos que eu recebi, eu ia ficar a tarde todinha, mas e não ia contar tudo. Só que essa última bênção, há 3 semanas atrás, eu trouxe o pedido de oração da minha irmã, que está com câncer nos 2 seios. Aí ela fez a cirurgia e está passando muito bem através das orações dos irmãos da igreja do Deus é Amor.
4: Que benção! Através das campanhas, a irmã veio aqui apresentar a sua familiar que estava com câncer e Deus usou aí a medicina, né, através do clamor da igreja, e o Senhor operou um milagre. E hoje a senhora, em forma de gratidão, está aqui agradecendo.
5: Sim, sim, sou muito grata a Deus e faço o convite. Se você tem um problema, você vem, peça a Deus, vem aqui nas tardes de quarta-feira, Deus é Amor, que Deus vai fazer a obra, porque eu já recebi um monte de bênção e eu não tenho nem como contar, porque é muita bênção mesmo.
4: Glória a Deus, que Deus abençoe, minha irmã, Deus abençoe a sua vida. É isso aí, querido amigo ouvinte. Deus abençoe. É isso aí, querido amigo ouvinte, faça como a nossa irmã. Estamos transmitindo agora, voltando o som para a rádio. Que Deus abençoe. Fique ligado, daqui a pouquinho, Pastor Rivair no Santo Altar de Deus.
0: 14 horas com 30 minutos. Deus abençoe, querido pastor, por esta participação, também ter trazido essas precisas informações ao povo que já está a caminho do Templo da Glória de Deus. Queridos irmãos, vamos a um panorâmica, não sei se está ok, produção. Estamos aguardando a produção já dar ok. Para nós é um panorâmico dentro do salão, na oração da intercessão, que já está lá. Nosso querido irmão presbítero Edmilson, já clamando a Deus. Escute, queridos irmãos, a oração, ela é fundamental. Em todos os inícios dos nossos cultos, acontece esse momento de clamor. Daqui a pouco vai ter a adoração, daqui a pouco vai ter a palavra, daqui a pouco vai ter a revelação. Só estamos aguardando por você e também pela sua querida e amada família. 28 minutos nos separa do início da maior concentração tão esperada pelo povo paulistano. Você já sabe, quando se fala de quarta-feira, está falando do grande mover de Deus. Escuta aí a oração, seja tocado por Deus nesta tarde da manifestação do poder do nosso Deus.
6: Esta pessoa que precisa do teu socorro, do teu milagre, resplandece, ó Deus, a tua glória, meu Pai. Manifesta de uma maneira sobrenatural. Sim, Senhor, quantas vidas...
0: 14 horas com 31 minutos, aí está momento de oração, momento de intercessão. 14 horas com 31 minutos, queridos irmãos da produção, não sei se é possível nós irmos de louvor e daqui a pouquinho já voltaremos com todos vocês, direto e ao vivo do Tempo da Glória de Deus, queridos irmãos, vamos de adoração, porque através do louvor também é a palavra de Deus que vai falar ao seu coração. 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Você ajudando a igreja, adquirindo esses lançamentos, está ajudando na evangelização. Vamos de adoração e eu já volto com todos vocês.

queridos irmãos, mais um lançamento da gravadora MC Music. É maravilhoso saber que ele cuida de mim, ele cuida de você e Deus quer cuidar da sua família nesta tarde de hoje através da sua chegada ao Templo da Glória de Deus. É um convite que não é meu, um convite do próprio Deus. Deus está vendo o teu sofrimento, a tua dor, as tuas lágrimas. Por isso nós estamos aqui como instrumento de Deus. Você não pediu para Deus falar com você? Você não pediu para Deus te dar uma oportunidade para você estar no Templo da Glória de Deus? As crianças estão de férias da escola. Agora é uma oportunidade para você que está me ouvindo aqui na área central, você que está aqui no Cambuci, na Liberdade, você que está me acompanhando neste momento aqui, meu querido irmão, na Moca, você que está tão perto da Igreja Deus e Amor, olha a oportunidade que Deus está te dando para estar nesta tarde de hoje, mas não venha sozinho, convide alguém para desfrutar desta bênção que nós estamos desfrutando nesta tarde de hoje aqui no Templo da Glória de Deus. E nós estamos na semana da santificação, porque neste final de semana acontecerá também a grande celebração da Santa Ceia do Senhor Jesus aqui no Espaço Renascença. Acontecerá neste sábado. Neste sábado já teremos a primeira Santa Ceia do Senhor Jesus no mês de julho, no horário das 19h, com toda a equipe da sede mundial, equipes de louvores, os jovens, a juventude fazendo parte, e você, membro, obreiro, pastor, presbítero, diácono da Casa de Deus, não vai ficar de fora. Não pode vir no sábado. Domingo, 11h, teremos mais uma celebração da Santa Ceia do Senhor Jesus. Por isso que é importante estarmos na presença de Deus, orando, buscando, se revestindo para vencer as hostes malignas, os poderes de Satanás que tenta contra a nossa vida. Se ficar em casa, distante da presença de Deus, mais vazio você

0: quantos milagres, libertações que o Senhor tem feito aqui na nossa sede mundial. Você vem para cá, você que é da ABCD, DMR, atravessa aí São Paulo, vem buscar a sua bênção, vem buscar o seu milagre. Deus, ele tem uma bênção para você. Nós estamos aqui com uma grande massa humana aqui chegando, testemunhando de cura, milagre, e nós vamos ouvir aí o que Deus tem feito na vida dos nossos irmãos. Nós estamos aqui com o nosso irmão, vem cá, meu irmão, vem cá. Isso, nós estamos aqui com o meu irmão, da onde o irmão vem, qual é o seu nome?
1: Meu nome é Severino Bernardo da Silva. Eu venho do interior de Nazaré Paulista.
0: Olha aí, interior de Nazaré Paulista. O nosso irmão atravessou a Macedônia para vir buscar o milagre. E quantas pessoas estão aqui em São Paulo e às vezes fica pensando se vem, se não vem. Qual é o seu conselho para ele?
1: Meu conselho é para todo esse povo que crê no Senhor Jesus, ele vim. Não só, não importa a igreja, mas ele vim sim. Na igreja pentecostal, Deus do Amor, do saudoso Dalvi Miranda.
0: Glória a Deus.
1: É uma igreja abençoada por Deus.
0: Glória a Deus. Meu irmão, nos conte qual é a bênção que o irmão tem para nos contar. Qual é o milagre, qual é o livramento que o irmão tem para nos contar?
1: O livramento que Deus deu, a semana eu vim fazer uma campanha aqui para minha filha. Para minha filha e minha neta. E a semana passada, eu peguei a envelope. E eu não sabia, botei no bolso. Eu estava sem dinheiro, aí eu falei assim, saiu a envelope, eu não vi. Aí saiu a segunda envelope, eu peguei a envelope e falei assim, a semana que vem eu venho trazer o dinheiro.
0: Você pegou o voto do livramento aqui na sede mundial e falou, Senhor, vou levar o meu voto, crendo que o Senhor vai me guardar. Você pegou pela fé, vou fazer um voto com Deus.
1: Pela fé, fiz um voto com Deus.
0: E o que Deus fez?
1: Aí quando foi hoje bem cedo, hoje de manhã, nós saímos 7 horas de casa. Aí quando nós chegamos na estrada de Nazaré, a estrada de Nazaré Paulista, são tudo fechado, é pior do que as estradas de Santos. Quando nós vinha, meu filho vinha descer, saindo de uma curva, saiu um palio em alta velocidade atrás de um caminhão. Ele ia pegando meu filho, ia morrer. Eu, minha esposa e meu filho. Era para pegar, encher e matar nós. Mas o Senhor Jesus me livrou. Aí quando eu cheguei, meu filho coisou. Aí quando eu cheguei na firma, eu tirei o papel, tirei o
0: voto do livramento.
1: O envelope. Aí eu falei, olha que livramento, voto do livramento. Aí mostrei pro meu filho. Ele falou, pai, esse foi um livramento que Deus deu para nós hoje.
0: Olha aí, querido ouvinte, Deus dando grande livramento para o servo de Deus. Ele relata que pegou apenas pela fé. Ele falou, vou pegar o voto, crendo que Deus me dará o livramento. Atravessou São Paulo, veio do interior, Nazaré Paulista, né? Nazaré Paulista para vir receber a bênção. Meu irmão, que Deus abençoe a sua vida, edificou a minha fé e a fé desse ouvinte. Que Deus abençoe a sua vida, viu? Deus abençoe.
1: Amém.
0: Tá vendo aí, querido amigo ouvinte, querido amigo internauta, você também vem contar a sua bênção, vem contar o seu milagre. Hoje é a quarta do grande mover de Deus. Já teve o primeiro culto, o culto das 9, pastor Milton de Almeida pregando, vidas sendo curadas, transformadas pelo poder da palavra de Jesus Cristo. Agora, às 15 horas, daqui a pouquinho, estará no Santo Altar, pastor Rivair Silva, pregando a palavra juntamente com o Esquadrão da Libertação, orando e buscando a presença de Deus e você recebendo o seu milagre. Nós temos mais uma irmã aqui que vai nos contar a bênção que ela recebeu. Vem cá, minha irmã, a paz do Senhor Jesus. Qual que é o seu nome?
2: Conceição.
0: Irmã Conceição, da onde que a irmã vem? De qual lugar?
2: Limoeiro.
0: Limoeiro, é interior de São Paulo?
2: É Vira Leste.
0: Via Leste. É. Via Leste, minha irmã. Conte aí para os nossos irmãos internautas, nossos irmãos ouvintes que estão nos ouvindo pelas mais de 600 emissoras transmitindo o programa da Voz de Libertação. Qual foi o milagre que a irmã recebeu da parte de Deus, vindo nas campanhas aqui na sede mundial?
2: Tem muitos milagres e livramento, só que eu gosto de contar do David.
0: Sim.
2: A mãe dele teve diabetes e pleclamps na hora do parto. Então a passagem dela fechou assim no nariz dele e ela desmaiou, aí a médica fez FOSP. Era para ter morrido ele e ela, mas

0: misericórdia dos dois. Então ele teve AVC, trombose cerebral, hidrocefalia, insuficiência respiratória e refluxo. O médico queria pôr válvula na cabeça dele, que parecia um esqueletinho em pele e osso. E aquela lua na cabeça. Eu falei pro médico: doutor, o senhor não vai pôr válvula, porque ele não vai resistir, vai morrer. O senhor não tá vendo? Aí ele mandou assinar o termo de responsabilidade. Eu só sei, para quem não sabe o que é mal simioto, é aquela doença antiga de macaco, que a criança vai diminuindo, minguando até morrer. Só que ele, graças a Deus, superou tudo. Aqui é ele, quando ele estava com 11 meses.
1: Meu Deus. Minha irmã, e só explicando para quem está nos ouvindo, que um AVC em um adulto, em um idoso, a possibilidade de vida é muito maior. Por quê? Por causa da vasodilatação. Agora, uma criança, os vasinhos são todos comprimidos. Então, o que que acontece? A possibilidade de uma recuperação, a possibilidade de vida novamente é muito menor. Mas enquanto estava acontecendo, enquanto ela estava em estado já de eclâmpse, a irmã estava aqui clamando a Deus juntamente com a igreja. Enquanto a irmã clamava, Deus fazia o milagre.
0: É, a igreja toda orando, né? Deus que abençoe. Aqui é ele. Ele tá com 2 aninhos aqui, ó. Pode ver que esse lado, o lado direito dele é menor. O lado direito dele é menor.
1: Olha aí, meus irmãos, a irmã aqui contando a bênção do que o Senhor fez na vida do seu netinho. Tá emocionada, porque milagres, milagres, só Jesus pode fazer. Minha irmã, qual é o conselho que a senhora dá para esse irmão que está em casa pensando, será que eu vou no culto ou não vou? Qual é o conselho que a senhora dá?
0: Independente se é HEV ou o que tem, se é a tal de... tem o câncer também. Venha para a igreja, faça campanha, confia em Deus, que Deus vai dar a vitória. Porque o meu neto e a minha filha, na hora do parto, eram para ter morrido. Mas através da oração, as igrejas, os irmãos orando, que a união faz a força. Deus deu livramento para minha filha morrer. Ela teve pré-eclâmpse e diabetes na hora do parto. Foi um parto difícil, mas aqui está o meu netinho, o dia que ele deixou a cadeira de roda aqui na igreja. Aleluia, glória a
1: Deus. Meu Deus do céu, olha aí, meus irmãos. Deus curou essa criança por completo. Ele veio para cá em cadeira de roda, em um estado praticamente vegetativo, pré-eclâmpsia. Ele sofreu sequelas da pré-eclâmpsia, hidrocefalia, AVC, doenças que são praticamente descartado pela medicina aí, a forma de recuperação. Mas através da fé da nossa irmã, através do clamor da igreja aqui na sede mundial, Deus visitou o pequeno David e operou o milagre. A nossa irmã está nos contando que, se for para parar aqui, para contar as bênçãos que Deus tem operado na vida dela e na vida da família, através aqui da Igreja Pentecostal Deus é Amor, você ficaria aqui o dia todo, minha irmã?
0: É, eu ficaria talvez muito mais, porque é muitas bênçãos. Louvado seja Deus. Olha bem, meu neto teve AVC, trombose cerebral, hidrocefalia, insuficiência respiratória, refluxo. Por causa do refluxo, deu mal simioto, que é aquela doença de macaco. A equipe médica, tanto no hospital que ele nasceu, regional de Guaianazes, como o Ermelino Matarazzo e o Cândido Fantora, disse que ele não ia sobreviver. Era um quadro muito delicado. Se sobrevivesse, ele ia ficar em estado vegetativo. Mas como Deus é bom, não olha para nossas falhas, estendeu a mão de misericórdia. Aqui está ele agora com 10 anos, ele vai fazer 12. Já até chuta a bola, louvado seja Deus. Não precisou pôr válvula na cabeça, não precisou de andar com balão de oxigênio nas costas e aquele coisinha no nariz. Ele não precisou desses materiais que ia precisar ser utilizado. Ele está correndo para a honra e glória de nosso Senhor.
1: Glória a Deus. Olha aí, querido ouvinte, a nossa irmã testificando. Eu estou aqui acompanhando, vendo as fotografias do pequeno David, de como ele era na cadeira de roda e agora aqui tocando bateria para a glória de Deus, totalmente restaurado, totalmente curado para a glória de Deus. Isso aí é o que o nosso Deus faz. Vem para a igreja Pentecostal Deus e Amor. Minha irmã, que Deus abençoe a sua vida.
0: Jesus faz. O que o médico não faz, Jesus faz.
1: Olha aí.
0: Deus do impossível.
1: Glória a Deus. O que o médico não faz, Jesus faz. Que Deus te abençoe, minha irmã. Tá vendo aí, querido ouvinte? Querido amigo internauta, vem buscar a sua bênção aqui na Igreja Pentecostal Deus e Amor. Nós estamos aqui com o nosso irmão Diácono Lindenberg. Irmão Diácono Lindenberg, temos ouvido aí testemunhos de milagres, de cura, do que o povo de Deus tem recebido aqui na quarta de Deus. E eu tenho toda a certeza, Diácono Lindenberg, que hoje não será diferente.
2: Com toda certeza, certamente, que Deus abençoe Israel Peniche. Olha, sem palavras para externar a nossa gratidão a Deus por tudo que Ele está fazendo aqui no Templo da Glória de Deus e em todas, não errei, você não entendeu errado, em todas as igrejas Pentecostal Deus e Amor. Estes milagres acontecem não só aqui na capital paulista, mas em todo o Brasil. Você que está ouvindo, está no Nordeste, está no Norte, está no Sul, visite uma igreja mais próxima da sua casa. Vai lá, aceita Cristo, entrega a tua vida para o Senhor e realize o milagre. Vai lá, Deus vai fazer um milagre na sua vida. E temos aqui mais um irmão, ele contará um milagre muito grande. Ele estava relatando para mim, alguns minutos atrás, do que Deus fez na vida dele. Realmente, literalmente, foi Deus mesmo que realizou este grande milagre na vida do servo de Deus. Meu irmão, a paz do Senhor Jesus, seu nome.
3: A paz do Senhor Jesus, chamo José Faria da Silva.
2: O senhor vem de onde?
3: É, Pan-Americano.
2: Pan-Americano. Quantas horas aproximadamente?
3: 40 minutos.
2: 40 minutos. Mas todo este trajeto vale a pena?
3: Ah, sim. Com certeza.
2: Qual foi a bênção que Deus fez na sua vida, meu irmão?
3: Olha, são muitas, mas eu vou resumir. Eu vou resumir porque se eu for contar tudo que Deus tem feito na minha vida, vai levar 2 horas e meia de testemunho. Então, eu vou resumir. Dia 17 de maio de 2023... eu sofri um acidente de carro, ali chegando em Caieira. Fiquei preso na ferragem, o bombeiro me tirou. A situação, me levaram de helicóptero para o Mandaqui. Fiquei 5 dias em coma profundo, sem ver o mundo. É, os médicos levaram mais ou menos de 10h30 da manhã a 11h30 da noite para fazer a cirurgia no meu corpo. Tiveram que reduzir esôfago, estômago, intestino. Perfurou o pulmão, o fígado, cortou o baço, trincou a vértebra que dá o encaixe da coluna com a bacia, delacerou o fêmur e o joelho. Então, se hoje eu estou aqui, é pela misericórdia do Senhor.
2: Estes milagres quem faz é Deus?
3: Com certeza, só Ele.
2: E quantos dias o Senhor ficou em coma?
3: 5 dias em coma profundo.
2: Meu Deus do céu, ouvintes, olha o que o Senhor fez na vida do servo de Deus. O acidente que ele sofreu de carro. E muitas vezes, acidente básico, simples, as pessoas não escapam. Mas como Deus tinha uma obra, tem uma obra na vida do servo de Deus, ele está aqui relatando deste grande livramento, deste grande acontecimento que houve, mas ele está com vida, crê no sobrenatural de Deus e retorna contando este testemunho para agradecer a Deus pelo que Deus fez na vida dele. Um grande milagre. Ficou com sequelas? Ficou, porém, todavia, está com vida, está com saúde, porque acredita na misericórdia de Deus. Veio nessa tarde para receber mais bênçãos, meu irmão.
3: Receber e principalmente para agradecer.
2: Agradecer, sempre agradecer, né, meu irmão?
3: Agradecer cada segundo que eu acordar até a hora que eu for dormir, ainda é pouco. Tem que agradecer a Deus. porque ele é digno de toda honra, toda glória e toda adoração tem que ser para ele.
2: Faça um convite especial aos nossos irmãos ouvintes, internautas que estão em casa, e também aproveite e já dê uma palavra para eles, para aqueles que estão desacreditados, não acreditam, estão com dúvidas daquilo que Deus está fazendo na Igreja Deus e Amor.
3: Irmão, o que eu tenho a falar aqui? Falou em milagre, eu sou prova viva dos milagres que Deus realiza através dessa igreja. Não só esse, mas muitos milagres, é porque o tempo não dá, é curto. Mas você não fica, perca tempo não, se estiver em casa e por algum motivo, por ter vir, venha. Porque nós, cada oportunidade que nós temos de estar na casa do Senhor, é uma oportunidade a mais para agradecer por muito que Ele tem feito e muito mais que ainda vai fazer na nossa vida, porque assim eu creio em nome de Jesus.
2: Que Deus te abençoe. Confirme seu nome e seu endereço, meu irmão.
3: Eu me chamo José Farias da Silva, congrego na setorial do Pan-Americano.
2: Que Deus te abençoe, muito obrigado pelo seu testemunho, que tremendo, que coisa tremenda, ouvintes. Nós estamos vendo, estamos contemplando o que Deus está fazendo na Igreja Pentecostal Deus e Amor. Avenida do Estado, 4568, aqui na Liberdade, entrada principal para quem vende veículos, transporte, Avenida Prefeito Passos, número 10. Vem para cá, aproveita, porque daqui a pouco Pastor Rivas Silva, pregando a palavra de Deus e orando por todos vocês que estarão conosco, presentes, talvez pela rádio, pela transmissão ao vivo, pelos canais de comunicação, também receberão de Deus o milagre, receberão de Deus a palavra do Senhor, que será transmitida, que será direcionada aos nossos corações, e cremos certamente que Ele manifestará o Seu poder e a Sua glória. É a quarta-feira, sim, é a quarta-feira do grande mover de Deus, e como vocês estão vendo e ouvindo o que Deus está fazendo. Talvez você que está agora me acompanhando seja a próxima pessoa que contará e testemunhará da libertação, do milagre, da transformação de Deus em sua vida. Então não perca um tempo, não fica com esta dúvida, com esta incredulidade, pensando se vale a pena ou não vale. Já não perca mais tempo, venha para cá, porque aqui estará a tua bênção, aqui está o teu milagre. Pastor Rivas Silva, nós retornaremos agora para os estúdios, porque daqui a pouco, servo de Deus estará no santo altar do Senhor, ministrando a palavra de Deus. E quem comunicou com todos vocês, amado ouvinte, internauta, é seu irmão em Cristo e amigo diácono Lindenberg Araújo, e também o nosso querido irmão presbítero Israel Peniche. Que Deus abençoe a todos e a paz do Senhor Jesus. Pastor Rivas Silva, é contigo.
4: Que Deus abençoe, querido irmão Lindenberg, que Deus abençoe a equipe que está ali no templo, já recepcionando o povo, equipe de áudio, equipe de vídeo. São 14 horas com 57 minutos. Queridos irmãos, nós estamos na quarta-feira do grande mover de Deus, e você não pode perder esta oportunidade de ser agraciado pelas bênçãos de Deus. Lembrando a todos que logo mais 19h, teremos mais um grande culto, ele mesmo, nosso querido irmão Alan, presbítero Alan, vai ministrar a palavra de Deus e orar também em favor de todos que estarão presentes aqui no Templo da Glória de Deus. E amanhã, quinta-feira, é feriado em São Paulo, já queremos convidar o povo de Deus para aquele grande culto com a Fundação Reviver, aonde estará ministrando a palavra de Deus às 15h, evangelista Antônia Bolchá. E nesta sexta-feira da libertação total, 7, 9, 11, às 15h e às 19h, Deus tem algo muito grande preparado para você e também para a sua querida e amada família aqui no Templo da Glória de Deus. Estarei às 9h, presbítero Kleber na mesma fé, às 15h e às 19h, nosso querido irmão Fábio Lúcio, ministrando a palavra de Deus. E neste sábado, celebração da Santa Ceia do Senhor Jesus, no horário das 19h, ele mesmo, presbítero Davi Miranda Neto, membro da nossa diretoria, estará ministrando a palavra de Deus, e a adoração estará sendo realizada por toda a juventude do Templo da Glória de Deus, Expansão Jovem, equipe do Regenere, e você não pode perder esta grande oportunidade. Não dá para vir no sábado? Venha no domingo no horário, queridos irmãos, das 11h, teremos mais uma celebração da Santa Ceia do Senhor Jesus aqui no Templo da Glória de Deus. E no horário, neste domingo, das 15h, presbítero presbítero Wilson Siqueira, na grande campanha que já está em andamento todos os domingos, domingo do grande milagre. 14 horas com 59 minutos, já vamos dividir as telas, porque nós iremos à transmissão direto e ao vivo, ali mesmo do altar de Deus, já está lá o nosso querido irmão Gustavo, e o templo já está repleto pela multidão que entendeu a importância deste grande culto de hoje. Ainda dá tempo, meu irmão, ainda dá tempo, São Paulo, ainda dá tempo, Brasil, de você deixar tudo e vem pra cá. Vamos lá, eu começo a frase e você escreve aí, vem pra cá, São Paulo, escreve aí agora, vem pra cá, Brasil, pra receber o milagre das mãos do nosso Deus. Vamos lá, direto e ao vivo, ao templo da glória de Deus, nesta grande transmissão.
5: O Santo e a presença de Deus vai encher este lugar. Nós iremos clamar pelo renovo do Espírito Santo e a presença de Deus irá encher as nossas vidas. Levante as suas mãos, levante, levante, levante, levante. Oremos agora. Começa toda a igreja dando glória, dando glória, dando glória. Oh, Espírito Santo de Deus, Espírito Santo da verdade, começa dando glória, começa dando glória. Clama pela presença dEle nesta tarde, busca pela presença dEle nesta tarde, clama por Ele, chame por Ele, clame para Ele, diga: Espírito Santo, Tu és bem-vindo, Espírito Santo, Tu és bem-vindo, Espírito Santo, opera sobre nós. Se Deus, grande Deus, nós Te clamamos, Senhor, nós Te glorificamos, meu Deus. Perdoa, Senhor, as nossas falhas, meu Pai, perdoa, Senhor. Ó Deus, os nossos pecados, as nossas falhas, sim. Senhor, meu Deus, perdoa-nos, ó Pai. Purifica, Senhor, o nosso coração, meu Deus. Estamos aqui, Senhor, para Te adorar, meu Pai. Estamos aqui, Senhor, para Te glorificar. Estamos aqui, Senhor, para buscar da Sua face. Estamos aqui, Senhor, para buscar da Sua presença, meu Deus. Sim, grande Deus, estamos aqui para glorificar o nome do Senhor, e nós Te pedimos: receba, meu Deus, a adoração dessa irmã, receba, meu Pai, a adoração dessa irmã, receba, meu Pai, o clamor deste irmão, o clamor dessa irmã. A Tua igreja ora, a Tua igreja busca, a Tua igreja, Senhor, levanta a voz em glorificação neste momento, Senhor, e na medida em que nós orarmos, clamarmos ao Senhor, nós Te pedimos: enche, meu Pai, com poder, enche, meu Pai, com graça, enche, Senhor, com a unção do Teu Santo Espírito. Ora, mandeira, lamasteira, me anda la baia. Vem, Espírito Santo, vem, Espírito Santo, vem, Espírito Santo, venha sobre nós essa tarde, meu Deus, venha sobre nós essa tarde, meu Pai, nós cremos, ó Deus, nós temos essa carne, essa tarde do renovo, nós cremos, meu Pai, na tarde, meu Pai, ó Deus, em que o Senhor irá derramar o Seu poder, em que o Senhor irá derramar das Tuas maravilhas, em que o Senhor irá derramar da Tua graça, em que o Senhor irá derramar da unção do Espírito, Deus, e cremos que o Senhor vá, meu Deus, de operar sinais e maravilhas. Renova, meu Deus, renova, Senhor, a Sua igreja, renova, meu Pai, o Teu povo, renova, Senhor, e enche.

Espírito de Deus. Peça pela presença dele, vem Espírito Santo. Peça para a presença do Senhor, vem Espírito Santo de Deus. O Espírito Santo está procurando corações abertos para a presença dele. Vem, Senhor, nós te clamamos. Acenda, meu Deus, acenda, meu Pai, a brasa viva, Senhor, neste altar. E que esta brasa, Senhor, alcance, meu Pai, esse irmão que está te buscando. Alcance, meu Pai.

0: transformar. Tu tens o poder, meu Deus, para renovar. Enchi, enchi, Deus, nós te clamamos e te pedimos, Senhor, opera, opera lá, mandou, ribianda, ele manaste, ribianda, labaia. Oh, glória, ele está aqui, ele está aqui, ele está aqui, ele está aqui. Jesus está chegando, Jesus chegou aqui neste lugar. Clama por ele, clama por ele, clama por ele. Oh, glória, oh, glória, oh, glória. Vem Espírito Santo de Deus, liberta aqueles que estão cativos. Vem Espírito Santo de Deus e cura aqueles que estão enfermos. Vem Espírito Santo de Deus e liberta aqueles que estão, Senhor, aprisionados. Venha, Senhor, operar, meu Pai, nesta tarde. Vem operar, Senhor, de maneira gloriosa. Vem operar, Senhor, de maneira tremenda. Ó Deus, enche-nos com teu Espírito Santo. Enche-nos, ó Pai. Oh, glórias! Senhor, opera, meu Deus, essa tarde. O Senhor tem o poder, meu Pai, para mover em nosso meio. O Senhor tem poder, meu Pai, para mover aqui neste lugar. Oh, Deus, o Senhor tem poder para curar, meu Pai. O Senhor tem poder para transformar, meu Deus, para derramar a providência, para derramar, meu Pai, do seu poder e operar, Senhor, as mais altas bênçãos do Senhor. Deus, estamos aqui, Senhor, prontos para te adorar. Senhor, estamos aqui prontos para declarar ao Senhor que o Senhor é digno de honra, que o Senhor é digno de glória, que o Senhor é digno de todo louvor, meu Deus. Senhor, nós te clamamos, nós te pedimos, opera mesmo, Senhor, opera, meu Pai. Opera, Senhor, meu Deus, o teu povo te clama, a tua igreja busca, a tua igreja ora, meu Pai, venha sobre nós, Espírito de Deus. Levante as suas mãos. Quem está sentindo a presença de Deus aqui neste lugar, levante as duas mãos aos céus. Bem alto, bem alto, bem alto, que é para Jesus. Isso. Nós vamos prestar agora a nossa melhor adoração. Quem está entendendo? Já tem pessoas chorando aqui nesta tarde, porque a presença de Deus já chegou aqui neste lugar. Nós vamos dar a nossa melhor adoração. E no momento em que nós adorarmos, você não vai pensar na sua casa, você não vai pensar lá no seu problema, mas você vai dedicar a sua melhor adoração. Você talvez não tenha forças para orar, para falar. E se a sua adoração nessa tarde for as suas lágrimas, derrame as suas lágrimas diante do altar. Se você tiver o glória a Deus, você vai derramar o seu glória a Deus aqui nessa tarde. Porque enquanto você glorificar ao Senhor, a presença de Deus irá nos alcançar aqui neste lugar. Levante as suas mãos, o Espírito Santo está operando em nosso meio. Levante bem alto para Jesus, bem alto para Jesus. Você que está na sua casa, essa é a quarta-feira do grande mover de Deus. Levante, nós declaramos glória ao Pai. A presença de Deus já está em nosso meio. Glória ao Filho, o renovo do Senhor vai nos alcançar. Glória ao Espírito Santo de Deus. Prestemos um culto racional na presença do Senhor. Pode glorificar ao Senhor, pode bater palma e dar glória a Deus. Isso, um minuto de adoração nesta tarde. Um minuto de glorificação da igreja do Senhor. Se você sente a presença do Senhor, isso, exalte, clame, entregue adoração, porque Ele está aqui neste lugar. Glória a Deus, glória a Deus, só glória a Deus, só glória a Deus. Ora Mastei me anda labaia. Ele chegou aqui neste lugar. A presença de Deus está aqui neste lugar. Deixa Deus te encher nesta tarde. Oh, glória. Oh, aleluia. Podemos se assentar. Tome seu assento. Meu Deus do céu. Quem já sentiu a presença do Senhor nesta tarde, dê glória a Deus. Jesus está presente aqui neste lugar. E coisas maravilhosas vai fazer o Senhor. Com muito amor, com muito carinho, eu quero dizer a todos vocês, sejam bem-vindos em nome do Senhor Jesus. Pode glorificar ao Senhor. Como é bom ver todos vocês aqui para adorar ao Deus. Como é bom ver o Senhor. Como é bom ver a senhora, ou melhor, as senhoras, os senhores. Não é verdade? Sejam bem-vindos, meus irmãos. É uma alegria imensa da Igreja Deus e Amor receber vocês aqui na quarta-feira do grande mover de Deus. Antes de nós iniciarmos a nossa liturgia, eu quero conhecer vocês que aqui estão. Tem alguém que você hoje está nos honrando com a sua presença e você está aqui pela primeira vez? Levante as suas mãos. Tem alguém? Olha aí quantas pessoas. A mocinha ali, é, Deus abençoe. Levante suas mãos, você que está pela primeira vez nos honrando. Olha só, quantos irmãos presentes pela primeira vez. Continue com as mãos levantadas. Agora os irmãos que são de outras denominações, você que é de outra denominação e está nos honrando com a sua presença, levante as suas mãos. Olha só, quantas pessoas. Quem pode dar glória a Deus pela vida dos nossos irmãos? Que maravilha, não é verdade? Que maravilha. Como nós vamos dizer a eles? Sejam bem-vindos em nome do Senhor Jesus. Amém? Fiquem à vontade para glorificar ao Senhor. Fiquem à vontade para adorar a Deus. Amém? A Igreja Deus e Amor fica muito feliz de receber vocês aqui na quarta-feira do Grande Mover de Deus. E também nos demais cultos. Que bênção ter os irmãos aqui para adorar a Deus conosco nesse dia especial. Amém? Irmãos, quem está sabendo do que nós iremos ter nesse final de semana aqui na sede mundial? Quem sabe? Temos aqui um anúncio, já queremos convidar todos vocês, porque esse final de semana é um final de semana onde nós estaremos todos juntos aqui para adorar ao Senhor em um tempo de comunhão, na Santa Ceia do Senhor Jesus. Quem já está sabendo? Sábado, às 19 horas, inicia o culto, mas teremos um momento de comunhão, de união, a partir das 17 horas. Você pode chegar mais cedo, uma ceia especial com toda a grande São Paulo. Pensa que lindo receber os nossos irmãos lá da Zona Norte, da Zona Leste, da Zona Oeste, ABCDMR. E os nossos irmãos estarão conosco aqui fazendo memória do Senhor Jesus. Quem louva a Deus por este momento, diga glória a Deus. Aleluia, pode aplaudir ao Senhor. E nós iremos receber os nossos irmãos da Grande São Paulo com muito amor e com muita alegria. A família Sede Mundial, ou melhor, a família Deus e Amor aqui da Sede Mundial vai receber os nossos irmãos da família Deus e Amor lá da Zona Norte, da Zona Leste, da Zona Oeste, ABCDMR, neste sábado, nosso querido líder, nosso querido diretor, presbítero Davi Miranda Neto, pregando a palavra, toda a diretoria, irmã Débora Miranda louvando, vai ser uma bênção, todos os pastores, membros aqui presentes em união e em comunhão. Quem estará conosco? Quem estará em comunhão com a Igreja do Senhor? E se você não conseguir estar aqui no sábado, domingo, às 11 horas, presbítero Kleber de Oliveira, junto com toda a equipe, na Santa Ceia do Senhor. Nós te esperamos, e quem virá, diga glória a Deus. Eu quero pedir o apoio dos obreiros para nós preparar voto. Na quarta-feira do grande mover de Deus, nós estamos com um propósito especial. Quem já recebeu vitórias neste voto e neste propósito da quarta-feira do grande mover de Deus? Quem já recebeu? E nós vamos passar a vocês, não é simplesmente um voto, quem está entendendo? Ah, é um voto por passar, não, mas é uma oportunidade. Como assim, irmão Gustavo, uma oportunidade? É a oportunidade de Deus para você entrar dentro do propósito aqui da quarta-feira do grande mover e você viver a bênção do Senhor. Não é porque você vai ajudar, isso, que você vai receber a bênção. Não, não é isso. Mas você vai compreender, vai agir pela fé, e a providência, a bênção e a prosperidade de Deus vai alcançar a sua vida, porque Deus vai honrar a sua fé. Quem crê que Deus vai honrar a sua fé, diga glória a Deus. Eu não sei qual é o tema, mas eu sei que Deus já conduziu pastor Riva e Silva, e vai conduzir ele numa grande oração. Não sei se hoje vai ser as portas abertas, não sei se hoje vai ser a oração da prosperidade. É o tema e o propósito que Deus vai conduzir o servo do Senhor, e nós estaremos debaixo desse propósito. E eu creio que hoje o milagre de Deus vai chegar para as nossas vidas. Quem crê no milagre, levante as mãos e diga glória a Deus. Você que pegou esse voto, levante as mãos e diga meu Deus. Diga meu Deus. Eu creio que eu vou viver o milagre do Senhor na minha vida. Diga Senhor Jesus, honra a minha fé nessa tarde. Então você que pegou o seu propósito, já deixa ele guardadinho aí. Você vai preparar o seu melhor. Para Deus é sempre o nosso melhor, porque Deus vai nos honrar, Deus vai honrar a sua fé. Você que está em casa, você que está nos acompanhando, que Deus abençoe os ouvintes da Rádio Deus e Amor, os nossos internautas, já compartilhe esta live. Vocês que querem entrar nesse propósito da quarta-feira do grande mover de Deus, você pode ajudar através aí do QR Code, dos dados bancários da Igreja Deus e Amor, está aparecendo na sua tela. E no momento da grande oração, não vou embora, após a palavra, a grande oração do grande mover, o grande clamor, na condução aqui do pastor Rivaí, Deus vai conduzir o servo dele, e a igreja vai se reunir em oração, e Deus vai honrar a sua fé. Quem crê que Deus vai honrar a sua fé nesta tarde, então receba a providência, receba o milagre, receba a porta aberta. Aleluia, louvado seja o nome do Senhor. Queridos, passamos o voto, oramos, e chegou o momento de adorar ao Senhor bem alegre. Quem veio louvar ao Senhor bem bonito, diga glória a Deus. Cantor Ivan Luiz, estamos hoje, ele está aqui conosco. Vem aqui, irmão Ivan, louvar ao Senhor. Vem aqui louvar a Deus. Vamos receber cantor Ivan Luiz, cantor da gravadora MC Music, com palmas bem alegre ao Senhor Jesus.
1: Aleluia. Quem é de Jesus da glória? Peraí. Quem é de Jesus da glória? Melhorou. Eu quero saudar a amada igreja, a noiva do Cordeiro, na gloriosa paz do Senhor Jesus.

comigo para nós adorar a Deus com mais um louvor. Aceitei aquele convite que tocou no meu coração. Deixei o mundo e o pecado para não viver mais errado e fazer o que, igreja? Ter uma Bíblia na mão. Hoje muitos deixaram a arma de fogo, né? Para servir a Jesus, pessoas que achavam que podia fazer tudo, né? Matar, tirar a vida. Hoje tem muitos servos e servas de Deus, pessoas que estavam nas drogas, né, pastores? Pastor Gustavo. E hoje está na presença de Deus. Hoje é uma bênção de Deus. Era usado pelo inimigo, hoje é usado por Deus. Vivia nas drogas, deixou tudo para lá por amor de Jesus. Vamos lá, Rodrigão, ao pé do rádio chorei, por favor. Esse hino o pessoal está pedindo muito para eu cantar, né? Porque eu só canto os hinos novos, né? Mas tem os hinos do CD também antigo, que é muito bonito também. E eu quero cantar com vocês, toda igreja de pé, vamos lá. Mais um pouquinho de playback, varão, por gentileza. Isso, por favor. Com as palmas bem alegre, igreja.

pastor Gustavo. Mais um? Eita, glória. Então vamos no céu com o Salvador. Gustavo pediu para nós cantar mais um. Irmãos, eu estou muito rouco, irmão. Passei umas 2 semanas sem poder nem falar. Ainda estou rouco, vocês estão vendo, né? Mas vocês vão cantar comigo e Jesus dá a vitória, né? O céu desceu. Quem crê que o céu desceu, levante as mãos de glória. Pastor Gustavo, você canta também, meu filho? Pastor Rivaí Silva. É o outro pastor aqui. Os meninos da banda também. O céu desceu neste lugar. Quem crê?

céu com o Salvador, Rodrigo. Perdão, irmãos. Esse aqui nós já cantamos, não já? Quem lembra que nós já cantamos? É no céu com o Salvador. Acho que eu falei errado, né, Rodrigo? Me perdoe. Vamos lá, Rodrigão, por favor. No céu com o Salvador.

0: abençoe. Você vai também, né, pastor Gustavo?
1: Com certeza.
0: Nós fomos comprados pelo sangue do Cordeiro. Oh, que prazer, que privilégio, né, pastor? Exato. Somos comprados pelo sangue do Cordeiro. Quem é comprado pelo sangue do Cordeiro, levante as mãos e dê glória. Pra morar no céu tem que fazer o quê, pastor? É só dizer que eu vou e já vai direto?
1: Não, tem que seguir a vida.
0: Aceitar Jesus.
1: Exatamente. Deus abençoe, pastor e irmã. Palmas, bem alegre, bem alegre, bem alegre ao Senhor Jesus. Só quem vem adorar ao Senhor, mais forte, mais forte, mais forte. O glória a Deus também, o glória a Deus também. Quem já sentiu a presença de Deus, diga glória a Deus. Você que está em casa, não perca esta oportunidade, hein? Nós te esperamos próxima quarta-feira, toda quarta-feira, aqui às 14h30, aqui na sede mundial. Quem está recebendo a bênção do Senhor nesta tarde? Queridos, nós oramos, nós louvamos, e quem está ansioso para ouvir Deus falar, levante as mãos. Deus tem uma palavra extraordinária nessa tarde. E Deus vai falar conosco, sim ou não? Não aquilo que queremos, mas aquilo que Deus reservou para mim e para você. Se coloque em pé, se coloque em pé. Eu quero fazer uma oração com todos vocês para nós prepararmos e apresentarmos o servo do Senhor, que aqui vai ministrar a palavra de Deus aos nossos corações. Deus vai falar grandiosamente. Você que está em casa e está acompanhando esta live, compartilhe. Toda a igreja agora compartilhando. Você que está aí pela live, já temos aí quase 1000 pessoas. Compartilhe neste momento, porque a palavra de Deus será ministrada e Deus vai alcançar vidas também. Você que está pela rádio, Deus abençoe, continue conosco. Quarta-feira do grande mover de Deus. Você que está pela live, nós te esperamos aqui próxima quarta-feira. Você que está pelo rádio, nós esperamos você aqui também para nós adorarmos ao Senhor. Levante as suas mãos bem alto para Jesus. Oremos, vamos orar. Falar com o servo do Senhor que aqui vai ministrar a palavra de Deus. Isso, bem alegre, bem forte. Começa toda a igreja dando glória, dando glória, dando glória. Isso. Aquele barulho pentecostal. Começa a falar com Deus. Chame, clame pela presença dEle. Isso. Mais forte, mais forte. Mais alto, mais alto. Oh, Espírito de Deus. Oh, Espírito de Deus. Oh, glória. Oh glória, oh glória, oh glória, oh glória. Oriandala masteri me andala vaia, Senhor. Enche, meu Deus, este lugar com a sua glória, com o seu poder. Deus, nós oramos, nós louvamos e chegou o momento de ouvir a sua voz. Usa, Senhor, o teu filho, Senhor. Pastor Riva e o Silva nessa tarde. Usa na palavra, nos dons, Espírito Santo, fala conosco. Fala conosco, Senhor. Obrigado pelas orações. Obrigado pelos louvores. Fala conosco por intermédio de sua palavra. Usa o teu filho assim como o Senhor já tem usado para falar conosco, meu Pai. Deus, e continue a operar. E continue a fazer. Continue a realizar as suas maravilhas. É o que nós te pedimos. E desde já te agradecemos. E quem crê diz... E quem crê diz... As duas mãos levantadas, bem alto para Jesus. Levante, levante as suas mãos e recebamos o servo do Senhor com palmas bem alegres. E glória a Deus, e glória a Deus, e glória a Deus.
2: Glória a Deus. Deus abençoe, querido irmão Gustavo. As palmas é para o Rei da Glória. As palmas é para Jesus. Pode louvar, pode adorar, pode exaltar. Glória para Ele. Quem aceita a paz do Senhor Jesus pode bater palma e dar glória para Jesus. Essas palmas estão parecendo pipoca na panela, tem que ser para Jesus. É batendo palma e dando glória, é batendo palma e dando glória. O glória vem junto com as palmas e o milagre que você tanto espera, Deus vai te dar. Isso, pode bater palma e dar glória, glorifica, sinta a presença dEle. A graça dEle, a unção é dEle, o poder é dEle. O glória é para Ele, aleluias. Quem veio buscar um milagre, levanta as mãos e diga: meu Deus. Está fraco, diga: meu Deus. Eu creio que o Senhor já preparou a minha vitória. Diga: meu Deus, eu creio no meu milagre nesta tarde. Diga: meu Deus, honra, diga: honra a minha fé, porque eu creio. Diga: eu creio na minha vitória. Quem crê na sua vitória, levanta suas mãos como a minha. Levanta suas mãos, adora a Deus assim, ó. Deus enviou quem? Seu. Tá bonito, mas pode melhorar. Pra missão. E aí? E perdoar. Na cruz, bem bonito, ó. Na cruz morreu. E aí, bem bonito. Por. Solta a voz e adora. Mas Jesus.

bem bonito. Pô!

que vive está. Começa dando glória, glória, glória, glória, glória. Ora, Deus, agora começa dando glória, glória, glória, glória. Senhor.

boca e ora. Isso, clama, abre a tua boca e ora. Clama ao Todo-Poderoso, clama aquele que pode mover as mãos em prol da tua vida. Orianda lá para calabasteia, orianda lá.

sobre a tua igreja que está orando, vem sobre o teu povo que está invocando o teu nome. Isso, clama, clama, clama que ele está se movendo neste lugar, clama que ele está se movendo neste lugar, ao mover de Deus, ao mover da presença de Deus, ao mover da unção, ao mover de Deus para curar. O câncer vai embora, a doença vai embora, a enfermidade vai embora. 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

Deus, esta é a tua igreja, como diz a tua palavra, que as portas do inferno não prevaleceriam de pé contra a tua igreja. A tua igreja clama, o teu povo clama, clama, clama. Alivia, meu Deus, a dor desta mulher, repreende, meu Deus, as pestes do inferno. Deus, o Senhor pode fazer o que o homem não fez nesta tarde.

bolso. Sai daí, espírito do inferno. Larga esta alma, larga esta vida, larga este sentimento, larga este coração agora. Expulsa todo o mal, meus irmãos. Saia, meu Deus. O Senhor pode transformar as lágrimas do que chora. O Senhor pode transformar, ó Deus, as lágrimas em um cântico de vitória. Nós te repreendemos agora. Sai daí, espírito do inferno. Sai daí, espírito da morte. Sai daí, sai, sai, sai, sai. Expulsa, meus irmãos. Saia, em nome de Jesus. Diga amém. Quem orou com fé, diga amém. Quem trouxe a Bíblia, quem trouxe a palavra de Deus, já fica em pé, por gentileza. Já vamos à leitura da palavra de Deus. Quem orou com fé, diga glória a Deus. Eu não sei você, mas eu sinto a presença de Deus aqui. Quem está sentindo a presença de Deus? Na hora que eu cheguei aqui, coloquei os meus pés nesse altar, Deus disse para mim: hoje é proibido voltar para casa sem levar o milagre. Hoje é proibido voltar para casa sem levar a bênção para o seu lar. Quem crê assim, diga glória a Deus. Hoje é proibido voltar para casa com as mãos vazias. Olha para quem está do seu lado e diga: hoje é proibido voltar para casa com as mãos vazias. Hoje é proibido. Você vai voltar para casa com milagre. O primeiro que vai levar o milagre para casa sou eu. Quem é o segundo? Levanta a mão e dá um glória para Jesus. Livro do profeta Isaías, capítulo 38. Deus abençoe os nossos ouvintes que já estão em sintonia com esta programação. Estamos através de áudio e vídeo. Convido você também para, neste momento, você fazer parte desta transmissão através de áudio e vídeo, Facebook, YouTube e Instagram. Você já...

0: pode também compartilhar, você já pode fazer parte também. Eu tenho certeza que Deus tem algo muito grande preparado para você e também para sua querida e amada família. Vamos, queridos irmãos, Deus tem algo muito grande para fazer na sua casa, no seu lar, através de você fazer parte deste culto que nós estamos transmitindo. Esperamos por vocês na próxima quarta-feira, esperamos por vocês no decorrer desta semana, porque amanhã é feriado, quem vai trabalhar amanhã? Ninguém. E amanhã nós temos um culto especial às 15h com a Fundação Reviver, Evangelista Antônia, a nossa querida irmã paraguaia vai estar ministrando a palavra de Deus no horário das 15h, uma mulher muito usada por Deus e você não pode perder. Sexta-feira nós temos libertação total, 7, 9, 11, às 15h e às 19h. Eu e o pastor Kleber assumimos um compromisso com Deus de fazer um jejum especial em favor de quem vai vir sexta-feira. Quem crê que Deus vai te dar uma bênção maior do que você está pedindo? Então já prepare a sua fé que nós vamos fechar 12 horas de santo jejum em favor da sua vida. Não vamos pedir nada para nós, nós vamos pedir tudo para vocês. Então aproveite, sexta-feira, venha pela manhã, ou pela tarde, ou pela noite, para ser agraciado pelo poder de Deus. Final de semana, celebração da Santa Ceia e todos estão convidados. Domingo à tarde, aquele grande culto especial. Já iniciaremos uma nova semana para quarta-feira estarmos novamente nesta fé. Vamos lá, livro de Isaías, capítulo 38, primeiro, quem já encontrou, diga glória a Deus. Diz assim a boa palavra de Deus, preste muita atenção. Naqueles dias, Ezequias adoeceu de uma enfermidade. Ele adoeceu do que, igreja? O que que aconteceu com Ezequias? Adoeceu, diga, adoeceu. Naquele dias, Ezequias adoeceu de uma enfermidade mortal. Veio ter com ele o profeta Isaías, filho de Amós. Ele disse, assim diz o Senhor, põe em ordem a tua casa, porque morrerás e não viverás. Então virou Ezequias o rosto para a parede e orou ao Senhor. E disse, lembra-te, Senhor, peço-te que andei diante de ti com fidelidade e com interesse de coração, e fiz o que era reto aos teus olhos, e chorou muitíssimo. Então veio a ele a palavra do Senhor a Isaías, dizendo, vai e diz a Ezequias, assim diz o Senhor, o Deus de Davi teu pai, ouvi as tuas, e vi as tuas, e acrescentarei, pois, aos teus dias 15 anos, livrar-te-ei das mãos do rei da Síria, a ti e a esta cidade defenderei, esta cidade serei, isto da parte do Senhor, como sinal de que o Senhor cumprirá esta palavra que falou, eis que farei retroceder 10 graus a sombra lançada pelo sol declinante do relógio de Acaz. Assim retrocedeu o sol 10 graus que já havia declinado, e a igreja diz... Olha só para quem está do teu lado e diga para ele, Deus ouviu a tua oração. Ih, está parecendo uma reza isso aí agora, hein? Diga com voz de homem e mulher, diga, Deus ouviu a tua oração. Deus viu as tuas lágrimas. Diga, Deus viu as tuas lágrimas. Deus ouviu a tua oração e viu as tuas... Pode se assentar batendo palma e dando glória para Jesus. Pode glorificar, pode adorar, pode exaltar, pode enaltecer. As palmas é para Ele, o glória é para Ele, o aleluia é para Ele. Tenha liberdade para adorar neste lugar, aleluias. Queridos e amados irmãos, preciso de alguns minutos da sua atenção para compartilhar algo que Deus colocou no meu coração, baseado sobre o tema, Deus viu a tua oração, Deus ouviu a tua oração e viu também as tuas lágrimas. Pode parecer que Deus não está vendo, mas Deus está vendo. Pode parecer que Deus não está se importando, mas Deus está se importando com você. Por isso que a Bíblia, ela é muito clara, queridos irmãos, quando o Senhor começa trazendo a palavra aos nossos corações, o Senhor é muito claro, queridos irmãos, em se expressar através do profeta Isaías. A Bíblia Sagrada diz que o rei Ezequias, ele vai receber uma visita, não é uma visita que ele gostaria de receber, não é uma visita que estava no cronograma de receber no seu palácio, não era, queridos irmãos, algo programado, vamos preparar, ou seja, para falar com o rei, necessitava ter uma marca, ter um registro em sua agenda, e até mesmo reservar um horário. O profeta, ele chega trazendo uma mensagem de Deus. Ezequias já está doente, Ezequias já está preocupado, Ezequias já está em busca de médicos, Ezequias já está em tratamento, e de repente, quando alguém diz, o profeta Isaías está indo para fazer uma visita, o coração do rei Ezequias vai ficar feliz, porque na mente dele, o profeta está vindo para orar por mim, o homem de Deus está vindo para interceder por mim, o homem de Deus está vindo para colocar as mãos sobre a minha cabeça e eu serei restaurado desta doença. Mentalidade do rei Ezequias. Só que Deus trabalha em um formato diferente. A Bíblia Sagrada diz que o Senhor vai dar a ordem ao profeta, dizendo: desce até o palácio do rei Ezequias e diga para ele fazer um conserto da vida dele, porque esta doença que está sobre o corpo dele levará ele à morte. Como o profeta obedece à ordem de Deus, ele está indo debaixo de uma ordenância divina, e a ordenância de Deus é: conserta, porque certamente morrerás e não viverás. Imagine você receber alguém na sua casa no momento de dor, no momento das suas aflições, alguém apontar o dedo e dizer: Deus está dizendo que você vai morrer com esta doença. Na mesma hora, a primeira coisa que você vai fazer é repreender aquela palavra que está sendo mencionada pela boca daquela pessoa. Percebe que o rei está recebendo o profeta, e o profeta está dizendo: Deus me enviou aqui e manda dizer para ti: conserta a tua casa enquanto é tempo, ei, ganha pelo menos a tua alma para o reino de Deus, porque não tem mais o que fazer para você. O Senhor falou comigo que esta enfermidade que está no seu corpo, não vai adiantar gastar dinheiro, não vai adiantar buscar os melhores médicos, não vai adiantar você fazer tratamento, porque esta enfermidade te levará à morte. Quando vai dizer levará à morte, é aí que o rei Ezequias, ele vai se despertar para dobrar os joelhos, virar o seu rosto para a parede e começar a se humilhar na presença de Deus. Entenda, meu querido irmão, o que Deus, ele pode fazer com alguém que dobra o joelho para orar. Entenda o que Deus pode fazer em prol daqueles que buscam a face do Senhor. O que, pregador? Deus muda a história de quem ora, Deus muda a história de quem se humilha, Deus muda a história de quem clama, Deus muda a história de quem permanece na presença dele, Deus muda a história daquele que está olhando e está dizendo: eu já sei o que é que eu vou fazer, eu não vou esperar pela morte, eu vou dobrar os meus joelhos, eu vou clamar por Deus, eu vou invocar a Deus. Só tem uma maneira de reverter o quadro. Como é, pregador? Orando, orando, orando, orando.
1: Aleluias!
0: Só tem uma maneira de reverter o quadro. Ele recebe a profecia. Ele não vai, discutir com o profeta, não. Ele não vai dizer: profeta carnudo, só me traz palavra de derrota. Não, não, não, não, não. Ele não vai questionar a palavra que está saindo da boca do profeta. Não, meu irmão. Ele vai correr para a oração. Ele já sabia acerca do poder da oração. Ele já sabia que se ele perdesse tempo repreendendo o profeta, não mudaria em nada. O tempo passaria e a morte lhe encontraria. Ele olhou e disse: eu já sei o que é que eu vou fazer. Eu vou para a parede, eu vou me humilhar perante o Senhor. E a oração do rei Ezequias, ela começa com palavras e termina com lágrimas. Quando está se humilhando na presença de Deus, quando ele está abrindo a boca para falar: Senhor, lembra que eu fui um homem temente, lembra que eu fui um homem que andei na tua presença, lembra que eu fui um homem de retidão ao teu espírito. Lembra que eu fui um homem segundo a tua palavra. Lembra das boas obras que eu fiz. Lembra de tudo que eu realizei. É neste momento que Deus dá uma olhada e diz: eu já sei o que eu vou fazer. Eu encontrei Ezequias orando. Eu encontrei Ezequias chorando. Eu encontrei Ezequias se humilhando. Então eu vou dizer ao profeta: profeta, está na hora de voltar para casa. Está na hora de tornar ao palácio. Mas para quê? Diga para Ezequias que eu ouvi a oração dele. Diga para o rei Ezequias que eu vi as lágrimas dele. Diga para o rei Ezequias que eu vi o que o profeta não viu. Entenda uma coisa, meu irmão: Deus viu o que os teus olhos não viu. Deus viu o que os olhos da sociedade não viu. Deus ouviu o que ninguém ouviu. Por isso que ele te trouxe hoje aqui. Para que, pregador? Para reverter o quadro e dizer: ei, deixa eu trabalhar, que eu sei o que eu vou fazer. Deixa eu agir, que eu sei como realizar milagre. Porque, pregador, milagre é com ele, é com ele, é com ele. Aleluias. Milagres é com ele. Milagres é com ele. Entenda, queridos irmãos, que foi tão rápido a resposta de Deus. Tem pessoas que olham para o problema e já chegam em uma conclusão: não vou orar mais. Entenda, meu irmão, que só pode reverter o quadro através da oração. Pregador, mas já está sentenciado. Pode reverter o quadro através da oração. Pregador, mas o médico pode reverter o quadro através da oração. O que é isso? Crê no poder da oração. Crente que crê no poder da oração, ele não abaixa a cabeça diante da situação. O que é que ele faz? Ele vai para a oração. Crente que crê no poder da oração, ele não foge da batalha, não corre da guerra, de maneira nenhuma. Ele vai para a oração. Já está sentenciado, já tem uma sentença de morte, ele vai para a oração, porque ele sabe que a sentença de morte cairá por terra por intermédio da oração. Ele sabe, meu querido irmão, que através da oração aquilo que é impossível se tornará possível, porque ele vai para a oração. É na oração que Deus vê, é na oração que Deus age, é na oração que a resposta vem, é na oração, meu querido irmão, que o cão tem que cair fora, é na oração que as portas vão se abrir, é através da oração que a maldição vai cair por terra, é através da oração que Deus vai trazer calmaria no meio desta tempestade, é através da oração que Deus vai te exaltar, é através da oração que o seu

0: Aleluias! É fundamental crer no poder da oração, porque na oração, pregador, é na oração que veremos o agir de Deus, é na oração que veremos o milagre acontecer. Mas hoje nós temos visto as pessoas deixando a oração de lado e resolvendo na face a face. Força, força, força do braço não vai resolver nada, meu irmão. Você está perdendo o seu tempo e não vai sair do lugar. As coisas vão complicar ainda mais. O rei Ezequias, ele olhou e disse: eu já sei quem é Deus, eu já sei como chamar a atenção de Deus, eu já sei como Deus vai reverter o quadro, eu já sei como Deus vai responder. Porque, pregador, ele já tinha experiência. É por isso que ele vai dizer para Deus: lembra que eu andei na tua presença, lembra que eu caminhei na tua presença, lembra daquilo que eu fiz. E a Bíblia Sagrada vai dizer que chega um período que a oração interrompe, a oração ela para, meu irmão, e começa as lágrimas a aparecer. O que é isso? Coração aquebrantado diante de Deus. Ei, coração aquebrantado, pode parecer que não, mas até o gemido da tua alma Deus entende o que você precisa, até o gemido da tua alma Deus entende o que você está necessitando. O homem não entende. Lembra quando Ana entrou no templo para orar? A Bíblia Sagrada diz que o sacerdote não estava entendendo nada. Ele olhou para ela, deu ela como embriagada, dizendo: mulher, aparta o vinho de ti, tira a bebida forte de ti. Ela vai responder e vai dizer: eu não estou embriagada, eu apenas estou na presença do meu Deus, eu apenas estou com amargura de alma. Entenda que quem está à volta está dizendo: está doida. Quem está à volta está dizendo: está chorando à toa. Quem está à volta está dizendo: está perdendo tempo. Mas o Deus que ouve oração está dizendo: não, ela está atrita, contrita, atribulada, o coração está ferido, a alma está desejando milagre. Entenda que o sacerdote não entendia, mas o Deus que ouve oração, ele estava olhando, eu estava dizendo: Ana, enquanto todo mundo está achando que tu está embriagada, eu já estou operando um milagre dentro de você. Enquanto todo mundo está dizendo que tu está doida, eu já estou operando um milagre sobre você. Enquanto todo mundo está dizendo: não vai dar em nada, Deus está dizendo: tua oração já foi ouvida, tua oração já foi atendida, as tuas lágrimas, oh glória. Aleluias, aleluias. O profeta está saindo e Deus está dizendo: volta. Eu estou falando com quem chegou aqui derrotado, vai sair daqui hoje vitorioso. Eu estou falando com quem chegou aqui sentenciado pela medicina, não tem mais o que fazer, vai sair daqui curado hoje. Eu estou falando com quem foi desempregado de manhã e já está empregado no período da tarde. Eu estou falando com quem está dizendo: não tem mais o que fazer. Deus está dizendo: tem, vou mudar a tua história, vou reverter o quadro. Entenda que o agir de Deus é mais rápido do que você pensa ou imagina, meu irmão. O agir de Deus é muito mais rápido do que você pensa ou imagina. O rei já está olhando para dentro de si e está dizendo: eu não quero morrer. E de repente alguém está batendo na porta. E quem é que bate na porta? É o profeta. E o profeta vem pela segunda vez transmitir algo que não é dele, mas é do próprio Deus. Por quê, pregador? Porque ele vai dizer: Ezequias, pode levantar, pode secar as tuas lágrimas. Por que secar as minhas lágrimas? Porque Deus me mandou aqui para transmitir algo para ti. E o que é que Deus está para me transmitir? Ele manda te dizer que ele já ouviu a tua oração, ele já viu as tuas lágrimas. E sabe o que é que produziu essas duas coisas? Ele manda te dizer que ele vai acrescentar, que 15 anos de vida a mais, ou seja, esta doença já não está mais no teu corpo, esta enfermidade já não faz mais parte da tua história, esta dor que você tinha não terá mais, porque Deus ouviu a tua oração, Deus viu as tuas lágrimas, ou seja, Ezequias pode cancelar o velório, Ezequias não precisa comprar o caixão, Ezequias não precisa anunciar para ninguém que tu vai morrer, porque Deus está acrescentando seus anos de vida, Deus está acrescentando seus anos de vida, Deus está acrescentando os seus anos de vida. Ezequias, o câncer não te mata, Ezequias, a tuberculose não te mata, o AVC não te mata, a diabetes não te mata, porque Deus vai acrescentar seus anos de vida. Eu já estou vendo milagre, milagre, milagre, milagre, milagre, milagre. Aleluias, aleluias. Ezequias vai entender que Deus está falando com ele. Mas veja que Deus não vai deixar Ezequias com aquele ponto de interrogação na cabeça. Deus falou que eu ia morrer, agora está acrescentando 15 anos de vida a mais. Isso Deus só faz com quem ora. Isso Deus só faz com quem chora para ele. Isso Deus só faz para quem se humilha para ele. Isso Deus só faz para aquele que reconhece a necessidade de buscar a presença de Deus. E Ezequias está olhando e está dizendo, mas como eu saberei? Como eu terei noção que é Deus que está falando? Porque na primeira estou sentenciado à morte. Na segunda está acrescentando 15 anos de vida a mais. Ele vai acrescentando e vai dizendo, Deus vai retroceder. Ceder 15, praticamente 15 graus ou 15 minutos do relógio que já foi para frente, Deus vai retroceder 15 minutos, ou seja, acompanha a sombra do sol, porque naquela época o relógio era acompanhado pelo sol. Dá uma olhada para o sol que ele vai voltar 15 graus, você vai passar a entender que é Deus que está falando. Se fosse no relógio da parede, poderia mandar alguém ali retroceder 15 minutos, poderia mandar alguém retroceder 15 segundos. Deus olhou e disse, ei, no relógio de Acaz, quem faz sou eu, no relógio de Acaz quem controla sou eu, porque o relógio de Acaz, ele é acompanhado através do sol, e quem manda no sol, não é o homem, quem manda na lua, não é o homem, quem manda na terra, não é o homem, tudo está no controle das mãos de Deus. Se está no controle das mãos de Deus, Deus vai trabalhar no lugar que vai tirar todas as dúvidas do rei Ezequias. Quando ele diz, Deus vai retroceder, ele está dizendo, Deus vai atrasar, Deus vai mudar, Deus vai fazer algo para que os teus olhos possam ver que é o próprio Deus que está falando e está cuidando de você. E tem mais, Deus está te presenteando com o quê? Deus está te presenteando, dando livramento para você, dando livramento para os teus, dando livramento para os reis, dando livramento para a sua nação, contra o rei da Síria. O que é que ele estava dizendo? Fica tranquilo, vão tentar te matar, mas não vai conseguir, vão tentar armar emboscada para ti, não vai conseguir, vão tentar se levantar contra ti, vai cair por terra, vão tentar de todas as maneiras contra a tua vida, mas não terão êxito, porque eu já decidi, eu vou acrescentar seus anos de vida, eu já decidi, eu vou te livrar, eu já decidi, eu vou te guardar, eu já decidi, vou te proteger. Pode vir peste, pode vir praga, pode vir o inferno, pode vir invejoso, pode vir quem for, a mão de Deus está lá dizendo, ei, ninguém toca nele, ninguém toca nela, ninguém toca nele, ninguém toca nela, porque ele eu cuido, dela eu cuido, dela eu cuido. Aleluias. Veja que o benefício não vai ser dado somente para o rei Ezequias. Deus vai acrescentar para todos que fazia parte do seu reinado. É o que eu costumo dizer: quer ser abençoada, anda com quem é abençoado. Quer ser mais abençoado, anda com quem está abençoado, que a bênção vai te acompanhar também. Porque a bênção vai respingar sobre a sua vida. Percebe que é somente Ezequias que está orando, e Deus está dizendo: vou dar bênção para ele. Mas além de eu dar para ele, eu vou dar para os demais também. No capítulo 38, versículo 6, a Bíblia diz: livrar-te-ei das mãos do rei da Síria. Deus está dizendo não somente a ti, mas também a esta cidade, e defenderei esta cidade também. O que é que Deus estava dizendo? Por causa de você, Deus vai livrar esta nação. Por causa de você, Deus vai livrar até o teu vizinho que não gosta de você. Por causa de você, Deus vai livrar até o parente que não gosta de você. Por causa de você, Deus vai dar livramento para aquele bairro aonde você mora, para aquela cidade aonde você mora. Por quê, pregador? Porque hoje Deus encontrou alguém que estava orando e chorando com aquela pergunta: será que Deus está vendo? Será que Deus está presenciando? Será que Deus está contemplando? Não somente está contemplando, mas já está agindo. Não somente está agindo, mas já está pelejando. Não somente está pelejando, mas já está dando resposta de vitória para ti, para que todos possam entender que nós servimos a um Deus que tem ouvido para ouvir a oração que é feita no ar. A pergunta que muitos fazem: para que orar, pregador? Para ser mais abençoado do que já é? Para que chorar, pregador? Para ser mais abençoado do que já é? Então não economiza, meu querido irmão. Ora mais, clama mais, busca mais, interceda mais. Você já sabe que os teus problemas serão resolvidos por intermédio da oração. Oração, oração. Não deixe o diabo colocar o dedo e julgar tuas causas, não. Não deixe o diabo entrar no meio, não, meu irmão. Não deixe o diabo sentenciar aquilo que Deus já decretou como vitória, não. Não abaixe a tua cabeça, não. Não, não, não, não, não. Não vire as costas, não. É tempo de correr atrás daquilo que Deus te preparou. É tempo de começar a ver. Ei, meu irmão, o que Deus está fazendo em prol da tua vida é maior. Não, pregador, mais um disse. Deixa um para lá. Fica com a palavra que Jesus está dando para você nesta tarde. Ele está dizendo: o homem pode abrir a boca para dizer, mas a última palavra quem dá é Deus. A última palavra quem dá é Deus. A última palavra quem alá para calabás, alamasturi, alamaste, calabasteia. A última palavra vem de Deus, vem de Deus, vem de Deus, vem de Deus, vem de Deus. Aleluias. Parece que estou vendo as pessoas tentando entendeu o que continha no reinado do rei Ezequias, porque ele acaba se tornando um homem imbatível. Quando ele entrava na guerra, ele não voltava derrotado, ele voltava vitorioso. O exército dele não é um exército tão bem preparado como o exército do rei da Síria, e daí por diante. Ele não perdia a guerra, ele não perdia a batalha, não perdia. Tinha tentado invasões sobre a cidade, ninguém conseguia deter aquele povo, ninguém conseguia dominar aquele povo, ninguém conseguia roubar aquele povo, ninguém conseguia destruir aquele povo. Por quê, pregador? Porque a mão de Deus estava lá por causa da oração do rei Ezequias. É o que todo mundo vai ficar olhando e vai dizer: eu não estou entendendo, essa mulher já foi para o hospital 3 vezes, morta, e voltou com vida. Que negócio é esse? É porque a mão de Deus está lá para te defender. Eu não estou entendendo, já capotou o carro, já deu perca total, ainda está vivo. É a mão de Deus que está lá para defender você. O invejoso tentou destruir, o inferno tentou destruir, os demônios tentou destruir. Não está entendendo nada. Por quê, pregador? Porque a mão de Deus está lá para defender você. Estão dizendo: dizendo é imbatível. Não é que é imbatível, é que a mão de Deus está lá para defender você. É por isso que o invejoso não terá mais êxodo sobre a tua vida. É por isso que a mandinga do cão vai cair por terra. É por isso que os levantes de Satanás vai bater em retirada. É por isso que o invejoso vai ficar envergonhado, porque a mão de Deus está lá para defender você. A mão de Deus está lá para guardar você. A mão de Deus está lá para dizer: 1000 cairão ao teu lado, 10000 à tua direita, e tu não serás atingido. A mão de Deus estará lá. Tem alguém olhando dizendo: agora ela vai morrer, vai nada. Tem 15 anos de vida, tem 15 anos de bênção, tem 15 anos de prosperidade, tem 15 anos de milagre, tem 15 anos. Ei, meu irmão, não é chorando, não. Não é 15 anos de amargura, não é 15 anos de prova, não. É 15 anos sendo guardado pela mão de Deus, sendo protegido pela mão de Deus, desfrutando do melhor desta terra, porque a mão de Deus estará lá, estendida para te abençoar. Porque, pregador, não faz sentido Deus acrescentar seus anos de vida para você continuar sofrendo. Não faz sentido Deus acrescentar seus anos de vida para você continuar chorando, continuar se lamentando, continuar no vale da solidão. Eu não quero, pregador. Não, Deus não vai te dar, meu irmão, 15 anos de vida para tu continuar no vale do sofrimento. Não, não, não, não. Serão 15 anos de desfrutar. O melhor desta terra chegará na palma das tuas mãos. Serão 15 anos para tu desfrutar da marca da promessa que Ele colocará sobre a tua vida. Serão 15 anos da sua vida que Deus vai acrescentar, sem artrose, sem osteoporose, sem enfermidade, sem problema, só glória para Ele, só servindo a Ele, e Ele olhando e dizendo: deixa eu acrescentar mais 15, deixa eu acrescentar mais 20, deixa eu acrescentar mais 30, deixa eu dar, calabás, alabás, oriando, alabaia, aleluias, aleluias. Entenda uma coisa, meu irmão, que a história de Ezequiel nos traz um ensinamento, que Deus ainda ouve oração, que Deus ainda vê as lágrimas. Deus pode mudar situações impossíveis. Deus pode transformar uma sentença em um testemunho. Pastor, mas isso aconteceu com Ezequias, e você não é diferente de Ezequias. Você não é diferente de Ezequias. Não. Pode existir uma diferença, qual? De não conhecer quem é Deus. Tem muita gente que adora a Deus, mas ainda não conhece quem é Deus. Tem muita gente que ouviu falar de Deus, mas ainda não teve a experiência com Deus. E era isso que Ezequias tinha. Ezequias, ele era igual a você, meu irmão. Ele já sabia quem era Deus, ele já sabia como tocar nos céus, ele já sabia como chamar a atenção de Deus, ele já sabia como falar com Deus, ele já sabia que para o problema que ele estava enfrentando, só tinha uma maneira de reverter o quadro daquela história. E era como o pregador entrando no, na presença de Deus e se lamentando para Deus. Tem pessoas que na hora dos seus problemas ele foge de Deus, na hora das suas lutas ele foge de Deus, na hora das suas guerras ele foge de Deus. Não faça isso não, meu irmão. Por quê, pregador? Porque se você fugir da presença de Deus, você não vai conseguir vencer esta batalha. É com a ajuda de Deus que você vencerá esta guerra, é se aproximando de Deus que você vencerá esta batalha. é chegando-se a Deus que você vencerá todos os desafios que você está enfrentando. Mas se fica longe da presença de Deus, as coisas vão piorando ainda mais. Se você se distanciar da presença de Deus, só vai afundando, afundando, afundando. Mas se você se aproximar de Deus, você vai começar a contemplar a voz de Deus falando contigo: nesta peleja não tereis que pelejar, eu pelejarei por vós e vós calareis. O que é que eu tenho que fazer? Se aproxime de Deus. Está na guerra, se aproxime de Deus. Está na batalha, se aproxime de Deus. Está doente, se aproxime de Deus. Está desenganado, se aproxime de Deus. O próprio Senhor diz: chegai-vos a mim e eu também chegarei a vós. Se você se distanciar de Deus, as coisas vão complicar ainda mais. Mas se você se aproximar de Deus, a cada manhã será renovada as tuas forças, a cada manhã será renovada as suas forças, a cada dia será renovada as suas forças. Você terá força para enfrentar o gigante, você terá força para vencer a depressão, você terá força para vencer os desafios, você terá força para enfrentar os teus inimigos, porque, pregador, a força que você vai ter não virá do homem, mas virá de Deus, de Deus, de Deus, de Deus. Mas se ficar distante de Deus, você vai se distanciar do milagre. Então se aproxima dele, anda com ele, caminha com ele, se humilha para ele, chora para ele, fala com ele, e ele atenderá a tua oração. Ele atenderá a tua oração. Aleluias, aleluias. Percebe que é mais fácil chorar para um amigo, para um parente, para o vizinho, do que chorar para Deus. Para o vizinho nós temos assunto para passar o dia, a tarde e a noite. Para Deus, nós não temos assunto para falar com ele. E Deus está dizendo: seu vizinho não faz nada por você, mas eu posso fazer. Seu parente não pode fazer nada por você, mas eu posso fazer por você. Você está entendendo que buscamos ajudas em lugares errados e culpamos a Deus por não estar olhando para nós? Deus está dizendo: eu estou olhando para você. Sim, eu estou contemplando tudo o que está acontecendo com você. Sim, então por que que o Senhor não age? Porque você não pediu a minha ajuda. Deus só está aguardando tu olhar e dizer: Deus, eu preciso de ti. Aí ele vai entrar em ação e vai dizer: agora é do jeito que eu quero, agora eu tenho liberdade para fazer. Mas enquanto você está limitando o trabalhar de Deus, enquanto você está limitando o agir de Deus, enquanto você está limitando o poderoso Deus entrar com providência, não tem como ele fazer nada por ti, porque o nosso Deus não é intruso, ele só chega onde ele é convidado. Se convidar, ele é. Entra, se convidar ele faz parte, se convidar ele vai te socorrer, se convidar ele vai entrar e vai mudar o cenário que você está vivendo, se convidar ele vai fazer parte da história da tua vida. Mas enquanto tu está dizendo não, não, não, não, não, ele está entendendo que tudo está bem. Enquanto tu está dizendo não, não, não, não, não para ele, ele está entendendo que tudo está fluindo bem. Mas na hora que tu gritar: socorre-me, ó Deus, ele vai dizer: agora sim, agora eu posso entrar, agora eu posso trabalhar, agora eu posso curar, agora eu posso libertar, agora eu posso abrir porta, agora eu posso fazer o que ninguém fez. Então o que é que eu devo fazer? Abre a tua boca e faça como fez muitos, chamando por ele, dizendo: Senhor, mora no meu coração, entra na minha casa, liberta a minha alma, transforma-me por dentro e por fora, e você vai ver o que ele é capaz de fazer em prol da tua vida. O que ele fará? Pregador, o que homem nenhum fez, o que a sociedade não fez, ele fará em prol da tua vida, em prol da tua casa, em prol da tua família. Fica em pé que eu quero orar por você. Ezequias, ele entendeu. Eu já estou condenado, já estou sentenciado, mas eu vou reverter o quadro. Deus quer reverter o quadro de sentença que está sobre a sua vida. Levanta suas mãos que eu quero orar por você. Deus quer reverter o quadro daquilo que falaram acerca de você. Deus está dizendo: só tem uma maneira de fazer a mudança acontecer. Como?
1: caindo nos braços do Senhor. Levanta suas mãos que eu quero orar por você. Ah, pregador, como tudo está difícil mesmo. Porque você se distanciou daquele que queria te ajudar. Você entendeu mal, é que Deus quer demais. Não, Deus não quer demais. Deus só quer te ajudar a sair deste vale que você está enfrentando. Levanta suas mãos que eu quero orar por você. Eu quero orar por você que não aguenta mais. Eu quero orar por você que não suporta mais. Eu quero orar por você que neste momento está precisando tanto da ajuda de Deus. Tanto. Você está igual Ezequias. Não tem mais saída. Eu quero orar por você. Levanta suas mãos, sai do teu lugar. Você que quer uma vida nova. Você que entendeu que Deus só quer fazer morada no teu coração e mais nada. Sai do teu lugar e vem aqui. Vem aqui, vem, vem, sai do teu lugar e vem. Jesus está te chamando hoje, vem jovem. Vem Senhor, vem Senhora. Você entendeu, Deus não quer outra coisa, Ele só quer te ajudar. Ele só quer te socorrer no meio dessas, neste vale que você está vivendo. Então venha para Cristo hoje. Venha para Cristo hoje, venha, venha, venha. Deus não quer outra coisa a não ser te socorrer no meio deste vale que você está vivendo. Deus já ouviu a tua oração, Deus já viu as tuas lágrimas. Você diz, ninguém se importa por mim, ninguém se importa comigo. Deus está dizendo, eu me importo contigo, por isso que eu te trouxe hoje aqui. Ninguém está vendo o que eu estou passando, pregador. Jesus está dizendo, eu estou vendo, por isso que eu te trouxe hoje aqui. Sai do teu lugar e vem que eu quero orar por você, vem. Vem para Cristo hoje, vem, vem, vem, vem. Vem se unir a esse batalhão que já decidiu estar aqui na frente, porque já entendeu que a sentença que está sobre a sua vida só tem uma maneira de quebrar ela. Como pregador? Caindo nos braços do Senhor. Caindo nos braços do Senhor. A sentença de morte, a sentença que nada vai dar certo, a sentença que tu será apenas mais um no meio da multidão. Deus está dizendo, eu vou reverter hoje. Tu serás bem sucedido, tu serás abençoado, tu serás transformado. A glória de Deus cairá sobre ti. E quem te viu vai te olhar com outro olhar e vai dizer, ei, ninguém pode tocar mais nela, ninguém pode tocar mais nele. Por quê? Porque Deus está sobre ele, a mão de Deus está sobre ela. Tem mais alguém? Sai do teu lugar e vem. Levanta as mãos para cá, vamos orar por essas pessoas. Você que entendeu. Entenda, queridos irmãos, não pode se distanciar da presença de Deus. Quanto mais distante, pior está ficando. Quanto mais perto, melhor vai ficar. Jesus está te esperando hoje. Tem mais alguém? Levanta as mãos para Deus. Levanta as mãos para Deus. A minha alma estava longe do caminho dos céus. Eu era...

Tô te esperando aqui. Tô te esperando aqui, alma cansada, alma aflita. As suas mãos para mim. Quando Jesus, vai lá. Quando Jesus estendeu as suas mãos. Vem para cá, vem para cá. Quando estendeu

prepara-me. Levanta essas mãos para cá. Quando Jesus, toda a igreja em pé agora, que agora é hora de batalha, meu irmão. Agora é hora de batalha, minha irmã. Quando estendeu, eu era pó. E aí, quando estendeu as suas mãos, só mais uma vez.

mãos. Tem mais alguém? Levanta as mãos. Se não tem, levanta as mãos para cá. Vamos orar por esses que estão aqui. Você que está em casa tomando esta decisão, escreve aí agora para nós, que a nossa equipe vai entrar em contato com você. Vida nova. Escreve aí agora, hashtag vida nova, que a nossa equipe já vai estar entrando em contato com você. No rodapé do vídeo já está disponível também um correio eletrônico e também um WhatsApp para você entrar em contato com a nossa equipe. Levanta as mãos para cá, que multidão aqui na frente. Tem festa no céu e silêncio na sede mundial. Tem festa no céu e silêncio na sede mundial, cantor Ivan Luiz. Levanta as mãos de vocês, porque vocês não são mais as mesmas pessoas a partir de agora. Agora vocês têm um Deus, vocês têm uma igreja, agora vocês têm um pastor que vai cuidar de vocês. Então levanta as mãos para cá e diga: Senhor Jesus, está feio e fraco, tem que ser forte e bonito. Diga: Senhor Jesus, salva minha alma, liberta minha vida, transforma para a tua glória, liberta a minha vida por completa. Diga: Senhor, escreve o meu nome no livro da vida e sela com teu sangue. Diga: meu Deus, liberta a minha alma, porque eu preciso da tua salvação. Começa dando glória, glória, glória, glória. Ora por eles, irmãos obreiros. Ora por elas, irmãs obreiras. É para orar com fé agora, é para orar com fé. É para clamar com fé agora: Senhor, somente o Senhor pode trazer libertação, somente o Senhor pode trazer transformação, somente o Senhor é que pode fazer esse milagre acontecer. São almas em lágrimas diante do teu altar, Senhor. São mais de 40 almas diante desse altar. Abraça uma por uma, Senhor. Liberta uma por uma, ó Deus. Ora por eles, irmãos obreiros. Ora por elas, irmãs obreiras. Senhor, nós oramos por aqueles que nos ouvem, por aqueles que nos acompanham por intermédio do YouTube, Facebook, Senhor, e por intermédio do Instagram, ó Deus. O Senhor sabe o que cada alma precisa, o Senhor sabe, ó Deus, o que cada vida necessita. Ela estava amargurada, angustiada, deprimida, oprimida, precisando muito de teu socorro. Entra, meu Deus, agora, estende, meu Deus, agora, liberta, meu Deus, agora, transforma pelo poder da tua palavra agora. Sai daí, espírito do inferno, cai fora daí, Satanás, sai, sai, sai. Meu Deus, abraça esta alma, abraça esta vida, liberta mesmo, Senhor, do vício, da perturbação, da angústia. O Senhor pode libertar, liberta, meu Deus, para a tua glória, em nome de Jesus. Diga amém. Olha aqui para mim, não volte a sentar. Pastor Humberto está ali com um livro, quer anotar o nome de vocês, para nós estar orando. Então vão até lá, por gentileza, meu jovem. Deus te abençoe, seja bem-vindo, seca as lágrimas, porque o que Deus está preparando para ti é muito maior. Ajuda, irmãos obreiros, ajuda, irmãs obreiras, não volte a sentar, porque é fundamental vocês deixar o nome de vocês, para que a nossa equipe possa estar orando por você. Vai lá, minha querida, deixa o seu nome, que nós vamos estar orando por você. Isso. Isso, veio cumprir com o voto, entrega lá na livraria o seu cofrinho, e a igreja pode glorificar, pode exaltar, pode enaltecer, pode glorificar a Deus. Essas palmas é para Deus, é para Deus. Permaneçam em pé, por gentileza. Permaneçam em pé, por gentileza. Já pega nas suas mãos o seu voto, que nós vamos ajudar a casa de Deus. Esta igreja é uma benção. 60 recebendo o milagre, já levanta recebendo o milagre em dobro. Vamos ajudar a casa de Deus? Vamos ou não vamos? Quem crê que Deus pode te dar uma providência do céu? Quem crê? Quem crê? Quem crê que até sexta-feira Deus pode honrar a tua fé? Quem crê que Deus pode? Eu vou fazer esta oração chamada oração da provisão. Me dá um voto aqui, pastor Daniel. Pastor Daniel, me dá um voto aqui, que eu quero fazer a oração chamada provisão de Deus. Quem crê que Deus pode prover uma bênção grande para você? Isso aqui é para quem crê. Quem crê, levanta a mão e dá um glória para Jesus.
Eu vou fazer esse voto com esse povo diante do altar. Você vai pegar esse voto e vai permanecer no altar. E vai clamar a Deus por uma providência. Vem pegar esse voto, vem. Fica aqui nesse altar. Não sai daqui não, minha irmã. Fica por aqui. Quem mais? Vem. Provisão do céu. Eu não sei qual é a providência que você quer. Causa na justiça, problemas com o filho, problemas com o marido. Fica diante desse altar. Fica diante desse altar. Fica diante desse altar. É diante desse altar que a resposta vai chegar. Vem. Vem correndo para cá. Vem para cá que eu quero fazer esta oração com você agora. Levanta para Deus. A provisão vai chegar até sexta-feira. A provisão vai chegar até sexta-feira. Vai ter resposta de Deus. Porque o nome do nosso Deus é já. Pastor, eu estou aguardando a porta de emprego, já está aberto. Pastor, eu estou aguardando a resposta do juiz, já está sentenciado, decretado em teu favor. Levanta para Deus, permaneça diante desse altar. É desafio de fé recebendo o que Deus tem para te dar. Levanta para Deus que a porta que estava fechada já está aberta. A restituição que você não sai da frente desse altar. Deus vai trazer na palma das tuas mãos um presente do céu. Creia somente e verás a glória de Deus. Creia somente e verás o agir de Deus. Tem pessoas que vai chegar em casa, já tem o correio lá da aposentadoria. Tem gente que vai abrir o telefone daqui a pouquinho, já tem uma mensagem para você lá. Tem gente que já vai receber o e-mail que passou já na prova, já está preparado para o trabalho, já pega nas mãos, levanta para Deus que nós vamos orar agora, levanta para Deus, diga sai miséria, diga sai devorador, sai do meu caminho, porque Deus vai prosperar na minha casa. Nem todo mundo entendeu o que Deus está preparando para hoje. Eu disse que hoje eu iria fazer a oração da provisão. Deus proverá, não sai da frente desse altar. Não sai da frente desse altar, porque Deus vai fazer algo grande em prol da sua vida. Tem mais alguém? Filho está desempregado, estava, a porta já está aberta. Pastor, eu tô aguardando uma resposta do médico. Já está nas tuas mãos a vitória. Já tem cura, já tem libertação. Pastor, eu estou numa batalha, uma perseguição. Deus já te deu vitória, levanta e vem, vem pegar aquilo que Deus está tocando em você para pegar. Levanta para Deus que agora nós vamos orar, nós vamos orar que a vitória vai chegar agora. Isso, eu quero ajudar no cartão de crédito, débito, a maquininha de cartão de crédito já está ali, você quer ajudar também no QR Code, já está disponível, nosso querido irmão Du já liberou para vocês aí nos telões, já pode abrir o aplicativo do seu banco, toda a igreja em pé, você vai orar onde você está aí mesmo, levanta para Deus, Deus vai, pastor, eu não tenho um real, eu não tenho um centavo, você não tinha, depois desta oração você vai passar a ter, porque Deus vai te abençoar. Quem crê que Deus abençoa? Abençoa ou não abençoa? Abençoa ou não abençoa? O diabo está dando piruleta no inferno, porque ele queria te ver na miséria, não vai te ver na miséria, vai te ver na prosperidade de Deus. Tem provisão de Deus chegando aí. Tem provisão de Deus chegando aí. A palavra que foi dada para Abraão, que soltou para Isaac no meio da preocupação que ele estava, é Deus proverá. Diga, Deus proverá. Quem crê que Deus já está provendo? Quem crê que Deus já está provendo? Meu Deus, Deus vai bagunçar o inferno agora, hein? Tem mais alguém que quer fazer esse voto? Eu quero fazer, pastor, me dá mais voto aí, pastor Daniel, me dá mais voto. Levanta para Jesus, você que está em casa, eu falo com você agora que está me acompanhando, você vai abençoar esta obra. Você vai abençoar esta obra e Deus vai abençoar você. Desemprego nunca mais vai ter pessoas desempregadas na tua casa. Nunca mais vai faltar nada na tua casa. Não vai faltar nem água e nem energia mais na tua casa. Não vai faltar mais nada, porque o Deus da provisão já chegou lá. Quem crê assim, diga glória a Deus. Levanta para Deus e diga, sai miséria. Tá fraco e feio, tem que ser forte e bonito. Agora é hora de guerra. Agora é tudo ou nada. Diga, agora é tudo ou nada. Nada para o cão e tudo para nós. Diga, nada para o cão e tudo para nós. Então levanta para Deus que nesta oração Deus vai fazer uma viravolta na tua vida agora. Quem estava desempregado já vai começar a trabalhar já amanhã. Aleluias.
Levanta para Deus, começa dando glória, glória, glória, glória. Deus quer ouvir a tua oração. É a oração da restituição, a oração da provisão e a oração das portas abertas agora. Começa dando glória, glória, glória, glória. Pede para Deus o que você nunca pediu. Clama a Deus agora. Fala com Deus agora. Deus que abre porta onde não há porta. Olha o teu povo levantando voto. Olha o teu povo levantando uma oferta, Senhor. É hoje o dia do milagre, é hoje o dia, meu Deus, que lindo, Senhor, é o trabalhar do Senhor neste lugar. Mais uma vez este lugar ficou pequeno diante da multidão sedenta por um milagre. É milagre que não se explica, é milagres que se aceitam. Senhor, honra a fé daqueles que estão ajudando a tua obra, ó Deus, por intermédio dos aplicativos, por intermédio, meu Deus, eles estão socorrendo a tua obra. Tu és o Deus que manifesta o teu poder, a tua glória, a tua unção. Derrama, meu Deus, agora. É da tua Shekinah, Senhor, é da tua provisão do

pode fazer. Faz mesmo, meu Deus. Sai daí, miséria. Sai daí, devorador. Ori calabassi, orianda lá pra calabasteia. Clama, clama, clama. Céu, clama ao Deus que abre porta, clama, clama São Paulo, clama Brasil, clama nações, clama, clama, olha o Deus da providência aí, olha ele providenciando o banquete no meio do deserto, olha ele providenciando o milagre, olha ele fechando a boca do leão, olha a inveja sendo

estava. Eles estavam cansados, fatigados, ó Deus, deprimido, oprimido. São tantas humilhações, são tantas guerras, tantas batalhas, que a partir de hoje, meu Deus, mudanças estão chegando. Recebe, minha irmã, recebe, minha irmã, recebe, minha irmã, recebe, minha irmã. Já tem crente recebendo no céu, já tem crente sendo tocado pelo céu. Oricalabasteia, olha a miséria saindo da tua casa, olha o devorador saindo da tua casa, olha o espírito de porta fechada.

Destranca tudo que estava trancado. É hoje o dia que o Senhor dará o sinal do céu. É hoje o dia que o Senhor moverá tuas mãos. É hoje o dia, meu Deus, que aquela porta prometida vai se abrir. É hoje o dia que a restituição vai chegar. É hoje o dia. Orimianda lava calabasteia. Oricalabasturia lá para calabaste. Já tem crente recebendo de Deus. Já tem crente sendo tocado por Deus. Orimianda.

0: diga amém. Levanta o voto. Fecha os teus olhos e dá o grito: a vitória é minha. Não, não, não, diga: a vitória é minha. Diga: a vitória é minha. Pelo sangue de Jesus. Pode colocar dentro do alfoli, cantor Ivan Luiz, louvando a Deus. Já passo o voto para a próxima quarta-feira. Já passo o voto, obreiros, para a próxima quarta-feira. A próxima quarta-feira vai ser a quarta-feira da restituição total. Quem crê que Deus pode restituir tudo? Quem crê? Quem crê? Então já pode colocar aí, que Deus vai te dar. Coloca dentro do alfoli, que Deus abençoe. Vamos lá, cantor Ivan Luiz, louvando bem bonito para Jesus. E a igreja dando glória para Jesus. Glorifica a Deus, igreja.
1: Vai glorificando o nome de Jesus, igreja. Quem quer expulsar o mal em nome de Jesus? Você quer sua casa abençoada por Jesus, não quer ou não? Quem quer, diga amém. Então vamos expulsar o inimigo, Rodrigão, com o hino Aleluia, Levanta e Vence, é o título do CD, Levanta e Vence. Esse novo hino que...

0: Mas é fogo de quê, pastor? É do Espírito Santo, né, igreja?
1: Aleluias, Deus abençoe, cantor Ivan Luiz. Vamos ficar em pé, meus irmãos. Agora chegou o momento em que Deus, ele já reservou algo para fazer na sua vida. Quem crê assim, diga glória a Deus. Passa o voto para esse povo, irmãos, por favor. Eu quero ver todo mundo pegando esse voto. Vai ser o voto das sete bênçãos de Deus. Quem quer sete bênçãos de Deus? Dentro de uma semana. Quem quer, não perde a oportunidade. Passa lá, irmãos obreiros. Quem não pegou, já pega, abre esse voto, que você vai levar um caminhão de bênção para sua casa. Não vai entregar hoje, não vai entregar amanhã, você só vai entregar na próxima quarta-feira, o dia de dar o grito da vitória. Quem quer dar o grito da vitória, diga glória a Deus. A vitória é nossa pelo sangue de... Já fica em pé, porque a vitória é nossa. Jesus vai te curar agora. Se tiver algum demônio escondido, vai cair por terra gritando, e não se assuste, que é libertação. Libertação, diga libertação. Quem quer libertação, já fica em pé. Agora é hora de batalha. Se o diabo passar perto de você, você diga: queima ele, Jesus. Diga: queima ele, Jesus. Então já fica em pé, já prepare a fé, porque agora é hora de batalha. A doença vai embora, artrose, osteoporose, tudo vai sair agora, porque o nome do meu Deus vai ser glorificado. Já fica em pé, meu irmão. Já fica em pé. Ah, pastor, eu estou com dor. Já não está mais. Jesus já te curou. Ah, pastor, eu não posso. Já está curado. Jesus já te curou. Levanta para Deus. Vamos lá, batalhão da fé. O batalhão da fé já preparado, com as mãos ungidas, que vai ser colocada sobre a tua cabeça, repreendendo o câncer, repreendendo a AIDS, repreendendo a tuberculose. Jesus já está me dando uma revelação. 129 pessoas aqui. Eu vejo Deus desfazendo uma obra do diabo, que foi consagrada a um demônio, e esse demônio havia amarrado tudo na vida dessas pessoas. Cada dia que passa, as coisas estavam piorando. Deus está dizendo: tudo vai mudar a partir de agora. Era uma inveja terrível caindo por terra, e a vitória chegando. Levanta esta mão aí, vamos lá, batalhão da fé. Levanta as mãos para Deus consagrar agora, e começa dando glória. Somente quem clamar com fé, que Deus vai fazer algo por você agora. Então clama, chora na presença dele, que ele está vendo. Começa dando glória. Levanta esta mão que Deus te deu agora. Senhor, que coisa linda é ver os teus obreiros, obreiras, presbíteros e diáconos, todos no mesmo propósito. Levanta as mãos para Deus ungir, meu irmão. Levanta as mãos para Deus consagrar agora. Levanta as mãos para Deus consagrar. Consagra as mãos desses atalaias, consagra as mãos dessas mulheres, dessas obreiras, desses obreiros. Vamos lá, batalhão da fé, vamos lá orando por eles, orando por elas. Vamos lá, deixa Deus te usar agora. Espírito da tristeza, da solidão, demônios da depressão, peste, praga do inferno, que vinha atormentando a mentalidade desta pessoa, nós te repreendemos agora. É para clamar, meu irmão, clama que os demônios não resistem. Larga a vida desta jovem. Demônio do suicídio, espírito de Lucifer, demônios das cachoeiras, nós te repreendemos agora, meu Deus. A vida desta pessoa que estava aí.

inferno, larga esta vida. É você perturbador, é você que atormentava a mente desta mulher no período da noite. É você, espírito de Lucifer, é você, espírito da morte, é você, espírito do inferno, que foi enviado para acabar com a vida desta mulher. Eu te repreendo agora. Ora com fé, meus irmãos. Olha, os demônios da morte estão desesperados aí. O demônio do suicídio vai gritar desesperado aí. Olha lá, já caiu lá, segura lá, irmãos obreiras. Olha a fúria do diabo lá, diga, queima ele. Sai daí agora, legião assassina, demônios que foram enviados para destruir a vida desta pessoa. É hoje, meu Deus, o dia da restauração, Senhor. Restaura, meu Deus, agora a vida.

0: Jesus, de uma vez por toda, sai do estômago dela, sai da mente dela, sai do corpo dela, espírito do inferno, é você que estava, Satanás, colocando angústia, solidão, depressão, é você, espírito das trevas, que vinha atormentando a vida desta pessoa, saia, saia, expulsa, meus irmãos, sai de uma vez por toda, Jesus te liberta agora, Jesus te dá saúde, sai, em nome de Jesus. Eu quero orar por 87 pessoas aqui. Jesus acabou de te curar de uma enfermidade que estava nos nervos do seu corpo. Jesus está me dizendo que nunca mais você vai sentir as dores que você sentia. Em toda parte do seu corpo, você sentia algo repuxando. Cadê você com a mão levantada? Levanta as mãos, já sai do teu lugar e já vem para cá. Já vem para cá, já vem para cá, já vem para cá. 115 pessoas levando saúde para uma pessoa da tua família. O meu Deus está dando saúde e livramento para aquela pessoa. Deus me mostra um demônio da morte. Morte rodeando, já caiu por terra, levanta as mãos e vem para cá, vem para cá, vem para cá, vem para cá, vem para cá. 326 pessoas, eu via Deus colocando uma unção sobre a tua cabeça. Deus está dizendo, o tempo de cantar chegou, é tempo de viver conquista. O Senhor me mostrava claramente uma muralha caindo e uma porta se abrindo. Deus está dizendo que Ele vai fazer tudo novo em prol da tua vida. Levanta as mãos e vem para cá, vem para cá, vem para cá, vem para cá, vem para cá, vem para cá. O Espírito de Deus me revela 95 pessoas. Eu vejo Deus te dando duas bênçãos nesta tarde. Uma espiritual, presta bem atenção, e uma material. Eu vejo Deus te dando sabedoria e te capacitando. E manda te dizer ainda mais, eu acrescento a tua fé. Prepara para ver a exaltação de Deus naquele lugar. Levanta as mãos e vem, já tem milagre, Lindenberg.
1: Pastor Rivas Silva, é milagre na quarta do mover de Deus. É quarta-feira de milagre, é quarta-feira de muitas obras sobrenaturais que Deus está fazendo nesta tarde. Pastor Rivas Silva, esta irmã está relatando que chegou aqui com muitos incômodos no corpo, muitas dores, e agora ela está relatando que através da palavra, através da oração, recebeu um grande milagre. Minha irmã, qual foi a bênção que Deus fez em sua vida?
2: Deus deu a bênção que eu estou sentindo do coração. Estava internada, né? Eu fiquei internada 10 dias, tomando antibiótico. Está aqui a receita, está a internação. E eu cheguei aqui com muita dor nas cadeiras. E aqui...
1: Conseguia nem caminhar direito, irmã?
2: Não conseguia.
1: E através da oração...
2: E agora eu sentei aqui e começou a dor, mas passou.
1: Através da oração as dores foram embora. Cadê as dores, irmã?
2: Foi embora, em nome de Jesus.
1: Quem foi que te curou?
2: Jesus.
1: Foi Jesus, pastor Rivas Silva.
0: Foi Jesus, pode bater palma e dar glória para Jesus. O Espírito de Deus me revela 85 pessoas. Você disse, Deus, esta peleja não vai terminar? Deus está dizendo, termina hoje para a vitória chegar. O Senhor me mostra você derramando lágrimas, preocupação, e Deus está dizendo, só prepara para dar testemunho, porque eu sou o Deus que te honra. Levanta tuas mãos e vem, vem para cá. 78 pessoas, Deus manda te dizer que Ele entrará como teu advogado nesta causa. O Senhor está dizendo...
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Oi, uma ótima tarde de quarta-feira para vocês, a paz a todos que estão na sintonia, todos que estão aí dando esse espaço maravilhoso no seu dia, na sua tarde. Muito obrigado pelo carinho, viu? Que Deus continue abençoando essa tarde de quarta-feira, 8 de julho. Olha, conseguindo por aqui, a gente vai falar sobre o 32º aniversário da Fundação Reviver. Vamos falar da Santa Ceia do Senhor aqui na sede mundial. Também a campanha especial que está acontecendo aqui, um tema muito especial na nossa programação, que é o culto das missões. Olha, muita coisa boa acontece naquele que crê, e Deus tem sempre o melhor para você, e a gente começa, mas começamos muito bem hoje com o Ivan Luiz aqui na programação. E para você, viu? Muito obrigado pelo carinho, pela sintonia, pela companhia. O Ivan Luiz, então vem adorar. Agora 5:01.

Esse é o Ivan Luiz, agora 5:03. Vamos falar de uma campanha muito especial, que é o culto Missões, aqui na Igreja Pentecostal Deus é Amor, na nossa sede mundial. Mas, aliás, no dia 26 de julho, a Igreja Pentecostal Deus é Amor realiza esse culto de missões simultaneamente para todo o estado, todo o país, todo o mundo. Todas as igrejas IPDA, todas as igrejas pentecostal Deus é Amor. Aqui na sede mundial acontece o culto às 15 horas, no dia 26, em uma oração especial pela África, pela Venezuela, pela guerra na Ucrânia. É muita gente precisando de oração, é muita gente buscando essa unção e levando, um batalhão inteiro, um exército orando. Venha fazer parte disso, um exército orando para que a palavra de Deus chegue cada vez mais e alcance cada vez mais pessoas. Faça parte disso, nas sedes estaduais, setoriais, enfim, todas as igrejas pentecostal Deus em Amor. Participe desse grande momento de fé e intercessão, juntos orar pelas nações e cumprir a missão de levar a palavra de Deus a todo mundo. Vou repetir aqui, viu? No dia 26 de julho, isso na sede mundial. E até aconselho você também, para esse dia, claro que você vai com antecedência, mas fale com o pastor, com o líder espiritual aí na sua cidade, no seu estado, na Igreja Pentecostal Deus é Amor mais próxima de você. Por quê? Porque aqui, horário de Brasília, às 15 horas, tem variações de horário no país, né? Tem lugares e tem também variações de horário de acordo com a disponibilidade do líder da igreja. Às vezes o pastor, tem muitos casos que o pastor trabalha, ele faz o trabalho voluntário na igreja, mas ele trabalha fora, trabalha o dia inteiro. Aí chegam lá e falam: a gente vai fazer aqui no final do dia, tudo bem? Glória a Deus! O importante é que você participe desse momento tão especial de intercessão e juntos orando por nações, cumprindo a missão de levar a palavra de Deus ao mundo todo. Aqui na sede mundial teremos a presença confirmada da banda Ninhete, que são as vozes da África. Esperamos por você aqui na sede mundial, na Igreja Pentecostal Deus é Amor, mais próxima de você. Aí você analisa a situação. Você pode. Falando nisso, sede mundial, Avenida do Estado, 4568. Ou Avenida Prefeito Passos, número 10, para quem vem de carro, motorista por aplicativo. Seja o nosso convidado e venha orar e interceder por muita gente, mas muita gente que necessita da palavra, que necessita de Jesus na vida de cada um deles. E a gente pode fazer isso, porque a oração, se você não chega até a pessoa, a oração com certeza vai chegar. Culto Missões em todas as igrejas pentecostal Deus é Amor.

Tarde. Canção de Caterine Magalhães aqui na programação. E agora, um momento especial aqui na programação, a gente vai falar de lançamento. Eu toquei no assunto, eu falei, gente, tem lançamento hoje? Tem. E a MC Music tem se destacado nos trabalhos que vem fazendo e distribuindo nas plataformas. Atenção, você que acompanha a programação da rádio Deus é Amor, daqui a pouquinho, às 6 horas da tarde, acontece a grande estreia do clipe da música Verei o Céu, interpretada pelas cantoras Mariana e Kellen. É mais uma belíssima produção da gravadora MC Music, com uma mensagem que fortalece a fé, desperta em nossos corações a esperança da vida eterna com Deus. As imagens e a letra desse hino nos lembram da promessa de Jesus para todos aqueles que permanecem nele, no Espírito Santo de Deus. Não perca essa grande estreia. Daqui a pouco, às 6 horas da tarde, pelo YouTube, no canal da gravadora MC Music, @ MC Music Oficial, e também no canal oficial da Igreja Pentecostal Deus é Amor, @ Igreja Deus é Amor Oficial. Que Deus abençoe a sua vida e fortaleça cada dia a esperança do Espírito Santo agir na sua vida, e você busque cada vez mais com o coração cheio de amor. E a gente ouve agora Nery Santos.

Santos, a missão, agora 5h16, logo mais às 18 horas, tem um momento especial aqui na nossa programação, que é a oração do entardecer. Sim, a oração do entardecer, para você que quer parar um momento no seu dia, ou você que já vai estar em casa, tranquilo, para glorificar a Deus, para louvar, para agradecer. Esse é o momento. E na sequência, às 18h30, tem mais uma edição do Informativo Reviver aqui na nossa programação. Agora eu vou falar aqui da Santa Ceia do Senhor aqui na sede mundial. Sangue de Jesus foi derramado na cruz para sua libertação e fez uma nova aliança com a nossa vida. Nós da Igreja Pentecostal Deus em Amor convidamos você que já é batizado nas águas para celebrar conosco a Santa Ceia do Senhor. Anunciaremos o maior e mais poderoso sacrifício que alguma vez foi feito. Dois horários, sábado, dia 11 de julho, às 19 horas, pregando a palavra de Deus, presbítero Davi Miranda Neto. E domingo, dia 12 de julho, às 11 horas da manhã, presbítero Kleber de Oliveira. Convidamos você para esse momento tão íntimo, tão especial. Você que já é batizado nas águas, você é nosso convidado, nossa convidada. Esse momento tão íntimo, tão especial, que é a Santa Ceia do Senhor Jesus, a nossa referência de união. Glória a Deus por isso, né? Avenida do Estado, a sede mundial, Avenida do Estado 4568. E para quem vem de carro, estacionamento, Avenida Prefeito Passos, número 10, ok? Você que quer mais informações, de repente com o pastor aí da sua região, ou você que quer participar e não sabe onde tem uma igreja pentecostal, Deus é Amor, próximo de você, ipda.com.br. Agora 5h18.

Daniela Bala vem aqui na programação, agora 5h22. E a gente vai seguindo por aqui com muita música, hinos maravilhosos. E você que de repente está ouvindo rádio agora, está passando numa situação complicada, fala: Senhor, o que eu faço da minha vida? Quantas pessoas estão passando por situações assim? Quando chega num determinado momento da vida, a situação, o sofrimento, tudo que tem passado, não enxerga mais um caminho. Fala: Senhor, para onde que eu vou? O que fazer da minha vida? E às vezes encontra pessoas que vão te desmoralizando, levando até a sua moral ao lixo, te maltratando pela sua falta de conquista, às vezes por passar situações complicadas e se sente humilhado, humilhada. Mas existe alguém que te aceita do jeito que você é, que não vai te julgar, que não vai chegar e apontar o dedo para você: olha, você não é ninguém, você não é nada. Esse alguém é Jesus. E ele só está esperando que você dê um espaço, mesmo pequeno, para ele entrar na tua vida e te mostrar o quanto você é importante para ele. Procure uma igreja pentecostal mais próxima de você. Vai lá, separa um momento, fala: Senhor, eu vim aqui para te agradecer, ou eu vim aqui, Senhor. E você abre o seu coração, derrama a sua, sabe, se joga no altar, se derrama o seu coração no altar. E eu tenho certeza que Deus vai mudar a tua vida. Às vezes a gente fica pensando: o que que a gente vai perder? Quantas vezes eu já ouvi isso? Ah, mas eu vou virar crente, vou ter que deixar disso, deixar daquilo. E na realidade, você vai tomando atitude, você vai começando a enxergar e falar: isso aqui não serve para mim mais. Ah, eu não me sinto bem nesse ambiente. Eu não quero mais beber, eu não quero mais fumar, eu não quero mais usar droga, enfim, entorpecentes. Você vai tomando posse disso e o Espírito Santo vai te ajudando, te fortalecendo. Busque. É evidente, né, que às vezes a gente precisa de ajuda e tem muita gente boa prestes a te ajudar. O espiritual, o Senhor Jesus trabalha. O físico, tem alguém que possa te ajudar. E na igreja pentecostal Deus é Amor, a gente encontra muito esse tipo de ajuda. A própria Fundação Reviver tem muitos pontos de apoio. E aí vai trabalhar o seu emocional, o seu espiritual, todo um conjunto que vai te fazer ser um homem ou uma mulher melhor. Quer mais informações da igreja mais próxima de você? Procure. Mesmo fala, não precisa contar para ninguém. Fala: olha, às vezes o orgulho fala um pouquinho mais alto. Ah, vão falar disso, que é natural. Fala: olha, fulano virou crente, fulano agora não vem mais beber com a gente. É Deus, na realidade não é a pessoa que está se afastando, é Deus que vai limpando esse tipo de gente da tua vida, sabe? As pessoas que possam te prejudicar, porque Deus te ama. Te ama de forma incondicional, e que ninguém vai te amar como ele. Ele só quer o melhor para você. Você é filho dele. Então pense bem, dê para você essa oportunidade. ipda.com.br tem acesso à internet, pega os endereços, de repente uma igreja está bem próxima de você, vai lá, conversa. Aqui na sede mundial, 24 horas as portas estão abertas. Tem também lugares específicos para você, como o santuário. Você vai lá e vai orar, e vai explicar e derramar o seu coração, e Deus vai agir na sua vida. Para de sofrer. Você tem uma chance significativa de mudar tudo isso. E de repente, amanhã ou depois, está testemunhando as suas vitórias. Eu creio. Você crê? Então toma posse disso e separe um momento para falar com Deus. E separe um momento para dar o pontapé inicial da mudança significativa na sua vida.

0: Depois da chuva, Ângela Gonçalves, hino maravilhoso. Inclusive, novidade, há pouco tempo foi lançamento, né? Toque de fé na programação. Ó, agora 5:01, chegamos ao momento que eu gosto muito, onde é separado aqui um depoimento de uma pessoa que teve vitórias. Agora há pouco a gente estava falando sobre isso, né? Sobre testemunho, o seu testemunho de vitória. É o caso da Dulcilene, a irmã Dulcilene. Ela gravou aqui um testemunho e ela teve um AVC na gravidez. Olha a situação que ela parou. E Deus honrou, Deus deu vitória. Mas eu vou deixar ela contar aqui, porque é assim que funciona o testemunho. É a pessoa abrindo o coração e contando as maravilhas que Deus fez com ela.
1: Meu nome é Dulcilene de Jesus Almeida, sou do estado da Bahia, com a distância de 1.500 quilômetros daqui de São Paulo, e eu vim testificar uma bênção que Deus concedeu na minha vida. Eu pedia para o Senhor um filho, e aí eu me engravidei, e no decorrer da gravidez eu sofri um sangramento. Aí eu passei com um obstetra, ele falou, você sofre com pressão alta. Passei por muitas dificuldades durante a gravidez, eu sofri um AVC. Aí, né, quando eu acordei, eu estava dentro de um hospital, numa sala de emergência. Fui levada para o hospital, no SAMU, e aí os médicos falavam assim, ó, a gente vai ter que salvar você ou seu filho. E eu pedi em Jesus misericórdia, e foi quando eu falei com o Senhor, se o Senhor me concedesse essa benção, eu viria aqui. Testificar que Deus fez na minha vida. Graças a Deus, o Senhor, Ele me deu a vitória e hoje eu estou aqui feliz com meu filho. Já tem um ano, meu filho. Para os médicos era impossível, né? Eu tinha uma junta médica que me acompanhava. Aí quando eu acordei, o meu filho já estava prestes a nascer. Aí a mulher que me acompanhava no hospital disse que o meu filho nasceu roxo. Né? Ele não chorou, mas hoje ele está bem. Eu já passei com ele em vários médicos. O médico falou que ele não tem problema nenhum. E graças a Deus eu não fiquei com nenhuma sequela do AVC. Passei por médicos, por neurologista. O médico falou assim, olha dona, na sua vida foi um milagre, porque eu nunca vi uma mulher grávida ter AVC e ficar da forma que você está. Aí eu perguntei para ele, doutor, e o meu filho? Ele falou, seu filho não tem nada. Daqui eu estou percebendo que o seu filho é uma criança sadia e não há necessidade de ficar passando por nenhum psicólogo e nenhum médico especialista, porque o seu filho ele está curado, ele não tem problema nenhum. Graças a Deus por isso, eu agradeço a Deus por essa oportunidade, né? Por tudo que ele tem concedido na minha vida.

Espírito Santo. Maravilhoso, hein? Agora 5h39. E chegou um momento que eu gosto muito na programação também. Sabe quando a gente quer matar saudade? A produção aqui falou, Cido, vamos tocar uma música agora. A Lari separou aqui pra mim uma música de 1994. É isso, Lari? 94. E a gente mata a saudade aqui. Alguém te encontrou. Foi a época que foi lançado o CD Eu Creio, com Ereny e Leia. E a gente ouve a partir de agora aqui no Deus é Amor com você.

escondida no Senhor. Olha que coisa maravilhosa. 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Sim, amanhã, 6 horas da manhã, a vice-presidente da Igreja Pentecostal Deus é Amor, a irmã Débora Miranda, irá participar de uma conversa edificante com uma mensagem que certamente falará o coração de quem acompanha a programação. Por isso, não deixe de acompanhar esse momento tão especial aqui na programação. Eu gosto de ser tão evangélico, viu? Olha, é um programa maravilhoso, bem descontraído. A gente tem muito prazer em ouvir, além dos louvores e a palavra que vem, né? A apresentação é apresentado pelo pastor César Medina e pelo presbítero Irivan. Prepare o seu coração, prepare o seu coração, porque esse programa é o Sertão Evangélico, preparado, é colocado no ar com muito carinho. 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Programa Sertão Evangélico aqui na maior rede de rádio do país. 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E falando em Débora Miranda, essa canção é maravilhosa, Vaso de Honra. Agora faltando 11 minutos para as 18 horas. É sempre muito bom ter o irmão e a irmã conosco aqui na nossa programação. Que Deus continue abençoando a sua tarde.

Débora Miranda, que estará amanhã no programa Sertão Evangélico, às 6 horas da manhã. 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Outro convite especial que a Igreja Pentecostal leva até você, a Igreja Pentecostal Deus é Amor leva até você, que é a Santa Ceia do Senhor, que vai acontecer aqui na nossa sede mundial. Sim, nós, a Igreja Pentecostal Deus é Amor, convidamos você que já é batizado nas águas a celebrar conosco a Santa Ceia do Senhor. E vai ser no sábado, às 11 horas da manhã, às 19 horas da noite, sábado, dia 11 de julho, às 19 horas da noite, pregando a palavra de Deus, o presbítero Davi Miranda Neto, e no domingo, dia 12 de julho, às 11 horas da manhã, com o presbítero Kleber de Oliveira, Avenida do Estado, 4568, a nossa sede mundial, ou o estacionamento na Avenida Prefeito Passos, número 10. Você é nosso convidado, nossa convidada. Você pode procurar também a igreja mais próxima de você, a Igreja Pentecostal Deus e Amor mais próxima de você, e ver qual é o horário ou quando terá a Santa Ceia, ok? Você é nosso convidado, nossa convidada, será muito bem-vindo. E tudo preparado aqui daqui a pouquinho, mas em poucos instantes. Daqui a pouquinho tem mais um momento especial aqui na nossa programação, que é a oração do entardecer, logo mais às 18 horas. De repente teve um dia muito difícil, as coisas ficaram complicadas, o nível de estresse está elevado. Então, olha, separa um momento para você falar com Deus, explicar a sua situação, né? E às vezes até justificar algumas coisas, falar: Senhor, olha, eu estou passando por isso e eu acabei falando que eu não devia. Está arrependido? É um momento de oração, é um momento de você falar com Deus, explicar a situação, derramar o teu coração no altar. Você que de repente tem a oportunidade de vir até a sede mundial, já falar: eu saio agora às 5 horas, eu saio às 5 e meia, eu estou no caminho. A gente está bem próximo da estação Pedro II, a linha 3 vermelha do metrô. Se você está de carro aqui na Avenida do Estado, 4568, ou próximo ao estacionamento, que aliás é amplo, gratuito, você pode participar. Avenida Prefeito Passos, número 10. Separar um momento também para orar, mas a oração do entardecer é feita pela nossa rede social e pelo rádio, pela maior rede de rádio do país. Então, se você tem um momento, pode parar, pode orar, pode glorificar, pode adorar a Deus, e Deus vai continuar abençoando a sua vida. Eu sei que às vezes é difícil, né? A gente se depara com situações que fala: eu não precisava passar por isso, Senhor, eu não precisava. Mas quem é nós, quem somos nós para ficar pensando o que pode, o que não pode, o que deve, o que não deve? O importante é que a gente busca, e Deus tem sempre o melhor caminho, tem até às vezes um atalho significativo para sua mudança para melhor. Mas para isso você tem que deixar o Espírito Santo agir na tua vida, buscar o Senhor Jesus e aceitar Ele como único salvador da sua vida, único e suficiente salvador. Ele faz a mudança e você, quem sabe, vai estar testemunhando isso, a sua vitória, que é o que todos os irmãos querem, e Deus também na sua vida. Bom, daqui a pouquinho então, às 18 horas, a oração do entardecer. E agora a gente ouve Ereni e Débora. Deus fala comigo.

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1: Amados e queridos ouvintes do programa Voz da Libertação, aceitem a paz de nosso Senhor e Salvador Jesus Cristo. Os cumprimenta Pastor Humberto Ramos nesta oração do entardecer, juntamente com milhões de ouvintes que estão agora preparados para clamarem ao Deus Criador dos céus e da terra. Eu quero ler aqui na Bíblia Sagrada uma palavra de Deus que vai fortalecer a sua fé para você vencer em nome de Jesus. Em Efésios, Epístola de Paulo a Efésios, capítulo 6, versículo de número 10, diz assim: a armadura de Deus, é o que vamos fazer agora, buscar a armadura de Deus. No demais, irmãos meus, fortalecei-vos no Senhor e na força do seu poder. Revesti-vos de toda a armadura de Deus, para que possais estar firmes contra as astutas ciladas do diabo, porque não temos que lutar contra a carne e o sangue, mas sim contra os principados, contra as potestades, contra os príncipes das trevas desse século, contra as hostes espirituais da maldade nos lugares celestiais. Portanto, tomai toda a armadura de Deus para que possais resistir no dia mau e, havendo feito tudo, ficar firmes. Estai, pois, firmes, tendo cingido os vossos lombos com a verdade e vestida a couraça da justiça e calçado os pés na preparação do evangelho da paz, tomando sobretudo o escudo da fé, com o qual podereis apagar todos os dardos inflamados do maligno. Tomai também o capacete da salvação e a espada do Espírito, que é a palavra de Deus, orando em todo tempo, com toda oração e súplica no Espírito, e vigiando nisto com toda perseverança e súplica por todos os santos. É o conselho de Deus, para mim e para você. Nós temos que buscar armadura para vencer os ataques malignos. Quantas milhares de pessoas enfermas, oprimidas por os espíritos imundos, é doença maligna, doença espiritual, que não sai com remédio, mas com oração e jejum. E agora, meu Pai, nós estamos já preparados, buscando a armadura do Senhor para vencermos esses demônios, para nós vencermos esses ataques malignos, para nós vencermos o pecado que tão de perto nos rodeia, para nós vencermos esses laços do passarinheiro. E nesse momento, há milhões de pessoas juntamente comigo em oração, buscando a armadura do Senhor. Em nome de Jesus Cristo, ó Pai, nós queremos primeiramente pedir misericórdia, pedir perdão, porque somos falhos, pecadores, e necessitamos do perdão divino nesse momento. Olha quantas pessoas estão orando comigo, já se humilhando, se convertendo, reconciliando, porque pecaram contra ti. Mas agora, Jesus Cristo está pronto para purificar os corações, purificar esta alma com sangue poderoso, o sangue de Jesus Cristo, que foi derramado para libertar o pecador, libertar a pessoa que está oprimida, libertar esta alma tão aflita, angustiada. O sangue de Jesus Cristo tem poder para arrancar agora todo o pecado do diabo. O sangue de Jesus Cristo tem poder para arrancar essa doença maligna. O sangue de Jesus Cristo tem poder para arrancar essa inveja, essa maldição, essa macumbaria, feitiçaria. Esse mal que foi mandado agora está sendo desmanchado pelo poder do sangue de nosso Senhor e Salvador Jesus Cristo. meu Deus e Pai, abençoa também agora as criancinhas que estão orando comigo. Quantas crianças orando, porque seu papai, sua mamãe estão enfermos, outros hospitalizados, outros acamados, mas essa criança está orando, Senhor, porque ela confia na tua palavra. Nós aprendemos muito com uma criança, porque a criança é pura, a criança confia, aleluia, é verdade, Senhor. Uma criancinha nos dá exemplo de pureza, de amor, ó Senhor, em nome de Jesus. Eu sei que agora o Senhor já está atendendo esta oração, o Senhor já está visitando esta casa que está orando comigo, o Senhor já está visitando esse hospital que estão orando comigo, nesse presídio também orando comigo. São milhões de pessoas clamando, buscando o teu poder, buscando a tua graça, buscando o Espírito Santo, buscando o revestimento para vencer as tentações. Nós precisamos da armadura do Senhor. Derrama sobre nós agora essa armadura divina, aleluia, essa proteção divina com o sangue de Jesus Cristo, para nós vencermos os ataques malignos, Senhor. Ó, situação da humanidade, ó Pai, a situação do homem, da mulher, do casal, do moço, da moça. Olha a situação desse jovem oprimido pelas drogas malignas, oprimido, Senhor, pelos vícios da bebida, do cigarro. Olha aí, Senhor, do pecado, do adultério. Olha os demônios, Senhor, que tem oprimido esse casal, esse homem, essa mulher, que estão em briga, em contenda, mas agora eles estão orando comigo, Pai, pedindo a armadura de Deus para vencer os ataques desta potestade maligna. Ó Deus, essas legiões de demônio que são repreendidos agora pela oração, pelo jejum, e são milhares de oração que sobem ao céu, milhares de jejum que sobem ao céu, e o Senhor já está agindo, operando. Deus, quem impedirá? As tuas mãos poderosas já está abençoando agora esta casa, essa família, esse trabalhador, esse viajante, esse lavrador que está na lavoura, essa pessoa que está em viagem, no carro, no avião. Ó Deus, orando através das redes sociais, orando pelas redes de rádio Deus e Amor. É o Senhor que preparou essas emissoras, o Senhor preparou os teus filhos, as tuas filhas, trabalhando nas emissoras. É de madrugada, é de manhã, é à tarde, é à noite, os teus filhos trabalhando, Senhor, através dessas emissoras, dessa transmissão que vai entrando nesta casa, aleluia, levando a tua bênção, levando a vitória, levando a libertação e afastando todo o mal das trevas, em nome de Jesus Cristo. E agora, pelo poder da tua palavra, Senhor, pelo poder do sangue de Jesus Cristo, pelo poder da oração, do jejum, nós expulsamos agora toda a legião de demônio. Sai desta casa agora, em nome de Jesus Cristo. Sai desse homem, sai dessa mulher, pelo poder que há na palavra do meu Deus, pela presença do Deus, em nome de Jesus Cristo. Sai, Satanás, sai, demônio da doença, sai, demônio do vício, sai, demônio da contenda, da briga, sai daí desta casa agora, porque o sangue de Jesus Cristo está protegendo esse lar, essa família, esse casal, esse homem, esse trabalhador. Ó Deus, em nome de Jesus Cristo, pelo teu poder, agora estamos revestindo da tua armadura, com a tua palavra, com oração, com jejum. Eu quero apresentar agora, meu Pai, todos os pedidos de oração que chegaram aqui na sede mundial. Quantas mães chorando, principalmente lá no país da Venezuela. Quantas mães ligando para a sede mundial, pedindo socorro, pedindo oração. Aleluia! É agora, Pai, que o teu povo se reúne em oração e jejum para atender o clamor desse povo, Pai querido. O Senhor Jesus Cristo Cristo veio a este mundo por causa dos pecadores, por causa dos enfermos, por causa das pessoas oprimidas, por causa da pessoa que está perdida na solidão. Então Jesus desceu do céu e veio a esta terra, aleluia, e viveu em oração, viveu em jejum, para nos libertar do pecado, para nos libertar dos demônios, em nome de Jesus Cristo. E agora, há milhões de irmãos e irmãs libertos, salvos, transformados, Senhor, e agora orando comigo e apresentando essa nação da Venezuela, Senhor. Visita agora os profissionais da saúde, ó Deus, os enfermeiros, as enfermeiras, ó Deus, os socorristas, os bombeiros. Ali, Senhor, continuam muitas pessoas desaparecidas ainda, por isso que as famílias pedem oração. Eles acreditam na oração da Igreja Pentecostal Deus e Amor. Por isso estamos aqui apresentando agora essas centenas e milhares de nomes e pedidos nas redes sociais, através da rádio Deus e Amor, ó Deus, por telefone. Ó Deus, agora está nas tuas mãos, Senhor, e o Senhor tem a solução, o Senhor tem a cura divina, o Senhor tem, meu Pai, ó Deus, a solução para dar para aqueles irmãos e irmãs que estão ali na Venezuela. Os teus servos da Igreja Pentecostal Deus e Amor já estão orando conosco agora, Deus. Ó Senhor, o Senhor tem a chave da vitória nas mãos, o Senhor tem a chave da saúde. Ó Deus, envia teus anjos para ali também encontrar as pessoas desaparecidas. Envia teus anjos da cura divina nos hospitais que estão lotados, em nome de Jesus Cristo. Começa, Senhor, as mãos curadora, tuas mãos, Senhor, medicina, que vai agindo agora, em nome de Jesus Cristo, usando os profissionais, usando os atendentes ali, socorrista, usando, Senhor, os teus filhos, as tuas filhas da Igreja Pentecostal Deus e Amor, da Fundação Reviver. Ó Deus, em nome de Jesus, é o Senhor que vai na frente agora, porque a nossa parte é confiar na tua palavra, a nossa parte é entregar nas tuas mãos, a nossa parte é esperar com paciência no Senhor, em nome de Jesus Cristo, aleluia, Senhor. É como Davi disse no Salmo 40, ele disse: esperei com paciência no Senhor, e ele se inclinou para mim, ouviu o meu clamor, tirou meus pés, arrancou meus pés do lamaçal e colocou meus pés na rocha, aleluia. E essa rocha é Jesus Cristo agora agindo. Ó Deus, arranca essa pessoa do lamaçal, lamaçal do pecado, arranca essa pessoa do lamaçal da doença, da enfermidade, arranca essa pessoa agora, Senhor, do lamaçal do vício, aleluia, do mundanismo, Senhor. Coloca os pés dessa irmã na rocha firme que é Jesus, em nome de Jesus Cristo, ó Pai. E agora apresentamos também todos os pedidos de oração que estão aqui na sede mundial, nos cultos da manhã, da tarde, da noite. Ó Deus, nas urnas de oração, no santuário, nas redes sociais, são milhões de pessoas chorando, desesperadas, Senhor, com enfermidades malignas, ó Deus, em nome de Jesus, atende, atende o clamor desta pessoa, desta mãe, dessa mulher gestante que aguarda essa criança. Ó Deus, abençoa essa gestante, estação, em nome de Jesus Cristo, abençoa este pai que está desempregado, está pedindo oração também, abre as portas para ele, ele vai contar a bênção, ela vai contar o testemunho. Essa pessoa que está no hospital, está fazendo voto com Deus ali, na cama, no leito, na UTI, está fazendo voto com Deus, para o Senhor curar as suas enfermidades. Ele vai contar a bênção quando sair do hospital, vai vir na casa do Senhor, vai exaltar o teu nome, vai testemunhar que Jesus Cristo curou, libertou e abençoou, Senhor. E quantos estão orando comigo lá no presídio feminino, presídio masculino, orando a Deus, prometendo a Deus, quando sair dali, ele vai vir na casa do Senhor, na Igreja Pentecostal Deus e Amor, e vai se batizar nas águas correntes, e vai seguir o teu caminho, Senhor Senhor Jesus, é o Senhor que opera, louvado seja Deus, em nome de Jesus Cristo, ó Pai, salva essas almas, salva esses pecadores, em nome de Jesus Cristo, a família católica, liberta, perdoa, salva, Senhor, em nome de Jesus Cristo. E agora, Pai querido, eu apresento também os teus servos trabalhadores que trabalham de manhã, tarde, à noite, teus servos pastores, presbíteros, diáconos, cooperadores, obreiras e obreiros, ó Deus, todos aqueles voluntários que estão aqui orando de manhã, tarde, à noite e fazem a tua obra com alegria, com prazer, estão entregando folhetos da tua palavra, porque estão entendendo que o princípio das dores chegou, o princípio das dores já chegou, Pai. Olha o clamor da humanidade gritando, ai, é ai daqui, é ai no hospital, é ai na casa, na cama, é o povo, a humanidade sofrendo, principalmente com essas enfermidades espiritual que não sai com remédio, só sai com jejum, com oração, em nome de Jesus Cristo, ó Pai, visita agora cada pessoa que está orando comigo, dá vitória, Senhor, abre as portas para eles, em nome de Jesus Cristo. Eu apresento aqui também os cultos da sede mundial, ainda hoje, quarta-feira, logo mais à noite, usa teu servo, Senhor, presbítero Alain Feitosa, os demais presbíteros que estão aqui para ajudar o teu povo, ajudar as ovelhinhas do Senhor a receber a palavra, ajuda teus filhos, pregadores, ajuda os missionários, evangelistas. Eu apresento também agora a tua serva evangelista Maria Lorena, que assumiu esse compromisso de liderar o Ministério Mundial da intercessão. Meu Deus, prepara mais irmãs, prepara mais irmãos para esse ministério da intercessão mundial, porque, Senhor, sem oração, sem jejum, sem intercessão, ah, o diabo vai atrapalhar, vai impedir essa irmã receber a bênção, mas se continuar a intercessão sem cessar, se continuar as orações na igreja, nas casas, as orações na onde os seus servos estão pregando, nas praças, ó Deus, de casa em casa, então o diabo vai ser expulso, como diz a tua palavra no livro de Tiago, ali no capítulo 4, Senhor, versículos 6 e 7, quando diz a tua palavra, sujeitai-vos, pois, a Deus, resisti ao diabo, e ele fugirá de vós, aleluia, e nós estamos resistindo, cada dia resistindo, com oração, levanta mais homens de oração, Senhor, levanta mais mulheres de oração, em nome de Jesus, para jejuar, para orar, porque nós temos que vencer esses demônios que estão segurando as almas no pecado, o diabo está matando pessoas todo dia, e não pode continuar dessa maneira, Senhor, levanta, levanta, desperta a tua igreja, desperta os obreiros, desperta os pregadores, para jejuar, para orar, para buscar os pecadores, Senhor, enquanto é tempo, em nome de Jesus Cristo, ó Pai, está nas tuas mãos as nossas orações, abençoa o culto de amanhã, feriado, quinta-feira da multiplicação, a Fundação Reviver, mais uma vez, vai prestar um culto ao Senhor, o Criador dos céus e da terra, é o Senhor que cuida da Fundação Reviver, é o Senhor que cuida da Associação Reviver Help, é o Senhor que cuida dos projetos 60 mais, projeto Oasis, Casa Aberta, os moradores de rua, ó Deus, projeto Água para o Nordeste, é o Senhor que está cuidando, porque é o povo do Senhor, as ovelhas são do Senhor, é como o Salmo 23 diz, o Senhor é meu pastor e nada me faltará. Veja, Senhor, onde está faltando alimentação para o povo, onde está faltando proteção para o povo, onde está faltando, Senhor, ali água, comida, alimento, roupa, agasalho, remédio,
0: é o Senhor que sabe onde está faltando. Então usa o teu servo e abençoa a diretoria da Fundação Reviver. Abençoa as tuas servas, diretora, irmã Regiane Tinonim, Ilza Rocha, toda a família, pastor Jorge Tenório. Abençoa a sua filha, doutora Maria Cláudia. Dá saúde para a tua serva que quer trabalhar com amor, ajudando o necessitado, Senhor. Abençoa a diretoria deliberativa, executiva. Visita a presidente, irmã Irene Miranda. Ela precisa das nossas orações. E o teu povo está me ajudando agora em oração, apresentando a tua serva. Dá saúde à tua serva. Fortalece a tua serva, Aleicanda lá, em nome de Jesus. Abençoa a vice-presidente, irmã Débora de Almeida. Usa a tua serva também, Senhor, nesse sábado agora, a Santa Ceia do Senhor. Abençoa a família, Deus e amor, os membros que virão nesse sábado à noite. Usa teu servo, presbítero Davi Miranda Neto. Usa teu servo, Senhor, que está ajudando a tua obra, ajudando a mocidade, ajudando o Regenere, ajudando o projeto Expansão Jovem, para, Senhor, sair valente, buscando jovens que estão nas drogas, no pecado, no adultério. Ó Deus, levanta, levanta a mocidade forte, valente, mocidade corajosa como Davi, em nome de Jesus, como Daniel de oração, em nome de Jesus, meu Pai. Ó Deus, para salvar essa juventude, em nome de Jesus, porque serão futuros obreiros, pastores, para continuar o Evangelho, em nome de Jesus Cristo. Abençoa também, Senhor, pastor Lorival de Almeida. Visita o teu servo agora, visita o presbítero Davi Miranda Neto, pastor Antônio Osmar, lá em Lima, Peru, pastor Milton de Almeida. Abençoa sua família, abençoa também, Senhor, o presbítero Fabrício Beata, Marcos Magno, o Wilson Siqueira, Gerra Adriane. Visita a diretora Maria Josefina, toda a equipe que trabalha no departamento Contas a Pagar, o irmão Moacir, sua família. Ó Deus, consola aquela família enlutada que perdeu um ente querido da família, Senhor. Em nome de Jesus, consola essa família, Pai, que agora está chorando. A tua palavra diz: chorai com os que choram. É agora que estamos chorando com eles também, para passar essa dor. Aleluia, Senhor. É o Espírito Santo que foi enviado para nos consolar na

consola esse pai, esta mãe, consola esse filho, em nome de Jesus Cristo, aleluia, Senhor. Abençoa também, Senhor Jesus, o culto de sexta-feira, a campanha Libertação Total. Liberta os viciados, liberta os drogados, liberta, Senhor, essa pessoa, liberta da prostituição, da pornografia, liberta, Senhor, esse casal do adultério.

0: Deus, para estar firme, para enfrentar os ataques do diabo, em nome de Jesus Cristo. Sai Satanás, em nome de Jesus Cristo. Sai demônio, em nome de Jesus Cristo. Foi Jesus que mandou te expulsar os espíritos imundos, expulsar as legiões de demônio para o abismo, Satanás, pelo poder do sangue de Jesus. Sai desse lar, sai desse homem, sai dessa mulher, em nome de Jesus Cristo. Ó Deus, abençoa também na sexta-feira presbítero Rivair, que esteve hoje à tarde na campanha O Grande Mover do Senhor, aquela multidão em jejum, orando, recebendo perdão divino, a salvação, recebendo a cura divina. Ó Deus, usa também sexta-feira à tarde presbítero Kleber de Oliveira, usa, Senhor, abençoa a multidão que virá na sexta-feira, também à noite, no culto da noite, no culto da vigília, vigília do renovo. Usa o presbítero Antônio Rodrigues, cobre com teu sangue o teu servo, no sábado pela manhã, circo de oração. Usa a tua serva Rosimeire, toda a equipe de obreiras que continua orando, firme na oração, no jejum, em favor da diretoria, da obra do Senhor, da evangelização, em nome de Jesus. Abençoa também à tarde, no sábado, teu servo, pastor Jorge Tenório, que estará no culto de ensinamento, à tarde, traga o teu povo para receber bênção, a cura, libertação e salvação. E à noite, a Santa Ceia do Senhor, a multidão em jejum, a multidão consagrada, em nome de Jesus, participando da carne e do sangue de Jesus Cristo, fazendo memória do nome de Jesus, que em breve voltará para levar esse povo escolhido, como diz a tua palavra, Senhor, no Evangelho de João 14, Jesus está dizendo para o povo dele: não se turbe o vosso coração, crede em Deus, crede também em mim. Na casa de meu Pai há muitas moradas, eu vou preparar lugar e voltarei para buscar o povo de Deus. Que maravilha essa esperança que nós temos de um dia sermos arrebatados para morar no céu com nosso Deus para sempre. Ó Deus, em nome de Jesus Cristo, abençoa também, Senhor, no domingo pela manhã, aquela campanha, a família em busca do Espírito Santo. Ajuda esse irmão a receber o Espírito Santo, ajuda essa irmã nova convertida a receber o Espírito Santo, para ele vencer a carnalidade, para vencer o pecado do mundo, para vencer o mundanismo. Dá, Senhor, esse poder para esse irmão que está buscando o Espírito Santo. Batiza ele com fogo, com o Espírito Santo. Batiza, renova o teu povo, renova essa irmã que perdeu a força de orar, renova esse irmão, levanta ele, em nome de Jesus Cristo, ó Pai, com poder, com sangue de Jesus Cristo, renova ele, renova ela agora, em nome de Jesus. É unção de Deus descendo aqui agora, é unção de Deus descendo aí agora, é unção de Deus, aleikunda lamanai, descendo aí agora, é a presença de Deus, é a presença de Deus, é a presença de Deus se fortalecendo aí agora, em nome de Jesus. Dá glória a Deus, irmão, é a presença de Deus aí, fortalecendo você, oh glória, aleluia, que maravilha. É verdade, Pai, quando damos lugar para o Espírito Santo, ele vem na hora fortalecer, dar livramento. Que maravilha, Senhor. Abençoa também, Senhor, no domingo, domingo à tarde, teu servo Wilson Siqueira, e vai estar na tarde de domingo pregando a tua palavra, orando em favor de todo o teu povo. É a unção de Deus sobre a nova geração. O Senhor está ungindo a nova geração corajosa, a nova geração de obreiro, de obreira, de membros, para orar mais, jejuar mais, consagrar mais, em nome de Jesus Cristo, ó Pai. Nós entregamos em tuas mãos, Senhor, todas as campanhas da Igreja Deus e Amor, todos os projetos da diretoria, da mocidade, dos obreiros, das obreiras. O Senhor já sabe o projeto de cada um, confirma agora para cada irmão, cada irmã, esse projeto e abençoa o Brasil, abençoa a nação brasileira, as autoridades desse país, dá sabedoria, abençoa as autoridades da Marinha, do Exército, Polícia Civil, Militar, Estadual, Federal, em nome de Jesus, meu Pai, para que cada vez as autoridades tenham poder para colocar ordem na nação, em nome de Jesus. E agora, meu Pai, vou orar pelo irmão católico, a irmã católica também, que está orando comigo, vai aceitar Jesus agora, em nome de Jesus, porque é Jesus que está batendo nesse coração, não sou eu, amado irmão, amada irmã, Jesus está batendo no teu coração, há muito tempo, está pedindo para você abrir. Se ele entrar no teu coração, tudo vai mudar, ele vai libertar você desses males, desse espírito mal que te perturba, dessa depressão. Jesus entrando na tua vida, ele vai consertar tudo que está bagunçado. Jesus vai consertar tudo, tirar as enfermidades, colocar a saúde, tirar a derrota, colocar a vitória e a vida eterna acima de tudo. Então diga comigo, meu Deus, tem misericórdia da minha alma, perdoa, Senhor, todos os meus pecados, desde quando eu nasci até hoje. Lava minha alma com o sangue de Jesus Cristo. Lava meu espírito com o sangue de Jesus Cristo. Limpa meus pensamentos, minha consciência. Limpa meu corpo com o sangue de Jesus. Porque a partir de agora, eu aceito Jesus. Pode orientar a minha vida a partir de hoje, Senhor Jesus. Amém? Que Deus abençoe. Jesus segura a mão de cada irmão, cada irmã, para continuar perseverando, confiando na tua palavra, em nome de Jesus. Amado ouvinte, aí na tela está escrito aí, quero aceitar Jesus, @ipda.com.br ou por telefone, WhatsApp 011 950 94 46 45. Ali Deus preparou um conselheiro para ajudar e orientar você a partir de agora, em nome de Jesus. Orou com vocês, pastor Humberto Ramos, e fiquem todos na paz do Senhor Jesus, e vai continuar o programa A Voz da Libertação.
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0: Prima daquele que chora, não tem coisa melhor? Sabe quando você encontra o seu filho e ele tá naquele choro, aquele soluço, naquele... tá inconsolável, e aí você pega o bebezinho no colo e na mesma hora ele para de chorar? Pois é, eu me sinto esta mãe quando eu sei que tem pessoas que estão em sofrimento, mas Deus dá uma palavra, ou eu posso chegar e dizer, olha, se é o teu choro é porque você tem fome, tá aqui o alimento para matar a tua fome. Ai, como isso é bom! E é por isso que todos os dias eu cumprimento vocês com a paz do Senhor Jesus, porque esta paz transborda o meu coração, com toda certeza. Transborda o seu coração, Cid?
1: Sem dúvida nenhuma, paz a todos que estão ouvindo, e agradeço aí pelo espaço que vocês já dão aí para nós, na sua casa, no seu trabalho, porque na nossa casa não entra qualquer um, não, né?
0: Não é, de jeito nenhum.
1: Então, às vezes lá no escritório do pessoal, tá lá no escritório trabalhando.
0: Às vezes o inimigo quer botar o narizinho lá na porta.
1: Exatamente.
0: Mas eu já coloco ele para correr.
1: Deixa para fora. Então a gente já agradece por essa credibilidade que você dá pra gente. Glorifico a Deus pela sua vida. Você que está no seu trabalho, separou um momentinho para ouvir a programação, onde quer que você esteja, né, Eliana?
0: Exatamente, você pode estar aí, ó. Ô, gente, eu acho que esse meu exatamente já está virando um bordão já.
1: Ah, exatamente.
0: Exatamente, é porque assim, ó, exatamente, eu quero dizer assim, ó, eu estou em completa conformidade com o que o Cido está falando.
1: Aí,
0: eu estou em completa conformidade com a palavra de Deus.
1: Amém.
0: Então, é conformidade, tá, gente?
1: Então.
0: E olha, eu vou dizer uma coisa para você. Tem algo que me faz bem demais, é saber que as pessoas nos ouvem em casa e depois elas dizem assim, irmã Eliana, eu ouvi vocês, mudou meu dia.
1: Glória a Deus.
0: Não tem nada melhor do que isso. E saber que você está aí, ó, e que o seu dia está sendo mudado, sabe por quê? Porque você está sentindo seu coração palpitando, aquele desejo imenso de fazer o bem, de ajudar quem precisa. Ai, mas como eu fico feliz com essas coisas. Inclusive, Cido, quero até testemunhar, aproveitar para testemunhar, que um dia eu contei aqui sobre uma irmã que... eu me lembro que na Santa Ceia, eu vi ela na Santa Ceia e vi ela assim, que era nova convertida, toda simplesinha ali, e a sainha acima do joelho, e as pessoas ficavam olhando para ela e ela toda. E eu fui, então, juntei umas roupas minhas, vi que ela... que realmente ela precisava, estava numa situação, né, que precisava. E eu juntei umas roupas minhas na ceia seguinte e entreguei para esta irmã. Eu encontrei com ela na nossa igreja, sabia?
1: Encontrou?
0: Encontrei com ela e eu fiquei tão feliz que ela falou assim, irmã Eliana, sabe aquela irmã que a irmã fala das saias, que a irmã deu as saias e tal? Eu falo, sei sim. Então ela falou, sou eu, toda feliz.
1: Que coisa boa. Olha como marcou, né?
0: Marcou.
1: Ela foi ajudada.
0: Foi ajudada e firme e forte ela continua na presença do Senhor.
1: Glória a Deus, glória a Deus.
0: E ela falou pra mim, falou, irmã, naquela época realmente eu precisava muito. Então, aquele gesto da irmã foi um gesto que mudou a minha vida.
1: Tem uma frase que fala que as pessoas esquecem o que você fez, mas não esquece como você as tratou.
0: Exatamente.
1: E você foi lá e tratou ela com amor, com carinho, com respeito.
0: Exatamente.
1: Às vezes a gente fala assim, mas é que deu a coisa. Não, é o ato de carinho, de amor que pesou. Não a roupa. A roupa você podia ter dado só uma touca num dia de frio.
0: Uhum.
1: Mas o ato de amor não foi esquecido.
0: E agora eu vou te contar algo que não falei isso aqui, mas vou falar. Por quê? Ela toda simplesinha ali, toda... E eu vi ela passar. Só que toda vez que ela passava por mim, ela sorria.
1: Ela sorria.
0: Ela sorria. Toda vez. Então, aquele gesto dela de passar por mim e sorrir por mim, e sorrir pra mim, chamou a minha atenção. E aí foi onde eu separei as roupas ali pra poder estar ajudando ela. E ela ficou muito feliz. E eu mais feliz ainda de saber que ela tá firme e forte nos caminhos do Senhor. Era nova convertida, de pouco tempo. Tinha batizado no último batismo. E hoje, assim, saber que ela está aqui conosco é muito, muito
1: glória a Deus. E você falou, em outras palavras, em um tema muito delicado, que é o poder do amor através do olhar.
0: Exato.
1: Às vezes...
0: Um sorriso.
1: Exatamente. E às vezes, você que está ouvindo agora, está numa situação assim, você olha para uma pessoa e fala, não gosto daquela pessoa. No seu olhar, há uma renegação, há uma negação, uma posição negativa, que não atrai coisas boas para você. Mas quando você olha com amor, com carinho o teu próximo...
0: No seu olhar, você já destila desprezo.
1: Exatamente. E aí, quando você olha com amor e... Até a pessoa que você, por algum motivo, né? Porque a gente vai entrar num detalhe até um tanto delicado, mas por algum motivo você não gosta. A pessoa fez uma coisa que te magoou. E a gente encontra isso a vida inteira. E que nos magoam. E muitas vezes, pessoas próximas, você que de repente está ouvindo aí, na rua, no trabalho, é uma pessoa, mas chega em casa é mais grosseiro, com os filhos, com a esposa, com os irmãos.
0: O comportamento muda.
1: Muda. Por quê? Porque tem uma... Não vou falar comodidade, mas tem uma confiança porque a pessoa vai te perdoar, porque ela te ama. E só que é como um prego batido no madeiro. A gente tira o prego pedindo desculpa, mas um machucado fica ali.
0: Exato.
1: Então, tome cuidado com isso. E se você tem alguma pessoa próxima que você olha e fala, ah, não gosto dessa pessoa, comece a olhar com amor. Talvez essa pessoa, ela queria te olhar assim também, mas tem até medo.
0: Você sabe, Cido, que eu, nas minhas andanças pelo mundo aí, né, mundo evangelizando, me fez ver a vida com outros olhos.
1: Com outros olhos.
0: Com uma perspectiva diferente. E uma das coisas que... E por tantas coisas também que eu já passei na minha vida vivendo, né, as minhas experiências pessoais também. Então, eu aprendi a orar da seguinte forma. Senhor, não me deixa ver o ser humano com olhos humanos, mas me deixa ver com os teus olhos.
1: Perfeito.
0: Porque quando nós vemos com o olhar de Deus, nós não vemos defeito. Nós colocamos assim uma igualdade em todos. Se tornam todos iguais.
1: Todo mundo no mesmo nível.
0: Igual. Porque o Senhor, ele não olha para a minha aparência, para o meu ser humano, para os meus erros, para as minhas falhas. Ele olha para a minha alma, para o meu interior. Porque eu tenho de bom para oferecer, que ele sabe que eu tenho. Todos nós temos. E com isso, então, eu passei a olhar para as pessoas de uma outra forma. Então, às vezes a pessoa é uma pessoa má, uma pessoa grosseira, uma pessoa agressiva, mas eu olho para aquela pessoa e o meu pensamento já é automático. Mas Cristo morreu por essa pessoa também na cruz do Calvário. E muda o meu pensamento em relação àquela pessoa.
1: Verdade. E o que você emana... Embora a pessoa pode até não querer receber. É como você dá água para quem não tem sede.
0: É.
1: Mas o que você emana é uma coisa boa. É a água que mata a sede.
0: É a sua parte. Você
1: Exatamente.
0: Fez a sua parte.
1: E é isso que a gente tem que ter na nossa mente. Fazer, muito bem colocado, fazer a nossa parte.
0: Exato.
1: Porque é a gente que se olha no espelho.
0: É isso.
1: É a gente que se encontra com a gente no final do dia.
0: E tem mais, tá? Ao me olhar no espelho, eu não quero me ver. Eu quero ver Cristo em mim.
1: Amém.
0: E
1: exatamente.
0: Para ver Cristo em mim, eu preciso olhar o meu semelhante com os olhos dele.
1: Exatamente. Não é fácil? Não é fácil.
0: Não, não é.
1: Você olhar, ainda mais o Senhor Jesus, sabendo disso, tem tanta gente aí, né? Ele para a gente entregar para um ser humano, vamos criar uma analogia, para o ser humano entregar a vida por uma outra pessoa... Tem que amar demais.
0: Sim,
1: uma mãe
0: Deus.
1: Entrega para um filho, o pai entrega para um filho, vice-versa. Tem
0: tantos casos.
1: Assim, né? E agora imagina a pessoa entregar a vida dele sem ter cometido um erro, mas nada. Era o santo dos santos, era o absoluto. Mas foi lá e entregou a vida para muitos que não estão nem aí.
0: Foi muito interessante você falar nisso, porque eu vi um vídeo de resgate lá da Venezuela.
1: É.
0: E nesse vídeo de resgate, o bombeiro, ele dizia assim, que a mãe, quando estava caindo os prédios, tudo ali, a mãe, ela usou o corpo dela para proteger a bebezinha dela.
1: Olha aí.
0: Então, isso é automático, é instintivo. A mãe, ela dá a vida pelo filho.
1: Dá a vida pelo
0: ela
1: filho.
0: Ela dá a vida pelo filho. Mas você dar a vida pelo seu agressor, você dar a vida por aquele que cravou as suas mãos lá na cruz, né? Aquele que te colocou uma coroa de espinho, aquele que matou você, você... perdoar o seu próprio assassino, aí realmente tem que ser divino para fazer isso.
1: Verdade. E Jesus fez isso.
0: E Jesus fez isso.
1: E para muita gente que hoje só usa mais para pedir.
0: É sim.
1: Né?
0: Sim.
1: Aí assim, quando não é uma crítica, mas é um ponto de vista, sim, e não é isolado esse ponto de vista que eu vou falar agora. Quando a pessoa está precisando, o primeiro que chama é Deus. Deus, eu estou passando por isso. Ah, meu Deus, vai para a igreja. Eu brincava com um cameraman numa TV que eu trabalhei, que eu falava, você, quando você senta no banquinho na frente da igreja, que você está com problema, né? Ele ria, eu falei, pior é que eu tô com vergonha. Mas era. Sim. E aí, quando estava no bembão, dava uma sumidinha. E igual a ele, uma série de pessoas. Quando está com problema, e Deus não é bobo, né?
0: Claro que
1: então,
0: não.
1: Então, claro que você tem a oportunidade de mudar isso, mas tem que abrir os olhos. Por quê? Fica muito mais fácil falar, ah, não, eu rezo lá de casa, eu oro lá de casa, eu peço a Deus lá.

0: E existem várias formas de ser agradecer. Grato.
1: Verdade.
0: Existem várias formas. E eu aprendi uma forma de gratidão que eu vou te falar. Que é, esta forma é sublime. É aquela forma de gratidão, assim, que é satisfatória, é prazerosa. É aquela forma de gratidão que todo mundo deveria experimentar. Você não acha, Cido?
1: Ah, sem dúvida nenhuma, viu? E muda a vida, hein?
0: Muda
1: a vida. Muda a vida. Às vezes a pessoa fala assim, ó, eu vou orar, vou orar. É importante oração, é importante adoração, é importante louvar ao Senhor, buscar o Senhor todos os dias, mas Deus olha também nas suas ações.
0: Exato.
1: As ações te aproximam de Deus.
0: Uhum.
1: E como a gente pode ser grato? Como?
0: Como?
1: Abrindo o coração
0: a quem
1: ajudando.
0: Precisa.
1: Exatamente.
0: Isso é uma coisa que nós sabemos fazer bem. Abrir a nossa mão e o nosso coração.
1: Sem dúvida nenhuma. E olha, eu vou te falar, doar muda a vida física da pessoa também, viu?
0: Muda, completamente.
1: Você sabia que doar ativa o circuito de recompensa do cérebro, liberando hormônios de bem-estar, como dopamina, ocitocina? Esse ato de generosidade diminui o estresse, aumenta a sensação de propósito na vida. Quantas pessoas estão lá, o que eu vou fazer da minha vida, meu Deus do céu?
0: Eu posso dizer que eu me tornei mais feliz depois que eu passei a trabalhar com a beneficência.
1: Então, a beneficência aumenta, fortalece a autoestima.
0: E vou te falar uma coisa, estar aqui também, né? Eu já falei várias vezes, o meu trabalho com as instituições Reviver, a apresentação do programa, live, tudo que eu faço é voluntário.
1: Sim, é voluntário.
0: É voluntário, eu não recebo nada para isso. E isso é tão gratificante, é tão prazeroso para mim que eu fico esperando pelo horário do programa.
1: Verdade.
0: Eu fico ansiosa, porque é muito bom poder estar aqui e saber que tem outras pessoas que estão me ouvindo lá do outro lado, me permitindo entrar na casa deles ali para poder levar algo de especial. Então, assim, só de estar aqui conversando com os nossos ouvintes,
1: verdade,
0: já estou liberando todos os hormônios da felicidade.
1: Verdade, porque tá doando o seu tempo.
0: Exatamente. Porque,
1: quando a gente fala em doação, fala, é dinheiro? É roupa? É alimento? Sim, a gente fala nesse sentido, mas existe também tempo. Às vezes, olha, você fala, não tenho dinheiro, mas você conhece a palavra, você tem carinho, tem amor, tem tanta gente depressiva sozinha em casa que queria sentar e conversar. Ouvir uma história? Você vai tirar um pouquinho do seu tempo, doar para essa pessoa, né?
0: Exatamente.
1: Visitar. Você já citou em vários programas aqui como tem uma mãe que ganhou um neném, não está conseguindo cozinhar, não está conseguindo limpar a casa direito. Ó, vamos separar.
0: Mãe não dorme, né?
1: Exatamente.
0: Depois que tem um bebê, de 3 em 3 horas. Tem bebê que é de 2 em 2 horas.
1: É, aí
0: tá
1: a pessoa
0: querendo mamar.
1: Vai lá e a pessoa chega lá, ô irmã, a gente pode fazer uma limpeza na sua casa?
0: É isso.
1: Bate
0: aí
1: um papo. Isso é doar. Doar-se, né? Doar tempo. E o tempo é precioso numa vida cotidiana
0: Meu
1: que temos.
0: Meu Deus, nessa época que estamos vivendo de estresse, onde as pessoas andam estressadas porque elas não têm tempo para dormir, elas não têm tempo para comer, elas não têm tempo para viver, elas não têm tempo para nada.
1: Não
0: então,
1: tem.
0: O nosso tempo hoje é muito precioso. E quando você tira um pouquinho desse tempo aí para doar, você muda não só a vida de outra pessoa, mas você muda a sua própria vida, com toda certeza. E você, já fez a sua doação hoje? Ou você está deixando, está acumulando aí, né? Pensando, uma hora eu dou. Vai acumulando esse sentimento, uma hora eu dou, uma hora eu dou. E o tempo vai passando e você não doa. Eu tô falando que você pode doar o seu tempo, que você pode doar aí, né? Também um quilo de alimento não perecível, roupas, sapatos. Você pode doar também fazendo uma transferência, fazendo um depósito bancário, fazendo um Pix de onde você estiver, formas de doação. Sabe como você pode doar? Você pode doar sendo gentil com outra pessoa. Você pode doar abraçando as pessoas que estão ao seu redor. Você pode doar num sorriso. Não se lembram que eu falei que o sorriso da irmã me chamou a atenção?
1: Verdade.
0: E ali eu atendi a necessidade dela, não precisou nem me falar. Bastou o quê? Bastou o sorriso dela, eu já entendi. Houve uma conexão espiritual ali e eu já entendi do que ela precisava. Então é isso, olha, precisamos estar sempre doando de nós mesmos. Eu estava me doando nesse dia, porque eu estava na casa do Senhor, me doando o meu tempo na presença de Deus, para glorificar, para exaltar. E Deus preparou a oportunidade ali para poder estar ajudando a nossa irmã. E hoje eu sou tão grata, esse reencontro, sabe, foi algo recompensador, foi algo gratificante.

0: gratificante, assim, saber, poxa vida, ela me procurou lá e, mãe Eliana, era eu, aquilo me deu uma alegria. Falei, não acredito, era eu.
1: Olha
0: então
1: só,
0: foi,
1: né,
0: algo assim, é isso, faça o bem, meus irmãos, faça o bem. E vocês vão sentir essa alegria no espírito que eu sinto. E olha, vou dizer uma coisa, veja só, Deus sabendo que esse nosso sentimento, que fazer o bem, doar, faria com que nós liberássemos toda essa porção aí, né, de hormônios da felicidade.
1: Que melhora a qualidade de vida e melhora a saúde.
0: Melhora a saúde. Deus fez isso e ele resumiu isso no mandamento dele. Em Cristo resumiu lá no mandamento. Ama o teu próximo como a ti mesmo. Ou seja, faz o bem. Faz o bem. Cristo já nos deu ali a dica ali quando ele disse, faz o bem, pronto. E você pode fazer o bem de onde você estiver. Como eles fazem, Cido?
1: Ó, tá fácil. Agora tá muito fácil. Se fosse uns anos atrás, estava difícil. Mas agora tá fácil. Presta atenção.
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0: Você falou aí, Cido, que antigamente era difícil. Eu lembrei no tempo que a gente mandava carta registrada com dinheiro dentro.
1: Verdade, né? E chegava, né? Chegava. Demorava. Só que a dívida não podia ser a longo prazo, porque demorava.
0: Inclusive, eu passei durante muitos anos lendo as cartas que eram enviadas para o missionário Davi Miranda aqui. É. Então tinha sacos e sacos de cartas que eu lia essas cartas, né? É. E nessas cartas os irmãos mandavam oferta ali junto, mandavam os votos deles junto. Aí eu separava tudo bonitinho, ia lá no financeiro e entregava lá no financeiro. Então, assim, já passou esse tempo, né? Agora é o tempo, é tempo de ajudar mesmo.
1: É tempo de ajudar. E a gente está num mês maravilhoso, que é julho, já embarcando aí no mês de agosto. O agosto verde é um momento muito especial aqui em todas as igrejas pentecostal Deus em Amor do país, eu ia falar do mundo inteiro, mas do mundo inteiro mesmo,
0: sim,
1: né?
0: Sim, porque de onde tiver pode
1: exatamente
0: fazer a sua doação.
1: Eu ia falar de forma isolada, mas não, hoje não tem mais forma isolada. Com a internet, em qualquer lugar do mundo, você pode ajudar. E o interessante é que você vai liberar hormônios do bem para melhorar a qualidade
0: hormônios
1: de vida.
0: Da felicidade.
1: Da felicidade. Olha, o bem-estar é indescritível. Só quem faz sabe disso. Então não deixa o seu corpo adoecer, não. Use você para ser feliz.
0: Exatamente, porque esse é o maior desejo de Deus para nossa vida. Tanto é que chegou aquele momento dele falar conosco, um momento que nos dá prazer, nos dá felicidade, traz calma para a nossa alma, não é? E hoje a minha Bíblia já está aberta aqui, nosso manual de vida na Terra, que é no livro de Colossenses. Colossenses, capítulo 2, versículo 8, que diz o seguinte: tende cuidado para que ninguém vos faça... Ai, podemos voltar?
1: Pode, peraí. Aí você fala Colossenses, eu vou pôr a música,
0: tá,
1: aí você fala livro de Colossenses,
0: uhum,
1: ok?
0: Tá. Colossenses capítulo 2, versículo 8, que diz o seguinte: tende cuidado para que ninguém vos faça presa sua, por meio de filosofias e vãs sutilezas, segundo a tradição dos homens, segundo os rudimentos do mundo e não segundo Cristo, porque nele habita corporalmente toda a plenitude da divindade. Eita, palavra mais do que maravilhosa, palavra tremenda. E muito atual, meus irmãos, completamente atual, porque sim, tem surgido muito nos nossos tempos, né? Os de livre pensamentos, aqueles que trazem por tradições próprias ali, né? Eu sou ateu, né? O ateísmo é uma dessa filosofia. Ou aquela, nós temos ouvido muito ultimamente, eu vou jogar para o universo, eu vou mandar para o universo, eu vou para isso, eu vou para aquilo. E tem até filosofias que conspiram contra a palavra de Deus mesmo, no nosso entendimento da morte de Jesus Cristo, da morte de Cristo na cruz do Calvário por nós, para que nós pudéssemos ter liberdade em viver em Cristo uma nova história, um novo tempo, viver uma nova realidade, que é a realidade não mais de escravos, mas a realidade de filhos. E quando nós lemos na palavra de Deus, naqueles tempos bíblicos, pouco depois da morte de Cristo, e nós sendo orientados a tomar cuidado com esses que vêm falando em nome do Senhor, que fazem até milagres, que fazem coisas que as pessoas acreditam, né? Eu tenho visto muito, inclusive, isso. Como eu trabalho muito com a parte espiritual nas redes sociais, então me aparecem vídeos de várias formas e vídeos de gurus. Tem muita gente aí se espelhando nas filosofias humanas, tendo homens como mentores humanos para poder traçar o seu futuro financeiro, o seu futuro familiar, o seu futuro espiritual. Então tomem muito cuidado, porque qualquer filosofia que não inclua Jesus Cristo, que nos afaste do propósito maior da salvação, são realmente filosofias de enganação, filosofias humanas. Estão olhando lucrar com o pouco que você já tem, estão olhando somente para si mesmo, não vão resolver a sua vida, porque se você olhar a vida dessas pessoas, é pior do que a sua. Então, se a pessoa não resolve o problema próprio dela, ela não vai conseguir resolver o seu problema. Mas olhe para aquele que verdadeiramente tem poder para mudar a sua vida no que for necessário, seja material, seja espiritual e seja familiar. Ele é aquele que tem poder para restaurar, para reestruturar, para recolocar no lugar, ele tem poder para fazer com que você encontre o que havia perdido, aquela alegria familiar, o prazer de estar junto dos seus, o prazer de dividir num relacionamento, o prazer de estar numa casa onde a família é o centro e a presença de Deus é que ordena tudo ali, é que coordena tudo ali, né? Então, você precisa deixar de lado de estar ouvindo palavras de homens e ouvir mais Deus falar com você. Por isso que eu sempre digo, a Bíblia é instrumento a nosso favor, manual de vida na terra. Consulte a palavra de Deus e não haverá como os seres humanos ou o inimigo de nossas almas nos enganar, porque a Bíblia, ela é esclarecedora. Ela nos ensina a viver neste mundo e viver o dia de hoje como se Cristo fosse voltar amanhã. Viver uma vida de entrega, de harmonia, de paz, onde nós trazemos o céu até a nossa casa, até os nossos, através do quê? Através da presença do Espírito Santo de Deus. Chegamos ao finalzinho de mais um Informativo Reviver, e é com dor no coração que eu terei que me despedir de vocês, não antes de ouvir a nossa musiquinha, né?
4: Agosto verde chegou, é tempo de estender a mão.
1: Coisa boa, hein?
0: Muito bom. Deus abençoe vocês. Obrigado pela sua companhia. Lembrando que, permitindo Deus, nós voltamos.

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2: Olá, boa noite.
1: Boa noite para você que nos acompanha em todo o país.
2: Quarta-feira, 8 de julho de 2026.
1: Vamos ao destaque do dia na Voz do Brasil.
2: Vacinação infantil.
1: Pneumo 20 contra pneumonia e meningite está disponível nas unidades básicas de saúde. Gabriela Noronha.
3: A Pneumo 20 é indicada para bebês no primeiro ano de vida e crianças menores de 5 anos que ainda não completaram o esquema de vacinação recomendado.
2: Proteção às mulheres.
1: Ligue 180 registra denúncias de violência e funciona 24 horas todos os dias da semana. Pablo Mundim.
4: O Ligue 180 também orienta familiares, amigos, vizinhos e qualquer pessoa que queira saber como agir diante de uma situação de risco.
2: E vamos falar hoje sobre a Rede Nacional de Proteção e Defesa dos Direitos Humanos das Pessoas Idosas.
1: Quem vai explicar para a gente mais sobre o tema é o Secretário Nacional dos Direitos da Pessoa Idosa, Alexandre da Silva.
5: São todas aquelas pessoas, aquelas instituições, aqueles órgãos que atuam no segmento da pessoa idosa e que garantam a defesa, a promoção, a mitigação de violações e violências e a garantia de mais direitos.
2: Hoje, na apresentação da Voz do Brasil, eu, Mariana Jungmann e Luciano Seixas.
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2: Crianças menores de 5 anos e grupos prioritários já podem procurar o posto de vacinação mais próximo para se protegerem com a Pneumo 20.
1: O imunizante previne contra 20 sorotipos da bactéria causadora de doenças graves, como pneumonia e meningite.
2: A ideia é diminuir as hospitalizações, sequelas e óbitos em função das doenças.
3: A vacina Pneumo 20 está disponível nas unidades básicas de saúde e demais pontos de vacinação em todo o país. Éder Gatti, diretor do Programa Nacional de Imunização do Ministério da Saúde, explica que o imunizante vai substituir gradualmente a Pneumo 10 contra a bactéria causadora de doenças como pneumonia e meningite.
6: O Ministério já tinha uma vacina no SUS, que era a Pneumo 10, é uma vacina que cobria contra 10 tipos da bactéria pneumococo, só que agora nós estamos atualizando para uma vacina que cobre contra 20 tipos de pneumococo, ou seja, é um número maior de tipos de bactéria que a vacina protege. E com isso, a gente espera diminuir ainda mais a ocorrência de meningite e pneumonias em crianças.
3: A Pneumo 20 é indicada para bebês no primeiro ano de vida e crianças menores de 5 anos que ainda não completaram o esquema de vacinação recomendado. Segundo Eduardo Jorge da Fonseca, presidente do Departamento de Imunizações da Sociedade Brasileira de Pediatria, a imunização nesta faixa etária é fundamental para prevenir internações e reduzir mortes associadas às infecções pneumocócicas.
7: São as crianças de menores de 2 anos as que mais internam e as que mais morrem, ou seja, tem maior incidência e maior letalidade. Então, esse é o grupo mais importante, é um grupo prioritário para a prevenção das doenças pneumocócicas invasivas, como a gente chama.
3: A Pneumo 20 também é indicada para indígenas com mais de 5 anos, sem histórico vacinal, idosos com 60 anos ou mais que estejam acamados ou institucionalizados e pessoas com condições clínicas especiais. O histórico de vacinação pode ser acompanhado pela caderneta digital de saúde da criança, disponível no aplicativo Meu SUS Digital. Reportagem Gabriela Noronha.
1: A doença de Chagas é transmitida principalmente por um inseto conhecido como barbeiro e pode levar à morte, especialmente em populações vulneráveis.
2: Isso porque a infecção pode evoluir de forma silenciosa por anos e, quando não tratada, pode levar a graves complicações cardíacas e digestivas.
1: Para tratar a doença, a Anvisa publicou o registro de um novo medicamento voltado a pacientes menores de 18 anos.
2: É o Lampti, feito de substâncias que danificam o parasita e que levam à sua eliminação do organismo.
8: A Agência Nacional de Vigilância Sanitária Anvisa aprovou o registro do medicamento Lampti, indicado para o tratamento da doença de Chagas em pacientes pediátricos. O produto pode ser utilizado desde recém-nascidos com peso mínimo de 2,5 kg até adolescentes menores de 18 anos. A doença de Chagas é causada pelo protozoário Trypanosoma cruzi e está entre as principais doenças negligenciadas no Brasil. A infecção pode permanecer sem sintomas por muitos anos e, quando não tratada, provocar complicações graves, principalmente no coração e no sistema digestivo. O Lampti é um medicamento antiparasitário que atua na eliminação do parasita responsável pela doença. A aprovação do registro foi publicada pela Anvisa no Diário Oficial da União, com a Resolução 2631 de 2026. Claudimário Carvalho, para a Voz do Brasil.
1: Buscar ajuda pode ser o primeiro passo para interromper um ciclo de violência contra as mulheres.
2: O Ligue 180 funciona gratuitamente, 24 horas por dia, e também pode ser acessado por canais digitais como WhatsApp.
1: Os atendentes são especializados para oferecer ajuda imediata, indicando os caminhos para a solução do problema.
4: É por meio do Ligue 180 que milhares de mulheres encontram acolhimento, orientação e encaminhamento para a rede de proteção em todo o país. Cada atendimento começa por uma escuta qualificada e humanizada. O serviço funciona 24 horas por dia, todos os dias da semana, e pode ser acionado pela própria vítima ou por qualquer pessoa que queira denunciar uma situação de violência contra a mulher. A coordenadora de atendimento da central do Ligue 180, Juliana Costa, explica como funciona o atendimento.
9: A denúncia é registrada pelas nossas atendentes. Posteriormente a isso, nós temos uma equipe também especializada que faz a análise dessa denúncia. Então, entrando em contato com o Ligue 180, a pessoa que nos contatar vai ter ali um atendimento especializado e essa atendente ela vai identificar qual é a necessidade dessa pessoa.
4: Segundo o Anuário Brasileiro de Segurança Pública, em 2025 foram registrados cerca de 1.470 feminicídios, o maior número desde que o crime passou a ser tipificado em 2015. Apenas no primeiro trimestre deste ano, já foram contabilizadas 399 mortes. Também cresceram os casos de violência no ambiente digital, como ameaças, perseguição nas redes sociais, invasão de contas e divulgação não autorizada de imagens íntimas. Nos cinco primeiros meses de 2026, o Ligue 180 registrou mais de 16 mil ocorrências desse tipo de violência. A coordenadora de atendimento do Ligue 180, do Ministério da Saúde, Nery Araújo, alerta que o combate ao feminicídio é responsabilidade de todos.
10: É importante que o Brasil inteiro, a sociedade inteira, todo mundo, igrejas, feiras, times de futebol, escolas, templos religiosos, todo mundo seja envolvido. Por quê? Porque não é um problema só da mulher, é um problema de todos nós.
4: Além de atender mulheres em situação de violência, o Ligue 180 também orienta familiares, amigos, vizinhos e qualquer pessoa que queira saber como agir diante de uma situação de risco. O atendimento é sigiloso e pode ser feito de qualquer lugar do mundo. Além dos 180, denúncias e informações podem ser feitas pelo WhatsApp no telefone DDD 61 9610 0180. Reportagem Pablo Mundim.
2: O Cidadão conta com uma nova plataforma do programa Luz para Todos.
1: O aplicativo permite registrar e acompanhar solicitações de atendimento, facilitando a identificação de famílias que ainda vivem sem acesso à energia elétrica.
3: O aplicativo do programa Luz para Todos permite a cidadãos, lideranças comunitárias e instituições registrarem e acompanharem as solicitações de instalação de energia elétrica. A iniciativa é voltada para o público que mora em áreas rurais e regiões remotas do país. Segundo André Dias, diretor do Departamento de Universalização e Políticas Sociais de Energia Elétrica do Ministério de Minas e Energia, o aplicativo permite acompanhar as solicitações feitas ao programa e se existem subnotificações.
11: Hoje, nós estimamos que há no Brasil cerca de 220 mil unidades consumidoras, famílias sem acesso à energia, mas a gente entende que esse número pode estar subnotificado, possa ser maior, e aí o aplicativo vai usar justamente esse conhecimento.
3: O aplicativo Luz para Todos está disponível nas lojas de aplicativos para celulares e pode ser baixado por qualquer pessoa de forma gratuita. Ao abrir o pedido para instalação de energia elétrica, o cidadão deverá tirar foto da unidade a ser atendida. Por meio do georreferenciamento, o Ministério de Minas e Energia vai localizar o endereço e encaminhar a solicitação para a concessionária de energia elétrica responsável pela região. Não será preciso acesso à internet para registrar o pedido. Reportagem Luana Karen.
2: Embaixadores estrangeiros que não residem no Brasil participaram nesta quarta-feira no Palácio do Itamaraty da cerimônia de entrega das cartas credenciais.
1: O ato habilita oficialmente os diplomatas diante do chefe de Estado do país onde vai atuar.
2: As cartas foram assinadas pelo presidente da República perante o governo anfitrião e dão início à missão diplomática.
1: Ao todo, 14 embaixadores não residentes no país foram oficialmente credenciados.
2: Um espaço para que as mulheres idosas participem da construção de políticas públicas voltadas a elas.
1: O Fórum Nacional pelo Protagonismo e Mobilização das Mulheres Idosas reúne organizações, movimentos sociais e representantes do poder público.
2: Entre os desafios tratados no fórum estão a saúde mental dos idosos, autonomia econômica e combate ao preconceito etário.
1: A secretária nacional de Autonomia Econômica e Política de Cuidados, Joana Célia dos Passos, fala mais sobre o fórum.
12: Esse fórum, ele tem a duração de 2 anos e uma das competências dele é promover iniciativas para o fortalecimento das organizações de participação social de mulheres idosas, para que a gente possa ampliar a capacidade de mobilização, o protagonismo, a autonomia e a incidência no debate sobre as políticas para esse grupo de mulheres idosas.
2: Segundo o IBGE, o Brasil possui 32 milhões de pessoas com 60 anos ou mais, sendo 55% mulheres.
1: E vamos falar agora da Rede Nacional de Proteção e Defesa dos Direitos Humanos da Pessoa Idosa, RENAPID.
2: Ela tem como objetivo garantir uma articulação entre os órgãos públicos que atendem essa população.
1: Nós conversamos com o secretário nacional dos Direitos da Pessoa Idosa, do Ministério dos Direitos Humanos e da Cidadania, Alexandre da Silva, sobre como vai funcionar essa colaboração. Acompanhe. Boa noite, secretário. Explica pra gente o que é essa rede de proteção às pessoas idosas. Que entidades formam essa rede?
13: A RENADP é a Rede Nacional de Proteção e Defesa dos Direitos Humanos das Pessoas Idosas. É uma rede que vem sendo pensada e solicitada pela participação social desde a nossa conferência, da primeira conferência de 2006, e que agora, em 2026, ela se realiza. São convidados todos os entes federativos, todas as pessoas que atuam no parlamento, no sistema de justiça, entidades privadas, entidades públicas, ONGs, universidades, enfim, são todas aquelas pessoas, aquelas instituições, aqueles órgãos que atuam no segmento da pessoa idosa e que garantam a defesa, a promoção, a mitigação de violações e violências e a garantia de mais direitos.
2: Agora, secretário, essa rede ela funciona para um acompanhamento mais próximo, por exemplo, de idosos que estejam em situações vulneráveis, vamos supor, idosos que vivam sozinhos, precisem desse acompanhamento, essa rede atua assim também?
13: Esse é um dos focos, mas eu vou dizer que o foco central dessa RENADP é a intersetorialidade. Para quem não está acostumado com esse termo, é dizer que algumas soluções para as pessoas idosas ou para outros grupos também, elas precisam sempre de uma articulação com mais de um setor. Um exemplo, pode acontecer uma dificuldade da pessoa idosa em acessar um serviço de saúde. Isso pode ser decorrente do transporte, isso pode ser decorrente da dificuldade dela em ler, então ela não consegue muitas vezes pegar um ônibus ou chamar um táxi porque ela não consegue ler. E aí pode ser um outro problema, o transporte em si, que pode estar disponível ou dificultoso naquela região. Então a resposta intersetorial é o ponto central. E sim, é o objetivo também da gente, o quanto antes, enquanto sociedade, detectarmos que uma pessoa idosa está numa condição de violência ou de violação e que isso gera um risco para ela de vida, que o quanto antes ela possa ser retirada dessa situação ou que o agente causal ou a situação também possa ser o mais rápido possível eliminada ou eliminado.
1: E como é que os próprios idosos, os familiares ou amigos podem acionar essa rede?
13: A RENADP ela vai ter uma estrutura que precisará funcionar tanto no âmbito municipal, estadual e federal. Então, vejamos, se o problema for municipal, nós vamos criar essa rede no município para que essas entidades, esses órgãos, a gestão municipal, uma secretaria específica, consiga dar a resposta o quanto antes. Mas, por vezes, um problema que envolva, por exemplo, uma questão de uma estrada estadual, eu já teria que procurar a instância estadual para dar essa resposta, ou muitas vezes é uma questão ministerial, alguma ação que possa ser garantida por um ministério. Então, essa pessoa idosa ou familiar, quando perceba uma situação como essa, ela vai procurar algum desses agentes, dessas entidades, desses órgãos que estão vinculados a essa rede para poder acionar a resposta mais efetiva. Cabe lembrar aqui que o Brasil já tem dentro do seu estado a experiência de alguns municípios e alguns estados que já fazem uma rede. Então, nós não estamos partindo do zero, esse é um ponto positivo. A ideia nossa agora é entender o que nós podemos construir coletivamente, e já houve até uma oficina para começar a conversar com essas pessoas que já estão envolvidas em alguma rede, seja ela municipal ou estadual, e perceber como essa rede pode ser construída do que nós chamamos tanto de baixo para cima, ou seja, a partir das experiências e realidade dos municípios e o quanto os governos estaduais, distrital e a União precisam se organizar para concluir as boas respostas, ou também o contrário, o quanto a União vai também construir essa rede dialogando com os estados e o Distrito Federal para poder alcançar os municípios ou, no caso do DF, as regiões administrativas também.
2: Para a gente tentar deixar um pouquinho mais claro, secretário, sendo um caso como o senhor mencionou, né, um problema que o idoso tenha com o transporte, ele deve, nesse caso, por exemplo, procurar a prefeitura da cidade dele, e aí a prefeitura também vai estar, os órgãos da prefeitura vão estar ativos nessa rede, e aí caso se identifique outras necessidades desse idoso, a rede toda pode ser acionada? É assim que funciona?
13: Isso, um bom exemplo, exatamente isso. Então, se for uma questão de transporte, a pessoa idosa que consiga alcançar a prefeitura e a secretaria específica pode fazer da forma como você explicou mesmo, ou muitas vezes a gente pode ter uma liderança comunitária, você pode ter às vezes um agente, um pessoal da saúde ou da assistência que frequenta aquela casa e vai levar para algum órgão específico, seja o conselho municipal, caso exista na região, para poder muitas vezes chegar também a um órgão responsável, ou muitas vezes até se tiver uma empresa privada de ônibus que esteja vinculada nessa rede para querer de fato, já sabendo que muitas vezes isso já aconteceu, que ela também tenha uma resposta mais efetiva, ou muitas vezes até a prefeitura que vai pensar um ponto de ônibus. É um bom exemplo. Então, são vários caminhos que nós queremos criar justamente para que a pessoa, tanto aquela que tenha mais autonomia, independência e conhecimento, buscar a prefeitura, ou muitas vezes ver quem são os atores que vão circular naquele território que possam captar essa denúncia e poder encaminhar para um órgão mais específico.
1: Secretária, a rede também prevê a realização de diagnósticos sobre o envelhecimento populacional. De que forma isso pode se converter em políticas públicas posteriormente?
13: Esse diagnóstico ele é fundamental, é ele que vai balizar muito do que nós já fazemos no âmbito nacional, tanto União, Estados, DF, municípios, para ver quais são as demandas atuais. Então, hoje, quando falamos de envelhecimento de pessoas idosas, é muito importante que as ações sejam centradas a partir das demandas das pessoas idosas. E hoje nós temos uma série de informações que possam vir tanto das gestões municipais, com os dados obtidos por meio de suas secretarias, pode ser também a partir dos institutos de pesquisa que nós temos, geração de dados que nós temos no nosso país, e também a partir daquilo que é conduzido e pensado no âmbito governamental e também federal. Então, esse diagnóstico ajuda muitas vezes a criar programas que são feitos no âmbito federal, existem alguns criados já, também no âmbito estadual, e também pela pactuação que a gente pode fazer entre esses três entes, municípios, estados e governo. Então, é fundamental que os diagnósticos aconteçam e, mais do que fundamental para a gestão, que isso fique sempre à disposição da participação social, da sociedade como um todo. Então, a transparência, a divulgação, a linguagem simples desses diagnósticos também faz parte da RENADP de disseminar cada vez mais o conhecimento, porque isso também é um ponto bastante preocupante. Quando falamos de pessoas idosas, muitas vezes existe uma certa invisibilização de alguns dados. E a RENADP vem justamente para poder colocar isso mais à disposição da sociedade, de conselhos, de entidades, movimentos sociais que também estão atuando na defesa dos direitos para as pessoas idosas.
2: Agora, secretária, a gente tem só mais alguns segundinhos, mas o senhor mencionou aí que lideranças comunitárias, por exemplo, né, ou organizações da sociedade civil também podem compor a rede, assim como as prefeituras. E aí, quem quer fazer parte dessa rede, essa pessoa deve proceder como, né, ou esse organismo? Eles precisam procurar a Secretaria Nacional dos Direitos da Pessoa Idosa?
13: Sim, exatamente. Nós estamos agora, no próximo mês, mais ou menos, nós vamos concluir a instrução normativa que vai dar os melhores caminhos para qualquer entidade, qualquer segmento que queira aderir à nossa rede. Então, haverá a classificação, a possibilidade de ser um integrante, de fato, para a rede ou de ser um colaborador com papéis distintos. Então, isso é aguardar agora, que nas próximas semanas nós vamos divulgar essa instrução normativa que está dentro do tempo proposto, dentro da portaria que criou a RENADP.
1: Muito bem, nós conversamos com o secretário nacional dos Direitos da Pessoa Idosa, Alexandre da Silva. Muito obrigado, secretário, pela entrevista à Voz do Brasil.
13: Obrigado a vocês, a todos os ouvintes e as ouvintes. Uma boa noite.
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2: Quem for fazer o Exame Nacional de Desempenho dos Estudantes ainda tem tempo para solicitar atendimento especializado.
1: Saiba mais com Thaís Araújo.
15: Está aberto o prazo de solicitação de atendimento especializado e para o requerimento de tratamento pelo nome social para os participantes do Exame Nacional de Desempenho dos Estudantes, o ENAD 2026. Os interessados têm até o dia 24 de julho para fazer essa solicitação em relação ao ENAD de bacharelados e cursos superiores de tecnologia. O pedido deve ser realizado diretamente pelo estudante por meio do sistema ENAD e o resultado será divulgado no dia 31 de julho. Em caso de negativa, os estudantes terão prazo para recurso entre os dias 3 e 7 de agosto. A prova está marcada para o dia 29 de novembro. O Exame Nacional de Desempenho dos Estudantes é aplicado a todos que estão concluindo o ensino superior. Thaís de Araújo, para a Voz do Brasil.
2: Forças Integradas de Combate ao Crime Organizado realizam nesta quarta-feira operações em 16 estados em investigações envolvendo organizações criminosas.
1: As medidas incluem 181 mandados de busca e apreensão, 93 mandados de prisão e outras medidas cautelares determinadas pela Justiça.
2: Estão sendo apurados indícios de crimes como tráfico de drogas, de armas e também lavagem de dinheiro.
1: As Forças Integradas reúnem instituições federais e estaduais para atuação conjunta.
2: Essas foram as notícias do Governo Federal.
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2: Com produção da empresa Brasil de Comunicação.
1: Fique agora com o Minuto do TCU. Em seguida, as notícias do Poder Judiciário e do Congresso Nacional. Boa noite.
2: Boa noite. Até amanhã.
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17: O Tribunal de Contas da União avaliou a política de autoprodução de energia elétrica, usada por empresas e outros consumidores que geram energia para consumo próprio. A auditoria identificou que as regras atuais dão incentivos econômicos aos autoprodutores, mas podem aumentar custos para os demais consumidores. O tribunal constatou que os autoprodutores usam a infraestrutura do sistema elétrico, mas não contribuem de forma suficiente para manter a estabilidade do serviço. O TCU também apontou o baixo nível de maturidade no desenho, na institucionalização e no monitoramento da política pública. O tribunal recomendou que o Ministério de Minas e Energia formalize diretrizes, objetivos, metas, indicadores e estrutura de acompanhamento para a política. Saiba mais em tcu.gov.br.
16: 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Você vai ouvir agora notícias do Poder Judiciário.
18: Presidente do STF e do CNJ participa da instalação de varas especializadas no combate ao crime organizado em São Paulo.
19: STJ reconhece dano moral coletivo por demora na demarcação de território quilombola em Sergipe.
18: Desembargador pernambucano é indicado para ocupar vaga de ministro do TST.
19: Boa noite, eu sou o Arthur Filho.
18: E eu sou Walter Lima.
19: O presidente do Supremo Tribunal Federal e do Conselho Nacional de Justiça, ministro Edson Fachin, afirmou nesta quarta-feira que a criação de varas especializadas no combate ao crime organizado representa uma resposta concreta do judiciário ao avanço das facções criminosas no país.
18: O ministro participou da solenidade de instalação das novas varas estaduais especializadas em organizações criminosas e lavagem de bens, direitos e valores do Tribunal de Justiça de São Paulo. Marta Ferreira.
20: O enfrentamento ao crime organizado tem sido uma das prioridades da gestão do ministro Edson Fachin. Durante a cerimônia, ele afirmou que o crime organizado não é apenas um problema de segurança pública, mas uma ameaça ao próprio Estado de Direito Democrático. Fachin também ressaltou que o judiciário tem ampliado a atuação para combater novos mecanismos utilizados pelo crime organizado, como o uso de plataformas clandestinas de apostas eletrônicas e de empresas aparentemente ilícitas para lavagem de dinheiro.
21: Não estou, é claro, a me referir ao mercado regulado, mas estou a me referir, sim, às plataformas clandestinas e também às empresas que têm sido utilizadas como instrumentos de organizações criminosas.
20: A instalação das novas varas está alinhada aos projetos conduzidos pelo Conselho Nacional de Justiça para ampliar a especialização judicial no enfrentamento ao crime organizado em todo o país.
19: A União e o INCRA terão de indenizar um quilombo em Sergipe.
18: O STJ reconheceu danos morais coletivos devido à demora na demarcação do território. Fátima Uchoa.
5: A comunidade Catuabo foi reconhecida como remanescente quilombola em 2006 e o território identificado e delimitado em 2017, mas até hoje não saiu o decreto de desapropriação para a continuidade da regularização territorial. O Ministério Público Federal ajuizou ação civil pública contra a União e o INCRA, pedindo a conclusão do procedimento e indenização por danos morais coletivos. O juízo de primeiro grau e o TRF-5 determinaram a finalização do procedimento, mas não reconheceram dano moral coletivo. Já a primeira turma do STJ considerou que a demora injustificada do poder estatal em efetivar um direito constitucional gera dano moral presumido, que não exige prova de abalo psicológico. O relator foi o ministro Paulo Sérgio Domingues.
19: Presidente Lula indica desembargador para ministro do TST.
18: O pernambucano Sérgio Torres precisa ainda passar por sabatina no Senado. Marla Lacerda.
6: O desembargador do Tribunal Regional do Trabalho da 6ª Região foi indicado pelo presidente da República para ocupar a vaga aberta com a aposentadoria da ministra Dora Maria da Costa. Magistrado de carreira, Sérgio Torres já atuou no TST como desembargador convocado e, recentemente, foi eleito presidente da Academia Brasileira de Direito do Trabalho. Se aprovado na sabatina da Comissão de Constituição e Justiça do Senado Federal, tem ainda a votação no plenário da Casa.
19: Justiça Federal determina que a União formule plano para tornar acessíveis todos os sites da administração federal.
18: A decisão atendeu a pedido do MPF. Vanessa Pereira.
22: O aperfeiçoamento dos sites da administração pública federal é apenas um dos pedidos da ação, que busca garantir a autonomia de pessoas com deficiência no uso de plataformas digitais públicas e privadas. Ao final do processo, o MPF pretende que a Justiça Federal determine à União a regulamentação do artigo 63 da Lei Brasileira de Inclusão, que torna obrigatória a acessibilidade digital.
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19: A você, uma boa noite.
18: E até amanhã.
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24: Eu sou Paula Groba.
25: E eu sou Humberto Pinheiro.
24: E estes são os destaques de hoje do Jornal do Senado, que começa agora.
25: Senado aprova transferência automática de pensão alimentícia.
24: Chanceler Mauro Vieira será convidado a explicar alerta sobre intervenção militar no Brasil pelos Estados Unidos.
25: Crédito de 15 bilhões para exportadores vai à sanção após aprovação do Senado.
24: Boa noite.
25: Boa noite.
24: Quem depende de pensão alimentícia poderá ter mais segurança para receber o benefício em dia. O Senado aprovou um projeto que cria a transferência automática dos valores, o que pode reduzir atrasos e facilitar o pagamento.
25: Para isso, o beneficiário deverá pedir à Justiça que determine o repasse mensal com a transferência automática do valor da conta do devedor para a conta de quem tem direito à pensão, na data fixada pelo juiz. A proposta, conhecida como PIX-Pensão, segue agora para a sanção presidencial. Repórter Douglas Castilho.
26: O projeto, que teve origem na Câmara dos Deputados, visa garantir a pontualidade dos pagamentos e oferecer mais segurança jurídica às famílias envolvidas. A relatora da proposta, a senadora Ana Paula Lobato, do PSB do Maranhão, ressaltou a importância da aprovação.
27: Enfrenta problema recorrente nas execuções de alimentos. A necessidade de sucessivas provocações judiciais diante de inadimplementos mensais. Trata-se de solução simples, objetiva e compatível com a natureza urgente da obrigação alimentar.
26: Uma das formas de garantir que os repasses ocorram na prática é a possibilidade de indisponibilização automática dos ativos financeiros do devedor, se ele não possuir saldo bancário suficiente para o pagamento. Para evitar abusos ou erros, o projeto também prevê que esse procedimento deve seguir as regras do Código Código de Processo Civil, que asseguram um controle por parte do juiz, a intimação do devedor e a correção ou cancelamento de bloqueios excessivos. A operacionalização do processo de transferências será gerida por sistema eletrônico sob responsabilidade do Banco Central.
24: E a senadora Roberta Cioli, do Republicanos de Roraima, apresentou um projeto que torna mais flexível a concessão do benefício da prestação continuada, o BPC. A proposta evita a perda automática do benefício quando houver pequeno aumento na renda familiar ou o ingresso de um integrante no mercado de trabalho.
25: O texto também prevê um período de transição de até 12 meses. Segundo a senadora, a medida permite que os beneficiários melhorem de vida sem o risco imediato de perder o auxílio. O projeto será analisado pelas comissões do Senado.
3: O projeto garante que o ingresso no mercado de trabalho não resulte na perda automática do benefício. Além disso, prevê um período de transição com reavaliação social para que essa mudança ocorra de forma gradual e segura, oferecendo mais segurança às famílias nesse momento de conquista e de reorganização de vida.
24: Já o senador Cleitinho, do Republicanos de Minas Gerais, defendeu o endurecimento de regras para as apostas online e cobrou a votação de projetos que restringem a publicidade das bets. O parlamentar alertou que o avanço desse mercado tem impactos na saúde mental, compromete a renda das famílias e aumenta os gastos públicos com saúde.
25: Segundo Cleitinho, os prejuízos causados pelas apostas exigem uma ação conjunta do Congresso e do governo federal, acima de diferenças partidárias.
4: Se literalmente agora é uma época de Copa do Mundo, que a gente está vendo aqui 35% de aumento na questão dos jogos, é momento agora da gente refletir. Hoje, infelizmente, o Brasil é o Brasil das bets. Então, espero que todos os senadores da República, como eu aqui, possa combater de uma vez por todas essa porcaria de jogo online.
24: A Comissão de Direitos Humanos aprovou um projeto que cria categorias diferentes para os casos de desaparecimento de pessoas no Brasil.
25: O objetivo da proposta é aprimorar as investigações e as buscas de acordo com cada situação. Repórter Patrícia Oliveira.
7: A proposta classifica os casos de pessoas desaparecidas em três categorias. O desaparecimento voluntário é quando um adulto decide romper contato com familiares por vontade própria. O involuntário inclui situações como acidentes, desastres, problemas de saúde mental e o sumiço de crianças e adolescentes. Já o desaparecimento forçado envolve casos relacionados à violência, coação, sequestro ou abuso de poder. Atualmente, a legislação adota uma definição única para todos os casos. Para a relatora, senadora Damaris Alves, do Republicanos do Distrito Federal, a mudança pode contribuir na atuação das autoridades pela busca, identificação e localização dos desaparecidos.
8: Os dados mais recentes demonstram que o desaparecimento de pessoas permanece como desafio grave e crescente para o poder público.
7: Em 2025, foram registrados mais de 85 mil desaparecimentos no Brasil, cerca de um caso a cada 6 minutos. O projeto segue para análise da Comissão de Constituição e Justiça.
24: A Comissão de Direitos Humanos também aprovou um projeto que endurece a punição para agressões praticadas contra mulheres por razões. Esta transforma esse tipo de violência em crime autônomo, que hoje é tratado apenas como agravante da lesão corporal, e também aumenta as penas nos casos mais graves. O texto segue agora para a Comissão de Constituição e Justiça.
25: E o plenário aprovou o projeto que torna obrigatória a divulgação do Ligue 180, canal nacional de denúncia e orientação para mulheres em situação de violência. A proposta determina que o serviço seja divulgado em meios de comunicação e em locais públicos e privados de grande circulação para ampliar o acesso às denúncias e às informações sobre a rede de proteção. O texto segue para a sanção presidencial.
24: O chanceler Mauro Vieira será convidado para esclarecer no Senado as recentes afirmações apontando risco de intervenção militar norte-americana no Brasil. O convite foi aprovado pela Comissão de Relações Exteriores.
25: O risco teria sido apontado a partir da classificação como terroristas de facções do crime organizado que atuam em nosso país. Repórter César Mendes.
9: A Comissão de Relações Exteriores aprovou o convite para que o ministro das Relações Exteriores, Mauro Vieira, esclareça aos senadores Declarações recentes dadas por ele de que a classificação do Comando Vermelho e do Primeiro Comando da capital como organizações terroristas pelos Estados Unidos traria o risco de uma eventual atuação de forças militares norte-americanas no Brasil. Autor do convite, o senador Hamilton Mourão, do Republicanos do Rio Grande do Sul, quer que Mauro Vieira explique melhor de onde tirou os dados que o levaram a fazer essa afirmação, que, na opinião de Mourão, tem uma certa gravidade.
1: Apesar dos Estados Unidos recentemente vir exercendo de forma unilateral o seu poder militar, tanto no caso recente aí da captura do então presidente da Venezuela, o ditador Maduro, como também no ataque feito ao Irã, apesar disso ser um conflito que se arrasta 46, 47 anos entre esses dois países, não é? Mas me chama atenção face à relação que nós temos com os Estados Unidos da América, inclusive na área militar, não é? Onde combatemos juntos na Segunda Guerra Mundial, e ver por parte de uma autoridade como o ministro Mauro Vieira uma afirmação nessa natureza. Então eu gostaria de ouvir isso aqui do ministro.
9: A declaração de Mauro Vieira foi dada no dia 1º de julho em resposta oficial do Itamaraty a questionamentos feitos pela Câmara dos Deputados. O comparecimento do ministro em reunião da Comissão de Relações Exteriores ainda não tem data agendada.
24: E empresas brasileiras que exportam produtos para o exterior já podem contar com uma nova linha de crédito para enfrentar os efeitos das barreiras comerciais impostas por outros países.
25: O Senado aprovou a medida provisória que libera até 15 bilhões de reais para financiar exportações por meio do Plano Brasil Soberano. Repórter Douglas Castilho.
2: A medida surge como resposta ao que ficou conhecido como tarifaços impostos pelos Estados Unidos, que elevaram as tarifas de importação daquele país a patamares de até 50%. O senador Randolfe Rodrigues, do PT do Amapá, que solicitou a inclusão da votação na pauta, comemorou a aprovação e explicou a sua importância diante da instabilidade do contexto internacional.
10: O Brasil soberano é o significado de como um governo deve agir. Um governo, mesmo agredido por uma potência estrangeira, não deve ficar lamentando. Deve buscar superar a agressão, que o que ocorreu no fato do tarifaço é uma agressão ao Brasil e ao seu povo, e buscar soluções, sobretudo para suas empresas. A Brasil soberano vem para isso, para socorrer.
2: Além das tarifas alfandegárias, a MP apresenta uma resposta às chamadas barreiras sanitárias, que ocorrem por restrições à entrada de produtos não pelo aumento dos tributos, mas com argumentos como o utilizado pela União Europeia este ano. O bloco proibiu a entrada de carne bovina brasileira sob a acusação do uso indiscriminado de antibióticos por parte do setor pecuário brasileiro. O texto segue para a sanção presidencial.
25: Com edição de Paula Grova e trabalhos técnicos de João Lira, o Jornal do Senado fica por aqui. Acompanhe agora as notícias da Câmara dos Deputados. Boa noite.
24: Boa noite e até amanhã.
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12: Parlamentares aprovam um sistema para enfrentar a violência de gênero.
13: Câmara amplia acesso das Santas Casas a linhas de crédito do FGTS.
12: Comissão de Orçamento aprova recursos contra a guerra e desastres.
14: Boa noite. A Comissão Mista de Orçamento aprovou despesas extras de 12 bilhões e 300 mil reais no orçamento de 2026. A repórter Silvia Munhato acompanhou a votação.
15: A Comissão Mista de Orçamento aprovou 8 medidas provisórias com despesas extras no orçamento de 2026, no valor de 12,3 bilhões de reais. Um total de 10,3 bilhões estão sendo utilizados para minimizar os efeitos da guerra no Oriente Médio nos preços dos combustíveis e gás de cozinha, e outros 2 bilhões de reais foram destinados para auxiliar os atingidos por desastres climáticos este ano. Os parlamentares deixaram para esta quarta-feira a análise de um projeto que pretende abrir um crédito novo no orçamento de 13,3 bilhões de reais. O texto original veio com apenas 1,3 milhão de reais para uma contribuição voluntária do país à Comissão Econômica para a América Latina e o Caribe. Mas o governo modificou a proposta para incluir recursos para financiamentos agrícolas e para o programa Desenrola Adimplentes. O deputado Domingos Sávio, do PL de Minas Gerais, e outros

0: públicas este ano, ressaltou a importância do repasse.
1: Entre fevereiro e março deste ano, a nossa Zona da Mata enfrentou um período mais chuvoso da sua história, com um acumulado de 584 milímetros, 4 vezes mais acima da média acumulada. E o resultado foi trágico. Famílias desabrigadas, serviços públicos essenciais interrompidos e comprometidos, o comércio local severamente castigado.
0: As medidas provisórias aprovadas serão agora analisadas pelos plenários da Câmara e do Senado. Da Rádio Câmara de Brasília, Silvia Minhá.
2: Ciência e tecnologia.
3: Merlon Solano, do PT do Piauí, defende a revisão das regras para o funcionamento das apostas esportivas e dos jogos online no Brasil. Para o deputado, a regulamentação atual é insuficiente diante do endividamento crescente das famílias e dos impactos do vício em jogos.
4: Merlon Solano sugere discutir medidas como o aumento da tributação sobre empresas do setor, a restrição da publicidade e até a proibição de determinados jogos. Ele afirma que o país precisa enfrentar o tema como uma questão de saúde pública e proteção financeira.
3: Luiz Lima, do Novo do Rio de Janeiro, defende a regulamentação das apostas esportivas para impedir que a atividade se torne parte permanente da rotina do esporte nacional. O congressista argumenta que a publicidade excessiva estimula a ilusão de ganho fácil.
4: Luiz Lima adverte que a propaganda abusiva das apostas pode comprometer o orçamento de famílias brasileiras. Ele sugere restrições aos anúncios do setor nos mesmos moldes das proibições aplicadas ao mercado de cigarro.
2: Trabalho.
3: Paulão, do PT, manifesta solidariedade aos trabalhadores da Companhia de Abastecimento e Saneamento de Alagoas em paralisação pela falta de proposta da direção. Ele critica o adiamento da negociação para janeiro por considerar que a medida desrespeita a anualidade da convenção coletiva.
4: Paulão aponta falhas no serviço prestado por empresas privadas de saneamento, com tarifas altas e comunidades rurais que ficam meses sem abastecimento regular. Parlamentar levou o caso ao Ministério Público e à Defensoria Pública de Alagoas.
3: Tadeu Venere, do PT do Paraná, cita dados de pesquisa feita por 16 organizações da sociedade civil, segundo os quais quase 64 milhões de brasileiros com 15 anos ou mais não terminaram o estudo básico para defender o fim da escala 6x1 e as jornadas exaustivas de trabalho.
4: Na opinião de Tadeu Venere, reduzir a carga laboral semanal vai devolver ao trabalhador a oportunidade de desenvolvimento pessoal e o direito de estudar. O legislador conclama a sociedade civil a enfrentar o debate e pede que o Senado siga o exemplo da Câmara e aprove a matéria.
2: Transportes.
3: Rodrigo de Castro, do União de Minas Gerais, comemora a inauguração das pontes de Embaúba e da Cachoeira da Usina, que ligam os municípios de Ervália e Muriaé. O congressista ressalta que as obras integram trecho estratégico da BR-356, importante para a conexão entre os estados do Sudeste.
5: É mais um trabalho que nós fizemos que tem uma repercussão muito grande na Zona da Mata Mineira, não só nos municípios de Ervália, Rosário da Limeira, São Sebastião da Vargem Alegre, Muriaé, Viçosa, Ponte Nova, mas também é uma estrada que liga ao litoral do Rio de Janeiro e ao litoral do Espírito Santo. Portanto, ela tem uma conotação realmente regional. Agora vamos acompanhar a última etapa, que é a execução da ponte dentro do município de Ervália.
4: Rodrigo de Castro afirma que a entrega das pontes é resultado de articulações iniciadas em 2021, junto ao DENIT e aos ministérios. Ele lembra que a conclusão das obras atende a uma antiga demanda da população local, que conviveu por anos com lama e poeira.
3: Bebeto, do PP do Rio de Janeiro, destaca o avanço das obras na Serra das Araras e na rodovia Presidente Dutra, previstas em contratos de concessão do governo federal. Ele assinala que as intervenções são essenciais para quem se desloca da Baixada Fluminense em direção à capital.
4: Bebeto relata articulações entre o governo federal, a concessionária responsável pelos trechos e a Light, para destravar viadutos, alças e duplicações na região. O deputado também pede a revitalização da ferrovia da Baixada, com passarelas, muros de proteção e sinalização nas passagens de nível.
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1: Desenvolvimento Regional.
2: A Câmara criou uma comenda com o nome do Padre Cícero para quem contribuir para o desenvolvimento do Nordeste. O repórter Antônio Vital explica como vai funcionar.
3: A Câmara dos Deputados criou uma honraria a ser concedida a pessoas ou instituições que contribuam para o desenvolvimento social, econômico e cultural da região Nordeste. A condecoração, batizada de Comenda Padre Cícero Romão Batista de Desenvolvimento Regional, será concedida a 5 pessoas ou entidades selecionadas a partir de indicações de deputados e senadores. A homenagem será entregue pela Comissão de Integração Nacional, Desenvolvimento Regional e da Amazônia e pela mesa diretora da Câmara em uma sessão solene todos os anos no dia 24 de março, data de nascimento de Padre Cícero. O projeto que cria a comenda foi apresentado pelo deputado Luiz Gastão, do PSD do Ceará, e aprovado pelo plenário da Câmara. A relatora do projeto foi a deputada Fernanda Pessoa, do PSD do Ceará. Ela retirou da proposta original a proibição de premiação a pessoas que estejam no exercício de mandato político e seus parentes até o segundo grau. Segundo a relatora, isso torna a comenda democrática e acessível a todos. Padre Cícero morreu em 1934, aos 90 anos de idade, em Juazeiro do Norte, no Ceará, onde exerceu sacerdócio e teve grande influência política. O autor da proposta, deputado Luiz Gastão, defendeu a comenda a quem contribuir para o desenvolvimento do Nordeste e a homenagem a Padre Cícero.
4: Hoje a Câmara fez justiça a um grande nordestino, a um grande brasileiro, que é o Padre Cícero, que foi, acima de tudo, um grande desenvolvimentista, não só para Juazeiro, para todo o Nordeste, referenciado ainda por gerações.
3: Não houve votos contrários à criação da comenda Padre Cícero Romão Batista de Desenvolvimento Regional. Da Rádio Câmara de Brasília, Antônio Vital.
2: Anieri Paulino, do Republicanos, cumprimenta Dom Edelson Soares Nobre, quinto bispo a assumir a diocese de Guarabira, na Paraíba. Para o congressista, o lema episcopal do sacerdote, em tudo a caridade, reflete a doutrina social da igreja em amparar os mais necessitados.
5: O deputado cumprimenta as autoridades presentes na posse de Dom Edelson e ressalta o papel fundamental do bispado de Guarabira para a região. Anieri Paulino menciona ainda seu apoio à diocese e suas iniciativas voltadas à valorização da fé e do turismo paraibano.
1: Economia.
5: Pompeu de Matos, do PDT do Rio Grande do Sul, pede a criação de fundos constitucionais para as regiões Sul e Sudeste, nos moldes dos já existentes para o Norte, Nordeste e Centro-Oeste. Segundo ele, a medida promove uma redistribuição mais equilibrada dos recursos federais.
2: Pompeu de Matos diz que os novos fundos destinariam mais de 21 bilhões de reais por ano para cada uma das duas regiões. Ele argumenta que os recursos impulsionariam investimentos, desenvolvimento regional e obras de infraestrutura.
1: Saúde.
5: A Câmara aprovou projeto que permite acesso a linhas de crédito com recursos do FGTS para santas casas e hospitais filantrópicos. O repórter Antônio Vital acompanhou a votação.
3: O plenário da Câmara aprovou o projeto que reabre até 2030 o prazo para que santas casas e hospitais filantrópicos tenham direito a linhas de crédito que usam recursos do FGTS. A lei que trata do Fundo de Garantia por Tempo de Serviço previa o uso desse tipo de crédito para entidades beneficentes apenas até 2022. A reabertura do prazo foi prevista em uma medida provisória editada este ano, mas que perdeu a validade sem ter sido votada pelo Congresso. Por isso, o projeto aprovado, que reproduz o texto da medida provisória, foi apresentado pelo líder do governo na Câmara, deputado Paulo Pimenta, do PT do Rio Grande do Sul. Na justificativa da proposta, ele disse que créditos com recursos do FGTS somaram 3 bilhões de reais e beneficiaram 140 hospitais filantrópicos que prestam serviço ao Sistema Único de Saúde, o SUS. Paulo Pimenta estima que essas linhas de crédito podem reduzir a taxa de juros para santas casas dos atuais 18% para 12%, o que vai ajudar a aliviar a situação financeira dessas entidades, muitas delas endividadas. Além dos hospitais filantrópicos, o projeto também permite que instituições sem fins lucrativos que prestam atendimento a pessoas com deficiência também usem essas linhas de crédito. A condição é que as entidades também atuem para o SUS. O relator do projeto, o deputado Antônio Brito, do PSD da Bahia, diz que as linhas de crédito não comprometem a sustentabilidade financeira do FGTS. Ele explicou a proposta.
6: Esse projeto vem em função da medida provisória de número 1336, que expirou o prazo e que trata das santas casas e hospitais filantrópicos pela possibilidade dessas instituições terem o caixa hospital baseado na lei do FGTS.
3: O projeto foi aprovado de maneira simbólica pelo plenário, sem votos contrários. Para o deputado Hildo Rocha, do MDB no Maranhão, linhas de financiamento com recursos do FGTS beneficiam a saúde do trabalhador.
0: esse projeto, ele é muito importante, porque o recurso do FGTS, ele tem um juro muito menor, que é um juro menor do mercado, é o do FGTS. O prazo de carência para o início de pagamento é bem elástico, portanto, é recurso do trabalhador que volta em benefício do trabalhador, porque as Santas Casas de Misericórdia atendem justamente os trabalhadores.
3: O projeto que reabre até 2030 o prazo para que hospitais filantrópicos e entidades de assistência a pessoas com deficiência tenham direito a linhas de crédito que usam recursos do FGTS, seguiu para análise do Senado. Da Rádio Câmara de Brasília, Antônio Vital.
2: Vavá do Avante de Minas Gerais detalha sua atuação na Comissão de Saúde como relator da Política Nacional de Enfrentamento ao HIV e à AIDS. O legislador avalia que ajudou a construir uma proposta voltada a quem enfrenta dificuldade para manter o tratamento.
5: Vavá defende a criação de um auxílio deslocamento financeiro para viabilizar o transporte de pacientes que residem longe dos centros médicos especializados. Ele argumenta que o benefício combate o abandono terapêutico, reduzindo barreiras socioeconômicas e geográficas no acesso ao SUS.
1: Direitos Humanos.
2: Luiz Couto, do PT da Paraíba, defende projeto que cria a Política Nacional de Prevenção de Quedas entre Pessoas Idosas. O deputado argumenta que o objetivo é reduzir acidentes, preservar a autonomia dos idosos e orientar ações de prevenção e acompanhamento em todo o país.
5: Segundo Luiz Couto, o projeto organiza medidas de prevenção, acompanhamento e conscientização para evitar quedas que podem provocar perda de mobilidade, internações e outras complicações de saúde. O texto já foi aprovado em duas comissões da Câmara.
1: Justiça.
2: A Câmara aprovou proposta que cria um Sistema Nacional de Enfrentamento da Violência contra Meninas e Mulheres. A repórter Daniela Lessa acompanhou a votação.
7: O Brasil chora com a morte de nossas mulheres, infelizmente, todos os dias, e gostaria, antes de promover a leitura do parecer por parte da deputada Jandira Fegali, pedir um minuto de silêncio em favor da senhora recentemente assassinada, a qual foi encontrada com seu filho amamentando enquanto agonizava nos seus últimos momentos.
8: Foi com um minuto de silêncio por uma vítima de feminicídio que o presidente da Câmara, Hugo Mota, iniciou a votação do projeto que cria o Sistema Nacional de Enfrentamento da Violência contra Meninas e Mulheres e prevê recursos para ações de combate ao feminicídio e de proteção à vida de meninas e mulheres. Nesta semana, em Cataguases, Minas Gerais, uma mulher foi encontrada morta em casa, enquanto seu filho de 2 anos dormia em um quarto e uma bebê de 1 ano ainda mamava em seu peito. O marido foi preso, acusado de feminicídio. Pelo texto aprovado, o sistema de enfrentamento será organizado pelo Ministério das Mulheres, em colaboração com estados e municípios. O dinheiro para financiar as ações virá principalmente do PROPAG, o Programa de Pleno Pagamento de Dívidas dos Estados, que permite aos estados renegociarem dívidas com a União, em troca de compromissos, como a realização de investimentos. No mínimo 10% desses recursos deverão ser aplicados no Plano de Ação de Enfrentamento da Violência contra Meninas e Mulheres. A relatora da proposta, deputada Jandira Fegali, do PCdoB do Rio de Janeiro, destacou que esse financiamento garantirá recursos por 10 anos.
9: E nós estamos agora colocando 1,5 bilhão de recursos existentes por ano por 10 anos. São recursos que estarão inseridos no PROPAG, como também no Fundo de Segurança Pública, para que a gente possa fazer com que os estados e os municípios, em ação integrada, possam agir na prevenção e também na responsabilização dos homens violentos deste país, que não conseguem compreender que essa relação é de igualdade, não de submissão.
8: A deputada Soraya Santos, do PL do Rio de Janeiro, também celebrou a garantia de recursos financeiros.
10: E quero chamar mais uma vez a atenção para a virtude desse projeto, que garante recursos. Não há política pública, não basta dizer que eu sou a favor do combate ao feminicídio, se não tiver dinheiro.
8: Para os demais estados que não estiverem no PROPAG, poderão ser usados outros recursos já destinados a ações de combate à violência contra a mulher. Os recursos poderão ser aplicados em ações de prevenção e enfrentamento da violência, fortalecimento da rede de atendimento às mulheres e políticas de educação para combater a cultura de violência contra meninas e mulheres, especialmente voltadas para homens e meninos. O texto também prevê medidas de enfrentamento à violência digital. O projeto que cria o Sistema Nacional de Enfrentamento da Violência contra Meninas e Mulheres, com verbas garantidas para as ações, agora será analisado no Senado. Da Rádio Câmara de Brasília, Daniela Essa.
1: Segurança Pública.
5: Roberto Fraga, do PL do Distrito Federal, critica a demora do Senado em analisar propostas aprovadas pela Câmara, como a redução da maioridade penal. Segundo o deputado, a falta de votação dessas matérias prejudica o combate ao crime organizado.
2: Na visão de Roberto Fraga, a redução da maioridade penal é fundamental para o enfrentamento da criminalidade. Ele sustenta que o tema é um anseio antigo da população.
5: Sérgio Turra, do PP do Rio Grande do Sul, critica a decisão que autorizou a busca e apreensão na residência de Jair Bolsonaro. Na avaliação do deputado, a medida foi desnecessária, desproporcional e representa perseguição política e abuso de poder.
2: Sérgio Turra também questiona a imparcialidade do ministro responsável pelo caso, Alexandre de Moraes, afirmando que não deveria conduzir processos relacionados aos atos de 8 de janeiro. O deputado manifesta ainda solidariedade ao ex-presidente e defende limites à atuação do judiciário.
5: Alfredo Gaspar, do PL de Alagoas, critica o andamento das investigações sobre fraudes no INSS. O deputado afirma que pessoas ligadas ao governo deveriam ser investigadas com o mesmo rigor aplicado a outros casos que envolvem agentes públicos da oposição.
2: Alfredo Gaspar também contesta o mandado de busca e apreensão realizado hoje na casa do ex-presidente Jair Bolsonaro. Na avaliação do parlamentar, há tratamento desigual por parte das instituições responsáveis pelas investigações e pelo judiciário. Homenagem.
5: Coronel Assis, do PL de Mato Grosso, condena as declarações de uma promotora de justiça sobre manifestações religiosas em um evento público. De acordo com o deputado, a liberdade de professar a fé é garantida pela Constituição e não pode ser restringida por agentes públicos.
2: O parlamentar lembra que o Estado brasileiro é laico, mas não antirreligioso, e defende o respeito às manifestações de fé da população. Coronel Assis também pede uma moção de repúdio à promotora e cobra a preservação da liberdade religiosa no país.
5: Termina agora o Jornal Câmara dos Deputados, produzido pela Rádio Câmara, com trabalhos técnicos de Everson Urani e apresentação de José Carlos Andrade e Márcio Aquiles Sardi. Uma boa noite para você.
2: Uma ótima noite. A Voz do Brasil volta amanhã. 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

0: A paz do Senhor Jesus está no ar, o meu, o seu, o nosso programa A Voz da Libertação. Este é um órgão comunicativo das igrejas Pentecostal Deus e Amor. Sede mundial fica na Avenida do Estado, número 4568, bairro Liberdade, São Paulo. Na responsabilidade, nossa presidente Ereni Miranda. Temos também sede setorial em Fernandópolis. Fica na Avenida Ângelo Del Gross, número 313, bairro Boa Vista. Fica na responsabilidade presbítero Leandro Sanches. Temos também sede regional aqui em Votuporanga. Fica na rua Tocantins, número 3822, bairro Santa Elisa. Fica na responsabilidade presbítero Manuel de Moraes. Estamos falando aqui do Alpha Center, 11º andar, Avenida Amazonas, centro de Votuporanga, para toda a Noroeste Paulista, Brasil e o mundo. No ar, o programa A Voz da Libertação. Quero mandar a paz do Senhor Jesus, você ouvinte do programa Voz da Libertação, que está sintonizado aqui na 98,1 FM Rádio Deus é Amor. Que todos tenham uma noite de quarta-feira abençoada, uma noite de quarta-feira tranquila, com a presença do Senhor Jesus, aonde que estiver alcançando o programa Voz da Libertação. Que Deus abençoe o seu lar, que Deus abençoe o seu local de trabalho, você que está passando pelas nossas rodovias do Noroeste Paulista, aonde estiver alcançando o programa Voz da Libertação, que Deus esteja contigo em nome do Senhor Jesus. Você que está ligadinho aqui no programa Voz da Libertação, as linhas estão liberadas, 17-3421-6357, ao vivo até as 10 da noite com o programa A Voz da Libertação. Pode mandar mensagem pelo WhatsApp, é o mesmo número, anote aí, 17-3421-6357, é o telefone da Rádio Deus e Amor, é o WhatsApp, você pode mandar mensagem pelo WhatsApp, pode mandar um áudio, você que quer pedir oração, você que quer contar uma bênção, um testemunho, um milagre que Deus fez na tua vida, pode mandar mensagem, a gente vai estar soltando aqui ao vivo até as 10 da noite no programa Voz da Libertação, aqui pela 98,1 FM. Siga-nos também pelas redes sociais, siga-nos pelas redes sociais, temos também o Facebook, Rádio Deus e Amor 98,1 FM, aqui de Votuporanga, temos o Instagram, temos no YouTube, siga-nos pelas redes sociais, temos o WhatsApp, pode mandar mensagem aqui no WhatsApp, a gente vai estar respondendo as tuas mensagens. Você que é dirigente, você que é cooperador da Igreja Pentecostal, Deus e Amor, você pode mandar os banners das campanhas, o banner da Fundação Reviver, o banner dos cultos que vai estar acontecendo na tua igreja aí, na tua cidade. A gente vai estar anunciando aqui, ao vivo até as 10 da noite aqui. Pode mandar para nós aqui no WhatsApp da rádio que a gente vai estar divulgando o banner do teu culto, da campanha da tua igreja Deus e Amor, de toda a região do Noroeste Paulista. Quero mandar a paz do Senhor Jesus aos nossos ouvintes da cidade de Valentim Gentil, sempre ligadinho aqui no programa Voz da Libertação, nossos irmãos aqui de Votuporanga, bairro São João, bairro São Cosme, Pouso Bom, nossos irmãos também da cidade de Cosmorama, a paz do Senhor Jesus, nossa irmã Cidinha de Catu também, sempre ligadinha aqui no programa Voz da Libertação. A nossa irmã Tereza Caetano de Fernandópolis, nossa irmã Sandra aqui de Votuporanga, todas quarta-feira sintonizada aqui na 98,1 FM. Que Deus abençoe a vida de cada um de vocês, em nome do Senhor. E para começar essa noite abençoada de quarta-feira, vamos começar com um lindo louvor, Matheus. Este lindo louvor eu quero oferecer para os meus ouvintes. E também mandar a paz do Senhor, nosso irmão Elias e sua esposa André, lá no Pernambuco, sempre ouvindo o programa Voz da Libertação. Está no aplicativo, baixou o aplicativo da 98,1 FM Rádio Deus e Amor, e está sintonizado lá ouvindo o programa. Que Deus abençoe a vida deste casal. E vai este lindo louvor para todos os ouvintes. É o novo louvor de Débora Miranda, Vaso de Honra.
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2: E já voltamos com o programa A Voz da Libertação. Você ouviu o novo louvor de Débora Miranda, Vaso de Honra. Eu ofereci para você que está sintonizado aqui no programa A Voz da Libertação. Vamos ouvir um testemunho para aumentar e acrescentar a fé dos irmãos em nome do Senhor Jesus.
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4: Tamar Rocha de Oliveira. A minha bênção, são duas bênçãos, né? Eu recebi uma grande vitória, fui desempregado, né? Eu estava sentindo uma enfermidade no osso do braço, aí com isso eu fui desempregado. Então eu estava ali na igreja quando a irmã falou para mim assim, vai lá dar uma olhada no seu tempo, quem sabe o seu tempo de aposentadoria já está, né? Então, aí naquele momento o Senhor colocou no meu coração de fazer um voto, aí eu fiz um voto ali com o Senhor, e quando eu cheguei ali a advogada falou, seu tempo já está passando. Então ali eu coloquei ali nas mãos do Senhor primeiramente, então ali eu coloquei, né, na mão do advogado, primeiramente na mão de Jesus, e ali quando foi no outro ano, para a glória de Deus, o Senhor me deu a vitória, né, chegou a minha carta, já estou aposentado, e aí o Senhor também me curou da enfermidade que eu estava sentindo, e tem outra bênção. Então eu também entrei na autoescola, eu achava que eu não ia conseguir, também fiz um voto através da outra que eu tinha recebido, ali na autoescola, e o Senhor me deu também a carteira de habilitação, para a glória de novo do Senhor, eu prometi ao Senhor, quando que eu passasse que eu ia contar a bênção, então o Senhor me cobrou, né, nesse momento de contar a bênção aqui. Moro em Imutaba, né? Glória a Deus. A rua Jesuína da Rocha Ribeiro, número 321, Imutaba, Minas Gerais.
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2: Muito bem, ouvintes do programa A Voz da Libertação. Vocês ouviram o testemunho do nosso irmão. Que testemunho maravilhoso, irmãos. Ele que estava desempregado, passando por dificuldades, conseguiu aposentadoria, Deus curou a enfermidade sobre a vida dele, ainda tirou a CNH dele. Olha para você ver o trabalhar de Deus na vida do ser humano. Tudo isso através do voto. Ele fez voto, ele fez campanha, ele colocou a fé em prática, ele buscou a presença do Senhor. A partir do momento que você busca a presença do Senhor, você está firme diante dos caminhos dele, buscando a ele na oração, indo nos cultos, abrindo teu coração para Jesus, deixando ele fazer moradia no teu coração, ele vai trabalhando. Ele vai abrindo portas onde não tem. Ele entra naquela causa que é impossível para o juiz, para um advogado. Ele cura a enfermidade que nele curou na vida deste senhor. Mas você tem que crer. Tem que colocar a fé em prática. Fazer um voto, procura uma igreja pentecostal, Deus é amor, mais próxima da tua casa. Temos cultos diariamente. Temos culto aqui na sede regional de Votuporanga. Todos os dias. Temos culto segunda, terça, culto de ensino, quarta, campanha. Quinta, culto da Reviver. Sexta-feira, culto de libertação. Sábado temos cultos de louvor e adoração. Domingo, culto da família. Temos cultos à tarde também aqui na sede regional, a partir das 14 horas, terça, quarta, quinta e sexta-feira, a partir das 14 horas. Você que não puder estar aqui à noite às 19, temos culto terça-feira, anote aí, terça-feira a partir das 14, quarta-feira a partir das 14 horas, quinta e sexta. Venha buscar a presença do Senhor, venha receber as bênçãos e milagres. Você vai ver o Senhor trabalhar na tua vida, na tua família, abrir portas onde não tem, curar a enfermidade. Você vai ver um milagre acontecer. Mas você tem que crer, tem que buscar, colocar a fé em prática. E você vai contemplar a vitória em nome do Senhor Jesus. Vamos um minuto com Deus. Não sai daí que já voltamos com o programa Voz da Libertação. Vai discando, 17-3421-6357 é o telefone aqui da Rádio Deus e Amor, da 98,1 FM, e o WhatsApp. Pode mandar mensagem, pode ligar, a gente vai estar te atendendo, tocando o teu louvor, soltando no ar o teu áudio. Você que quer contar uma bênção, você quer contar um testemunho, você que é dirigente das igrejas Pentecostal, Deus Amor, vai mandando também os banners para nós estarmos anunciando as campanhas, os cultos das igrejas Pentecostal, Deus e Amor.
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6: Olá, meu amigo e minha amiga, graça e paz da parte de Cristo, nosso Senhor e Salvador. Aqui falando com você, seu irmão em Cristo, pastor Fernando Souza. Quero falar sobre submissão. A palavra submissão provoca irritação em muita gente. A Bíblia ensina a mulher a ser submissa ao marido, como a igreja é submissa a Cristo. A rejeição, a submissão, se deve à falta de entendimento acerca do verdadeiro significado da palavra. Submissão não é ser inferior nem ser capaz. Submissão não é desonra nem privação da liberdade. Somos livres quando andamos conforme os preceitos divinos e não quando os transgredimos. Somos livres para dirigir nosso carro quando o guiamos pelas leis do trânsito e não as transgredimos. Quanto mais a igreja é submissa a Cristo, mais livre e mais honrada se torna. A mulher não é chamada a ser submissa a um tirano implacável, mas a um marido que a ama como Cristo ama a igreja. A submissão não é incondicional, pois a mulher deve ser submissa a seu marido como ao Senhor, ou seja, por causa do Senhor e em sintonia com sua submissão a Cristo. A mulher não perde o seu valor por ser submissa, pelo contrário, é uma missão honrosa. O papel do marido é amar a esposa como Cristo amou a igreja. E o papel da esposa é dar suporte a seu marido para que se cumpra esse desejo divino. Nenhuma mulher tem dificuldade de submeter-se a um marido que a ama como Cristo amou a igreja. A pergunta é: aos maridos, você tem amado, cuidado, protegido como Cristo amou a igreja? A pergunta agora às mulheres: você tem sido submissa ao marido como a igreja foi submissa a Cristo? Que Deus abençoe.
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2: E já voltamos com o programa Voz da Libertação. Quero mandar a paz do Senhor Jesus também aos nossos ouvintes lá da cidade de Indiaporã. A paz do Senhor Jesus a todos de Indiaporã, todos de Ouroeste, Arabá, Macedônia, toda a região do Noroeste Paulista sintonizada aqui no programa A Voz da Libertação. Vamos de louvor, quero mandar este louvor para nossa irmã Sandra. Ela ligou aqui e pediu esse louvor, Lindas Moradas, e ofereceu para nossa irmã Tereza Caetano, lá de Fernandópolis, também sintonizada todas as quarta-feiras aqui no programa A Voz da Libertação. Vai este lindo louvor, Lindas Moradas.
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1: Muito bem, ouvintes do programa Voz da Libertação. Você ouviu o louvor Lindas Moradas. Quem pediu esse louvor foi a nossa irmã Sandra, aqui da cidade de Votuporanga. Ela ofereceu esse louvor para a nossa irmã Tereza Caetano, lá da cidade de Fernandópolis. Quero mandar a paz do Senhor Jesus, nossos irmãos também ouvindo o programa Voz da Libertação lá em Fernandópolis, sintonizada aqui na 98,1 FM Rádio Deus e Amor. Que Deus abençoe a vida de cada um, em nome do Senhor Jesus. Lembrando, você que é dirigente da Igreja Pentecostal Deus e Amor, você que é dirigente, mande para nós os banners, os anúncios dos cultos, para nós estarmos anunciando aqui ao vivo no programa A Voz da Libertação. Mandar a paz do Senhor Jesus também, nossos ouvintes lá da cidade de Gastão Vidigal, nosso cooperador Adalto, sempre ouvindo também lá na cidade de Gastão Vidigal, nossos irmãos da cidade Nova Lusitânia, também ouvindo o programa Voz da Libertação, Vicentinópolis, General Salgado, Auriflama, Magda, Floreal, Andeara, toda Noroeste aqui ligado no programa Voz da Libertação. Que Deus abençoe a vida dos irmãos que estão ligadinhos aqui na 98,1 FM. Vai discando, 17-3421-6357, é o telefone aqui da Rádio Deus e Amor. E também o WhatsApp, tá? Anote aí, pode mandar mensagem. Você que quer pedir oração, né? Algum ente que tá precisando de oração, a gente vai estar orando no final do programa. Você quer contar um testemunho, uma bênção, um milagre que o Senhor Jesus fez na tua vida, pode mandar também um áudio que a gente vai estar soltando aqui na programação para aumentar a fé do próximo, em nome do Senhor Jesus. Vamos para o nosso momento informativo e já voltamos, não saia daí.
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3: Olá, eu sou a Cristine Luiz e vamos a mais um Drops de Notícias, aqui na Rádio Deus é Amor. Evento reúne mais de 5 mil estudantes. Centenas de universitários se rendem a Jesus nos Estados Unidos. Mais de 5 mil estudantes participaram de um culto no campus da Universidade Estadual de Oklahoma, nos Estados Unidos, onde centenas aceitaram Jesus durante uma grande ação evangelística. O evento foi promovido por um movimento evangelístico, aconteceu em abril desse ano e contou com a participação de evangelistas. No local, os jovens foram conduzidos a momentos de oração, louvor e também ouviram a palavra de Deus. Ao final da ministração, centenas se renderam a Jesus. A palestrante Giannini, que também participou do evento, contou seu testemunho de redenção aos jovens e inspirou a seguir Jesus. A faculdade foi um dos momentos mais difíceis da minha vida, disse ela, e agora posso usar a minha história para glorificar a Deus. Segundo os líderes, cerca de 54 alunos decidiram ser batizados ao final desse culto, em banheiras improvisadas ao redor do campus. E muitos participantes testemunharam as suas experiências nas redes sociais. Addison, que esteve no local com a família, disse: ver pessoas sendo batizadas, não há palavras para explicar o quão poderoso é o amor de Jesus. A minha vida foi transformada por Jesus mais uma vez. Ele me encontrou onde eu estava e realmente agiu de maneira que eu nem sabia que precisava, disse um aluno. Outro aluno acrescentou: as sementes do reavivamento foram plantadas nos corações e nas almas dos estudantes. 388 milhões de cristãos são perseguidos mundialmente, é o que revela uma pesquisa. Dados mostram que mulheres e crianças são as vítimas mais comuns. O número de cristãos expostos à perseguição e em risco de sofrer violência em todo o mundo aumentou em 8 milhões de pessoas em comparação com o ano passado, atingindo o recorde de 388 milhões. Desses, 201 milhões são mulheres ou meninas, enquanto 110 milhões são menores de 15 anos. De acordo com a lista mundial de vigilância, o número de países com nível de perseguição anticristã, que pode ser descrito como extremo, subiu de 13 para 15. A Coreia do Norte continua sendo o país onde é mais perigoso ser cristão. A lista de países com nível alarmante de perseguição também inclui Somália, Eritreia, Líbia, Afeganistão, entre outros. A Síria passou de um nível alto para um nível extremo, segundo a lista mundial de vigilância. Pesquisadores afirmam que os cristãos na Síria estão em perigo, porque um novo poder político ainda está parcialmente fragmentado, como também demonstrado pelos confrontos dos últimos tempos. Após um declínio, o número de assassinatos de cristãos voltou a aumentar, passando de 4.476 para 4.849, ou seja, são 13 por dia. A Nigéria é confirmada como o epicentro da violência, com 3.490 vítimas, cerca de 70% do total global de pessoas mortas. Os ataques contra cristãos nesses contextos frágeis tem uma série de causas em que fatores econômicos se combinam com uma dimensão religiosa.
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1: Muito bem, ouvintes do programa Voz da Libertação, são exatamente 20 horas mais 37 minutos e vamos de louvor. Quero atender o nosso irmão Paulo, cooperador Paulo, lá da cidade de Indiaporã, ouvindo o programa Voz da Libertação. Ele pediu o louvor de Leia, Oração Ouvida. Oferece para todos os ouvintes do programa A Voz da Libertação este lindo louvor de Leia Miranda, Oração Ouvida.
0: Pediu?

Muito bem, ouvintes do programa Voz da Libertação, 20 horas mais 42 minutos. Você ouviu o louvor de Léa Miranda, Oração Ouvida. Quem pediu esse louvor foi o nosso irmão Paulo, lá na cidade de Indiaporã, ligadinho aqui no programa Voz da Libertação. Ofereceu para todos os ouvintes, ligadinho aqui na 98,1 FM, Rádio Deus e Amor. Vamos para os anúncios das igrejas pentecostal Deus e Amor. Amanhã, dia 9, a partir das 19 horas, na IPDA de Paris, e tem o terceiro dia da campanha. Quem vai estar ministrando esta campanha lá vai estar levando a palavra do Senhor, a nossa cooperadora Inês, lá da cidade de Valentim Gentil, vai estar levando a palavra e orando em favor de todos. Você é o nosso convidado especial. Igreja Pentecostal Deus e Amor, na cidade de Paris, fica na rua Cardeal Dom Sebastião Leme, número 151, Residencial São Pedro. Você é o nosso convidado especial. Vá ouvir a palavra e receber as bênçãos do Senhor Jesus. Lembrando que nós, no próximo dia 12 agora, no próximo domingo, a partir das 18 horas, a partir das 6 horas da tarde, tem o culto de Santa Ceia. É, culto de Santa Ceia na Central de Ouroeste. Você

de Ouroeste. E também neste próximo sábado, a partir das 19 horas, tem culto de Santa Ceia aqui na sede setorial de Fernandópolis. Quem vai estar ministrando a Santa Ceia é o presbítero Leandro Sanches, a partir das 19 horas. Você que é membro, você que é obreiro, cooperador da Igreja Pentecostal de Deus, amor, não pode faltar a Santa Ceia. Vá participar do corpo e do sangue de Jesus Cristo na sede setorial de Fernandópolis, a partir das 19 horas. Igreja Pentecostal Deus e Amor, setorial de Fernandópolis, fica na Avenida Ângelo Del Grosso, número 313, bairro Boa Vista. Lembrando também que neste sábado, aqui na sede regional de Votuporanga, também tem culto de Santa Ceia também, a partir das 19 horas. Quem vai estar ministrando a Santa Ceia? Presbítero Manuel de Moraes. Você que é dirigente, você que é cooperador aqui da Igreja Pentecostal, membro, não pode faltar aí neste sábado a partir das 19 horas. Igreja Pentecostal Deus e Amor fica na rua Tocantins, número 3822, bairro Santa Elisa, próximo à Praça São Bento.

0: culto de Santa Ceia também nesta sexta-feira, a partir das 19 horas. Quem estará ministrando a Santa Ceia? Presbítero Odair, lá na cidade de Jales. Você não pode faltar, você da cidade de Jales, que participa do corpo de sangue de Cristo, não pode faltar culto de Santa Ceia nesta sexta-feira a partir das 19 horas. Igreja Pentecostal Deus Amor na cidade de Jales, fica na rua João Gonçalves de Freitas, número 2045, na Vila Inês. Esses são os anúncios das Igrejas Pentecostal. Deus Amor, você que é dirigente, você que é um obreiro da Igreja Pentecostal Deus Amor, mande para nós os banners, os cultos, as campanhas. A gente vai estar anunciando aqui ao vivo até as 10 da noite no programa Voz da Libertação. E vamos de louvor. Temos um áudio da nossa irmã Eva, né? Nossa irmã Eva, paz do Senhor Jesus, sempre ligadinha ouvindo o programa A Voz da Libertação. Vamos ouvir o áudio dela.
1: Senhor Jesus, irmão Anderson, eu gostaria de ouvir o hino Filadélfia. E ofereço para todos os ouvintes que neste momento estão ouvindo a Voz da Libertação, que Deus possa abençoar a todos. Eu sei a tua obra, Filadélfia.
0: A paz do Senhor Jesus, nossa irmã Eva, sempre ouvindo o programa Voz da Libertação. E ela pediu louvor Filadélfia, de Débora e Léi. Vamos ouvir esse lindo louvor e oferece para todos que estão ouvindo aqui o programa Voz da Libertação.
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3: Deus fala com a sua igreja. E Ele traz uma mensagem para vocês nesta noite. Eis que venho sem demora. Guarda o que tens para que ninguém tome a tua coroa. 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
2: Muito bem, ouvintes do programa Voz da Libertação, você ouviu o louvor Filadélfia de Débora e Leia. Quem pediu esse louvor foi a nossa irmã Eva, aqui de Votuporanga. A paz do Senhor Jesus, que Deus abençoe a vida da irmã Eva, abençoe o filho dela, Renan, abençoe a família dela, em nome do Senhor Jesus. Vai discando 17-3421-6357, é o telefone aqui da rádio Deus Amor, o WhatsApp. Quero mandar a paz do Senhor também, nosso irmão Orivaldo, lá do bairro São João, sempre ouvindo o programa Voz da Libertação, os nossos ouvintes da cidade de Valentim Gentil também, ligadinho aqui no programa da Deus e Amor 98,1 FM Rádio, a Voz da Libertação. Vamos de curiosidade bíblica e já voltamos, não sai daí.
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3: Vamos falar agora sobre dicionário bíblico. Eu queria falar sobre o dia da expiação. O que seria dia da expiação? Olha, entre os filhos de Israel, esse era o grande dia da humilhação nacional, que todo mundo se humilhava, né? Se você ler em Levítico todo o capítulo, você vai ver a descrição de como era observada essa manifestação de humilhação, de arrependimento, de dor, né? E as vítimas que se ofereciam estão enumeradas no livro de Números, capítulo 29, versículo 7 em diante. E também verão que a conduta do povo estava enfaticamente prescrita no livro de Levítico 23, versículos 26 ao 32. E esse dia, um sábado de descanso para os israelitas, seria o décimo do sétimo mês, 5 dias antes da festa dos tabernáculos. E o sumo sacerdote só podia entrar no Santo dos Santos no dia da expiação. Interessante, né? Uma parte importante dessa cerimônia constava da apresentação de 2 bodes à porta do tabernáculo. E eram lançadas sortes. Um dos bodes era morto e com seu sangue se espargia o propiciatório, e o outro, o bode emissário, era levado para o deserto. E aquele bode que foi escolhido para morrer era para oferecer ao Senhor. E o mandado para o deserto era para Azazel. Há muita discussão a respeito da interpretação, né, que se deve dar a Azazel, mas é claro que nesse ato simbólico, os pecados do povo eram levados para o deserto, né? Uma coisa simbólica. E a especial virtude expiatória era simbolizada pelo bode emissário, aquele que estava livre, né? E além disso, as vestes brancas do sumo sacerdote e sua entrada no Santo dos Santos tinham um sentido profundamente evangelístico. Conforme o autor da Epístola aos Hebreus explica, no capítulo 9, são muitos versículos, mas vocês podem ler, versículo 7 até o 28, e ali o sumo sacerdote, já purificado e vestido de roupas alvas, era na sua pessoa e na sua aparência exterior o melhor tipo que um homem santo podia apresentar daquele ser puro e santo que deveria limpar seu povo e purificá-lo de seus pecados. É claro que os pecados eram simbolicamente lançados sobre as costas dos bodes, como na verdade haveriam de ser realmente lançados sobre Cristo num futuro mais próximo, né? É claro que esses rituais eram necessários porque ainda não havia Jesus, né? E depois que ele veio, tudo isso ficou banalizado, ficou desnecessário, vamos dizer assim, porque Jesus se tornou o Cordeiro de Deus para nos purificar de todo pecado. Falamos sobre o dia da expiação. Eu não sabia muito os rituais, não, mas eram coisas assim bem complicadas, complexas, né? Tinha que colocar 2 bodes, tinha uma roupa especial para essa cerimônia, né? Ainda bem que não precisamos mais disso, né, Lourival?
4: É, agora acabou tudo,
3: né? Acabou tudo isso, não precisamos mais.
4: É claro que existe um comportamento adequado para se chegar perante Deus e se colocar com humildade, humilhar, pedir perdão e tal. Mas eu acredito que realmente está muito mais fácil agora.
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2: Já voltamos com o nosso programa Voz da Libertação. São 20 horas mais 58 minutos. Não se esqueça, vai discando 17-3421-6357. É o telefone aqui da Rádio Deus e Amor, o WhatsApp. Você pode mandar mensagem também pelo WhatsApp. A gente vai estar anunciando também os banners das campanhas, dos cultos. Você que é dirigente, cooperador, pode mandar também aqui na Rádio Deus e Amor 98,1 FM. Vamos para os nossos prefixos e já voltamos com o programa A Voz da Libertação.

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0: Já voltamos com o programa Voz da Libertação, são 21 horas em ponto. Você que está ouvindo o programa Voz da Libertação, que Deus abençoe aonde você estiver, aonde estiver alcançando este programa, que Deus abençoe teu lar, abençoe tua família, abençoe a tua vida em nome do Senhor Jesus. Vamos de podcast e já voltamos, não saia daí.
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2: Queridos, eu queria falar com vocês nessa manhã sobre um tema muito importante: comunicação assertiva. O que seria isso? Uma comunicação sem ruídos, uma comunicação clara. Não digo em termos de barulho, eu digo em termos de comunicação mesmo, de como você fala, de como a pessoa, o receptor, vai receber essa mensagem que você está falando. Isso é muito importante. Falar sobre comunicação é de suma importância, porque a comunicação está conosco em todos os momentos, em todo o tempo. Ela que nos faz interagir, né? Até nos primórdios, né? A comunicação não era na fala, não ouvia vozes, mas de repente eu vi a situação de que eles se comunicavam por desenhos, através de desenhos. E é muito importante. E é importante entender, é importante saber que interagir de maneira segura e clara evita conflitos, evita mal entendimentos na vida pessoal e profissional. Se você não tem uma boa comunicação, certamente você não vai ter um bom relacionamento, até mesmo na sua casa, na escola, no seu trabalho. Você já parou para pensar? Muitas pessoas, às vezes, não é o que a pessoa quer dizer. Às vezes você fala alguma coisa sem querer prejudicar. Às vezes não é aquilo que você queria fazer, mas a forma com que as pessoas entenderam que você falou causou esse sentimento ruim de afastamento. As pessoas querem se afastar. E às vezes não é porque você quis dizer aquilo, mas porque de repente a sua comunicação não foi muito, muito bem. Às vezes você não foi bem interpretado. Às vezes você não foi muito bem... Você não foi feliz nas suas colocações. E isso é muito importante, isso é de suma importância. E aí, é preciso, para nós termos uma boa comunicação, ter um domínio, dominar o assunto. Então, se você vai falar com alguém, por exemplo, se você vai falar ao público sobre um dado assunto, política, por exemplo, você vai debater alguém e falar: ah, não, eu não gosto de fulano de tal, eu não gosto desse político, eu não gosto dessa pessoa, eu não gosto daquilo. Tem embasamento, domine para falar sobre esse assunto, porque senão a comunicação vai ficar a crítica pela crítica. Se você vai criticar, por exemplo, o seu prefeito ou alguma coisa assim, ou de repente alguma coisa